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2: 9 horas em Belo Horizonte, 25 graus na Itatiaia, umidade relativa do ar 62%. Informação da repórter Amanda Antunes.
3: Identificado o homem morto com uma facada no peito pela companheira dentro de casa no bairro Morada Nova, em Contagem. A vítima é Lucas Felipe Nascimento, de 29 anos. A suspeita pelo crime, Catarina Oliveira Gomes, de 28 anos, foi presa em flagrante. De acordo com a polícia, o casal estava junto há 9 anos e tem 2 filhas, uma menina de 1 aninho e outra de 4 anos. Ao ser presa no local do crime, a mulher alegou que eram constantes as desavenças entre os dois e que hoje, em mais uma briga, ela acabou desferindo uma facada no peito de Lucas. Repórter Amanda Antunes.
2: Os 1.750 aposentados e pensionistas que fazem aniversário em outubro e recebem salário pela Prefeitura de Belo Horizonte devem fazer a prova de vida 2026 até o dia 31. Caso o procedimento não seja realizado dentro do prazo, o salário dos beneficiários será suspenso e retomado após a efetivação da prova de vida. O procedimento pode ser feito pela internet, pelo gov.br ou pelo atendimento presencial nas agências do Banco Bradesco. Outras informações no site da Prefeitura da

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2: Mega Sena sorteia amanhã, prêmio estimado em 112 milhões de reais. As 6 dezenas do concurso 3.069 serão sorteadas a partir das 11 da manhã em São Paulo. As apostas podem ser feitas até às 10 horas da noite de hoje pela internet. A aposta simples, com 6 números, custa R$ 6. Vamos agora a Brasília.
3: O candidato à presidência Flávio Bolsonaro do PL cumpre no domingo agenda em São Paulo, onde estará ao lado do governador Tarcísio de Freitas do Republicanos e do prefeito da capital Ricardo Nunes do MDB. A programação prevê dois encontros no centro da cidade. Ao meio-dia, Flávio tem uma reunião com prefeitos da região metropolitana de São Paulo e às 14h, o candidato participa de um encontro com vereadores da região. Esses dois compromissos serão realizados em um shopping no centro de São Paulo. Neste sábado, Flávio esteve no Rio de Janeiro. Ele participou de uma motocarreata em São Gonçalo e também de um encontro com mulheres apoiadoras de uma celebração pelos 100 anos da Assembleia de Deus, Ministério de Madureira. De Brasília, Pedro Nascimento.
2: O percentual de famílias brasileiras com dívidas em atraso caiu em setembro, mas o comprometimento da renda com débitos aumentou, segundo a pesquisa de endividamento e inadimplência do consumidor, divulgada pela Confederação Nacional do Comércio de Bens, Serviços e Turismo. O levantamento mostra que 29,6% das famílias tinham contas em atraso no mês, ante 29,9% em agosto. É o menor patamar desde março. O percentual de famílias endividadas que têm compromissos financeiros, mesmo que estejam pagando em dia, caiu de 82% em agosto, recorde da série histórica, para 81,7% em setembro. Ao mesmo tempo, o comprometimento médio da renda com dívidas avançou para 29,6%, ante 29,3% em agosto. O tempo médio de atraso também aumentou, chegando a 65 dias, o maior desde novembro de 2024. 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

0: Ah, meu povo, agora 9:05. Aline Neves volta daqui a pouquinho com mais uma edição do Itatiaia Urgente. É você muito bem informado, né? A gente vem cá trazendo informação, alegria e esse povão que tá aí no sítio, na roça, na fazenda, pra você que tá lá no barzinho, né, rapaz? Tem um povão ouvindo a gente aqui agora. Ah, que delícia. Nossa senhora, até. Deixa eu ver esse povão que tá mandando áudio pra gente aqui. Deixa eu ver esse povão aí que tá curtindo o sozão da Itatiaia. Alô, meu povo, boa noite.
1: Grande Vinição.
0: Grandão, grandão.
1: Virtuoso na escuta. Queridão.
0: Oi.
1: Agarrado no batidão da lata. Né, a cidade tá mais ou menos, não tá vazia, mas também não tá cheia, tá mais ou menos, né, correndo atrás do pão nosso de cada dia, foi ter ficado 5 dias de molho, estamos nós aqui de volta na pista. É o que eu falei ali no texto que eu te mandei, os meninos de hoje não querem fazer esforço,
0: eles gostam
1: da vida digital. Querido, bom trabalho pra você, uma hora eu passo aí pra nós tomar uns 2 baldinhos de café. Fique com Deus.
0: 2 baldinhos de café. Porque a gente pega o copo. Você viu meu copo de café aqui? Tá aqui do lado, aqui, ó. Tem quantos aqui? 3, né? Foi café pra todo lado. Ô, Virtuoso, você é tão especial pra gente aqui na programação da Itatiaia. Alô, meu amigo Arley Júnior. Ele que é motorista do aplicativo também já tá ligado aqui na Itatiaia.
2: Você tem café?
0: Tem muito café, tem muito café. E você já acompanhou o Café com Notícia? Todas as manhãs aqui na Itatiaia, a partir das 4 horas da manhã? É sério? É um programão gostoso. Tem que puxar mensagem, né? Quero ouvir você que tá mandando áudio aqui na Itatiaia.
3: Boa noite, meu irmão.
0: Boa noite.
3: Aqui é de Montes Claros. É o Tim Coelho, do restaurante popular do Alto São João, o original. Estou ligadinho na melhor, cabra. E você é o melhor. Esse programa seu é show de bola. Só traz alegria pra gente, boas informações e música muito boa.
0: Aí é bom.
3: Um grande abraço pra você, toda a Rádio Itatiaia, todos os ouvintes, meu irmão. E um ótimo sábado aí, uma ótima noite. Fique com Deus.
0: Fica com Deus.
3: E vamos agarrar. Nascemos ser bonito e rico.
0: Tem que trabalhar, ué. Por que eu nasci bonito, rico em vez de bonito, né? Tá doido? Nasci nem rico nem bonito. Você ouviu o som lá no restaurante, o sonzão da Itatiaia? Vamos fazer o seguinte, eu quero saber. Ó. Deu eco! É aí, Itatiaia, quero saber que restaurante que você tá ouvindo aí, Itatiaia. Qual bar que você tá ouvindo aí, Itatiaia. E vamos falar de brincadeira de criança. Qual que é a brincadeira que não sai da sua mente, não sai do seu coração? Como é bom, como é bom! Ô, Cari, qual brincadeira boa mesmo? Ah, você gosta dessa, né? É? Para, senhor. Jogar bola na rua é bom pra caramba. O dedão do meu pé é defeituoso até hoje, tanto jogar bola ali na rua. Eu tava fazendo, eu engordei tem uns 10 anos pra cá. Eu era um atleta do século. Era eu e Pelé, meu filho. Sai fora. Só que não. Aqui, agora 9:08. Vamos ouvir música. Eu quero ouvir seu áudio depois do intervalo, pode ser? Mande áudio, mande áudio, mande áudio, mande áudio. 31999-96-70-74. Esse é o som da Itatiaia, a rádio que tomou conta do Brasil.
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0: Zezé e Luciano. Saudade da minha mãe. 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

0: Isso é bom demais, né? Ah, coisa boa na Itatiaia. E o povão cantando com a gente. Ô, Carlos, vai e corta a música assim, de uma hora pra outra. Ah, me ajuda aí, me ajuda aí. Ô, Carlos, sabe quem tá nos ouvindo agora? É o Dilson. Dilson, gente boa pra caramba, tá lá em Brasília. Ele falou que é lá de Caeté, tá ouvindo o sonzão da Itatiaia, tá mandando um abração pra gente. Ô, Vinição, boa noite. Aqui o Osimar falou que sim. Você não lê a mensagem, só Gutenberg que lê. Ô, Osimar, você tá doido? O que tem de mensagem aqui, hein?
1: Tá doido,
0: que loucura! Osimar, um abraço pra você, obrigado, viu? Tá abraçando o Sidney, que também tá ligado na Rádio Itatiaia. Um alôzão também para o Fábio, lá de Toflotone. Ele tá na sintonia da Itatiaia, tá lá no sítio, né? A Alexandria e toda a turma da Itatiaia. Um alôzão pro Fábio, adora, falou que é o amor da vida dele. Ô, amor! Ô, gente, eu fico imaginando. Segunda-feira é feriado. O que é que esse povo tá arrumando nesse sabadão aí? Só tá arrumando confusão, né? Ô, Cari, vamos fazer o seguinte: tem um intervalo comercial aí agora? Tem? Agora não? Toca o comercial, eu vou tocar o modão pro povo depois do intervalo, só pra saber como é que esse povo tá. Pode ser? Fechou? Então tá bom. Agora 9:19 na Itatiaia.

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12: Amigos e amigas, agora 9h23, você que liga aqui na Itatiaia, a turma tá toda ligada com a gente, mandando áudio, vibrando com a gente, já já tem informação da Mega Sena, né? Deu nada, né? Ou é amanhã? Já já vou te falar tudo, vou te contar tudo, tudo, tudo aqui na Itatiaia. Agora 9h23 e o povão que tá ligado com a gente. Alô, meu povo! Boa noite!
13: Boa noite, Vini! Ô, Vinícius, sabe o que eu mais gosto no seu programa? É quando você canta gordinho gostoso, ah. Gordinho gostoso, eu acho lindo, ah, eu acho mais bonito do que a própria música, Vinícius. Feliz é a mulher que gostoso. Tem um gordinho.
12: Eu
13: amanhã é meu aniversário.
12: É sério?
13: Canta, põe alguma coisa do Amado Batista aí pra
12: Amado
13: mim,
12: Batista.
13: Meu amor.
12: Pega o Amadão pra nós aí, pega o Amadão pra ela aí, pega o Amadão.
13: Muito obrigado, viu, Vinícius?
12: Ô, oh, minha princesa, deixa eu cantar.
14: Sou um gordinho gostoso, gordinho gostoso.
12: Não acredito nisso. Aqui, mas eu vou falar com você. Já consegui eliminar 5 quilos. 5 quilos é muita coisa, né? Nem parece aqui. Que coisa feia.
14: É doutor, é doutor.
12: Deixa eu ver esse povão aí, meu querido carinho.
15: Ô, Vinícius, boa noite, tudo bem? Ô, Vinícius, aqui é o Milton do Chup Chup, aqui da região da Serra, sendo
12: Como é que você tá, irmão?
15: Ô, Vinícius, uma coisa que quando eu era criança eu gostava muito de fazer era brincar de esconde-esconde. Quando criança, nada melhor, né? Eu acredito que também você brincou nesse período também, né?
12: É.
15: Brincar de esconde-esconde, pega-pega, era muito gostoso, né? Mas as crianças hoje não sabem o que é isso, né, Vinícius? Carrinho de rolimã, ninguém sabe o que é isso. No passado, criança era brincadeira de criança mesmo. Como era bom ser criança no passado. Hoje, ser criança hoje é outros caminhos errados, né? Infelizmente. Falou, Vinícius, um abraço.
12: Um abraço,
15: pra toda
12: irmão,
15: equipe da Itatiaia, um abraço pra você. E bom trabalho.
12: Obrigado, obrigado. A gente tem que mostrar o caminho certo, né? Tem que mostrar, tentar mostrar o caminho certo. Tá falando da Mega Sena aqui, você assim, não saiu a Mega Sena? Claro que não. A Mega Sena sorteia neste domingo, dia 11, o prêmio estimado em 112 milhões de reais.
15: Nossa Senhora.
12: as 6 dezenas do concurso 3.069 serão sorteadas a partir das 11 horas da manhã em Brasília. Você apostou nada, não, cara? Eu desisti já do bolão
0: é
12: com o defunto.
0: Duro, hein?
12: Oh, não, não quero mais, não. Eu não quero. Vou perder. Eu prefiro perder. Ter uma vida mais digna do que apostar com.
0: Desse jeito eu vou ficar brabo.
12: Ô, oh, gente amiga, gente boa, toda vida, eu quero é te ouvir aqui na Itatiaia.
16: Fala, Vinição, boa noite. Aqui é Henrique de Eunápolis, na Bahia. Vinição, a brincadeira que eu recordo até hoje, na época de criança, era de roubar bandeira, a gente gostava, né? De uma turminha boa, né? Hoje não tem mais isso. Mas eu recordo da minha infância, foi boa demais. Boa noite, um abração, até.
12: Ô, meu amigo, um abraço bem apertado, que Deus abençoe sua família, que Deus abençoe a nossa caminhada e vamos junto, né? Não podemos estar lá, não. Não para, não. O povão tá ligado na Itatiaia. Tem o Amado Batista da moça aí? Tem, deixa eu ver pedindo. Misericórdia, gente. Amor tão bonito. Como é que é? Daqueles que... Ô, saudade da Helena, viu? Vocês nunca foram na Helena, não, senhor? Agora 9:27 na Itatiaia.

0: que delícia ouvir roupa nova. As vozes, a melodia, o clima mais que perfeito aqui na Itatiaia. Coisa boa, né, gente? Essa é a Itatiaia, do jeito que você gosta. Eu vou ouvindo aqui, eu vou curtindo, eu vou dançando, do jeito que você tá aí. Esse é o rádio que o povo gosta de ouvir. Eu vou pro intervalo agora, 9h36, eu volto já já com mais música, com mais alegria, aqui na Top 1 do Brasil. Noite livre.
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0: amigos e amigas da Itatiaia, agora faltando 20 para as 10, tá passando rápido, né? Tá voando, daqui a pouquinho tem Itatiaia Urgente. E agora tem você que tá mandando áudio, tá vibrando com a gente. Vamos ouvir esse povão aqui que é bom pra caramba. Alô, meu povo, boa noite.
1: Boa noite, Vinícius. É o Juscelino do Bairro dos Águas. Estou de plantão aqui no Buritis.
0: Boa.
1: Trabalho de vigia, vou até às 7 da manhã, se Deus quiser, na graça de Deus.
0: Nós vamos é junto então, ué.
1: Um forte abraço para todos os colegas de plantão e todos eles da Itatiaia. Ô Vini.
0: Oi.
1: A respeito do tema de hoje, caiu igual a nuvem, hein? Segunda-feira, dia das crianças. Ah, minha infância não tem nada a reclamar não, foi bom demais.
0: Foi boa.
1: Eu sou de 73.
0: 73?
1: Tenho 52 anos.
0: 52, é, isso.
1: E aquele futebolzinho no asfalto não podia faltar.
0: Nossa,
1: né?
0: Senhora.
1: Rouba bandeira, pique-esconde, bolinha de gude, patinete, carrinho de guia, e entre outros. Foi aquele futebol no asfalto, você tá doido. Colocava o topo do dedo.
0: Eu tô falando com você.
1: Em casa, minha mãe colocava aquele metrolato, aquele vermelho, aquele ardilho, viu? Misericórdia.
0: Nós passamos isso, né, irmão?
1: Eu via até estrelas. Um sol quente. Você tá doido?
0: Posso
1: 76 pra todos aí. Fica com Deus.
0: Fica com Deus. Falar com você. Aí, rapaz. Você mexeu no meu coração, carinho. 14 bis, bola de meia, bola de gude. Eita. Aumenta o sonho. Aqui lá em Itatiaia, nós falamos de Minas Gerais para um Brasilzão de emoção. Tocando a música de Minas.

gente amiga, agora 9h44 da Itatiaia. Essa é a Rádio de Minas para um Brasilzão de emoção, de alegria. Confira 9h44.

0: Nem me lembro. Coisa boa, hein? Essa é Itatiaia e o sotaque do Brasil tá aqui. Agora 9:48. Eu tenho um intervalo rapidão e eu volto já já com você, com a sua participação, com a sua alegria aqui no nosso Noite Livre. A nossa noite é livre, meu Brasil. Eu volto já já.
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2: Salve alegria, agora 9:52. Boa noite pra você que tá no carro, tá no táxi, tá no aplicativo, tá aí nas recepções dos motéis, hein? E o radinho ligado. Calma, paciência, a sua hora vai chegar, meu filho. Eu tô no YouTube, eu tô fazendo uns batendo palma, né?
3: É
2: nós estamos batendo recorde no YouTube agora. Obrigado, gente. Gratidão por esse carinho. Nós estamos juntos aqui. Agora 9:52 aqui na Itatiaia. Pra você que se liga, a Sandrinha tá no Lindéi. Ô, Sandra! Sandra! Sandrinha! Ô, Cari, pega essa música do Netinho aí. Sandra, vamos tocar pra Sandrinha, que ela tá nos ouvindo, ela falou que saiu do hospital ontem, falou assim, ó, tô te ouvindo agora, Vinição, tô me recuperando, mando um beijo pra toda a família Itatiaia, é a Sandrinha, ouvindo a Itatiaia, vamos fazer uma homenagem pra ela, ô Sandra, tá saindo, né? Ô, bênção, vamos mandar esse câncer lá pros quintos infernos, né, filha? Vamos viver, vamos viver!
4: Pra todas as Marias, todas as Cláudias, as Cristinas,
2: vamos ouvir um pouquinho dessa música maravilhosa, vai.
4: As Carol, pra vocês.
2: E o Netinho também tá passando um período perrengue, né, rapaz? Ô Netinho, toda a minha energia, todo o meu axé pra você aí na Bahia.
5: 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Maria Sebastiana, porque Deus fez tão bonita.
2: E a mamãe?
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2: Saudades dela.
5: Camecida, porque ela sussurrou, seja bem-vindo.
2: Eu quero que chegue ela, Sandrinha, pra fazer homenagem pra ela. Vamos lá.
5: 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Ilai,
2: 9:54 na Itatiaia. A nossa homenagem a todas as.

0: as mulheres tudo. Cadê a Sandra, ô Netinho? Me ajuda aí, ô Netinho. Eita, Netinho. Ele tá falando de todas aí. Vai chegar a hora agora? É? Então vamos ouvir. Olha só, não canta mesmo o nome da Sandra, né? Tô passando vergonha com você, Sandra. Vai dar, pô, vai dar. Cadê? Só. Eu não cantou Sandra. Sandra não cantou nada. Ah, Netinho. Ô, Netinho. Ai, Sandrinha, aí sim. Netinho, tá bem, Netinho? Vai ficar bom. Deus tá no comando, viu, meu amigo? Meu beijo pra você, você que é meu irmão, que tá aí, ó, na Bahia com muito axé, vai ficar bom, né? A gente tem que falar, é sério, né? O câncer, ele vem, vai atrapalhando a vida de todo mundo, nós temos que cuidar, né? Não tem cura assim, mas temos que cuidar, tem que viver. Ô, Netinho, eu te amo tanto. Agora, 9:55, vamos ouvir esse povão que tá mandando áudio aqui pra Itatiaia. Alô, você.
1: Boa noite, Vinícius. A gente colabora, assim, com em relação ao celular pros meninos, que as crianças hoje já nascem.
0: É verdade.
1: Já nascem com o celular na mão.
0: É mesmo.
1: E hoje a diversão deles é telefone, é celular.
0: Rapaz, outro dia eu fiquei assustado, falando com você que tá me ouvindo aqui, você tá aí do outro lado do radinho, ou então você que tá ouvindo pela Alexa, pela TV a cabo, você que tá aí me assistindo através do YouTube, outro dia eu vi uma pessoa com a criancinha falando assim, dá o celular, que ela fica quieto. Eu tava num ambiente social, tava num bar, né? Tava num bar. Aí eu fiquei assim, assustado. Aí passou o telefone pra menina. Não tem nem um ano. Eu pegou o telefone, debulhou aqui, tentou. Tive quase pedindo assim: desbloqueei meu telefone, que eu esqueci a senha. Menino, o negócio tá assim mesmo, né? Gente, é uma responsabilidade com esse povo. A responsabilidade de brincar de verdade. A responsabilidade de ser feliz de verdade. Não ficar no mundo virtual. Será que nós temos que colocar uma pontuação? Vou levar esse tema pra madrugada hoje também, viu? Uma pontuação. Até que horas que eu posso olhar isso, né? Eu tenho minha netinha lá. E eu acho muito bacana a mãe dela quando fala assim, ó. Já tá programado pra você parar de assistir isso aí. Ou então pra você ficar aí no tablet. Eu acho muito legal. Eu nem sabia que existia isso. Será que seria um ponto maravilhoso pra isso também, né? Mas vamos falar. Criança, brincadeira de criança. Alô, alô pra turma que tá ligada na Itatiaia.
2: Boa noite, Vini. Opa! Por aqui tudo em paz, tô em Timóteo, Vale do Aço, por aqui tudo tranquilo. Graças a Deus. Melhor que eu mereço, com saúde e com paz, né?
0: Assim que é bom.
2: E aproveitando aqui o feriado, sozinho em casa, mas descansando, família tá tudo bem, né? Ouvindo a Itatiaia aí, é o melhor que posso estar ouvindo, né? E aí, a melhor assim, brincadeira que eu mais gostava era a bolinha de gude, né? Gostava demais.
0: É bom também, rapaz, é bom.
2: Os meninos tudo. Lá na 105, em Itabira, Minas Gerais. Ô, terra boa, coisa boa.
0: Ô, coisa boa.
2: Tudo em paz. Fica com Deus aí, meu nobre.
0: Eu fico
2: sim. Felicidade pra você, tudo de bom. Você é o melhor, tá? Melhor programa aqui.
0: Nós também juntos.
2: Tô em casa, tô na estrada e ouvindo, ó. Forte abraço.
0: Um abraço, irmão. Como é que você fazia o papão pra jogar a bolinha de gude, né? Molhava o buraco, fazia o buraco e ficava bom. Vamos ouvir esse povão que tá ligado da Itatiaia, 9:58 agora.
3: Ô Vinícius, boa noite. Eu na minha época eu gostava de passar anel.
0: Passar anel?
3: Já. É mais antigo, né? Só 4 centavos uma pessoa passando anel. Adivinhar aonde deixou. Era legal demais de noitinha. Um abraço, tudo de bom.
0: Um abraço.
3: E o braço.
0: Esse negócio de passar anel era mais complicado. Você passava o anel, o outro cutucava, né? Aí você pensava que ia dar bem, né? Dava tudo ruim. Você nunca brincou disso, não? Ô, gente, agora 9:59, continue mandando seu áudio, 31999967074. Estamos falando de brincadeiras antigas aqui na Itatiaia. Eu quero te ouvir aqui na Top 1 do Brasil. Ah, o povo tá ligado, tá vibrando, tá chegando Itatiaia Urgente agora. Eu volto já já com mais participações, com a sua alegria, com a sua vibração. 31999967074. Amigos e amigas, eu volto já já aqui na Top 1 do Brasil.
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5: 10 horas em ponto em Belo Horizonte, 24 graus na Itatiaia, umidade relativa do ar 65%, chamando ao vivo a repórter Amanda Antunes.
6: Mulher esfaqueada pelo ex-companheiro morre após 9 dias internada no Hospital João Bistrez em Belo Horizonte. A vítima, Sara Cristina Barbosa, de 20 anos, foi esfaqueada no local de trabalho, no centro da cidade de Santa Bárbara, região central de Minas. Esfaqueada pelo ex-companheiro morre após 9 dias internada no Hospital João Bistrez em Belo Horizonte. A vítima, Sara Cristina Barbosa, de 20 anos, foi esfaqueada.

0: 7 anos. O homem já teria ido ao local de trabalho da vítima de posse de uma faca. A mulher tentou correr pelas ruas do centro de Santa Bárbara, mas foi alcançada, atingida por diversos golpes de faca. Daniel foi preso em flagrante dentro de uma van nas proximidades do local do crime. De acordo com familiares da vítima, Sara teria se relacionado com Daniel por cerca de 6 anos e terminado o relacionamento no último dia 27 de setembro. 4 dias depois, ela foi atacada com golpes de faca. Repórter Amanda Antunes.
1: Um homem de 32 anos, que não teve o nome divulgado, morreu após se afogar no balneário Benedito Martins Leite, em Itabira, na região central de Minas Gerais, hoje. Testemunhas relataram aos policiais que ele simulava um afogamento quando afundou e não retornou à superfície. O Corpo de Bombeiros, por meio do 6º Pelotão de Itabira, foi acionado para o local. As buscas foram iniciadas e os bombeiros mergulharam no ponto indicado pelos populares. O corpo da vítima foi localizado no final da tarde de hoje. A Polícia Militar de Minas Gerais esteve no local e a funerária foi acionada.
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1: A partir deste sábado, faltando 15 dias para o segundo turno das eleições, candidatos e candidatas não podem ser presos ou detidos. A determinação faz parte das normas previstas no Código Eleitoral Brasileiro para garantir o equilíbrio e a regularidade do processo eleitoral. De acordo com o Tribunal Superior Eleitoral, a imunidade temporária para quem concorre no segundo turno se estende até 48 horas após o encerramento da votação, marcada para o dia 25 de outubro. A única exceção é o caso de flagrante delito. Nessa situação, caso ocorra prisão, a pessoa detida deve ser conduzida imediatamente à presença de um juiz que vai avaliar a legalidade da prisão. Vamos a Brasília.
3: O PT prepara para este domingo uma nova rodada de mobilizações em capitais e outras cidades do país para ampliar o apoio à candidatura do presidente Lula nesse segundo turno. Até o momento, o presidente Lula ainda não divulgou sua agenda para o dia de domingo. Essa mobilização reúne militantes, apoiadores e também comitês de campanha em atividades nas ruas e uma conversa com eleitores. A orientação do partido é procurar pessoas que não votaram no primeiro turno e que ainda estão indecisas ou que não apoiam nenhum dos candidatos. De acordo com o partido, os atos devem abordar temas como preço dos alimentos, emprego, renda, Minha Casa Minha Vida e também farmácia popular. A campanha busca ampliar a mobilização nessa reta final da votação, marcada para o dia 25 de outubro. De Brasília, Pedro Nascimento.
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disser que o papo é convicção. Você para com isso, viu? O povão já tá me deixando famoso, né? Para com isso. Agora 10 horas e 5 minutos. Oh, meu Deus do céu, gente. Você tá na Itatiaia, rapaz? Você coloca essa melodia aí, o povo fica bravo. Já João Vitor diga assim: é doutoso caramba! Ô, gente, 10 horas e 5 minutos, nós estamos falando hoje de brincadeiras, de alegria nessa noite boa do nosso Noite Livre. Qual brincadeira você gostar? Rouba bandeira? É sério? É bom, né? A correria danada nas ruas. Você morava onde, Karina, nessa época? Você morava onde? Nova Friburgo, lá no alto, lá, ué. Que coisa boa, rapaz. Você é de Nova Friburgo, né, Cari? Um abraço.

0: O meu querido amigo Sérgio Loreto, manda um abraço pra ele. O Sérgio Loreto, um dos grandes profissionais do rádio brasileiro. Ele passou na Rádio Tupi, passou no Sistema Globo de Rádio. Eu tive um prazer grande de trabalhar com ele. Uma pessoa formidável, nervoso, acima do tempo. Ô Sérgio Loreto, um abração pra você, lá da sua região lá. Sérgio Loreto maravilhoso. Agora 10:06 aqui na Itatiaia, as brincadeiras que não saem do coração do povão. Você não mandou áudio ainda contando a sua brincadeira? Aí você tá perdendo tempo, né? Nosso programa vai até às 11h. Eu quero te ouvir na Top 1 do Brasil.
1: 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Quem tá falando é o Alisson de Raposos. Moro em Raposos, Minas Gerais. Fica ligado na Itatiaia, a Rádio de Minas.
2: Boa noite, meu amigo Vinícius de casa, que é Marinho do Moreira, aleluia, Pai do Céu, contar. Estou sempre na Itatiaia. A brincadeira que eu gostava muito, que me lembra muito, era pegador de esconder, carrinho de rolimã.
0: Bom!
2: E carrinho de rolimã, pegador de esconder. E cai no poço, era bom demais.
0: É, cai no poço, que te tira, meu bem.
2: O Renato Reis Neto, o Rolando Diniz, a Fabiana da comunicação.
0: Ah.
2: E manda um abraço pra Larissa também, da produtora da rádio.
0: Tamo junto.
2: Itatiaia, do programa do Renato Reis Neto.
0: Ah,
2: sim. E manda um abraço pra todos os ouvintes da Rádio Itatiaia, pra todos os funcionários, a Amanda Antunes. E a
0: Edilene
2: Lopes lá de Brasília.
0: Lá, Edilene tá lá em Brasília. Um beijo pra você. Tchau. Um abraço, meu amigo. Um abraço. Esse é o povão que tá ligado pra gente aqui. É muita gente ouvindo, né? E o mais importante do rádio é esse carinho que a turma tem. Fala o nome, a Edilene. Fala o nome da nossa Amanda Antunes, tá conosco, a guerreira. Tá de plantão até mais tarde, né? Vamos ouvir esse povão que tá ligado aqui na Itatiaia.
3: Oi, Vinícius. Boa noite. Sou Darzinha, de Rio Piracicaba, Minas Gerais. E sobre o tema de hoje, as brincadeiras que eu gostava demais, que eu lembro até hoje, é brincar de roda, passar anel e esconde-esconde, entre muitas outras.
0: Ah, beijo, que muita pra coisa, você. Né? Um beijo pra você também. Obrigado, viu, por sua participação, a sua alegria. Daqui a pouquinho tem mais áudio, né, Carinho? Daqui a pouquinho. Vai mandando áudio, 31999967074. Estão falando de brincadeiras que não saem do nosso coração, não saem da nossa mente. Ih, rapaz, você tem. Qual que é? É sério? Ué, essa brincadeira é bacana. Me conta como é que é aí. Ah, manda áudio. Alô, Arley. O Arley tá no 9501, né? Um abração pra você. Obrigado, querido. Agora 10:08, é hora de ouvir música bonita aqui na Itatiaia. Meu compadre Xande de Pilates, vai clarear tudo agora.

0: essa música do Rick. Essa música é maravilhosa, Cleiton Camargo. E canção maravilhosa, Agenda Rabiscada, né? O Rick tava animado nesse dia que fez essa música, né? Saudade do Rick, rapaz. Eu não sei se você tem a impressão, quando começa a cair helicóptero, começa a cair avião, vai caindo tudo, né? Eu falo assim, ô Vinícius, mas você conversa de um jeito esquisito, mas eu tô falando, é sério, dá medo, né? Dá medo. A Polícia Militar de Minas Gerais está de luto e o nosso sentimento, né? Aos militares e também às pessoas que perderam a vida aí no Vale do Aço, né? Coração doeu, cortou, a moça tinha acabado de voltar da licença maternidade, mas nós vamos falar isso é na madrugada, não vamos falar de coisa triste agora não, agora 10h17, o Carinho tá falando que tem comercial, é sério? Comercial e eu volto já já na top 1 do Brasil.
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1: Gente amiga, nossa noite é livre. Agora 10:21. Um Brasilzão de audiência. Você que está ouvindo aqui em Itatiaia, na Grande Belo Horizonte, no, nas Minas Gerais, de ponta a ponta, nesse Brasilzão de audiência. Beijão. Um abraço, arrochado, Vinição. 10:21. O meu querido amigo Carita tá desorientado. Ô, Vinição, tá cheio de áudio aqui. Não vai ouvir o povão, não? Claro, Cari, calma, tranquilidade. Vamos ouvir esse povão aí, meu irmão.
2: Ô, ministro de classe, sobre o tema de ontem, a infância da gente era brincar de policinha. Polícia, ladrão, garrafão de uma boca, garrafão de duas bocas e de bandeira. Era jogar, brincar de pé na lata também, era muito bom. Era bom demais. A gente fazia os carrinhos de lata, de litro, de óleo.
1: Sim.
2: Ia para as roças, pegar madeira, os caminhãozinhos carregar madeira. A gente ia aqui nas roças, aqui perto, brincando com esses caminhãozinhos. Era uma infância muito bonita, viu? Uma infância muito legal. Hoje não existe infância mais.
1: Não, não faz.
2: As criançadas de hoje mesmo devem ficar envolvidas no telefone, só conectado no WhatsApp.
1: E vai se perdendo, né? É verdade.
2: Criançada hoje não sabe brincar isso mais, não, mas nem existe mais, não. Eles nem conhecem esse tipo de brincadeira mais, não.
1: Vocês estão na curva deles, caso, né?
2: Forte abraço, meu nobre.
1: Ao
2: Tandão de Água Formosa, Vinição. Deus abençoe você.
1: Amém, Tiguate, Gui.
2: Tatiai, meu nobre.
1: A sua família aí dando esse suporte bacana pra você. Um beijo no seu coração e obrigado por esse carinho, essa audiência. Agora 10:23 e você tá ouvindo aí, Itatiaia, aonde? Me conta tudo, não me esconda nada.
3: Oi, Vinícius, é Cláudio de Alterosa.
1: E Claudinha.
3: Rádio Futebol. Aqui, Vinícius, que eu gostava de brincar, era de o barata. Eu era o bono, eu sou bono.
1: Conta essa história dele.
3: De longe, eu sou bono de chute. Aí eu derrubava as latas de todo mundo e era campeão. Gostava, viu?
1: Aqui, mas me conta mais a história. Tem muita história pra gente contar em cima disso, né? Tem muita gente. Agora 10:23 agora, o povão tá ligado da Itatiaia, Cari.
4: Olá, boa noite a todos da Itatiaia. Ô Vinícius, aqui é o Michel Falcão, do bairro Ribeiro de Abreu. A brincadeira, que eu gostava de todas as brincadeiras de antigamente, mas a que eu mais gostava era brincar de esconde-esconde, ainda mais quando tinha as meninas. É aí que eu mais gostava.
1: Levadão, hein?
4: Mas tudo bom pra vocês da Rádio Tchai e todos tenham uma boa noite.
1: Muito
4: e todos
1: obrigado,
4: com Deus. Ok?
1: Ok. meu caro Cari, esse é o verdadeiro, né, nervosão, né? Você é malvadão. Vamos de áudio, eu não vou perder um áudio hoje. Agora 10:24 na Itatiaia.
5: Oh, boa noite, Vinícius.
1: Boa noite.
5: Vinícius Alexandre, do Carlos Prats, PH. Um amigo, cara, brincadeira que eu me recordo. Várias, né?
1: Qual?
5: Nasci em 75, então anos 80.
1: Você é um garoto, rapaz.
5: Arranca, eu não
1: arranca,
5: eu me lembro bem como é que
1: arranca,
5: eu não me
1: fica.
5: Recordo bem, mas assim, a bola pegava
1: na outra
5: a
1: coisa.
5: Pessoa, a pessoa tinha que correr, senão apanhava. Mas a regra, não sei se assim, não, se alguém puder ajudar aí e falar certinho como que era, era maravilhoso. Não tinha vários, mãe da rua.
1: Entendi,
5: né?
1: Entendi.
5: Enfim, fica um grande abraço aí. O programa é
1: meu
5: ótimo.
1: Amigo, muito
5: tá
1: obrigado.
5: Mensagem, mas tá aí meu. Minha participação, um abraço a todo mundo. Boa noite, gente.
1: Gratidão,
5: valeu,
1: gratidão, viu? Muito obrigado,
5: Alexandre,
1: a você. Ô, Ale, vou tentar achar essa voz sua aqui na censura e tentar te enviar. Eu não tô prometendo, não, hein? Vou tentar vir aqui. Combinado, então? Agora, 10:25 na Itatiaia. O povão mandando áudio, vibrando conosco no 31999967074. Sabe o que eu tô falando hoje no nosso tema? Você que fica aqui na cidade e tem tantos lugares maravilhosos para ir, né? Só que olha que chega ali, tipo na Serra do Cipó. Aí você chega com a sua família, você vai pagar muito mais que uma viagem internacional, tem horas. a turma dá certo, você pode, tem que ter cautela, cuidado, né? Valorizar o que é, que é nosso, mas o preço tá salgado, viu, gente? Misericórdia! Ninguém aguenta, não, ué. Ninguém
6: tá
1: aguenta.
6: Doido,
1: não, não
6: senhor.
1: Aguenta. Ah, tal, tal, isso. Não, nem chega aos pés. Então tem que ter muito cuidado com isso. Pra cobrança, né? Não é verdade? Então, vamos ficar atento a isso aí. Alô, turma da Serra do Cipó. Agora, 10 horas e 26 minutos da Itatiaia. Tem mais áudio aí não, né? Tem mais não? Daqui a pouquinho? Ah, o Carinho falou que daqui a pouquinho. Tá lotando de áudio aqui na Itatiaia. A Marília Mendonça canta pra gente. Ei, rainha, canta na Itatiaia.

0: Rapaz, é Neto Federico aqui na Itatiaia. Mas você já conhece muitos anos atrás, vamos colocar uns 20 anos atrás. E a loura do carro branco passando para um lado, pro outro assim. Você quer que foi, garoto? Ah, nada. Não posso falar que é bonita? Desculpa. Né? Tem que pedir desculpa. Agora 10h32, pra você que tá me ouvindo, que Deus abençoe, guarde, Gui. Tem um breve intervalo e eu volto já aqui na Top 1 do Brasil. 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

0: Amigos e amigas da Itatiaia, agora 9:36, uma noite memorável, gostosa, sabadão gostoso, segunda-feira, feriado, hein? Ah, rapaz, vou começar a emendar de cá já. E o povão mandando áudio, vibrando, participando com a Itatiaia. Eu não posso deixar de tocar o seu áudio. Eu quero ouvir esse povão comigo aqui, Cari.
1: Ô, Vinícius, boa noite. Aqui, eu gostava de brincar quando criança de garrafão. Eu acho que a turma hoje nem sabe mais o que é isso.
0: Pois é, rapaz. Obrigado, viu? Tem mais um aí, não tem, Cari? Fecha essa sequência
2: boa
0: agora,
2: noite,
0: vamos lá.
2: Vinícius.
0: Boa noite.
2: Você é maravilhoso, eu amo seu programa, sou Cida Oliveira de Ubá. E eu vou te falar, não vai rir de mim. Mas eu adorava rodar peão. Rolava o peão na cordinha, sambava, ainda pegava ele na mão. Adorava. Mas também, meu filho, a tilapada que nós ganhava no final do dia, porque a gente não cumpria as tarefas, não era fácil não, tá?
0: É sério.
2: Papai e mamãe não perdoavam. Mas era gostoso.
0: Que loucura, hein? Apanhando da mãe, vai, toma, toma, toma, toma. E o povo ligado comigo aqui, alô, alô, onde você tá me ouvindo agora? Acabou o áudio agora? Acabou? Então daqui a pouquinho tem mais áudio, né? Daqui a pouquinho. Agora 10:37 aqui na Itatiaia. Onde quer você está me ouvindo agora? A Sandrinha! A Sandrinha voltou de novo. Foi o Vinícius, obrigado por essa homenagem. Você tá doida, minha filha? Um beijo no seu coração, amigo Vinícius de cá, saudações, o Marco Aurélio Rodão. Ô, Rodão! Como é que você tá? Um abração pra você, tem Esmeralda. Ô, Rodão, um abração pra você. Guti Guti hoje tá de folga, né? Descansando. Amigo e irmão, a Mauri também já tá na sintonia. Ah, quem mais? A turma que toma conta das ferramentas aqui da Itatiaia. Tem muita gente ouvida. Muito obrigado por seu carinho, a sua audiência. Agora 10:38. Ah, tem mais participações aqui? Tem, né? Charles Niemeyer chegou e chegou com tudo, hein, Charles? Mandou um áudio bacana pra gente aqui, já quero ouvir o áudio dessa turma bonita que tá enviando áudio, tá participando. Alô, querido, querido. Alô, meu amigo Marquesani, um abração pra você. Quem tá na sintonia? Ô, meu amigo, me ajuda aqui, ó. Estamos sem energia desde 17 horas no bairro Jardim Europa. Alô, alô, Semig, bairro Jardim Europa, tá sem energia elétrica. Deu uma passada lá, então manda uma nota pra nós aqui, vocês mandam? Então tá combinado. Agora 10:39. E o povão, como é que tá? Tá ligado na Itatiaia! É uma madrugada mais barulhenta, mais gostosa do rádio brasileiro. Os 65 anos, né? Ele é lá do Clube Náutico, um abraço pra você, meu querido irmão, tá ficando bom já, hein? 65 anos, já tá sentando sozinho, né? É aposentado da rede ferroviária, vai ganhar uma boa grana também, mas vai passar por isso aí tudo. Um abraço pra você, meu amigo, que Deus te abençoe, te guarde e te guie. Agora 10:39 e o povão tá ligado na Itatiaia. Meu povo gostoso, povo bonito. Alô, Marília. Marília tá ligada comigo aqui. E quem mais? O Juvencio. Juvencio é motorista do aplicativo. Ele falou que não perde a programação da Itatiaia. Tá pedindo um favor especial. Ô, Divo, tem uma música romântica aí? Vou fazer uma declaração de amor pra esposa dele. Pode ser? Bom, vamos quebrar o protocolo agora. Uma declaração de amor bonita que ele mandou pra gente. Ô, Vinição, me ajuda aí. A esposa tá dando só pernada. Epa, aí você mexeu no coração do sujeito, né? Ei, professor, vem cá, professor. Você tem uma declaração de amor também, tem? Depois? É, não, mas não. Deixa eu pegar essa aqui. Não. Me entrega aqui, vem cá. Vai lá. Misericórdia. Vera. Todo o meu amor por você. Ele é renovado a todo momento, a todo instante. E nesse momento de 25 anos de matrimônio, eu gostaria de dedicar todo o meu coração, toda a minha vida a você. Eu amo você. Misericórdia. Apaixonado sem quantia. O tá apaixonado mesmo, hein? Ô, uma salva de palmas aí, né, gente? 25 anos de casado, bolas de prata. Ah, sensacional. Aí eu fico emocionado.
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0: deixa eu continuar com o programa. Corta essa música aí que eu vou ficar aqui.
1: Ô, potência!
0: A minha vontade é do não prestar nessa noite, viu? Sair vazar pra rua fora, passar lá em Nova Lima. Qual que é o bairro bom pra gente ir lá, hein? Não tem um bairro bom pra gente ficar lá a noite toda lá. Tem uma zona boêmia lá, não? Qual que é o nome dela? Em frente ao campo do Vila. Em frente ao estádio do Vila. Tem? É, eu vou lá. Eu vou lá. Eu vou. Minha mulher vai me matar, mas eu vou.
2: Tá doido?
0: Um abraço pro povo de Nova Lima, pro Bonso. Um abraço pra todos que estão na nossa sintonia. O bom é caçoar, viver, divertir, falar de coisa boa no, nas ondas do rádio. Aqui, sabe quem mais tá ouvindo a rádio Itatiaia? Meu querido amigo Rogério, ele é taxista, falou que o programa tá sensacional. É assim que tem que ser o rádio, Vinição. Elson Rocha Reisland. Eu tô com saudade de você também, me chama de Bitrenzão. Meu filho, eu tomei aquele negócio, como é que chama? Eu pedi só 5 quilos, eu não consigo emagrecer, não. Eu continuo sendo só o Bitrenzão mesmo. Um abraço pra você, viu? Elson Rocha, depois você passa aqui. Ele tá lá em Água Boa. Tá ouvindo o sonzão da Rádio Itatiaia. Quem tá me ouvindo também é o Marco Barbosa. Marco Barbosa, motorista de aplicativo. Ele tá em Ouro Preto. Falou que não perde a programação da Rádio Minas. Gratidão, muito obrigado por esse carinho. Chegando muito áudio aqui. O Ezequiel também já tá participando, né, Ezequiel? Ezequiel do bairro San Marino, Ribeirão das Neves. Tá na escuta, tá ouvindo a Itatiaia, tá lá na rua 3, né? E tá ouvindo o sonzão da Rádio Minas. Ô, irmão, obrigado, viu? A toda essa turma aí de Ribeirão das Neves, meu, muito obrigado. Grande abraço, Vinição, parabéns pelo programa. O povo tá esquecendo de como era divertido soltar pipa, né? Fazer um papagaio. Nossa, era bom pra caramba. Eu fiquei bravo com um papagaio, primeira vez que fui soltar um papagaio. Eu era tão leite com pera, minha mãe fez um papagaio, minha mãe que fez, dona Luz. Aí eu fui lá soltar o papagaio, foi lá cortar meu papagaio, falei assim, te tosei, viu? Véi, tosou caramba. Aí correndo atrás do ombro, você tá besta demais, é. Eu tô só soltando papagaio aqui, rapaz. Povo bobo, mas tem esquisito. A turma de Pará de Minas ligada comigo também. Alô, Ribeiro. Alô, querido Ribeiro. Um forte abraço pra você, meu irmão. Obrigado por esse carinho. Moacir. Lá em Itabirito é o Terrinha. Lá em Itabirito, 21 graus agora, hein? 21 graus. Um abraço pra vocês aí. Será que vai dar tempo de ouvir esse áudio todo aqui? Muita gente, né? Sentido BH, próximo a PRF em Betim. Tá tudo parado, Vinição. Agora? Isso é de agora isso aqui? Nossa senhora, de novo? Misericórdia. Agora, 10h45 é hora de ouvir. Tem comercial ou música? Tem música, quem vai cantar pra gente? Tiago André? Ô, Tiago André, canta pra gente na Itatiaia. O povão tá ligado. Vamos atualizando as informações aqui na Top 1 do Brasil.

0: pouco.
1: Porra, isso é bom demais, né? Minha conterrânea, Paulinha Fernandes, aqui na Itatiaia. Esse popurri sensacional, né? Agora 10h52, reta final do programa, tem um intervalinho, eu volto já já com você na Top 1 do Brasil. Noite livre.
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1: Meu povo maravilhoso, já estamos de volta, agora 10h56 aqui na Itatiaia. Muita gente mandando áudio, participando. Tá, o povo tá bravo aqui. Você não mandou um abraço pra mim, Vinícius? Ô, gente, desculpa. Muitas participações. O Judiner, tá ligado? Foi tão calor danado. Tá ligado aqui na Rádio Itatiaia. Ô, Judiner, um abração pra você. Muitos áudios, hein? Muitos áudios. Peço perdão. Aurélia, da Vila Semig, também já tá ligada comigo. Quem enviou o áudio foi o Daniel Ferreira. Alô, Dani, aquele abração para você, obrigado, irmão. Quem tá na sintonia também, boa noite, Vinição, ouvindo a Rádio Itatiaia em Santos. Tô aqui em São Paulo, ouvindo a Itatiaia. A Itatiaia faz a diferença. Ele tá dizendo o seguinte, jogar peão e bolinha de gude. Ah, tá bom. Você pega, enrolava no barbante, né? E jogava o peão. Vai! Vai! Dá uma pegada no pé também, doía pra caramba. Eu peguei isso tudo aí, viu? Forte abraço pra você, obrigado por esse carinho, essa grande audiência. O Luiz Cláudio Ramos Dutra, a turma que tá lá em Valença, no Rio de Janeiro, muito obrigado. A divisa do Rio com Minas Gerais, né? Forte abraço a Rosinha, lá de Valença, Ednei, o Silvestre e o Sérgio Chapolin, o Luiz Cláudio, que tá mandando um abraço bem especial pra vocês aí. Olha só, o Brasilzão todo de audiência na Itatiaia. Alô, Vinição, o Silvestre, sou mineiro de Rio Pardo de Minas, mas atualmente em Sorocaba. Tô ligadinho com a Itatiaia. A Itatiaia aproxima o povo, né? Isso é bom demais. Muito obrigado por esse carinho, muito obrigado por essa grande audiência. Itatiaia. Oi, gente, vamos fechar o nosso encontro de hoje. Na sequência tem repórter Itatiaia. Eu volto, meio da noite, vou voltar com vocês aqui, fazendo um programaço a Itatiaia, a dona da noite. Humberto e Ronaldo, eles cantam na Itatiaia. Um beijo no seu coração. Tá chegando o repórter Itatiaia com a Aline Neves. E na sequência tem o apito final. Um beijo.

0: 12 horas em Belo Horizonte, 24 graus na Itatiaia, umidade relativa do ar 67%, com edição e apresentação de Aline Neves. Começa agora o repórter Itatiaia. Velório dos policiais que morreram em queda de avião da PM será amanhã em Belo Horizonte.
1: Os policiais militares que morreram na queda de um avião da Polícia Militar de Minas Gerais serão velados amanhã na Academia de Polícia Militar na região oeste de Belo Horizonte. A cerimônia de velório será das 11 horas da manhã até as 2 horas da tarde. Na sequência, os corpos serão levados para o cemitério Parque Bosque da Esperança, na região norte de BH, onde serão sepultados às 4 horas da tarde. Como divulgado pela IT, velório será das 11 horas da manhã até as 2 horas da tarde. Na sequência, os corpos serão levados para o cemitério Parque Bosque da Esperança, na região norte de BH.

0: tempo real a posição de aeronaves, o avião Pegasus decolou às 3:16 da tarde do aeroporto da Pampulha, em Belo Horizonte, com destino a Ipatinga. O Corpo de Bombeiros informou que foi acionado para a ocorrência por volta das 4:20 da tarde. As causas do acidente são investigadas. Repórter Amanda Antunes.
1: Ainda não há previsão de alta do hospital Odilon Berens para o idoso brutalmente espancado no bairro Cachoeirinha, na região nordeste de Belo Horizonte. Essa vítima tem 73 anos e tinha saído de um bar na Avenida Bernardo Vasconcelos quando apareceu um outro cliente de estabelecimento comercial e passou a espancar esse senhor. Foram vários chutes, especialmente na cabeça, vítima encaminhada por populares para o Odilon Berens e, de acordo com familiares, estado de saúde é grave, até porque a mandíbula foi fraturada, há lesões também na cabeça, sangramento pelo ouvido, muito machucado, e há também a possibilidade de ter que fazer uma cirurgia para tentar contornar a situação. Esse homem foi registrado por câmeras de segurança e também, de acordo com o que um familiar disse para a reportagem da Itatiaia, proprietário do estabelecimento comercial confirmou para esse filho da vítima que esse homem que é procurado, o agressor, bateu gratuitamente no idoso. Ele já tinha arrumado um tumulto no próprio boteco com outra pessoa, teria vindo de um outro bar também arrumando tumulto lá, e quando espancou o idoso, saiu batendo no peito, se vangloriando, dizendo que teria matado o, abre aspas, coroa. Fato é que a polícia procura por esse homem, que não foi encontrado até o momento. O estado de saúde do idoso continua sendo delicado. Repórter Oswaldo Diniz.
2: A informação de Brasília.
3: O debate entre o presidente Lula do PT e Flávio Bolsonaro do PL, que estava marcado para este domingo, está cancelado. A exibição seria na TV Record, mas foi oficializada na última sexta-feira como cancelada, com a justificativa de incompatibilidade na agenda dos candidatos. O encontro seria o primeiro entre os dois presidenciáveis nesse segundo turno. No primeiro turno, tanto Lula quanto Flávio não participaram de nenhum debate na televisão. As campanhas afirmam que os candidatos pretendem participar dos próximos encontros. O primeiro está previsto para quinta-feira, dia 15, no SBT. Depois estão previstos debates no dia 18, em um pool que será liderado pela Band, e no dia 23, na TV Globo. De Brasília, Pedro Nascimento.
2: Amanhã, Flávio Bolsonaro deve ter um almoço com prefeitos paulistas, organizado com a ajuda de Tarcísio e do prefeito de São Paulo, Ricardo Nunes. O presidente Lula e candidato à reeleição estará amanhã, a partir do meio-dia, na Avenida Paulista, em São Paulo. E o TRE retotaliza votos e confirma Douglas Ruas como vencedor no primeiro turno no Rio de Janeiro.
4: O TRE do Rio declarou oficialmente Douglas Ruas como governador do Rio de Janeiro. A homologação ocorreu na tarde deste sábado, durante a retotalização dos votos do primeiro turno. A sessão no TRE de retotalização dos votos foi conduzida pelo presidente da corte, desembargador Cláudio de Melo Tavares, e teve a presença dos 7 integrantes do tribunal, além de representantes do Ministério Público do Estado do Rio, da Ordem dos Advogados do Brasil e de partidos políticos. Durante a sessão, o desembargador disse o seguinte, abre aspas, o candidato mais votado para o cargo de governador do estado foi o candidato Douglas Ruas, alcançando mais da metade dos votos válidos, o suficiente para vencer no primeiro turno das eleições, fecha aspas. A gente lembra, essa retotalização aconteceu porque na última quinta, o TSE decidiu pela anulação dos votos de Antony Garotinho. Com a anulação, Douglas Ruas, que antes tinha 49% das intenções de voto e dessa forma iria para o segundo turno com o Eduardo Paes, nesse novo cenário de recontagem, passou a ter mais de 50% dos votos válidos, número suficiente para ser declarado governador do estado no primeiro turno. Do Rio de Janeiro, Diana Rogers.
2: Festa de aniversário de BH muda o trânsito na capital.
5: Quem pretende passar pela região da Praça da Estação neste domingo precisa ficar atento às mudanças no trânsito por causa da festa de aniversário de Belo Horizonte. As interdições começam às 7 da manhã na Avenida dos Andradas. No sentido área hospitalar, o bloqueio será entre as ruas dos Guaicurus e dos Caetés. Já no sentido rodoviária, a interdição vai da Rua dos Carijós até o Viaduto Floresta. Os motoristas terão que usar desvios por vias como Rua da Bahia, Avenida Amazonas, Rua Espírito Santo e Avenida do Contorno, dependendo do sentido. A gente

0: da BH Trans, Guarda Municipal e Polícia Militar estarão na região para orientar os motoristas. E quem optar pelo transporte coletivo terá a gratuidade durante todo o domingo pelo Catraca Livre. Repórter Gustavo Cícero.
1: Serviços públicos e privados têm funcionamento alterado na segunda-feira por causa do feriado de Nossa Senhora Aparecida.
2: O Parque Municipal abre na segunda, das 7 da manhã às 5 da tarde, com entrada permitida até às 4:30. Outras dezenas de parques municipais vão funcionar com horário de domingo e programação especial para o Dia das Crianças. Os horários devem ser consultados no site pbh.gov.br. Zoológico e Jardim Botânico funcionam de 8 da manhã às 5 da tarde. Cemitérios da Saudade, Bonfim, da Paz e da Consolação abrem das 7 da manhã às 5 da tarde exclusivamente para realização e atendimentos sobre velórios e sepultamentos. Restaurantes populares funcionam na segunda-feira para atendimento exclusivo à população em situação de rua. UPAs, unidade de pronto atendimento, central de internação e SAMU funcionam normalmente 24 horas por dia. Centros de saúde não abrem na segunda-feira. BH Resolve e Procon ficam fechados. Os ônibus vão circular com quadro de horário de feriado com catraca livre, ou seja, passagem gratuita. Os horários podem ser consultados no site da BH Trans ou no aplicativo BH Bus Mais. Supermercados e lojas do comércio de BH podem funcionar na segunda. Bancos ficam fechados e as contas que vencem na segunda-feira podem ser pagas na terça sem multa. E atenção, que a coleta de lixo será feita normalmente na segunda-feira, dia 12 de outubro. Repórter Célio Ribeiro.
1: Amanhã, domingo, o dia em Belo Horizonte será de céu claro a parcialmente nublado, com temperatura elevada pela manhã e tempo relativamente seco à tarde. De acordo com a Defesa Civil Municipal, existe a possibilidade de pancadas de chuva rápidas a partir do final da tarde. Na capital mineira, a temperatura mínima deve ser de 19 e a máxima pode chegar aos 34 graus, com umidade relativa do ar em torno de 30% à tarde. 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

0: Você, tudo bem? Seja bem-vindo neste sabadão à noite aqui na Top 1 do Brasil. É o apito final chegando, porque véspera de jogo de rodada para os mineiros na Série A do Campeonato Brasileiro, que já teve partidas hoje. Tem notícia importante envolvendo outra divisão do futebol brasileiro com jogos paralisados. Tudo isso e muito mais a partir de agora aqui na Itatiaia, no apito final que chega com estas manchetes. Primeira manchete é do Atlético Cláudio Rezende.
1: Sem Fred e Coelho, Galo de Barba Domingues, com mudanças importantes para o reencontro com Santos amanhã na Arena MRV.
0: Agora a manchete é do Cruzeiro, Emerson Pansieri.
2: Volante, capitão do Cruzeiro, deve ficar de fora do confronto de segunda-feira contra o Bragantino. Mais uma chance para que Zé Lucas possa iniciar uma partida.
0: A manchete do América, Lucas Sanches.
3: Coelho chega ao sul do Brasil para reestreia de técnico e começo oficial da despedida da Série B do Brasileiro.
0: Tudo isso e muito mais a partir de agora aqui no apito final, comigo com os comentários da Natália Fiuza e todo o primeiro time do rádio. Vem com a gente porque o apito final está no ar.

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1: São 11 horas 15 minutos, hora certinha para você. 11 horas 15 minutos é o apito final e eu estou ao lado dela, Natália Fiuza. Tudo bem, Nath? Boa noite, prazer ter você aqui.
2: Ei, Romano, tudo bem, viu? O prazer é meu, uma alegria estarmos juntos aqui no apito final, fechando esse sabadão de Campeonato Brasileiro para aquecer também os motores para os jogos, né, de Atlético e Cruzeiro nessa rodada importante do Brasileirão, cheia de clássicos, de resultados que estão impactando aí todas as partes da tabela, né, Romano? A partir de agora nessa reta final de Brasileirão, todo jogo é como uma decisão para os times envolvidos, seja lá brigando na parte de cima ou na parte de baixo da tabela, né?
1: É um negócio interessante, são várias brigas dentro do mesmo campeonato, então é muito legal, a gente vai poder acompanhar, está acompanhando essa reta final, as coisas que estão acontecendo. Inclusive, nós tivemos dois jogos hoje pela 30ª rodada da Série A. Em São Januário, Vasco e Remo não saíram do 0-0 e terminou agora há pouco na capital paulista. O São Paulo venceu Vitória pelo placar de 2-1 e caiu uma água, mas caiu uma chuva lá em São Paulo. Amanhã serão mais 5 partidas com direito a 3 clássicos, hein? 3 clássicos. Olha só, em Salvador tem Bahia e Mirassol. No Maracanã tem Fla-Flu, Flamengo e Fluminense. Em São Paulo tem Palmeiras e Corinthians. E em Porto Alegre tem Grêmio Internacional, tem Grenal. Ô Nath, olha só que interessante. Dois clássicos, Rio e São Paulo, valendo liderança do Campeonato Brasileiro. E lá em Porto Alegre, sei não, mas tô achando que um vai matar o outro ali, viu?
2: Pois é, viu, Romano? Eu tô chamando esse Grenal de amanhã como o Grenal do fim do mundo, viu? Porque é promessa de um jogo brigado, difícil, né? Porque ninguém quer perder. Eu até falava mais cedo na turma do bate-bola que a impressão que eu tenho é que inicialmente os dois times entram em campo para não perder. Tentar não perder, porque se você perde, você automaticamente faz com que o seu rival se desgrude de você, né? Nessa luta aí contra o rebaixamento, e a gente sabe que uma derrota tem um impacto muito grande na sequência, né? Uma derrota no clássico tem um peso diferente de quando você perde um jogo ali contra qualquer outro adversário na tabela. Pode afundar ainda mais o time que sair perdedor. Eu acho que o Grêmio tem um leve favoritismo porque vai jogar na sua casa, mas o Grêmio talvez chegue até mais pressionado, porque na rodada anterior vencia o Remo, tomou o empate já no finalzinho, num resultado desastroso, já que era mais um confronto direto nessa luta contra o rebaixamento. O Internacional respirou uma vitória importante contra o Corinthians no Beira-Rio. Então eu tô apostando num empate, porque acho que vai estar todo mundo meio precavido, um jogo brigado, acho que é aquele jogo de polêmica, de expulsão, já você tá apostando que teremos um vencedor e que um time vai acabar sofrendo mais. De todo jeito, é um domingo especial com esses clássicos. E dá pra gente dividir assim, né, Romano? A gente tem um clássico que é 100% da parte de cima da tabela, o Flamengo querendo manter a sua liderança, o Fluminense não querendo perder uma vaguinha nesse G4. A gente tem um clássico de opostos, o Palmeiras querendo, quem sabe, reassumir a ponta da tabela contra um Corinthians absolutamente desesperado na luta contra o rebaixamento, sem treinador, vindo de 7 derrotas consecutivas, e tem esse clássico do fim do mundo, que aí é briga de foice no escuro contra o Z4, né, Romano?
1: Pois é, tô observando aqui, enquanto você falava, Nath, observando a tabela de classificação, o empate não vai adiantar muito para Inter e Grêmio, não, porque o Grêmio vai a 31, iria a 31, o Internacional a 32, mas o Corinthians tem uma vitória a mais do que o Internacional. Agora, qualquer vitória de Inter ou Grêmio, culminando com a vitória do Palmeiras, empurra o Corinthians para a zona do rebaixamento. E mais, dependendo do que acontecer depois entre Bahia e Mirassol, em caso de uma vitória do Internacional, por exemplo, até o Mirassol fica ali na beiradinha da degola é a briga do Campeonato Brasileiro na parte de baixo.
2: Ô, Romano.
1: Por isso que eu acho que esse Inter e Grêmio ali é um matando o outro, hein?
2: É, eu também acho que o ideal é que tivéssemos um vencedor nesse Grenal, até para esquentar mais essa briga, como você falava. Porque um pontinho não vai mudar muita coisa, mas eu acho que é um jogo que vai estar todo mundo ali meio que com medo de se arriscar, apesar da necessidade. Mas você chamava a atenção, o Corinthians, né, muito pressionado, não é o favorito contra esse Palmeiras, obviamente, e sabe que se perder e tiver um vencedor no Grenal, ele entra no Z4. E tem um outro time que dá para dizer que foi tropeço hoje, o Vasco em casa, esse 0-0 contra o Remo, que também fica ressabiado, né? Porque se você tiver aí um vencedor nesse Grenal, o Vasco se aproxima de novo muito perigosamente ali da zona do rebaixamento. Tem que ver também o que vai acontecer com esse Mirassol e com esse Corinthians. Os dois times, o Mirassol tem a possibilidade de ultrapassar o Vasco, o Corinthians igualaria no número de pontos e igualaria também no número de vitórias. Aí a questão seria saldo de gols, ou seja, tá tudo muito bagunçado, muito equilibrado, mas o Vasco hoje perdeu uma baita oportunidade, vinha de um momento muito positivo, né? Já vitórias consecutivas na competição, 3 vitórias seguidas, mas hoje encara esse Remo, que a gente às vezes olha pro Remo já como um virtualmente rebaixado, mas é um Remo que contra tudo e contra todos tá tentando ainda se manter nessa Série A, né, Romano?
1: É isso aí. E ó, dos jogos amanhã, tem o Atlético recebendo mais uma vez o Santos na Arena MRV. E o Cláudio Rezende traz as informações. Fala comigo, Claudão. Boa noite.
3: Um abraço, boa noite a você também, a todos do apito final deste sábado, o Galão da Massa com tudo pronto, hein? Para o reencontro contra o Santos. Menos de um mês depois daquela virada espetacular, classificação no mata-mata da Copa Sul-Americana, o duelo contra o Peixe, ele será amanhã, domingo, 16h, na Arena MRV. E pro Galo, um jogo para ter cuidados físicos depois de jogadores servindo seleções, data FIFA, viagens longas, também o desgaste da equipe que jogou com um jogador a menos boa parte do segundo tempo contra o Atlético Paranaense na última quinta-feira. Hoje, o técnico Barba Domingues levou alguns titulares em campo, mas não quer dizer que ele vai com força máxima. Ele deve sim fazer mudanças importantes nesse time que encara o Santos. Amanhã a gente vai trazer algumas possibilidades aqui no apito final. 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O meu campista Fred, ele segue em tratamento, passou por exames de imagem, o Atlético não divulgou o resultado e será ausência pelo menos neste domingo. Depois, aí vai depender realmente se ele teve lesão na coxa esquerda. Já o Coelho foi a campo hoje, Coelho que saiu bem desgastado no duelo contra o Furacão, virou até preocupação ali após o jogo, mas tá ok, não para essa partida, porque o Coelho está suspenso. E tem também o Tomás Pérez, pelo mesmo motivo, recebeu o cartão vermelho na última rodada. Podem pintar os equatorianos, Franco, Preciado, Minda, os zagueiros, Vitor Hugo, Léo Duarte, até o Pacini lá lateral esquerda, se quiser preservar o Reinier, o Borbas no comando do ataque, um Galo diferente, mas defendendo a invencibilidade já de muitos jogos na Arena MRV.
1: Pois é, e aí tem aquela situação, né, Nath? Chegou o momento de administrar elenco dentro daquilo que você tem como objetivo nessa reta final de temporada, né?
2: Ah, sem dúvidas, até pela proximidade, né, do mata-mata da Copa Sul-Americana, já na semana que vem, contra o Montevideo City Torque. Acho que a boa notícia e o que traz confiança também ao torcedor é que esse Galo é tão encaixadinho, tão organizado, né? Ganhou uma identidade tão clara no trabalho do Eduardo Domingues, que mesmo quando mudam-se as peças, o time sabe o que fazer no campo. E uma outra boa notícia que também traz confiança ao torcedor é o fato de que peças que antes estavam meio escanteadas e que não passavam muita segurança, o Barba conseguiu recuperar. Então, mesmo que ele mude aí no meio-campo ou coloque uma peça a mais no setor ofensivo diferente, são jogadores que vêm correspondendo, né? Então, por exemplo, o Pacini na lateral esquerda, uma joia da base que vem tendo oportunidade no profissional e tem correspondido. Você coloca o Vitor Hugo no lugar do Fred, né, que tá se recuperando. Não tem que ser mesmo utilizado nesse jogo. Aí o Vitor Hugo também já teve ótimos momentos com a camisa do Atlético, decisivo recentemente na Copa do Brasil. Se você precisar mexer nesse meio campo, que seja num segundo tempo, Alexander, Igor Gomes, jogadores que em outros momentos estavam ali esquecidos, escanteados, voltaram a ser importantes. Acho que é um jogo para você dar minutagem pro Léo Duarte, né? Nesse período em que o Juan Tressoldi segue lesionado, é importante ter mais uma opção nessa linha de zaga, então dá ritmo, dá sequência ao Léo Duarte. O próprio Thiago Borbas tem mostrado muita personalidade, pode ser uma alternativa ao Renier no segundo tempo. Então acho que ele vai mexer um pouquinho no time, deve entrar com uma escalação um pouco mais forte no primeiro tempo, quem sabe tentar fazer o resultado e no decorrer do jogo vai administrando. Acho que é um jogo para Alan Franco e Minda terem minutagem, porque senão eles vão ficar um período longo sem jogar. Na seleção do Equador também não eram titulares absolutos. É importante chegarem também com ritmo semana que vem no mata-mata. E acho que por esse caminho dá para o Atlético tentar vencer o jogo, né? É importante entender que é um duelo direto na tabela, que o Santos vai chegar um pouco mordido pela eliminação recente na Copa Sul-Americana. E um desafio, sem dúvidas, né, Romano? É manter a mobilização para esse campeonato brasileiro, mesmo com a proximidade aí da Copa Sul-Americana na semana que vem, né?
1: Até porque o Atlético nas temporadas passadas meio que abriu um pouco de mão aí do Campeonato Brasileiro, pensando nas Copas, e acabou quase se dando muito mal. Agora, Cláudio, o técnico Barba Domingues revelou o que ele espera do Atlético?
3: Vamos trazer o técnico atleticano aqui no apito final, uma avaliação da equipe, e acredita o comandante que vai ter uma melhora nesta reta final com jogos decisivos. O Galo tem tudo para fazer bons jogos e conseguir feitos importantes no fim do ano.
4: A avaliação que vamos fazer é a fim do ano. Além disso, eu acho que o time se está começando a acreditar algumas situações que pode mudar ou melhorar com os jogadores que estamos utilizando. Então, eu não posso fazer no meio das competições avaliar situações que já estamos trabalhando e estamos corrigindo. Isso eu acho que tem que ser a fim do ano.
3: Aí o técnico Barba Domingues, que tem alguns problemas físicos, né, no seu elenco, além do Fred, que passou por exames de imagem, por enquanto o jogador segue em tratamento. Os outros sequer foram a campo por enquanto, né? O goleiro Everson, o zagueiro Juan Tressoldi, tem também o meio-campista Gustavo Scarpa, que já estavam há mais tempo, e o Cassierra, que entrou após o jogo contra o Bragantino, já ficou fora da última partida. São jogadores hoje fora de combate nesse time do Barba.
1: Eu achei interessantíssima essa fala do Barba Domingues, viu, Onati? De que ainda há margem para evoluir. O duro é quando você estagna, né? O time dá aquela parada, você não vê solução, você olha para um lado, para o outro, o time não sai da situação que está. Eu achei muito interessante essa fala dele, viu?
2: E ele sabe que a equipe precisa seguir evoluindo, porque os desafios vão ficando cada vez mais difíceis, né? Você vai ter rodadas agora, finais do Campeonato Brasileiro, com um nível de exigência muito alto, porque o Atlético vai enfrentar adversários que estarão em diferentes brigas no campeonato, vai enfrentar time de G4, vai enfrentar time que briga por Libertadores, vai ter desafio ainda contra time que está brigando contra rebaixamento e por título. Então é um nível de exigência muito alto. E além disso, ter que conciliar com os mata-matas, que também vão ficando só mais difíceis, né? Você vai pegar um Grêmio na Copa do Brasil agora. O Grêmio olha para essa Copa do Brasil como uma forma de salvar a temporada, é um time copeiro, acostumado a esse tipo de jogo. Vai pegar agora o Montevideo, que eu vejo como inferior ao Atlético, coletivamente, individualmente, mas ainda assim é um jogo perigoso. O Atlético tem que se manter forte, principalmente na primeira partida, em casa, para fazer um bom resultado, para decidir lá no Uruguai, então ele sabe que o time não pode estagnar, precisa seguir evoluindo. E mesmo com mudanças, o time tem conseguido se manter muito competitivo e organizado, né? Acho que uma das principais provas é a questão do gol, né? O Everson, que é um pilar, um titular absoluto, saiu, mas o Delfim tá dando conta do recado, né? Fundamental, inclusive, nas classificações recentes. Então, tudo isso pesa pro time seguir evoluindo. O Atlético ainda não conquistou nada e o Barba tem essa ciência, mas esse espírito de luta, né? E essa resiliência do time também tem mostrado que é um Atlético que vai brigar até o último minuto em todos os jogos para conquistar aí esses objetivos, né, Romano?
1: É isso aí. Aliás, na minha modesta opinião, é um dos times que souberam aproveitar a parada da Copa do Mundo para evoluir. Um dos poucos times que conseguiu fazer isso, e o Atlético do Barba Domingues. Agora, ô Cláudio, a gente vai ter casa cheia amanhã contra o Peixe na Arena MRV?
3: É, a gente tem aí pouco mais de 20 mil torcedores garantidos para o jogo deste domingo. 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Muitas delas não têm aulas, né? 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
1: Valeu, Cláudio. Obrigado pelas informações. São 11h31 em Belo Horizonte. Vamos saber do adversário do Atlético amanhã? Porque não vai ter aí sua principal estrela, não é isso, Rubem Júnior?
5: Boa noite pra você, boa noite pra quem nos acompanha aqui no apito final da Itatiaia. Pois é, Neymar não veio com a delegação do Santos pra Belo Horizonte. A opção pela comissão técnica de deixar o camisa 10 e craque do Peixe em Santos, lembrando, vem se recuperando de uma lesão na coxa direita, retornou no meio de semana contra o Flamengo. Tem também o fato do gramado sintético, lembrando, depois da chegada do Neymar ao Santos, o Peixe fez 10 jogos em gramado sintético, ele atuou apenas em um, que foi justamente no último ano pelo Campeonato Brasileiro contra o Atlético. Sem Neymar, Coutinho pode ser titular. Vamos aguardar a escalação do Peixe, que ainda tem uma dúvida na lateral esquerda, porque o Escobar acabou deixando o jogo contra o Flamengo sentindo dores, por isso Luan Pérez corre por fora também. O Santos vive um bom momento no Campeonato Brasileiro, junto ao Cruzeiro e Flamengo, lidera o retorno da competição com 21 pontos. O Peixe teve uma mudança no seu elenco com chegada de Coutinho, Rodinei, Cebolinha, um provável time para amanhã, tendo Diógenes, Rodinei, Veríssimo, Ilharão e Escobar, Luan Pérez, Gustavo Henrique, Cristian Oliva, Coutinho, Gabriel Bontempo, Cebolinha e Gabigol é o provável Peixe pro duelo desta tarde na Arena MRV. Rubem Júnior para o apito final.
1: Ô Nath, independente de Neymar, não, ele não joga no sintético, vamos falar a verdade, ele não joga no gramado sintético, mas o Santos se reforçou e o time é forte, hein?
2: É, o time é forte. Nós estamos falando aí, né, como o Rubens destacava, de uma das melhores campanhas desse retorno. O técnico Cuca, inclusive, colocou como um objetivo interno para o elenco o título desse retorno aí da Série A do Campeonato Brasileiro, mas tende a ser um duelo aberto de oportunidades, um jogo bom, equilibrado, porque se o Santos tem uma das melhores campanhas do retorno, o Atlético está entre os times com a segunda melhor campanha desse recorte mais recente da competição, né? Então são dois times com suas armas. Pro o Santos tem aquela questão, como nós comentávamos há pouco, da revanche, né? A eliminação na Copa Sul-Americana ainda muito fresca, muito presente na memória. E sobre o Neymar, Eu lamento muito para o Santos que o Neymar esteja escolhendo o gramado sintético ou não escolhendo o jogo, se colocando maior do que a própria instituição, porque é um duelo direto na tabela, né? E o Santos, depois de ter sido eliminado aí das Copas, sabe que a única forma de chegar a Libertadores é pelo Campeonato Brasileiro. E o investimento que foi feito nessa janela de transferências do meio do ano é pro time estar no ano que vem na Libertadores. Era até para brigar por um título esse ano, que não vai acontecer. Então agora é no mínimo para estar na Libertadores do ano que vem, e o Neymar poderia fazer muito a diferença, se não como titular, pelo menos como uma opção ali pro segundo tempo. Contra o Flamengo, ele foi importante não só porque converteu os dois pênaltis, mas porque entrou bem. A presença dele muda o cenário do jogo. E assim, ainda existe, né, Romano, uma certa incoerência. O próprio Neymar fez críticas duríssimas ao gramado da Vila Belmiro, que estava um verdadeiro pasto lá, grama natural. Então lá ele joga. E no gramado sintético, que às vezes tem uma qualidade até superior do que muita grama natural que está tendo por aí, ele não joga. Sendo que, infelizmente, o Neymar está sujeito a problemas físicos em qualquer piso, porque a gente sabe do seu histórico. De toda forma, o Atlético não tem nada a ver com isso, e é melhor pro Galo que o Neymar não esteja entre os relacionados, né, Romano?
1: É isso aí, Nath, assina embaixo. Olha só, vamos falar do América agora, porque já está rebaixado por antecipação à Série C do Campeonato Brasileiro do ano que vem, e inicia agora a série de jogos de cumprir tabela na Série B. Visita o Criciúma em Santa Catarina na próxima segunda-feira. E o Lucas Sanches traz informações do América aqui no Apito Final. Fala, Sanches.
6: Fala, Romano, boa noite, um abraço para você e para quem tá com a gente aqui no apito final da Itatiaia. Sabadão foi de treino e viagem para os jogadores do América. Primeiro, uma atividade na parte da manhã no CT Lana Drummond, ainda em Belo Horizonte, e de tarde, viagem rumo a Criciúma. O pessoal pegou um avião até Florianópolis com escala em São Paulo e depois aquele voo terrestre para Criciúma, onde nesta segunda-feira tem o Tigre no Heriberto Rilse às 7:30 da noite pela Série B do Campeonato Brasileiro. Tem um treino ainda neste domingo, onde o técnico Moacir Júnior aí vai finalizar de fato a preparação. O Moacir Júnior, por sinal, é a grande novidade. Foi regularizado no BID nesta sexta-feira, então tem condições para estar à beira do gramado, vai reestrear no comando do América, ele que já passou pelo Coelho em 2014, agora assinou um contratinho ali para os 6 jogos restantes que o América tem nesta Série B, para encerrar a temporada com dignidade, se assim a gente pode dizer, e também, quem sabe, para tentar cavar uma vaga na comissão técnica para 2027. Em relação ao time, agora comandado pelo Moacir Júnior, zagueiro Manuel tá fora, suspenso pelo terceiro cartão amarelo. Recebeu esse cartão do banco de reservas na rodada passada contra o Fortaleza, e o Manuel, que não é um titular neste momento do América. Lateral direito, Fábio, é dúvida, porque saiu do jogo contra o Fortaleza sentindo um problema muscular, e o meia Elizari pode ser uma novidade, porque ele iniciou a transição do departamento médico, então quem sabe figura pelo menos no banco de reservas para esta partida de segunda-feira, que é a primeira das 6 que vão marcar oficialmente a despedida do Coelho nesta Série B, agora que o rebaixamento para a Série C está matematicamente confirmado. Ainda neste sábado, Romano, o América divulgou um vídeo no seu canal do YouTube, lá no Coelho TV, com um pronunciamento lido pelo Márcio Vidal, que é o presidente do Coelho, e ele leu este comunicado em nome do Conselho de Administração. Claro, pediu desculpas ao torcedor pelo desempenho pífio ao longo desta temporada e também destacou o pedido de desculpas para jogadores, técnicos, demais profissionais do clube como um todo, pelo não cumprimento de diversas obrigações financeiras. A gente sabe que dinheiro foi um problema muito sério para o América nesta temporada. Tudo bem, não é de hoje, mas nesta temporada foi ainda mais grave, tanto que o clube também acabou rebaixado para a terceira divisão. O Vidal, obviamente, lamentou este melancólico rebaixamento e falou da importância das eleições deste ano. Eleição para o Conselho de Administração, Conselho Ético, também o Conselho Fiscal, e como que essas mudanças na composição dos bastidores do América serão importantes para o futuro do clube, pensando dentro do campo e também fora dele. O time que precisa voltar pelo menos para a segunda divisão o quanto antes, e também precisa reestruturar as suas finanças se quiser voltar a ser grande como a gente conhece o América Futebol Clube. Romano.
1: Valeu, Sanches. Obrigado pelas informações. São 11:39. Vou pro intervalo. Na volta, vamos falar do Cruzeiro. Cruzeiro que tem xodó novo da torcida. Tem jogo importante na segunda-feira. É, segunda-feira é feriado, gente. Tá? E a gente vai falar sobre isso. Não sai daí, não.
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1: Estamos de volta com o apito final pela Itatiaia. São 11:42. A 30ª rodada do Campeonato Brasileiro será fechada na segunda-feira com 3 jogos. No Couto Pereira, o Coritiba recebe o Botafogo. Em Chapecó, Chapecoense Atlético Paranaense. E em Bragança Paulista, o Cruzeiro visita o Bragantino. Mas antes, tem aquele apronto final para essa partida. É ou não é, Emerson Pancieri? Boa noite, Xará.
5: Alô, Romano, um abraço pra você, pra Nath, pra quem acompanha a edição de sábado do apito final da Itatiaia, chegando com as informações do Cruzeirão, o time que segue a preparação para enfrentar o Bragantino na segunda-feira, às 9:00 PM, confronto pela 30ª rodada do Campeonato Brasileiro. O técnico Arthur Jorge trabalha com a possibilidade de mudanças na equipe, principalmente no meio-campo. O Lucas Romero, que deixou o duelo contra o São Paulo no intervalo, ainda se recupera de um problema na panturrilha e dificilmente estará à disposição. Hoje fez um trabalho interno na Toca da Raposa, tratamento, e por isso deve iniciar o confronto de segunda-feira. O zagueiro Fabrício Bruno é uma dúvida se ele vai participar do duelo. O jogador não iniciou o jogo do São Paulo por conta de um problema na panturrilha, não era nada grave, mas vamos ver se ele vai ter condição de jogo ou se ele vai ficar de fora desse desafio de segunda-feira. Fabrício Bruno, que treinou hoje com os companheiros em campo na Toca da Raposa. O Lucas Idialba voltou a trabalhar com o grupo e pode aparecer entre os relacionados, pode atuar como zagueiro, pode atuar como lateral esquerdo, mas acredito que o Vidalba, se for relacionado, vai ser relacionado para a zaga,
7: No duelo da última quarta-feira, o garoto Kelvin iniciou e aí o Vidalba poderia aparecer como uma opção para a zaga. O Cruzeiro, que chega embalado por duas vitórias consecutivas, ocupa a quinta colocação, tem 48 pontos e tenta se aproximar ainda mais do G4 do Campeonato Brasileiro. 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O Lucas Romero, então, pelo jeito não vai viajar. O treino de amanhã vai ser muito importante para algumas definições em relação a banco de reservas, o que vai fazer o técnico Arthur Jorge em termos de bola parada ofensiva, bola parada defensiva. Sabe que o Bragantino vive uma situação complicada, o time não vence há 6 partidas, vai jogar a vida contra o time celeste. Essa é a verdade do jogo de segunda-feira, xará.
1: É, e aí, ô Nath, tava observando, enquanto o Pancieri falava, observando aqui a tabela de classificação, como o Bragantino despencou, hein? Bragantino chegou a brigar pro G4 brasileiro, hoje é o 11º com 37, nesse momento está a 6 pontos da zona do rebaixamento. Que montanha russa louca do adversário do Cruzeiro na próxima segunda, hein?
2: É verdade, Romano, e chega pressionado, né, para esse confronto, como o próprio Pancieri falava há pouco, 6 jogos sem vencer no campeonato, num campeonato tão equilibrado, isso não pode acontecer, senão o time vai mesmo despencando na tabela, como tem acontecido com o Bragantino, e o Cruzeiro tem que se aproveitar disso, né? É mais time, tem mais qualidade individual, mais jogadores decisivos, apesar de estar jogando fora de casa, vejo o Cruzeiro como favorito para conquistar esses 3 pontos, até também porque vem embalado aí, né? Essas vitórias contra o São Paulo, contra o Vitória também, antes da data FIFA, jogadores aparecendo com qualidade, dando resposta dentro do campo ao técnico Arthur Jorge, né? O Zé Lucas, o Felipe Moraes, o retorno do Arroio agora vai ser importante também, começando a partida desde o início. E ele falava da questão do Lucas Romero, né? Cruzeiro tem que trabalhar com muita cautela. O Romero é um jogador importantíssimo desse elenco. Cruzeiro vai ter agora em todas as rodadas finais decisões para cumprir para chegar a essa Libertadores, então não pode se precipitar e correr o risco de perder o Romero por mais tempo. Tem o Zé Lucas que vai fazer essa função. Eu até acho que o Zé Lucas joga melhor quando joga com o Romero, porque aí também ele consegue jogar mais próximo do Gerson, tira um pouco da sobrecarga defensiva do próprio Gerson, a presença do Romero, mas de toda forma, Cruzeiro tem um bom substituto, vai colocar o Zé Lucas para jogar por ali. Acho que deveria jogar até com o meio-campo mais povoado para ser esse time equilibrado e para quando for atacar, atacar também com muita gente, gente com qualidade na finalização para buscar esses pontos como visitante, né, Romano?
1: É, e se tem uma, não sei se é vantagem, eu tô tentando encontrar a palavra aqui, mas vai vantagem. É que o Bragantino ainda não conseguiu se acertar na casa nova. Isso pode ajudar também, né?
2: Pode, pode ajudar. É um Bragantino que tá meio sem identidade, digamos assim, né? É, jogar em Bragança Paulista, no antigo estádio, sempre era muito difícil. O estádio mais acanhado, o Bragantino vem, de modo geral, numa crescente, inclusive no número de torcedores, né? O time bateu aí em final de Copa Sul-Americana, brigando na parte de cima da tabela. Isso foi aumentando cada vez mais o público nos jogos do Bragantino em Bragança Paulista, mas neste momento é um Bragantino enfraquecido, nem figura entre as melhores campanhas na condição de mandante nesse campeonato brasileiro.
1: Pois é, e você citou um jogador aí que é o novo xodó da Toca. Você vai trazê-lo pra gente aqui, ô Pancieri?
7: Pois é, Romano, quem ganha força para iniciar jogando contra o Bragantino é o jovem Zé Lucas. Aos 18 anos, o volante vive um momento muito legal com a camisa do Cruzeiro. É uma fase especial da carreira dele. Foi dele um dos gols da vitória por 2-0 sobre o São Paulo no Mineirão. O garoto entrou justamente no lugar do Lucas Romero, que deve ficar de fora, como expliquei na primeira participação desse confronto contra o Bragantino. E com isso, o Zé Lucas surge como principal alternativa para o técnico Arthur Jorge neste meio-campo. Uma oportunidade importante para o jogador que vem pedindo espaço, vem pedindo passagem e tentando conquistar essa vaga na equipe, essa vaga entre os 11. E é ele que fala aqui no apito final da Itatiaia, no trabalho do Lucas Barbosa, sobre esse momento com a camisa celeste.
15: É uma oportunidade muito, muito importante para mim, que o Cruzeiro tá me dando, e eu me sinto muito, muito feliz. Tô muito tranquilo sobre isso, tô muito feliz aqui no Cruzeiro. O que eu tenho que fazer aqui é trabalhar o máximo para ajudar o Cruzeiro aqui, seguir com nossos objetivos que nós temos. Que o principal agora é essa classificação para a Libertadores do ano que vem, então vamos seguir trabalhando muito firme para isso.
16: Zé, com certeza um dos momentos mais especiais da sua carreira, e a gente sabe que a sua trajetória desde a base tem o seu pai como uma peça muito importante. Pudesse mandar um recado pro seu pai?
15: Ah, meu pai é um cara muito especial para mim. É muito assim emocionante falar dele. Ele tava comigo desde quando tudo começou. Ele que ia comigo para as quadras, ele que fazia de tudo para me ver jogar, para me ver feliz. E agora eu tô retribuindo isso para ele. E tô muito feliz de marcar esse gol, e esse gol é para ele, para toda a minha família também, minha namorada também. Tô muito feliz com esse primeiro gol e acredito muito que ele tá muito feliz e muito orgulhoso de mim.
7: O volante Zé Lucas também falou dessa característica de aparecer pro jogo e citou Lucas Romero como um exemplo dentro do Cruzeiro.
15: O Arthur Jorge me deixa muito tranquilo sobre isso. Ele dá essa liberdade de eu poder bater e voltar na área, cumprindo a função que ele pede. Então, é muito importante essa confiança para mim. E o Romero é um espelho, né? É um espelho não só para mim, mas para toda a equipe, para toda a Nação Azul. Então, é nele que eu me espelho também. Eu vejo o lance dele, que é. Quando eu tô ali no banco, eu vejo o que é que ele tá fazendo de bom ali, pra quando eu entrar eu cumprir essa função bem.
7: Palavras então do Zé Lucas, deixa eu trazer pra você o recado da HS Autopeças, porque é agradecimento. 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Eu falei da HS Autopeças e o Zé Lucas pedindo passagem na equipe do Cruzeiro. Pra mim, ô Romano, Nath, segunda-feira vai ser Zé Lucas, Gerson e Matheus Pereira contra o Bragantino. Eu quero a opinião de vocês.
1: Pois é, eu acho também, não tem onde fugir não, né, Nath?
2: Eu acho também que vai ser, né? Aí tem aquela questão da estratégia do jogo, né? Ele poderia colocar um meio campista a mais? Poderia. O Lucas Silva, por exemplo, é um cara que a gente sempre levanta o nome aqui, mas que com o Arthur Jorge é pouco utilizado. Mas a gente sabe que o treinador Celeste tem uma preferência por jogar com três meias e três homens na frente, né? O Arroio volta, deve ficar ali na direita, no lugar que ele já está acostumado. Aí sai o Bruno Rodrigues, em comparação com o que foi o último jogo contra o São Paulo. E o Felipe Moraes, eu acho que vai seguir tendo oportunidade no time titular. No jogo contra o São Paulo, se movimentou bastante, eu tava até olhando o mapa de calor, saiu pelo meio, na direita, na esquerda, mas ficou um pouco mais na esquerda, ocupando aquele espaço ali. E aí, o Cruzeiro pode, de alguma forma também, criar um esquema do próprio Felipe Moraes voltar para esse meio-campo em alguns momentos e o Cruzeiro ter quatro no meio e dois atacantes. O Felipe Moraes um jogador muito versátil, né? É, já surgiu, iniciou a carreira como atacante, mas já jogou como meio campista, mais adiantado, como segundo volante, já jogou também como meio atacante que cai ali pela esquerda. Então pode ser uma alternativa você tê-lo ali naquele espaço quando o Cruzeiro tiver a bola, mas na hora de se defender, ele se juntar ali ao Zé Lucas, ao Gerson, né? Para esse Cruzeiro não ficar desprotegido. Por ser um jogo fora de casa, talvez ir com dois laterais mais marcadores, o Fagner lá na direita e o Vinha na esquerda, que para mim também tá pedindo passagem. Entrou bem no jogo contra o São Paulo, lá no Mineirão, desarme, chegou à linha de fundo, contribuiu com cruzamentos. Acho que tá na hora de dar sequência a ele. Acho que o mais importante é o Arthur Jorge ir respeitando a verdade do campo, né, Romano? Jogadores que estão pedindo passagem, que estão jogando bem, que eles continuem no time.
1: É isso aí. Pediu passagem, o Ale Oliveira fala a verdade, campo, bola. São 11:54, olha só, jogos importantes pro acesso na Série C foram paralisados neste sábado. Vamos ao Rio de Janeiro com o Wellington Campos, que tem mais informações. Fala, Wellington.
17: É isso mesmo, Emerson Romano, muito boa noite para você. E a CBF agora à noite soltou nota oficial remarcando para amanhã, às 15h, a realização do segundo tempo do jogo em que o Paysandu está vencendo o Brusque por 1-0 em Brusque, Santa Catarina. O jogo foi paralisado por falta de segurança para a torcida visitante. Como nós estamos numa fase bem aguda da Série C do Brasileirão, é esse momento que a gente define quem vai para a Série B. Por exemplo, Santa Cruz e o Maringá do Paraná já garantiram acesso. A CBF parou o outro jogo entre a Ferroviária de Araraquara, lá na Fonte Luminosa, e a Inter de Limeira. E então os dois jogos recomeçam amanhã no intervalo com 1-0 Paysandu, que era o placar do primeiro tempo em Brusque, lá no estádio Augusto Bauer, e 0-0, que era o placar na Fonte Luminosa em Araraquara. Foi uma maneira que a CBF encontrou para tratar deste assunto envolvendo a Série C do Campeonato Brasileiro. Aqui no Rio de Janeiro, o consórcio Maracanã conseguiu uma liminar na Justiça, no Tribunal de Justiça, e suspendeu os efeitos da liminar obtida pelo Vasco para jogar no Maracanã no dia 20 de outubro com o time do Boca Juniors. Detalhes: 45 mil ingressos já foram vendidos. E para a Conmebol, o jogo será no Maracanã. O presidente do tribunal disse que vai julgar nas próximas horas essa demanda através do colegiado. E aí não tem mais negócio de liminar para cá e liminar para lá. Tá certo, Romano?
1: Tá certo, Wellington. Duas coisas. Parabéns ao Maringá, o Dogão, pela primeira vez vai disputar a Série B em 2027. E essa questão do Vasco também tá uma cachorrada. Esse negócio de jogar no Maracanã, não jogar no Maracanã, tá vergonhoso já. Tá vergonha pra todo mundo. 11:57, intervalo, na volta os destaques finais do programa de hoje.
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1: Chegamos no Domingão e com ele os destaques finais do programa. Eu começo com o Atlético Cláudio Rezende.
3: O último treinamento do Galo da semana aconteceu na tarde desse sábado e alguns titulares foram a campo. A tendência é de um time mexido, mesclado. O técnico Barba Domingues, logicamente preocupado com a maratona de jogos, e na semana que vem, quarta-feira, é o primeiro duelo de semifinal da Copa Sul-Americana, também na Arena MRV contra o Montevideo City Torque. Para esse desafio, provável Galo contra o Peixe, Gabriel Delfim. E aí pode ser o Franco ali pelo lado direito, se quiser preservar o Natanael, faz uma linha de três na saída de bola com o Franco, com o Léo Duarte e com o Vitor Hugo. Nas alas, Preciado pela direita e Pacini ou Lodi pela esquerda. Meio campo, os volantes. É a tendência de que jogue o Castanho, e aí se o Franco for mesmo lá na linha defensiva, ele pode colocar o Alexander ou o Cissé com o Vitor Hugo mais avançado e também o Minda ou o Bernard. E lá na frente, o Reinier ou pode ser o Borbas também. Esse é o provável Galo pro jogo às 16h no recado do Caixa na Itatiaia. Deixa domingo.
1: Tá certo, Claudão. Obrigado. Agora o Cruzeiro, Emerson Pancieri.
24: O Cruzeiro volta aos trabalhos neste domingo quando o técnico Arthur Jorge.
3: Nier ou pode ser o Borbas também. Esse é o provável Galo pro jogo às 16h no recado do Caixa na Itatiaia. Deixa domingo.
1: Tá certo, Claudão. Obrigado. Agora o Cruzeiro, Emerson.

0: Lucas Romero. O jogador não vai viajar para São Paulo, fica em tratamento e pode entrar no jogo do Grêmio. Partida domingo às 16h em Porto Alegre, no dia 18. O Cruzeiro vem de 2 vitórias consecutivas e quer manter o bom momento no Campeonato Brasileiro para chegar à 15ª vitória e continuar firme na briga pela vaga na Copa Libertadores.
1: Valeu, Xará. Agora o destaque final do América, Lucas Sanches.
2: O rebaixamento do América confirmado neste meio de semana também confirmou mais uma marca negativa para o Coelho. O América conseguiu alcançar o terceiro rebaixamento mais precoce da história da Série B por pontos corridos. Isso desde 2006. O primeiro lugar está dividido entre o Duque de Caxias de 2011 e a Ponte Preta de 2026. Ambos foram rebaixados na rodada 31 e o Duque de Caxias, por sinal, tem a pior campanha da história da Série B também no recorte desde 2006. O América fecha o pódio, está em terceiro, com o rebaixamento confirmado na rodada 32 da Série B de 2026, a derrota do meio de semana para o Fortaleza no Independência.
1: Valeu, Sanches. 3 minutos do Domingão. Vamos nessa, Nath.
3: Vamos nessa, Romano. Obrigada, viu, pela sua companhia. Desejo a todos um bom dia, um bom domingo. Tchau.
1: É isso aí. Obrigado, Nath. Foi um prazer estar ao seu lado. A gente chegando já aos 3 minutos do Domingão, tem um convite para você, hein? 1 da tarde, Domingão Esportivo aqui na Itatiaia. Depois do jogo do Atlético, grande resenha esportiva, também estarei nessa. Meu amigo Vinícius de Castro, vem pra animar sua madrugada, essa madrugada de domingo, madrugada pra lá de especial. A Itatiaia é a dona da noite. Valeu, tchau.
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1: Já estamos de volta, né? Promessa é dívida, já estamos de volta aqui na Itatiaia. Tá tudo bem, tá tudo lindo. O Domingão chegou, graças a Deus. Ah, que prazer de estarmos juntinhos aqui na Itatiaia, nesse domingo gostoso, dia 11 de outubro, o ano é 2026. Vem comigo então, vamos fazer festa nessa madrugada? Você acompanha a programação da Itatiaia nos quatro cantos do Brasil. Para você que tá aqui em Belo Horizonte, tá na Grande BH, para você que tá nas Minas Gerais, hein? Ô, Minas Gerais, quem te conhece não esquece jamais. Pra você que nos ouve nesse Brasilzão de audiência e nesse mundão véi sem porteira, aquele abraço bem especial, bem arrochado. Então vamos juntos passar horas agradabilíssimas, momentos felizes e com a sua participação. Dia das Crianças está chegando. Eu já vou lançar o tema de uma vez pra turma já mandar pra gente aqui no 31 99996 7074. Antes de abraçar essa turma toda que tá ligada com a gente, o nosso tema da madrugada, eu tava parado ali pensando, sabe? Lembrando a criança que existia em mim. É, essa criança não morre, né? Ela lembra de momentos, de encantos, do campinho de futebol, ela lembra dos amigos da escola, né? Lembra dos amigos do seminário onde eu estudei, lembro também de tanta situação e eu gostaria de provocar em você agora esse momento de saudade, esse momento de lembrar da sua criança. Ela cresceu, né? Mas o que você ia falar agora para a criança que existiu na sua vida? Ia falar assim: você tá bem, hein? Tá bacana? Faltou alguma coisa na sua vida? Hoje é pra mexer na sua emoção. Eu gostaria muito, você, meu amigo, que é 30 mais, 40 mais, 50 mais, 60 mais, 60, 70 mais, 80 mais, 90 mais, o que você gostaria de dizer pra aquela criança lá de 8 anos, de 7 anos, de 6 anos, de 10 anos, né? Na minha época, 13 anos era uma criançona, né? Uma criançona. Hoje em dia, numa turma já é tão. É tudo adulto, né? É, a gente fala assim, pré-adolescente, mas a turma conversa de frente a frente e com a cara fechada, né? Você que é vô, você que é vó, você que é tio, que é tia, sabe o que eu tô falando, né? A gente vai brincando com os meninos, assim, que carinha fechada, né? Mas vocês estão bravos demais, velho. A vida é tão simples pra passar por isso. Imagina quando chegar na nossa idade, né? Mas vamos lá, isso não importa. Eu quero saber da criança que existiu em você. O que você iria falar pra ela? O que você ia falar com ela? Faltou alguma coisa? Dá pra fazer? Dá tempo ainda de resolver alguma coisa? É, pra minha criança, eu iria dizer o seguinte: eu tô orgulhoso de você. De onde que você veio, de onde que você passou. Estou muito orgulhoso dessa criança. Era o Claudinho, né? Meu nome é Cláudio, sabia disso? Cláudio Vinícius de Castro. O Claudinho, ele conquistou o mundo através da voz, da sua comunicação, e eu já estou muito feliz, né? Eu sou muito realizado com tudo que eu conquistei. É, se dizer alguma coisa para essa criança que existe em mim até hoje, a palavra se chama felicidade. Eu sou feliz com a minha criança. E você? Toque essa música do

0: demais, isso é bom demais. Vamos ligando aí, vamos ligando. Vamos mandando áudio aí do 31999967074. Agora sim, eu já lancei o tema, porque nós vamos bater recorde. Hoje eu tô aqui, vou apresentar a equipe que tá trabalhando comigo. Essa turma maravilhosa. A programação musical é do Métio Sattler. Quem tá na central é meu querido Loures. E tem quem tá comandando a máquina de som, já tá dando um show aqui, é meu querido... Ah, rapaz, não dá pra mexer com ele não. Ô, Penidão, cê brilha, Penidão.
1: Bom dia.
0: E aqui na voz, o Vinícius Castro, vem comigo, vem fazer festa aqui na Itatiaia, onde quer que você esteja, na Itatiaia de Varginha. Ô, Penidão, tô falando lá em Varginha, toda tarde, viu? Fazendo Rádio Mania lá em Varginha. Um beijo pra turma de Varginha. Programa delicioso e a turma vai participando, vai vibrando. Alô, Varginha! Itatiaia Ouro Preto, alô você, meu amigo, que estamos ouvindo no Vale do Aço, alô Itatiaia.

Apertado, um abraço fraterno, com muita gratidão e meu muito obrigado por esse carinho, viu? A turma fala assim, e o Penidão, como é que o Penidão é? O Penidão é branquelão, rapaz, altão, gente boa pra caramba. O cara mandou aqui, esse Penidão deve ser gente boa, né? Penidão é gente boa pra caramba. Nosso parceiro, nosso irmão. Agora você, se já vai mandando áudio agora, no 31999967074. Ô, Penidão, vamos desejar um bom dia pra essa turma boa que tá ligada aqui. Bom dia, bom dia, bom dia. Bom dia pra você que tá aí no trampo, pra você que tá em casa, pra você que tá namorando, a turma que tá nas recepções dos hotéis, dos motéis. Aquele abraço pros ouvintes da Itatiaia. O Valmir Rastenreiter já tá aqui comigo já, né, Valmir? Valmir já mandou a mensagem aqui. Bom dia, bom dia, bom dia. Ô, Valmir, você tá bom? Tá aqui, ó, chegando de viagem de trabalho e ouvindo você, Vinição. Valmir Rastenreiter. Estamos aqui, coladinho com você. Obrigado, viu, Valmir? Obrigado, querido. Aqui, o meu filho Marcelão Vinícius também já tá ligado comigo. Guga também já tá ligado. Ô, turma boa! Aquele abraço pra você que trabalha aí à noite, né? Você que tá aí na portaria, tá na ronda, tá aí na empresa, só observando o movimento. E com o ouvidinho ligado aqui na Itatiaia. O meu muito obrigado, meu carinho. Tudo de bom, que Deus nos proteja, nos guarde e nos guie. Cadê aquela buzina para os caminhoneiros? Os caminhoneiros estão ligados comigo, os carreteiros. Um abraço para vocês aí. Bom domingo, gente, bom domingo. A turma começa a acelerar agora, tipo meia-noite, para chegar em casa, né? Passar o domingão em casa, olha que prazer, olha que delícia. Ah, isso é bom demais da conta. Um abraço pra vocês aí, que Deus abençoe, guarde e guie a caminhada de cada um, viu? Meus amigos motoristas de aplicativo, meus amigos motoristas do táxi. Aquele abraço, a turma que tá no aeroporto internacional de Confins. Tá difícil chegar lá, viu? O DR começou a fazer uma obra. Como é que você tem que sair 5 horas antes pra chegar no aeroporto? Ô, meu Deus do céu, e a hora é complicada, né? Porque não faz uma hora dessa, vai fazendo a obra lá. Mas vamos que vamos. Um abraço pra vocês aí, que Deus abençoe, guarde e guie a caminhada de cada trabalhador, a essa turma que tá ligada conosco, cada trabalhador, cada trabalhadora, a você que é aposentado e tá nos ouvindo aqui na Itatiaia. O nosso muito obrigado por esse carinho, por essa alegria, nesse domingão especial de Nosso Senhor. Ô, gente, vamos fazer o seguinte, tem uma mensagem bonita aqui pra iniciarmos a nossa manhã. E essa mensagem aqui é pra você. É pra você que tá ligado comigo e tá se ouvindo, Vinição. Eu gostaria de ouvir uma palavra amiga, Vinição. 15 minutos de um novo dia, que a tua alma seja agraciada pelo céu. Que a ternura dos anjos abracem o teu coração quando ele estiver assim, aflito, né? Desesperado, sem confiança alguma. E que Deus, Deus seja teu guia, seja o seu protetor, hoje e sempre. Que o amor seja a parte mais bonita, mais linda do teu peito. Que a esperança seja a cura para os teus dias e tu saibas transmitir ao próximo toda a confiança. Confiança é tudo, hein? A confiança que salva o mundo do fracasso, da discórdia. E sejamos honestos, né? E a nossa proximidade para com o outro seja sempre o bem. Desejar o bem, nunca o mal, nunca o mal. Que sejamos luz, que o mundo seja o nosso reflexo de paz. É a mensagem de hoje que eu tenho para você. Que o mundo seja o nosso reflexo de paz. Bom dia pra você que se liga na Rádio Itatiaia e já tá mandando áudio pra gente aí no 31 99996

0: música maravilhosa, né, gente? Ele vai cuidando da nossa vida, da nossa casa. Eu tive um livramento muito grande hoje, graças a Deus, né? Não somente eu, mas quem passou, a turma que anda com água mineral, com gás, né? Nas motos, aí eles têm um excesso a mais de carga ali, né? Passando, subindo minha casa em Sete Lagoas, um rapaz, ele desceu junto, eu subindo, ele desceu junto, bateu no retrovisor e graças a Deus ele não perdeu o controle da motocicleta dele. Aí na hora do susto, né, a gente fica, meu Deus do céu, quebrou o retrovisor do carro. É muito caro. Não, isso aí a gente resolve. Ainda bem que ninguém caiu, não teve nenhum transtorno, mas nós vamos tirando isso da nossa vida e agradecendo a Deus pelos livramentos, pequenos livramentos que poderiam ocasionar um ato fatal, né? Deus tira isso da gente. Vamos agradecer a Deus por tudo. Agora 18 minutos de um novo dia. Vamos lá! Vamos falar da nossa criança, da criança interna que você tem aí no seu coração. Vai mandando áudio aí. 319-9996-7074. Tá chegando áudio pra caramba, hein? Que loucura! Esse programa é uma audiência tremenda. Hoje é folga do Gutenberg aqui no Itatiaia, dona da noite, mas ele chega às 4 horas da manhã com os dois pés na porteira ali da Itatiaia para apresentar para você o Parada do Rádio. Ô, Peridão, o que você preparou pra gente aí, meu querido? Tem música boa, né? A programação do Mestre Sattler, o Peridão toca música boa aqui na Itatiaia. Quem vai cantar, Peridão? Menos é mais.
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0: É Simone Mendes, então. Simone Mendes, 19 minutos de um novo dia aqui na Itatiaia.

vocês, Bruno Marrone, Leonardo, rotina maravilhosa, 29 minutos de um novo dia. Eu vou pro intervalo e volto já trocando ideia com você nessa madrugada boa. Tem notícia, tem informação, tem participação. É a Itatiaia. E eu volto já. É rapidinho, é aqui na Itatiaia.

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0: Muito bem, deixa que o papo é com Vinicião. Nosso papo hoje, nessa madrugada, vamos discutir esse domingão gostoso, né? Véspera de feriado, imagina só. Então vai ser uma noite, uma madrugada, uma manhã muito gostosa para você mandar áudio, para você participar comigo aqui no 31999967074. O que você gostaria de dizer para criança que cresceu? Aquela criança que você tá aí no coração, você lembra dela, né? Você vê o seu rosto agora modificando a idade, quando a idade chega, né? Mas você tem aquela lembrança da criança que tinha um sonho de realizar alguma situação, de fazer alguma coisa. E hoje você fala com ela assim, rapaz, você chegou lá, deu bom. Então fala assim, quase que nós chegamos, mas fomos outro caminho, né? Desviamos, saindo da rota, mas deu certo também. Você tem uma palavra pra... Eu tô falando pra você dizer pra própria criança que existe aí no seu coração. Mande áudio, mande áudio. 31999967074. Ô, Penidão, já tá chegando os áudios aí, a turma já tá mandando áudio pra gente, já tá participando. Eu acho que nós vamos bater recorde hoje, viu? Uma loucura, né? Que coisa boa! Você aproveita, manda beijo, manda abraço e eu peço licença pra entrar aí na sua casa, no seu lar e te desejar uma boa madrugada, uma madrugada muito gostosa, um domingo assim, supimpa, né? Supimpa! Um domingo muito gostoso aqui na Itatiaia. Já já os primeiros áudios dessa manhã. Você que está participando conosco aqui na Itatiaia. As informações estão chegando a todos. Já tem áudio já? É sério? Vamos ouvir a turma então. Você que está mandando áudio, está mandando beijo, está mandando abraço. Me conte tudo, não me esconda nada. Boa madrugada.
1: Bom dia, galera da Rádio Itatiaia. Estou aqui no Volante Grande, na região aqui do Rio Paranaíba. Gostaria de mandar um alô aí para todos os ouvintes e vocês aí da rádio aí. Gostaria de ouvir uma música aí do Zezé, Amigos.
2: Água mineral com gás, né? Nas motos.
1: Amigo das Estrelas.
0: Essa é bonita mesmo, viu? Essa é linda, essa é linda, essa é linda. E você, onde está me ouvindo agora na Itatiaia? Me conta tudo, não me esconda nada. Diz aí.
1: Bom dia, galera da Rádio Itatiaia.
0: Esse aí já foi. Vamos lá, vamos ouvir o outro.
3: Eduardo Robiciano. Fala pra nós aí, vê você da área aí. Atirador de elite. Fala pra nós aí.
0: É nervoso.
3: De Coronel Fabriciano, rua Sachabante. Beleza, Coronel Fabriciano.
0: Um abraço. Isso
3: aí, manda pra nós aí.
0: Obrigado, aí, um querido.
3: É você, gente boa demais.
0: Opa.
3: Vamos lá, vamos que bom.
0: Isso é o tirador de elite, você viu, né, Penidão? Homem é bravo, homem é bravo. Agora, você que tá descendo pra Aparecida do Norte, você que já tá em Aparecida do Norte, manda um abraço pro Macaquinho, meu amigo, lá em Aparecida do Norte. Ô, gente, o Santuário Nacional de Aparecida, no interior de São Paulo, recebe fiéis de diferentes regiões do Brasil para a novena, né? E a festa de Nossa Senhora Aparecida, celebrar amanhã, dia 12 de outubro, a data que movimenta o turismo religioso no país, tem uma programação especial em 2026, com missas, procissões e serviços de acolhimento aos peregrinos. A festa costuma reunir centenas, mas centenas de milhares de pessoas e em 2025, 494 mil fiéis passaram pela Basílica durante o período de celebração, dos quais 152 mil estiveram no local no feriado de dia 12 de outubro, né? Então a edição deste ano tem dois marcos importantes. Eu recebi esse convite aqui, esse ano eu não consigo chegar lá na festa de Nossa Senhora Aparecida, né? Então tem dois pontos importantes para a história do complexo religioso, que é muito bonito. É a primeira festa da padroeira sob a liderança do Dom Mário, né? Dom Mário, que chegou agora e chegou com uma força tremenda e difundindo a palavra de Deus. Um forte abraço, ele que mandou esse convite pra gente, Dom Mário Antônio, ele é o novo arcebispo lá de Aparecida. E também marca o encerramento da jornada bíblica, um projeto desenvolvido ao longo de 8 anos que levou mosaicos com paisagens das Sagradas Escrituras aos quatro cantos da Basílica, né? Um tema muito bonito. Então vale a pena, se você não conhece a Basílica de Nossa Senhora Aparecida, vai lá, vai em Aparecida do Norte, conheça lá. É uma festa muito bonita mesmo. Então, no dia 2 de outubro, amanhã, o dia dedicado à padroeira terá missas lá no Santuário Nacional, nos horários de 5 da manhã, 7, 9 e meio-dia, 14, 16 e 18 horas. A celebração, né, é solene, está prevista para as 9 horas da manhã no altar central. Então vai ser uma celebração muito bonita. E viva Nossa Senhora Aparecida. Independente do seu credo religioso, o respeito a todas as crenças, isso faz uma diferença danada, né? E amanhã, esse feriadão tão especial, a padroeira do Brasil, viva Nossa Senhora Aparecida! 37 minutos de um novo dia. Vai mandando o áudio, nós estamos falando da criança que existe em você, meu filho. Aquela que ficou lá guardada, né? E passou algum momento de tensão, a criança que guardou segredos, né? Passou algum tipo de problema e hoje você olha para assim, você foi bravo, né? Você guardou segredo, passou por alguma situação e hoje você vive e vive de verdade, passou por cima de tanta coisa e talvez a pessoa por ser tão radical em certos momentos, nós não perguntamos, né? O que que aconteceu? E por essas e outras, e nós temos que ter respeito a cada atitude, a cada palavra de cada criança. Nós temos que ouvir as crianças, né? Criança é pureza. A criança é sorriso de verdade. E quando ela tá triste, pode saber que tem alguma coisa afetando essa criança, né? Mas vamos lá, eu gostaria de saber o que essa criança aí no seu coração gostaria de dizer para você hoje. Me conta tudo, não me esconda nada. Vai mandando áudio no 31 99 96 70 74. O povão tá ligado na Itatiaia e tá ouvindo música boa. A madrugada é muito gostosa, nós vamos ouvir agora, né, Penidão? Quem vai cantar pra gente, meu amigo? O João Neto e o Frederico? É João Neto Frederico, então vamos lá, 38 minutos de um novo dia, esse é o sonzão da Itatiaia, a top 1 do Brasil.

Samir Rico com Zezé de Camargo. Que homenagem especial que o Samir fez pro paizão dele, né? Agora 49 minutos de um novo dia. Nós estamos falando aqui, tá chegando muito áudio, né? É, rapaz, a gente mexe na sensibilidade das pessoas. Quando você lembra da criança que existe em você até hoje, o que você passou, o que você lembra, né? Com o papai, com a mamãe, com os tios, com a vovó que você foi criado, é? Tem uma poesia muito bonita aqui, chama-se A Criança Que Eu Fui Um Dia. Eu gostaria de compartilhar essa poesia para você e com você. Ela diz assim, tem um fundo musical bacana aí, Penidão. Poesia, né? Merece um negocinho bacana. Então coloca uma música boa aí que vai fazer as pessoas, vão fazer as pessoas, né? Relembrar daquele momento mágico de inocência, de ser criança de verdade e que mexe no coração de cada um. A poesia começa assim, a criança que eu fui um dia hoje veio me visitar, mas não se encontrou em mim, mas não se reconheceu. A criança que eu fui um dia, hoje veio me visitar mais uma vez. Em qual mentira por aí que a gente se perdeu? Desaprendeu a sorrir, foi? Desaprendeu, foi? Quem te ensinou a desistir? Quem te ensinou a desistir de ser o que você quiser? De ser o que você é? A criança que fui um dia, mora dentro desse adulto que eu tornei. Na mesma gaveta onde eu guardo os parações, leva a vida a sério. E lá representa tudo o que eu quis ser um dia. Mas parei de sonhar, né? Parei. E levei a vida a sério demais. Sim, sim. Exatamente como me disseram para fazer. Meu pai, minha mãe, meus tios, meus parentes. Vira homem, rapaz. Esqueça de ser menino. Vira mulher, moça. A vida tá aí para você seguir. Mas ao contrário de mim, essa criança, ela nunca desiste. Ela insiste em me fazer sorrir. Essa criança que não marcou hora na minha agenda lotada de desculpas, nem pediu licença, simplesmente abriu as portas, veio me visitar. Ah, gente, e como que ela fala? Ei, você não tá mais no castigo não, pode levantar. Ela me olhou e disse a coisa mais séria que eu já ouvi. Ei, você quer brincar comigo? Você quer? Desaprendeu a sorrir, foi, né? Desaprendeu a sorrir, né? Quem te ensinou a desistir? Quem te ensinou a desistir? Eu sou a criança, eu sou você. Não desaprenda a sorrir. Seja feliz, sorria pra vida. Sonhe pra vida e realize os seus sonhos. Essa é a criança. Mas é bonita, né? Bonita demais. Ah, rapaz. Essa canção fala assim de estender a mão. Me dê a sua mão e seja feliz. 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

Tome que pescar que nada. Amigos e amigos aqui da Itatiaia, muito obrigado por esse carinho, essa audiência. Alô, trabalhador, alô, trabalhadora da madrugada, a turma que tá ouvindo o sonzão da Itatiaia, sinal eletrônico da Rádio Minas vai marcar uma hora e eu gostaria de receber o seu áudio, a sua participação aqui comigo no 31999967074, logo depois do intervalo, eu quero te ouvir então. Então, nós estamos falando da criança, né? É, dia das crianças chegando, e essa criança, quer mexer na sua sensibilidade, na sua emoção, aquela criança lá de trás, né? Olha onde que chegou, trabalhando aí agora, tá aí na portaria, aquela criança que você tinha lá atrás, assim, tá aí dirigindo um carro, no sonho de dirigir um carro, agora tá assim, oh meu Deus do céu, tem que cumprir essa meta. Quando a gente cresce, tudo muda, né, rapaz? Quando a gente é criança, eu brincava muito com meus primos, meu primo Saúl, Val Fernando, Jackson, Moreno, na casa do meu avô Zé Preto, a gente brincava de caminhão de lixo, né? Caminhão de lixo. Vamos correr, quem que vai pegar o lixo agora? Né? E meu tio era um fubá, ele sempre trabalhou, ele aqui em Belo Horizonte, a SLU, né? Ele trabalhava na prefeitura, fazendo, pegando lixo, né? De casa em casa, correndo pra caramba, um grande atleta. E a gente, nós inspirávamos nele. É muito bonito. Hoje em dia, o que que inspira? Não é verdade? É, rapaz. Eu não corria não, viu? Por que eles estão olhando pra minha cara assim, criança? Eu ficava no volante, eu nunca corria atrás de nada. Agora os primos corriam pra caramba. Quando falava pra eu correr pra música, vai atrasava tudo, rapaz. Inspirações de vida, né? É maravilhoso. E é um orgulho da gente falar isso e contar essa história. Eu vou viajando no meu universo aqui e compartilhando com você. E qual que é a sua melhor memória afetiva da sua criança? Essa criança que existe em você. Uma hora, um minuto, eu vou pro intervalo agora e volto já na

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1: Uma hora e 3 minutos aqui na Itatiaia. Deixa eu falar com você, 1h03. Deixa eu abraçar a turma que tá ligada comigo, curtindo o sozão da Itatiaia. Meu amigo Humberto, Humberto taxista, tá ligadão, tá adorando o tema. Ele falou que parou o carro, falou assim: meu sonho era ser motorista de táxi. O meu padrinho, motorista de táxi, eu ficava olhando o táxi dele. Então, você, motorista de táxi, hoje tô aqui trabalhando, Vinição. Realizei meu sonho, tô feliz, tô tranquilo, tô aqui na luta. Tá na fila da rodovia, mandou uma foto aqui. Ô, meu Deus do céu, é fila, hein? Essa fila não acaba, rapaz! Não acaba de jeito nenhum. O povão tá mandando áudio pra gente aqui na Itatiaia. Vamos ouvir essa turma boa que tá ligada na Rádio de Minas. 1h03, boa madrugada, boa noite, bom dia.
2: Bom dia, Vinícius de Castro. Bom dia, Penidão. Bom dia, ouvintes aí da Rádio Itatiaia, a melhor rádio do Brasil.
1: Opa.
2: A dona da noite que acompanha os madrugadeiros na madrugada.
1: Verdade, verdade.
2: Ô, Vinícius.
1: Oi.
2: Saudade que eu tenho do meu tempo de criança, quando eu morava lá no bairro Santa Lúcia, estudava na escola, chamava Escola Estadual Dona Augusta Nogueira. Tinha uma namoradinha lá que chamava Liliane, né? Aquela época, coisa de criança. Nunca mais eu vi, né? Tinha até vontade de ver, só pra saber se ela tá bem, se ela existe ainda, quantos anos ela tem hoje, que deve ser mais ou menos da minha idade, se ela é viva ainda. Mas nunca mais eu vi, mas ô, saudade, viu? Ô, Vinição de Castro, toca pra nós aí o KC, a Shelly Benz, Prince John Go, meu brother.
1: Nossa!
2: Vamos até 7 da manhã, Marquinho, que é a Pedro TCMG.
1: Ô, Marquinho, forte abraço pra você, Kids Interson by Band. E tá lembrando da primeira namorada, hein, rapaz? É saudade. Mexer no coração dele, Penidão.
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1: Agora o homem vai chorar até amanhã. Mas eu conheço casos que pessoas depois de 50 anos reencontrou a primeira namorada. Eu sempre amei você. Você foi o amor da minha vida na juventude. Eu sei, na puberdade. Você, só no olhar, né? E fala assim: você foi a minha.

0: hein? Vai, besta. Vai. Agora 1:06 na Itatiaia, o povão tá é ligado aqui na Itatiaia. 31999967074. Tem mais participações aqui no ar pra você. Não tá tão lotado, né, queridão? Vamos ouvir esse povão aí, meu querido amigo.
1: Ô, Vinícius, bom dia, bom dia. Bom dia, galera da Itatiaia. Tem o José Ferreira, estou aqui no meu plantão. Na graça de Deus, vamos que vamos nessa madrugada gostosa de trabalhar.
0: Tá boa, não tá?
1: E quero mandar um abraço pra todos os ouvintes da Rádio Itatiaia, meus colegas de trabalho, bom dia, bom dia. Falou, galera, vamos que vamos essa madrugada gostosa. Falou, bom dia.
0: Um abraço, Zé. Briga, bom trabalho aí, viu, Zé? Dê um abração nessa turma toda aí que tá no plantão. Meu querido amigo Zé Maiar também deve estar ligado conosco aqui na Itatiaia. A turma da Itatiaia da Madruga tá na sintonia. Alô, Inês Cabral. Alô, Fernando Baiano. Alô, Sorió. Aquele abraço pra você, viu? Obrigado, obrigado por esse carinho, essa grande audiência. E você, onde está ouvindo o Sozão da Itatiaia?
2: Bom dia, estimado amigo Vinícius. Estamos ligados no programa Itatiaia durante a noite. Você nos dá muita alegria com belas palavras.

0: sobretudo essa simpatia que envolve e que enriquece o programa de Itatiaia. É do estamos juntos, um abraço.
1: Obrigado, amigo. Obrigado.
0: Rômulo Cansado Ferreira, da cidade de Divinópolis.
1: Ô, meu amigo, um abração bem apertado, bem arrochado. Um beijo pra toda a turma aí na Princesinha, viu? Que Deus abençoe e guarde a vida de cada um de vocês em Divinópolis, nessa região maravilhosa, Itaúna. Alô, Pará de Minas. Um beijo pra todos vocês aí. Gratidão à turma que vai descendo, Martim Campos, né? Tem tanta cidade bonita ali, Estrela, Luz, essa região maravilhosa. Muito obrigado por esse carinho, essa grandiosa audiência. Tem áudio na Itatiaia.
2: Ô Vinícius, bom dia, tudo bem? Aqui é o Jefferson, estou trabalhando na portaria, estou acompanhando a rádio Itatiaia. Fala aqui de Uberlândia, Minas Gerais. Um abraço para todos, a todos aí do estúdio da rádio.
1: Obrigado,
2: um
1: amigo.
2: Um abraço para todos os ouvintes que estão escutando a Itatiaia.
1: Muito obrigado, viu?
2: Então, bom dia, abençoado por Deus.
1: Bom dia. Um abração para toda a turma aí no Triângulo Mineiro. Você que tá em Uberlândia, ou o meu querido amigo Edgar, comeu, morreu. Ô, Edgar, cadê você, Edgar? Um abração, meu querido. 1:09, tem áudio na Itatiaia.
3: Boa noite. Fala rapidinho, sim, uns 30 segundos, né? Me carrei quando criança, fiz muitas coisas maravilhosas, boa demais.
1: Oh, beleza, rapaz.
3: E tive a oportunidade de passar com meus filhos o que eu passei, que eu fiz na minha proeza de criança. Levei para fazer tudo que eu fiz. E hoje tem uns filhos maravilhosos que curtiu.
1: Coisa boa.
3: Que o pai curtiu. Não só eu. Toda geração nossa. Yeah. Geração, geração. Hoje espaço para os filhos deles. Com Deus, boa noite.
1: Boa noite.
3: E Cadu de Campos.
1: Muito obrigado, viu? Você mexe no coração da gente.

0: boa, hein?
1: O Daí José, ele que é lá de Morrinhos, lá do estado de Goiás, cantando bonito, fazendo as pessoas emocionarem. Fernando Precota, lá do Eldorado, tá ligado comigo? Hoje folga do nosso Guti Guti, né? Hoje é aniversário de quem também? Vinícius Castro, aqui é Aurélia, Aurélia Henriques. Eu preciso da sua ajuda, tal, tal, tal. Tá falando, pedindo medicação aqui. Vamos passar pra turma. Tem um departamento certo aqui que a gente já envia, né? O Aurélia, um beijo pra você. Falou que é aniversário dela hoje, né? Parabéns, que Deus

0: ligado comigo aqui na Itatiaia também nesse domingão gostoso. Olha só, o José Fernando falou que é a primeira vez que participa, tá amando o programa. Ele falou que ouve muito o Gutenberg Gomes na madrugada. Só deu vontade de mandar uma mensagem pra vocês aí. Muito obrigado, amigo. Obrigado por seu carinho e a sua preferência com a Itatiaia. E é por essas e outras que a Itatiaia é a top 1 do Brasil. Alô, Vinícius Castro! A brincadeira que eu mais gostava era brincar de médico. Brincar de médico com a prima. Dá um problema danado, meu filho. Quem que você arrumou? Era divertido, né? Falar nada. Falar com sua tia, viu? Seu levado. Menino levado. Júlia! Alô, Júlia! Oh, a Júlia tá ligada conosco aqui, ó. Tá mandando um beijo bem especial pra Rosângela e pra toda a família Itatiaia, né? Toda essa turma aí. Muito obrigado, muito obrigado. E o filhão Ricardo tá na sintonia conosco aqui também na Itatiaia. Ah, quem mais tá ligado conosco aqui? O Feliz, ele falou que ela é feliz. Seu Vinição, me chama de feliz. A minha juventude foi maravilhosa. Aproveitei muito, brinquei muito, joguei bola na rua e hoje em dia, infelizmente, eu sofri um acidente só olhando as pessoas, né? Desperdiçando a vida com pouca coisa, com discussões bestas. Olha só, ele pediu pra não falar o nome. Um abraço. E mandou uma foto dele daqui, ó, jogador de futebol. Ó, rapaz, hoje em dia não tá podendo mais jogar futebol, né? Mas tá bem, graças a Deus, tá verbalizando, tá comunicando. O mais importante é isso, a sua alegria e adaptação para um novo momento da sua vida, né? Vamos lá, vamos que vamos. Muita gente participando aqui, ó, na Itatiaia. Alô, alô, meu querido Valmir Rastenreiter. Aquele abraço, meu querido. Que Deus abençoe, guarde, guie. 1:16, ô Penidão. Vamos quebrar o protocolo? 1:16, vamos ouvir mais áudios aí, porque tem muito áudio. Depois a gente fica devendo os áudios pra turma aí. Já vamos ouvir os áudios da turma que já tá enviando, tá participando. Alô, meu povo, bom dia, boa noite, boa madrugada.
1: Oi, Cláudio. Meu nome é Welber Rico, de Estureiro, do bairro Vila das Flores, Betim, em Minas Gerais. A minha opinião é o seguinte, todos são crianças, desde o dia que nasce, desde o dia que morre, independente da idade, independente da vida. Se não tivesse a criança, não tinha um adulto, não tinha um velhinho, todos são crianças. Só muda a mentalidade e a idade. Manda um abraço pra nós, Ricardão. Tamo junto, parceiro.
0: É nóis. Pois é, todos somos crianças, né? Você viu? É, rapaz, mais ou menos desse lado mesmo. Todos nós somos eternas crianças. E você onde me ouve agora? A turma da Itatiaia, a turma da madruga, tá na sintonia.
2: Bom dia, meu amigo Vinícius de Castro, aqui é Marcão Padeiro, Sete Lagoas. Ou, eu lembro demais, meu amigo, é você jogando bola, é aquela unha do dedão no pé saindo, você tem que passar aquele mediolate, aquele demônio que vinha na capazinha, né?
0: Lembro.
2: E eu lembro também que eu falhava de aula pra assistir He-Man. Thundercats, meu Deus, que saudade. Se der, toca pra nós aí, Balão Mágico. Qualquer música do Balão Mágico pra nós celebrar nossa infância, viu? Um abraço, meu amigo. Feliz dia das crianças.
0: É, nós somos eternas crianças. Agora, lembrar do... Você jogou bola na rua já, ô Penidão? Jogou nada, né? Ah, pensei, não tem cara que jogou bola na rua, não. Já arrancou. Vamos lá, vamos ouvir o Balão Mágico pra criançada que existe nesse povão bonito.

0: hoje é especial, né? Coisa boa, Simone cantando, o Djavan cantando, a turma do Balão Mágico, ô, saudade, né? Aí marcou a sua vida, né? 1982, tá lá, e coisa boa, coisa maravilhosa, o povão tá mandando auge na Itatiaia, 1:19, bom dia, boa madrugada, boa noite.
1: Bom dia, meu amigo Vinícius de Castro. E um bom dia também para toda a sua equipe aí, a Rádio Itatiaia, durante a noite. Estou aqui curtindo esse programa aqui, no 610 AM, no Radinho de Pilha.
0: Rapaz,
1: eu quero mandar um grande abraço para Edgar, como eu morreu, botafoguense como eu, para Fernando Baiano em Salvador, para Eli França em Vitória da Conquista, para Inês Cabral em Fortaleza, e para todos os ouvintes do Polo Geral, que
0: obrigado,
1: é meu amigo Dadal de Salgadaga na Bahia,
0: Dadal, parceiro. Rapaz, ô Dadal, qualquer dia eu tô chegando aí, viu? Um abraço bem especial para vocês aí. Quem tá ligado comigo aqui é o Paulo Afonso, ele é ouvinte assíduo da Itatiaia, ele curte as madrugadas da Itatiaia, ele tá dizendo, a madrugada da Itatiaia cada dia é diferente, é bom demais, não dá para perder. Um abração para você, Vinícius, um abraço para toda a família Itatiaia ligada comigo aqui. Quem mais tá ligado aí, Peridão? O povão tá na sintonia da Top 1 do Brasil.
2: Boa noite, Vinícius de Cata. Aqui é o Geraldão do Cachorro Quieto Barreiro. Tudo bem, Vinição?
0: Tá bonito.
2: Vinição, meu diferenciado. Manda uma música aí pra nós. Pode ser Força do Amor com Rick Renner. Ok, Vinição? No mais, um abraço pra você. Um bom trabalho. Tamo junto até as quatro.
0: Vamos junto. Vamos junto.
2: Fica
0: vamos junto.
2: Tchau.
0: Fiz forte abraço e o sanduíche lá tá lá, né? A turma lá chega e o Geraldão vai meter no cepo, né? Geraldão do Cachorro Quente, Alexandre! Alexandre do bairro Ouro Minas. Ele tá ligado conosco aqui também, mandando um beijo pra família Itatiaia. Pediu uma música boa aqui, rapaz. Cada música boa, rapaz. O Paulo Afonso, né? Que é ouvinte assíduo, já mandei abraço pra ele, já? Já? Bom demais da conta. Vinícius de Castro, boa noite. Agora você mexeu comigo com essa música, né? Ei, rapaz, lembrei do meu pequeno Miraí. Sou de Miraí e voltei no tempo. Eu sou Carlos de Patinga e tô ligado na Itatiaia. O Peridão que mexeu com você, com a sua sensibilidade. Ainda falo, Vinícius, tem uma música aqui, ó. Você tá falando da turma das escolas. Vão mexer no coração desse povo? Mas só se for agora. Alô, Vini! Olha, a brincadeira que eu mais gostava era brincar. Não acredito, eu querendo brincar de médico também. Me ajuda aí, vamos ouvir o povão mandando áudio.
3: Bom dia, Rádio Itatiaia. Meu nome é José Henrique Sete. Eu moro no bairro Jardim São José. O que eu diria pra minha criança que existia dentro de mim? José Henrique Sete, aproveite muito sua infância. Divirta e seja grato a Deus que lhe concedeu uma maravilhosa e abençoada família.
0: Olha que bacana.
3: Cuida muito bem de você. Você cresceu, José Henrique Sete, mas fez bons amigos, teve muitos erros, com certeza. Mas Deus teve misericórdia e te concedeu o renascer.
0: Amém.
3: Você hoje tem 68 anos, José, mas sua vida é abençoada. Você teve problemas de saúde, mas eu estou lhe concedendo vida longa. Teve problemas financeiros, mas eu te ajudo. Seja grato por tudo, e em especial pela sua família, que cuida muito bem de você.
0: Coisa boa, né? É um desabafo, né, José? Que coisa boa, que orgulho que você tem dessa criança e do adulto que você se tornou. Bom dia, Vinição de Castro, aqui é o Sávio Ferraz de Joaíma, estamos ligados com você, o Vale do Jequitinhonha, só da Itatiaia. Um abraço para todo esse povão lindo do Vale do Jequitinhonha, na nossa sintonia aqui na Itatiaia. Quem tá ligado também, a Betânia Fernandes, né? Mandando um abração pro Daniel Prestes, lá de Sete Lagoas. Turma boa, meus conterrâneos, um beijo para toda essa família Itatiaia. Agora 1:24 e você, onde está me ouvindo agora? Me conta tudo, não me esconda nada.
4: Ô Vinícius de Castro, boa noite. Oh, boa madrugada. Que tá falando aqui é o José Duarte, de Juiz de Fora. Pode me dizer aí a respeito do nosso amigão aí, o Tinelão?
0: Tinelão?
4: Ah. Se tá previsto a volta dele aí pro Donos da Noite? Me responda aí, por gentileza.
0: Que rufem os tambores. Agora.
4: Várias pessoas me perguntam isso, mas eu não sei como responder. Obrigado. Falou?
0: Tá bom, tá bom. Respondo.
4: Estão uma maravilha.
0: Não, respondo com o maior cuidado e com carinho, porque eu tô com morrendo de saudade do Tinelão aqui no ar. Agora nós podemos falar, né? Qual pode falar? O Tinelão, ele volta, se eu não me engano, dia 19 ou dia 20, né? Ele saiu com a licença eleitoral, agora pegou as férias, porque as férias já estavam vencidas. Aí o Tinelão tá até viajando. Tá viajando de motoca. Se eu não me engano, já passou pelo Espírito Santo, tá descendo pro Rio de Janeiro, depois chega pra cá. E no dia 19. Na outra semana, o Tinelão tá de volta. É, pergunta boa. É bom que nós já vamos avisando os ouvintes aí. O Tinelão tá de volta no Noite Livre e também vai estar de volta na Itatiaia, Dona da Noite. Tinelão é fenomenal, é fenômeno. 1h25, o povão tá ligado, peridão.
5: Boa noite aí pra galera da Itatiaia. Aqui é o Everton de Rio Acima. Manda um abraço pra nós aí, daqui da cidade de Rio Acima, que tá indo pra Três Maria agora, dar uma pescada.
0: Oba, boa!
5: O Timbiá, o Tico Rulinha, o Tuca. Manda um abraço pra galera aí.
0: Um abraço pra todos vocês aí, viu? Cuidado dessa pescaria, tranquilidade, vai dar tudo certo. Traz um peixe pra nós também, né, Peridão? Pô, só fala que vai pescar, traz peixe, traz nada. Olha que pega o peixe, aí chega na patroa e fala assim, ó o peixão que eu peguei. Aí a patroa faz assim, né, vai limpar o peixe, aquele carimbo lá do frigorífico lá. Eu conheço essas histórias. 1h26 aqui na Itatiaia, é hora de ouvir música boa aqui na Rádio Minas, oferecendo para todos que estão aí na sintonia nessa madrugada boa, para você que tá no posto de combustível, aquele abraço gostoso, meu filho. 1h26.

0: cidade maravilhosa, Tim Maia, pede a ela, vai. 1:34 na Rádio de Minas, o intervalo. Eu volto já com notícias nessa madrugada boa, deliciosa aqui na Itatiaia. É rapidão, agora 1:34.
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0: Na alegria da sua companhia nessa madrugada gostosa, viva, aqui na Rádio Minas, hoje é 1:36. Olha o que que tá acontecendo, ouça bem, a mulher que sobreviveu à injeção letal no Tennessee, lá nos Estados Unidos, ela recebeu alta hospitalar e volta pra prisão. É, a norte-americana Christy Pike, 50 anos, deixou o hospital ontem, sábado, dia 10, e voltou, né, para a prisão mais de uma semana depois de sobreviver a uma tentativa de execução por injeção letal lá no Tennessee. Gente, a bandidagem não aceita trairagem, não, fi. Tem que ser esperta. Condenada à morte pelo assassinato de um colega em 1995, Cristina recebeu duas doses de pentabarbital. É uma droga usada para execuções de estado, né? Em 30 de setembro. E nenhuma das aplicações causou a morte. Essa é a verdadeira viúva negra. Deus me livre, guarde. Tem mais informações, gente? Eu não vou ler essa matéria toda. Tá lá no portal da Itatiaia. Tá? 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Agora 1:33 da Rádio Itatiaia, onde quer que você esteja nos ouvindo, participando, o meu muito obrigado, todo o meu carinho, toda a minha emoção pra você. 1:37, povo, tá ligado aí, peridão? Vamos ouvir esse povo então, vamos lá. Alô, meu povo, bom dia.
5: Manda um alô pro Thiago Diamantina, Minas Gerais.
0: Diamantina, boa. Alô, Thiago, um abraço pra você. E Deobrando Fonseca também tá lá, né, Deobrando? Forte abraço lá no churrasque do Idel. Abraço, Deobrando, tô chegando qualquer dia. 1:38 e você hoje ouve aí, Itatiaia.
6: Bom dia, Vinícius de Castro, que Deus abençoe todos os ouvintes do seu programa. É, que vontade de voltar a ser criança de novo, né?
0: Não dá.
6: Que a gente ficava vivendo queimada na rua, brincando.
0: Ô, saudade, né, irmão?
6: Toca uma música aí pra mim aí, Vinícius, Teodoro Sampaio.
0: Teodoro Sampaio é bom também, Teodoro Sampaio é bom pra caramba. E o povão não para, já estamos chegando na reta final aqui desses áudios dessa edição. Alô, 1:38, alô, meu povão.
7: Vinição de Castro, bom dia.
0: Bom dia.
7: Motorista do noturno da 1404.
0: Ô, meu irmãozão!
7: E com relação ao tema, Vinição, a minha memória de afetiva da minha infância, eu, quando era pequeno, brincava que era motorista de ônibus. É. Principalmente nos domingos à tarde, tinha um volante velho que era fincado num cabo de vassoura que eu fincava na terra e fingia que era motorista de ônibus. E hoje, graças a Deus, eu não tenho uma profissão, eu tenho a realização diária de um sonho.
0: Olha que coisa bonita. Você diverte, realizou o sonho e ainda ganha dinheiro. Isso é bom demais. 1:39 na Itatiaia. Bom dia, boa noite, boa madrugada.
8: Bom dia Vinícius de Castro, bom dia Pedidão, fala comigo, que é o William de Itabirito, motorista volante grande da Fertran. Você tá doido, hein? Estamos aqui finalizando a noite aqui na puxada aqui, Pau Branco, Taz, Vale Taz, bora, bora, hein?
0: Bora!
8: Um abraço aí todos aí da Fertran, que estão aí na puxada aí, os que estão em casa também, um abraço. E que veio domingo, domingo, menino!
0: Domingo, meu filho! Graças a Deus, forte abraço à turma da Fertran também, na sintonia, caiu água pra caramba, tá vazando água pra todo lado, lá dentro da chuva. Agora, 1:40 e o povão tá ligado, hein, Itatiaia?
9: Bom dia, Vinícius de Castro, tudo bem?
0: Tudo lindo.
9: Meu gatão lindo,
0: miau, miau.
9: Eu acordei com a voz sua, que risada gostosa.
0: Olha o gato aí, ó.
9: Mas com uma gaitada tão boa, tão boa. Depois você falou um negócio, uma mensagem de uma criança. Gente, que linda mensagem, Vinícius. Você é maravilhoso demais. Que bom que você tá hoje aí, né?
0: Tamo junto aqui, viu? Obrigado.
9: Você é lindo demais.
0: Viu, Pelidão?
9: Eu amo demais você. Lindo, mas lindo, lindo, lindo.
0: Com
9: respeito, viu? Um abração pra você, que Deus te abençoe, que seja assim uma pessoa linda, maravilhosa por tudo, muitos anos.
0: Ô, minha amiga,
9: Jesus,
0: muito obrigado.
9: Deus te abençoe, viu? Você continua essa pessoa maravilhosa, tá? Toda a sua equipe da Rádio Itatiaia, essa rádio maravilhosa. Vinícius, você é demais, você é maravilhoso. Te amo, Vinícius.
0: Ô, meu amor, te amo mais, viu? Obrigado.
9: Com Jesus.
0: Ô, gente.
9: Deus te abençoe.
0: É por essas e outras que a gente chora, que a gente emociona, né? O povão todo ligado com a gente aqui, participando, vibrando com a Itatiaia. Tem mais áudio aí, ô, Pedidão? Tem mais um? Vamos ouvir o povão.
10: Boa noite, Genição. Que quem fala é o Sebastião, aqui de Santa Lúcia. Eu quero te parabenizar pelo grande profissional que você sempre foi.
0: Ô, meu amigo, obrigado, viu?
10: Eu sou seu fã. E vi que você tem categoria e sabedoria. Agora, quando a rapaz perguntou e quando o Tino não ia voltar, você respondeu com a maior simplicidade e com a maior sabedoria. Esse aqui é um profissional de categoria. Sou seu fã e parabéns. E que o Tinelão seja bem-vindo, né?
0: É claro.
10: Se não é, vai se tornar um grande comunicador também. Um grande abraço pra você.
0: Obrigado, amigo.
10: Parabéns.
0: Ô, Penidão, tem coisa que mexe com o coração da gente, né? Ah, os amigos, os ouvintes, eu falo sempre família em Itatiaia, porque, rapaz, é de mexer no coração de qualquer ser humano. A amizade verdadeira, a fraternidade na amizade, a simplicidade franciscana dos ouvintes da Itatiaia. E é por isso que a gente carrega o legado da Itatiaia, não só dos comunicadores que já passaram por aqui e deixaram esse legado bonito, mas pela história da Itatiaia, que ela não é uma rádio de Minas, é uma rádio do Brasil, né? Não é a rádio do proprietário, é um patrimônio de Minas Gerais. Então nós temos que ter respeito com isso. É por essas e outras que a Itatiaia tem o melhor time do rádio brasileiro para levar informação, prestação de serviço, música boa, alegria com você sempre. Vamos fechar esse primeiro bloco com mais um áudio aí. Vamos lá. 1:44. Segundo bloco de áudio, né? Ó, rapaz, áudio pra caramba. 1:44, Penidão.
11: Boa noite, Vinícius de Castro. Meu nome é Gervásio, sou aqui de Santa Rita do Sapucaí. Por favor, toca a música do The Fevers, Bem Cuidar de Mim. Me lembra o meu passado em 1970. Quando eu tinha meus 7 anos ainda. Já gostava dessas músicas.
0: Sim.
11: Essas músicas antigas da época. Até hoje eu curto essas músicas.
0: Então tá bom.
11: Essas músicas do passado.
0: Mexe com o coração da gente, né? Aumenta o volume, aumenta o volume.
11: Uma boa madrugada.
0: Pra você também. Deus nos abençoe.

Conexão Bate Forte, na alegria da sua madrugada aqui na Itatiaia. O nosso assunto da madrugada, o tema da madrugada é a criança que existe em você. Qual o recado que você daria para essa criança que um dia você foi? Você e agora, né? Qual o recado que você daria para ela? Vai mandando áudio daqui a pouquinho, quero ouvir o seu áudio no 31999967074. Agora 1:47 na Itatiaia, a top 1 do Brasil. Isso é bom demais, né, gente? Ah, mexe com o coração da gente. Ô, Penidão, deixa eu oferecer essa música aqui, a próxima que tá chegando, pra uma turma boa que tá chegando e participando aqui da nossa programação. Muita gente, viu? Meu Deus do céu. A Vanderleia tá internada. Falou que tá vibrando com a programação da Itatiaia. Tá passando por um momento, assim, pesado, né? Mas tudo vai dar certo. Olha quem mandou aqui, alguém. Olha só, rapaz. Fez uma novelinha tão bonita aqui pro Vinição. Oh, meu Deus do céu. Oh, meu pai, eu fico tão feliz, viu? Eu fico tão feliz. A turma tá mandando novelinha. Diego, obrigado pelo seu carinho, por sua grande audiência. E uma novelinha bonita que fez aqui, ó. Ah, fiquei muito feliz. Deixa eu mandar aqui pro meu WhatsApp. Uma novelinha muito top, viu, Penidão? Ficou muito legal mesmo. A turma falando da criançada. Eu vou conferir já aqui na. Deixa eu pegar aqui, rapaz. Nossa, essa turma nos surpreende, né, Penidão? A turma faz uma coisa tão bonita pra gente. E vocês não sabem o tanto que isso faz bom pra gente. O Arley também grava, né? O Arley do Noturno. O Arley que é sensacional. Já pega essa novelinha aqui. Tá muito bonita. Deixa eu dedicar essa canção pra dona Beatriz, minha querida, é a Mainarte, né? Lá em Sete Lagoas. Eu encontro sempre com ela no supermercado. Ô, Vinição, tô te ouvindo lá, viu? Um beijo maravilhosa. A turma do São Benedito em Santa Luzia. Parabéns pelo programa. A turma perguntando o Tinelão. Dia 20 já tá de volta. Eu falei dizer, não, acho que é dia 20, né? Vou conferir na escala aqui. O homem tá de volta. Tá viajando aí, igual um doido aí. Montou na motoca e tem embora. Tá descansando o Tiquinho. E é merecedor, né? Grande irmão, grande irmão. Vinícius de Castro, eu me chamo Lady Mar. Eu moro em Justinópolis. Eu tô sempre ouvindo a Itatiaia. Maravilha, irmão! Damião Quaresma também já tá ligadinho com a gente. A Toia, né? Toia tá ligada. E a Tota também. A Tota tá na sintonia. Alô, Fofão! Alô, Marcelinho! Alô, Efigênia! Um beijo maravilhosa! Ô, Vinição, vim bater o cartão agora. Rejane Ribeiro. Ela tá no outro. Rejane, que sorrisão maravilhoso. Ô, Rejane, um beijo no seu coração. A Rejane... Não, né, Rejane? É, Rejane, você fica acordada direto. O Gilmar também tá ligado, falando de Gilmar, meu amigo Gilmar Maia, lá na cidade de Prudente de Moraes, ele sai cedinho pra fazer a caminhada e vai pega assim, mulher, vamos fazer caminhada, já vai Flaviana atrás do homem, vai andando, andei, anda pra caramba, um abraço pra você, meu amigão. Um forte abraço para toda a família Itatiaia em Prudente de Moraes, a turma que tá em Pedro Leopoldo, Vespasiano, Dr. Lundi, o Diogo, né? Diogo, o Cardoso, tá ligado comigo, já mandou áudio aqui também, tem uma turma boa, rapaz. O Tadeu do Teresópolis, alô Tadeu! Um abração para você, feliz dia das crianças, né? É uma brincadeira antiga, tal, ele não falou aqui não. Forte abraço pra você, Tadeu, ele é lá de Teresópolis, no Rio de Janeiro, e ele tá na sintonia da Itatiaia. Daqui a pouquinho tem mais alô, alô? É? Então tá bom, a produção falou, nós vamos tocar a música agora. Tem música boa pra você dar uma aquela aliviada na alma, e eu dedico pra todos os amigos que estão aí nas portarias, ouvindo o sonzão da Itatiaia. O Alexandre Pires canta.

Zezé de Camargo e Luciano aqui na Itatiaia. Um show de música bonita, né? Alô, meus amigos frentistas! Acorda, meu povo! Bom trabalho pra vocês aí. Aquele abração bem arrojado. 2:01, 3 horas da manhã, tem oração aqui na Itatiaia. Tem sim, viu? Vamos orar, vamos agradecer, vamos rezar, vamos pedir a Deus proteção para os lares das famílias, para os profissionais que estão na madrugada, para você que curte a Itatiaia, viu? Pode mandar sua mensagem de áudio, de texto e vai receber a sua mensagem, a sua oração aí no seu aparelho telefônico. Ou então entrar, né? Tem a plataforma que você já pega todas as orações da Rádio Itatiaia. E a oração de hoje vai ser para a família. Viu? Pra família. 2:02, eu volto já.

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2: Ô, gente amiga, na alegria da sua companhia, salve, salve alegria, salve, salve todas as coisas boas dessa vida. É bom demais trocar ideia com você, saber que você tá ligado, os ouvintes da madrugada são sensacionais, né? Essa turma que vibra, que participa, de fato, né? Então, mande áudio aí no 31 99996-7074. Tô querendo saber o seguinte, sabe a criança que existiu em você um dia, você olha pra trás assim, eita criança, nós chegamos lá, nós realizamos tudo. Você tem uma concepção disso? Tem áudio pra mandar pra gente? Mande áudio, 31 99996-7074. Eu tô te esperando. Conte um pouquinho da sua vida, do orgulho de ter sido uma criança que batalhou e hoje tá aí, ó, do patamar elevado. E conta tudo. Não me esconda nada, tô te esperando. 31 99996-7074. Ô, gente amiga, 2:04 aqui na Itatiaia. O nosso agradecimento especial à turma do Corpo de Bombeiros que tá na sintonia. Sou Vinição, não mandou onde eles estão, né? A turma do Corpo de Bombeiros está ligado com você. Obrigado, gente. Gratidão, gratidão, gratidão mesmo. Que Deus abençoe a vida de cada um, cada soldado do fogo. Ligados aqui na Itatiaia. Aqui, quem tá ligado conosco também, sabe quem? Não tá sabendo, não? O Valmizinho lá do Mercado Central, ele tá ligado. A turma toda lá da Ceasa. Alô, turma da Ceasa. Ah, rapaz. Não para não, né? A Ceasa não para não. Frutas, verduras, altíssima qualidade, produtos sensacionais, direto da roça pra você, consumidor. Isso faz uma diferença tremenda, né? Um abração pra toda a turma aí na Ceasa. Ligados conosco. Tem a turma dos botecos da Noturna. Sabe aonde? Mercado Novo. O povo tá batendo uma feijoada uma hora dessa, rapaz. 2:05 começa o movimento é agora. Um abraço pra todos vocês aí. Um abração pra toda a turma do Mercado Novo. Vocês mandam o nome do bar aí que faz feijoada uma hora dessa. Eita! 2:05 na Itatiaia. Quem mais tá ligado? Ah, o Zé Alfredo. Zé Alfredo é gente boa da TI, né? Tá sempre ligado aqui na Itatiaia. Ó, Vinição, tá, o som tá maravilhoso. Aqui, coisa boa. Você falou, tá falado, né, meu irmãozão? Agora 2:06, não perde a hora, não perca o compromisso, viu? E daqui a pouquinho, o metrô já tá circulando por Belo Horizonte. E no domingão, a turma não paga passagem, né? É, rapaz, aqui em Belo Horizonte não paga, não. Então, vamos passear, vamos nos pontos turísticos, vamos vivenciar a nossa capital de todos os mineiros com muita alegria, com muita felicidade. Ô, meu caro amigo Peridão, antes dos áudios, vamos de música. O povo tá querendo ouvir música nessa madrugada. O que é que você preparou pra gente aí, Peridão? Me conte tudo, não me esconda nada, Peridão. É o Belo? Vai cantar a música do Rich? Transas, aqui na Itatiaia, 2:06. Olha o Belo aí, gente!

0: eterna rainha Marília Mendonça. Deixa, vai. Agora 2:13, é a madrugada mais gostosa do rádio brasileiro, com a sua participação, com a sua vibração, aí tudo fica muito mais gostoso. Na Itatiaia, 2:13.
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0: O rei canta, mulher de 40, agora 2:13.

0: Coisa boa, hein? Mulher de 40. É o Rei Roberto Carlos cantando aqui na Itatiaia. Pra você que é fã, pra você que admira o trabalho lindo do Rei Roberto Carlos. Vamos fazer registros aqui? A turma que tá participando, tá vibrando, tá mandando mensagem. A Balbina Barbosa tá mandando áudio pra gente. Balbina, um beijo pra você. Boa madrugada também. Vinição de Castro, eu tô ligado. Manda um alô pros vigilantes, Vinícius. Esquece não. É, como é que ele chama? Ronderides Rodrigues, e tá no QAP, e tá ligado, tá de farda, rapaz. Ê, Ronderides, vou chamar você de Ron, o Ron tá ligado conosco aqui na Itatiaia. Obrigado, viu? Que Deus abençoe sua caminhada, a todos os vigilantes que estão ligados aqui na Itatiaia, o nosso registro maravilhoso também para Annelise. Annelise, ela tá, meu Deus do céu, você aqui é uma guabaiana, uma hora dessa, hein? Que coisa boa, moça! Jesus Maria José! Agora quem tá comendo uma mandioca com uma carne gostosa agora é o Belchior. Alô, Belchior! O povo tá metendo queixo agora, o povo tá comendo mesmo, hein? Na madrugada? Eita, Jesus Cristo! Vai comer muito madrugada não, né? E nem o mexidão assassino é terrível. Um abraço pra vocês aí. Decássio, um abraço. Aqui, quem tá na sintonia comigo aqui também, querido Fernando Baiano. Ô, Fernando Baiano, um abração pra você, viu, querido? Que Deus te abençoe sempre. O Dadal, lá de São Gadália, tá ligado comigo também. Quem mais tá ligado? O Edgar, né? O Edgar, comeu, morreu. Forte abraço. Ô, meu querido amigo Fernando Baiano, pra você, um abraço, um cheiro, um obrigado. Qualquer dia eu tô chegando aí em Salvador. Aí, né? Fazer uma visita pra você, te dar um abraço. Tá bom, meu amigão? Muito obrigado pelo seu carinho, a sua audiência, o respeito que você tem com a Itatiaia. Você é fenomenal, meu irmão. Obrigado, viu? Tudo de bom, sempre. Alô, Vinícius, eu sou o Xisto Fernandes. Dê um abração aí, ó, pra toda a família Itatiaia. Esqueça de abraçar o Gutenberg, não, vou abraçar ele. Já já tá chegando pra parada do rádio, né? Chega com os dois pés na porteira ali, fazendo uma barulhada danada. O Gleidson também tá ligadinho comigo. Vinícius, a brincadeira que eu mais gostava era, ah, rapaz, é o Gleidson de novo? Brincar de médico. Para, rapaz. Esse negócio de brincar de médico já deu problema, viu? Aí, como deu? O Tadeu lá de Teresópolis tá mandando um áudio também. Ô, Tadeu. Vinição de Castro, tudo bem? Estou aqui ligado nessa programação da Itatiaia. Ele tá pedindo alô para o Pinguim. A turma do Pinguim Notícias, lá de Montes Claros. Sempre ligados conosco aqui. Forte abraço pra vocês aí, obrigado. A turma que tá ligada na Itatiaia, Montes Claros. É muita audiência. 2:22. Quando o Penidão levanta a mão, é assim: áudio atrás de áudio, né, Penidão? Alô, meu povo, bom dia, boa madrugada, boa noite.
1: Bom dia, Vinição.
0: Bom dia.
1: Um que Deus abençoe você e toda a equipe da Itatiaia. Essa equipe maravilhosa que passa a noite, a gente passa a noite sem ver. É o Cosme do bairro Betânia. O que me divertia muito era rodar peão e correr de cavalo de pau. Oh, coisa boa, se subia morro, descia morro, correndo cavalo de pau, falava que tava a cavalo. A gente era feliz e não sabia, né, Vinição?
0: É verdade,
1: viu? Que Deus abençoe você, viu?
0: Oh, de boa?
1: Por tudo, companheiro.
0: Obrigado a você. Não, mas de boa, eu era feliz e sabia, viu? Aproveitei pra caramba, mas é muito mesmo. E você, onde está me ouvindo agora? Turma toda ligada na Itatiaia.
2: Boa noite, Vinícius de Castro. Um abraço pra você. Você é um locutor espetacular, bacana demais. Que volte o chinelão, mas que você também continue. Tá bom? Ouvindo você aqui, seu ouvinte há muito tempo.
0: Obrigado, amigo.
2: Deus abençoe.
0: Gratidão, gratidão. Chinelão, volta com o Gutenberg, né? É um casal ou é uma dupla, hein? Penidão, casal, né? É, não falar nada, nós vamos apanhar. Meu amigo Silvano, alô Silvano! Silvano e a Dani curtindo o sonzão da Itatiaia agora. Ô Silvano, um beijo no seu coração, meu amigo. Meu grande amigo Silvano, doutor Silvano, né? um dos grandes dentistas da região de Sete Lagoas. Ele faz a diferença e eu tenho orgulho de chamá-lo de amigo. E a Dani tá lá também, essa família maravilhosa que vocês constituíram. E desde o início do namoro deles, né? Acho que eu fui um dos cupidos também. Vai lá, amor, a moça bonita tá de oi no ser. Ah, será que vai? Vai. E hoje tá aí com essa família maravilhosa. O amor é lindo, né, queridão? E o Silvano tá ligado comigo aqui também. Silvano é sensacional. Forte abraço. 2h24 aqui na Itatiaia e o povão tá na sintonia, tá ligado aqui na Top 1 do Brasil.
3: Boa noite, Vinícius de Castro. Meu nome é Gervásio, sou aqui de Santa Rita do Sapucaí. Por favor, toca a música do The Fevers. Vem cuidar de mim.
0: Vem cuidar de mim. Isso é bonita, é bonita. Quem mais tá ligado aí, hein? Penidão.
4: Ô, Vinícius de Castro. Bom dia.
0: Bom dia.
4: Estamos aqui vindo de Montes Claros para Belo Horizonte aqui, ó. Ouvindo o programa aí, ó.
0: Como é que tá, BR?
4: Que bom, que legal que foi os comentários hoje aí, viu? Legal demais, viu? Parabéns pelo programa aí. É Ronald de Montes Claros.
0: Meu amigo, um abração pra você, pra toda a turma no Nortão de Minas. E aí, Itatiaia, Montes Claros, tá em cadeia agora, né? Alô, turma de Montes Claros, vem, rapaz! Vem uma novidade aí, rapaz! Eu acho que o nosso Café com Notícia vai ser transmitido pra toda a rede Itatiaia. É, vai ser um programão maravilhoso. Vai ser um programa muito gostoso, o Café com Notícia que eu apresento sempre a partir das 4 horas da manhã. Nós estamos aguardando, né? Vamos aguardar a decisão da diretoria da Itatiaia, mas eu acredito que vai ser uma com informações de Montes Claros, informações de Ouro Preto, informações do sul de Minas, informações lá de Juiz de Fora. Deus seja louvado para que consigamos fazer essa programação chegar a todos vocês aí. Com a qualidade da Itatiaia, né? A Itatiaia que tem informação, prestação de serviço, esporte, tudo isso para vocês. E nós vamos chegar junto, levantar a audiência ainda mais dessa rádio que é a top 1 do Brasil. Gratidão a todos vocês. 2h26, ô Penidão, esse povão tá mandando é áudio hoje, hein, Penidão?
5: Ô, Vinícius. Que é o Danilo do Xanguelá. Tava olhando aqui, rapaz. Essa Itatiaia só tem homem feio, rapaz. Não sobra um.
0: Você
5: também, né? Trabalhar no rádio.
0: Não
5: precisa aparecer.
0: Não
5: precisa ser bonito, não.
0: Vacação rumo, meu filho. Vacação rumo. Ele tá igual a dona, né? Que falou que só tem homem feio. Só tem gente feia que ela falou, né? Agora foi que só tem homem feio. Você que não viu o Penidão? O Penidão parece até um ator de cinema mudo, sei lá. Vinição aqui com esse charme redondo que ele tem. Você para com isso, viu? Doutora Vânia tá me ouvindo aqui, doutora Vânia Baracho. Ô, doutora, os dentistas todos estão me ouvindo hoje, hein? Doutora Vânia Baracho consertou a boca do meu filho. O Joe parecia uma reta escavadeira. A doutora Fanny Barato consertou a boca daquele garoto. Hoje ele tem um sorrisão bonito, né? E graças a Vânia Barate lá da Ciso. Um beijo pra toda a turma lá da Ciso. Doutora Vânia, um beijo. Agora a Vânia, eu acho que ela tá largando a carreira de dentista e vai se tornar uma dançarina dos salões. O salão estiver encerado, bonito, a doutora Vânia tá lá dançando. Ei, doutora Vânia, um beijo, meu amor. Eu te amo, Vânia. 2h27. Eu tenho uma gratidão eterna com a doutora Vânia Barate. Maravilhosa. E o povo tá ligado, o povo tá participando. E eu quero te ouvir aqui na Itatiaia.
6: Oi, Itatiaia. Eu tava vendo a foto do pessoal que tá
0: aí. A mulher aí, gente.
6: Para. Nossa, como tem gente feia.
0: Ah,
6: meu Deus do céu, é todo feio.
0: Caçar
6: não sobra ninguém aí,
0: sai,
6: né?
0: Sai fora.
6: Nem homem, nem mulher.
0: Ah lá.
6: Nunca vi tanta gente feia junta. Mas também pra trabalhar em rádio.
0: É verdade.
6: Não precisa ser bonito, né? Porque não aparece. Nossa, como são feios.
0: E você é linda, né? É? Dragão de Komodo, filha da mãe. Não pode xingar não, né? Não pode não. Ô Penidão, eu fiquei nervoso aqui agora, dois chamando o povo da rádio Tatiá de feio. Vocês param com esse negócio, gente. Nós temos um talento, né? O talento não basta, não? Tem que ter beleza também? Vamos ouvir esse povo na Itatiaia, queridão.
7: Alô, Vinícius de Castro, boa noite. Eu sou Antônio de Lima Simões, estou aqui no bairro Rio Grande, na Bahia. Escutando seu programa todos os dias. Escuta a Rádio Itatiaia. Toca aí a música, Romano Sem Asas, que José de Camargo e Luciano. Eu tô vindo, muito obrigado.
0: Ih, coisa boa, hein? Coisa boa, coisa boa. Daqui a pouquinho tem mais áudio, você vai mandando aí no 319-9996-7074. Já já tem informação, eu vou pro intervalo e volto já já. Na Top 1 do Brasil, agora 2h29. 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

Muito bem, estamos de volta, 2:30 aqui na Itatiaia. O Gilson Cruz está ligado comigo. Ô Gilson! Gilson, semana que vem nós vamos encontrar, né? Forte abraço pra você, tudo de bom. Ele conta cada história pra gente. E Gilson, você não vale nada. O Gilson é do velho Muxtones, né? O Gilson é um verdadeiro exemplo de luta pela vida. E tá aí, vamos vivendo, né? Vamos vivendo, vamos vivendo. Aqui, eu falei da doutora Vânia Baratti, e não é que ela tava nos ouvindo mesmo? Né? Tá lá, tá curtindo com a Kelly e a Marilda. Ei, Kelly, maravilhosa, Marilda, linda, Vaguinho, o Gilmar, toda a turma. Café com pimenta é em capim branco, é? Matuzinhos, capim branco, me conta tudo, né? A turma tá ligado conosco aqui, forte abraço, já tá chegando em Sete Lagoas, estava lá dançando e encantando. Ê, povo bom, hein? É bom demais da conta. Um beijo pra vocês aí, Kelly, a quem mais? Marilda, o Vaguinho e o Gilmar e a doutora Vânia. Essa turma tá aprontando os fins de semana, hein? Agora 2:32 aqui na Itatiaia. Olha, Belo Horizonte deve continuar sob temperaturas elevadas hoje, domingão, dia 11 de outubro, com máxima prevista de 34 graus. Vai esquentar. 34 graus. Possibilidade de pancadas de chuva no final da tarde. Apesar da chance de precipitação isoladas, o dia será marcado pelo calor e pelo tempo relativamente seco, com umidade do ar podendo cair cerca de 30% nas horas mais quentes. Aí o que acontece? Hidratar, meu filho. Hidratar, tem que hidratar. Toma conta das nossas crianças, dos idosos e você também, hein? Muita água, tem que hidratar. Hidratar não é cerveja não, viu, filho? É tomar uma água mesmo. É, a previsão indica céu claro, parcialmente nublado ao longo do dia e a temperatura mínima esperada é de 19 graus, enquanto as pancadas de chuva podem vir acompanhadas de raios, de rajadas ocasionais, de vento a partir do final da tarde. O calor intenso, gente, ocorre em meio a um alerta para onda de calor forte na capital mineira, válido até a próxima quinta-feira, dia 15 de outubro, agora já na sexta-feira, né? Belo Horizonte marcou, na última sexta-feira, Belo Horizonte marcou 34,7 graus na região de Venda Nova por volta das 14:55, né? Então tem que ficar atento com tudo isso aí, esse tempo seco, né? Prejudica muitas pessoas e prejudica particularmente. Mesmo com a possibilidade de chuva, a previsão não indica uma mudança significativa no cenário de calor para este domingo. A combinação de temperaturas elevadas e baixa umidade relativa do ar exige atenção, especialmente durante a tarde, quando a sensação de tempo quente tende a ser mais intensa, segundo a Defesa Civil. Aquela sensação térmica assim, quando fica aquele mormaço, filho da mãe, né? Aí complica a vida das pessoas. O comunicado da Defesa Civil da capital mineira também orienta a população a redobrar os cuidados durante a chuva, principalmente em áreas sujeitas a alagamento, deslizamentos, né? A recomendação é evitar ruas com histórico de inundação e trechos próximos a córregos, a ribeirões. Também não é indicado atravessar vias alagadas ou permitir que crianças brinquem em enxurradas, coisa que a gente fazia antigamente, que era uma verdadeira brincadeira de criança. Mas hoje em dia, a chuva tá doida, né? É, a orientação inclui evitar abrigos sob árvores e também estacionar veículos nesses locais. Moradores de áreas de encostas e morros devem ficar atentos e possíveis sinais de instabilidade no terreno, como rachaduras nas paredes, fendas, depressões ou surgimento de minas d'água, né? É, caso perceba algumas dessas alterações, devem acionar a Defesa Civil pelo telefone 199. 199. Vamos ficar atentos então. Agora 2:35, conversamos demais. É hora de música, Pelidão. Vai tocar música, não? Vamos tocar agora. Vou dedicar essa canção, sabe pra quem? Meus amigos dos aplicativos. A turma que tá ligada comigo, meu querido amigo Arley Júnior. Alô, Arley! Aquele abraço, Arley!
Forte abraço para você que tá sempre ligado comigo aqui na Itatiaia. A todos os motoristas

demais, né, gente? Aí o coração bate forte. Agora 2h43, vamos ouvir o Chico Rei Paraná agora? Pra turma que tá no volante grande, pediu e vai ouvir na Itatiaia. Recanto da Saudade, 2h43.

0: coração bate forte, né? Esse é o som da Rádio de Minas para um Brasilzão de emoção, de audiência. Com você agora 2:46. Convidar você para daqui a pouquinho um momento de reflexão e também de oração na Itatiaia. Às 3:00 da manhã e nós vamos disponibilizar a oração para você, né? Tem na plataforma da Itatiaia e você vai espalhando as orações. Eu tenho todas as orações que o Gutenberg faz durante toda a semana. Eu recebo e a turma também vai enviando, né? Fica aquele canal gostoso de comunicação e interatividade de oração, de agradecimento, cada oração mais bonita que a outra. E hoje nós preparamos uma oração muito bonita para família. A família merece oração e a família tá necessitada, né? De mais união nesse momento, né? O povo tá discutindo muito, muita discórdia, chega período eleitoral, é uma complicação danada, né? Cada um tem a sua opinião, mas todos devem respeitar a opinião do outro. Para que vem entrar em conflito? Para que brigar? Para com isso. Vamos orar pelas famílias, pela união das famílias hoje, aqui na Itatiaia. 2:48. Eu falei que nós iríamos bater o recorde de participações hoje. Então não tem jeito. Nós temos que ouvir você que tá mandando áudio, você que tá participando, senão eu vou ficar sem graça depois. A turma tá ligada, não tá, Penidão? Muita gente ligada. Alô, meu povo, 2:48, bom dia, boa noite, boa madrugada.
1: Boa noite, Vini. Aqui é Nelson Calixto de Lavras, terra dos IP e das escolas.
0: Terra boa.
1: Esse programa seu também é muito lindo, gosto demais da conta. Vou gravar a oração e quero receber também você falando meu nome aí e meus amigos, mas todo mundo aqui em Lavras está escutando esse programa maravilhoso.
0: Ah, maravilha.
1: Com Deus para vocês tudo. Meu rádio também fora de sintonia porque choveu muito. E eu pego a rádio de Varginha.
0: Você pega Itatiaia, sul de Minas, né? Mas deve estar pegando já, mas tá ouvindo lá, ué. Então vai pelo aplicativo, se tiver difícil de sintonizar pelas ondas da frequência modulada, ou então pelo AM, né? Que é a amplitude modulada no 610. Não fica sem ouvir a Itatiaia, não. Não fica sem nos ouvir, não. Por favor, viu? 2:49, alô, meu povo, ligado na Itatiaia.
2: Ô Vinícius Castro, bom dia.
0: Bom dia.
2: O que acontece? Esse dia das crianças aí, eu relembro muitas coisas boas.
0: É sério,
2: mano. Uma criança muito levada. A minha brincadeira não era negócio de pique-esconde, essas coisas, não.
0: Era o quê?
2: Gostava muito de animal, de galinha, cachorro, cavalos, carroceiros. Lá tinha raiva de mim, lá que eu roubava os cavalos carroceiros, molequinho novo.
0: Você é doido, moço?
2: Fazer bagunça. Mas graças a Deus eu tenho um filho e dois netos, um casalzinho de netos. Dou maior força e não esquenta a cabeça de contar o meu passado pra eles, não. Pra minha infância de criança, não. Era pesada, com 8 anos já tinha que trabalhar,
0: né? É, rapaz, é diferente, né?
2: O brinquedo já é peso.
0: Pesado,
2: hein? Aí, meu irmão, que Deus te abençoe.
0: Amém, viu? Amém. Agora pegar cavalo do carroceiro e sumir com o cavalo, tá igual o neguinho do pastoreiro, né? Pega o cavalo e sai correndo. E você hoje tá me ouvindo agora? Ei, meu povo, bom dia, bom dia.
3: Fala, Vinícius, boa noite, beleza? Nós estamos aqui com a sua amiga Vânia Baracho, voltando lá do Mucambeiro, onde estávamos encerando o salão.
0: Gente.
3: Aqui na companhia de Marilda, de Kelly, de Gilmar e do professor e mestre de dança dela, Vaguinho.
0: Ah, Vaguinho,
3: um
0: Vaguinho
3: gente também, porque ficamos todos enciumados.
0: Povo bom, né, senhor? Os amigos são sensacionais. Tem mais um áudio aí pra gente fechar essa sessão de áudio agora, aqui nessa hora, 12:51, na Itatiaia. Tem mais um aí?
4: Bom dia, Rádio Itatiaia, bom dia de Funtão, copia o Porcá, Estação Belém, que é R.A. de Alcimateu, não copia, um chamai os 42 Janelém, com o Rogério da 4201.
0: Vamos com Deus.
4: É o camisa 6 da Avenida Amazonas.
0: Ah,
4: o comandante da Avenida Amazonas. O Serginho da 33 é o camisa 10. O Marcos Boquinha, o União Sonseca em Sete Lagoas, o filho dele, Jeizinho, lá no Quilombo, e o Nix, filho dele, e a Nilza, irmã dele, a Dilza, irmã dele, e o Zezé, Murrinha, cunhado dele por lá.
0: Ô, Zé Murrinha?
4: Renata, Renata, o Negão do Leite Azurita, o Groco motorista de Uber no bairro Central, e o Paulinho do Curral, aqui, o vigia do posto de saúde do bairro Central. Com esse modão aí, com a Gina e Gina aí, a Nossa Senhora Aparecida, vocês me copiou ou não copiou?
0: Copiei, tá copiado, meu filho. Um abraço pra você, o Nielson Fonseca. Eu acho que eu vou passar no Nielson amanhã não, hoje cedo, vou pegar dois frangos lá, pegar um pra mim e um pro Penidão, frango caipira lá do Nielson Fonseca. Ô Nielson, separa o frango aí que o Vinicius vai passar aí no Boa Vista. Vamos lá? Quem vai cantar pra gente, Gino e Geno na Itatiaia?

Edson Hudson na programação da Itatiaia. Amigos e amigas, um minutinho, eu vou pro nosso intervalo e volto já já com aquele momento de meditação e na sequência a oração desse domingão na Itatiaia para agradecer, para pedir, né? Peça com fé, peça pelo seu filho, peça pela sua família, pelo ente querido que tá internado, tá adoentado, né? Tá enfermo, peça pela sua vida, faça isso. Intervalinho, eu volto já já aqui na Itatiaia.

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0: Muito bem, deixa que o papo é com Vinição. Nós vamos juntos até as 4 horas da manhã. Hoje no Itatiaia, a dona da noite, a folga do Gutenberg, mas ele chega já já, ele descansou muito. Já já chega no Parada do Rádio com os dois pés ali, ó, na portaria da rádio, fazendo aquela bagunça gostosa, organizada, que é a festa do Parada do Rádio. Agora tem aquele momento de reflexão aqui na Itatiaia, às 3 horas e 2 minutos. Onde quer que você esteja nos ouvindo, receba meu abraço fraterno, meu muito obrigado por esse carinho, por essa grande audiência aqui na Itatiaia. Eu tenho uma pergunta para você, então para todos, né? Hoje, pergunto-te se, que tipo de pensamento me dá força? E que tipo de pensamento tira minha força? Será que quem está perto de mim está me dando força de verdade? Não acredita? Né? De onde que você precisa de mais apoio, você não recebe? Hora que você estuda de mim, tá me dando força de verdade. Não acredita? Né? De onde que você precisa de mais apoio?

aquela honestidade verdadeira, profunda aparece. Então, torna honesta que o conhecimento espiritual entra na sua alma. E quando isso acontece, você descobre uma mina de joias dentro de você, dentro de si. Então, portanto, tenha certeza de usar a sua mente de forma correta, independente do que os outros estão fazendo, pensando, ou ações que eles possam ter com você ou seu a favor, né? Acho que nós temos que dizer assim: eu tenho que ser feliz, eu tenho as minhas responsabilidades, eu sei resolver a situação. Eu acredito que a partir do momento que você acredita, você resolve. É necessário o apoio? Sim, mas é necessário você saber que você pode, que você acredita, tá? Você acredita em você. Então, eu acredito que nesse momento de talvez angústia que você esteja passando, você está precisando ter mais força e mais credibilidade no seu eu. Dê essa credibilidade. Abrace essa vida, por favor. Você é muito importante. Então, não espere nada de ninguém, por favor. Não, espere de você. Quando a gente quer muito uma situação que aconteça, quer encaixar, né? Um momento, quer que a pessoa aceite, você está impondo. E a imposição, ela não presta, né? Mas não presta mesmo. Você tem que ter essa razão, a sua emoção diante de tudo. Eu peguei um texto aqui que diz assim: quero, antes de me dar por esgotado desta vida, viver coisas que jamais imaginei, ser surpreendido por detalhes incríveis e pequenos reconheceres, né? Uma sutileza, um momento, um cotidiano sorriso, tanta calma, esquecer dessa ansiedade tamanha que vai afligindo a nossa alma, poder chorar de felicidade e também de alívio por ter sobrevivido a tantos temporais e mesmo cheio de cicatrizes, observar que meus esforços valeram a pena, que a minha palavra de alguma forma serviram de consolo e talvez até de cura. A gente passa por tanta humilhação, né? A quem tanto precisava de um porto seguro, eu quero ainda me relembrar da infância e sentir aquela paz de novo. Me sentir mais uma vez puro e livre dos olhos acusadores, né? Aquele olho assim que olha pra você assim. A gente passa por isso a todo momento. Olhos acusadores. Poder assim, como um sinal, ser a certeza, gente, dos que têm dúvidas das escolhas a serem tomadas de um jeito bonito e se tornar fonte de vida, de paz, e ser capaz de amar mais, ser muito feliz, agradecer por tudo que você tem, que você vive, pelo que aguarda no seu futuro. Então, coisas materiais são tão simples para arrumar, para consertar. Talvez as pessoas esquecem que aquele presente foi você que deu, né? Então, eu tô falando para você que tá me ouvindo agora, tá passando um momento, tá se sentindo angustiado, tá se sentindo injustiçado. Não fica assim, não. Você é muito importante. E quem cuida de você não dorme. Não dorme, não. Dorme, não. Ele tá cuidando de você a todo momento. Vamos tirar essa injustiça, essa incapacidade que te passaram nesse momento e a culpa de todos os atos que te mandam nesse momento. Livra disso. Faça sua oração, se proteja, peça perdão se você errou, agradeça a Deus pela sua vida, pela vida da sua família, pela vida dos seus companheiros, dos seus amigos, né? E também pelo seu emprego. Faça isso nesse momento. E hoje, domingo, dia 11 de outubro de 2026, a nossa oração diz assim: Senhor meu Deus, muito obrigado pela minha família e pelo cuidado que tens conosco. Por favor, peço-te que nos proteja de todo mal, hoje

agora. Livrai-nos de acidentes, de doenças, perigos e pessoas mal intencionadas. Livrai-nos, Senhor. Existem muitas ameaças ao nosso redor. Proteja-nos, Senhor. Querido Deus, peço também que nos proteja dos ataques dos inimigos ocultos. Ajuda-nos a ser firmes na fé e evitar os dardos do maligno, né? Que possamos olhar para ti e dizer não às tentações que surgem ao nosso caminho. Queremos ser fiéis a ti. Ajuda-nos a fortalecer a nossa fé todo santo dia, Senhor. Guarda nos nossos corpos, os nossos corações, os nossos pensamentos. Senhor, nós nos apegamos a ti e em nome de Jesus agradecemos e dizemos

0: vida é feita assim. Às vezes nos deparamos com situações que nos afligem, nos fazem sentir triste e até mesmo chorar. Mas saiba por certo que a cada momento da vida, cada lágrima caída, cada sorriso dado, estará tudo anotado no diário de Deus. E pode ter certeza que em nenhum segundo ele se esqueceu de anotar. Anotou suas lutas, seus choros, mas com um detalhe: ele não se esqueceu de anotar o dia de sua vitória. Então, deixe-lhe dizer: não desista de seus projetos e sonhos, porque mesmo antes de eles serem projetados por você, já foi projetado e anotado por Deus. Você ainda tem um longo caminho a percorrer. Portanto, não temas, não baixe a cabeça e lembre que qualquer coisa, qualquer inimigo que se levantar contra ti, será considerado como nada. Porque o Senhor teu Deus te diz: não temas, que eu te ajudo e te sustento com minha destra fiel. Divino Espírito Santo, luz e graça do universo, iluminai nosso planeta, clareando nossas mentes. 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

0: já estamos de volta ao vivo para todo o Brasil aqui na Itatiaia. A gente, depois da oração, dá um alívio na gente, né? Se sente entrega. É muito gostoso isso. É muito bom isso. E você que tá aí aguardando a oração, nosso querido Loures já tá editando, já vai colocar no nosso portal de orações e você vai difundindo, vai espalhando essa oração maravilhosa pelos quatro cantos do Brasil. Oração linda, né? Poderosa, poderosa. Agora, vamos lá. É hora de viajar no tempo aqui na Itatiaia, às 3:16. E o mais importante de tudo, aliás, 16 nada, vai dar 15 agora. Tô olhando o meu relógio da oficial, tá aqui, ó. Vai marcar 3:15. Nós vamos viajar no tempo e o mais importante, você não paga passagem. Vamos viajar no tempo, Penidão.
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1976, música e a interpretação do Peter Cetera. O Peter Cetera, da forma que você quiser, ele cantando com o Chicago, né? Era o vocal principal. Essa música marcou muitas histórias, muitos romances e muita vida. If You Leave Me Now. Agora 3:18 na Itatiaia.

0: Jeitos de Mato, homenagem à minha querida Sete Lagoas, Paulinha Fernandes, Almir Sater. Agora 3:25, eu vou pro intervalo rapidão e volto fazendo registro das participações e ouvindo muitos áudios. A turma tá frenética, tá participando nesse domingão gostoso, domingo. Gente, amanhã segunda-feira é feriado, imagina só, 3:25, eu volto já já.
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2: Muito bem, aí você deixa que o papo é comigo, nós vamos juntinhos aqui na Itatiaia. Gente, alerta de acidente, mais uma vez 381, alerta Vinícius de Castro, acidente agora em cima da ponte do Rio das Velhas, sentido Molevade. Caminhão perdeu o controle, é, infelizmente teve um acidente trágico lá, passou por cima de carro, vinha sentido contrário, né? Pedir a todos para ir com cautela e devagar. Quem está enviando essa mensagem é o Marlone Silva. Marlone, obrigado, Marlone. Recebendo vários alertas desse acidente aqui agora. Infelizmente, vamos atualizando as informações com o jornalismo aqui da Rádio Itatiaia. Fique ligadinho conosco, tá? E é notícia chata de dar, né, gente? Essa 381 é assassina. 3:28 aqui na Rádio de Minas. Vamos ouvir esse povão que tá mandando áudio pra gente aí? Vão, povão tá participando, tá vibrando e já vamos falar desse acidente aí na 381 mais uma vez, né, gente? 3:28.
3: Bom dia, Vinícius. Sou o Paulo Pires, estou na escuta aqui em Santa Rita do Sapucaí. Um abraço.
2: Outra, uma boa, Santa Rita do Sapucaí, só dá Itatiaia. Bom dia!
4: Bom dia, bom dia, rádio.
5: Bom dia, Vinícius de Castro. Bom dia, ouvintes da Itatiaia. Aqui é Zé Estevão, Santa Bárbara, o sapateiro. Ô, Vinícius, você manda a oração pra mim? Obrigado, um abraço.
2: Ô, meu irmão, obrigado você, tá? Já tá disponível já. 3:28 na Itatiaia.
6: Fala, Vinícius. Estamos aqui, sai meia-noite de Sete Lagoas, estamos indo para Arraial da Ajuda.
2: Opa!
6: Nós vamos dormir em Teixeira de Freitas, indo para a praia com a família aqui, com as crianças. Tô lembrando da época que eu ia com meu pai, agora estou indo com meus filhos. Ai, um abraço lindo, aí, Vinícius de Castro.
2: Seu pai.
6: Silvano de Sete Lagoas.
2: Ô, Silvano, seu pai, eu tive o prazer de conhecer seu pai lá no sítio, né? Pessoa formidável, vai com Deus, vai com cuidado. Aqui é Arraial da Ajuda, nós vamos gastar aqui umas 12 horas, né? De carro, umas 12 horas. Vai com Deus, dá uma paradinha, para lá no Prado, para em Alcobaça, vai com tranquilidade. Um abraço, meu irmãozão. Beijo na Dani, beijo da criançada. 3:29 na Itatiaia. E você, onde está me ouvindo agora?
7: Olá, boa noite. Meu nome é Juliano, sou de Conselheiro Lafayette. Estamos aqui sintonizado na Rádio 92.3, a Rádio Itatiaia. Estamos aqui todos ouvintes, curtindo o melhor som da cidade.
2: Oh, coisa
7: tudo
2: boa.
7: De bom pra vocês aí, uma ótima noite.
2: Obrigado, amigo. Um abraço pra vocês aí, as rádios afiliadas, as parceiras, a rede Itasat de ponta a ponta ligada. Sinal eletrônico tá marcando agora, hein? 3:30. É hora de anunciar. Daqui a pouquinho, 4:00 da manhã, você não pode perder. Gutenberg Gomes, ele apresenta o Parada do Rádio. E você, meu filho, o que você tá arrumando? Me conta tudo, não me esconda nada. Bom dia. Acabou o áudio? Daqui a pouquinho tem mais? Ah, então tá bom. Ah, rapaz, o Penidão falou que a hora de oferecer música pra turma. Pra turma que tá ligada nos hotéis, nos motéis, os porteiros que estão de plantão. Aí é música pra essa turma toda? A turma que tá ligada na Itatiaia. Quem canta pra gente, Penidão? Chitão e Xororó.

é bom demais, trio Parada Dura, as andorinhas voltaram, gente, 3:39 agora, muita gente vibrando, participando. Olha, vou disponibilizar a oração lá no meu Instagram, tá? Pode ir lá, pode pegar a oração, pode compartilhar, mandar pros amigos, pros familiares, pros parentes, pode mandar aí, tá bom? Já tá lá, meu Instagram é o @ViniciosDeCastroOficial, é com O, VINICIOS, Vinícius de Castro Oficial, a turma que tá perguntando a oração aqui, e nós vamos tentar disponibilizar também no portal das orações aí da rádio, viu? Tá combinado? Então tá bom, o Silvano do Barreiro, ele é o homem das botas, das reformas dos sapatos, né? Das bolsas, ele tá sempre ligado conosco aqui na Itatiaia, mandando um abração pra família Itatiaia, obrigado, meu irmão. O Orlando Gonçalves também, ele não perde a programação da Itatiaia. Alô, Marquinho AGP, ô Marcos AGP, ele quer, já tá esquentando as turbinas, porque ele é fã do nosso querido Acirantão, né? Não perde um programa do Acirantão. É, rapaz. Ô, gente, esquece não, tá? Tem um acidente agora ali na, a voz indo embora, ó, que legal, lá na Posto do Rio das Velhas, sentido Molevade, o caminhão perdeu o controle lá, viu? Então, fica atento. Agora, 3:40, vamos curtir uma saudade. Fernando Mendes canta na Itatiaia.

coisa linda, né, gente? É o Gonzaguinha matando saudade. Poesia, música, melodia. Faz uma diferença tremenda pra começar o nosso domingão, hein? Aí fica bom demais da conta. Anunciando, daqui a pouquinho tem o Gutenberg Gomes e o Parada do Rádio. Você não pode perder, não. O programa hoje tá daquele naipe, né? Tá daquele jeitão. E pra você que tá aí no aplicativo, tá no táxi, tá trabalhando, pra você, minhas amigas cozinheiras, você que é chapista, já tá indo embora pra casa já? Já? O nosso querido Geraldão tá lá, né? Curtindo o sonzão da Itatiaia, que é de sanduíche gostoso, né, Geraldão? Geraldão do Cachorro Quente, toda a turma aí do Barreiro ligados conosco aqui na Itatiaia. Estamos na reta final do programa, às 3h53. Eu gostaria muito, mas muito mesmo, de agradecer a você que participa todo santo dia aqui da Itatiaia, a dona da noite. Muito obrigado por tanto carinho, tanta audiência. E quando eu passo por aqui, sou tão bem recebido, a galera participando, vibrando, mandando mensagem e curtindo. O nosso tema hoje, nós falamos de criança, a criança que existe em você, qual que foi a mensagem, né? Qual que seria a mensagem que você mandaria para ela? Cheio de orgulho, né? A criança venceu. É, rapaz, passou por tantos obstáculos e hoje tá aí, vivendo com as dificuldades dessa vida, mas conseguiu. Isso que é importante. Mas não deixe nunca, a mensagem que eu deixo para você, não deixe nunca essa criança morrer dentro do seu coração, dos seus pensamentos e das suas melhores lembranças, tá? Não deixa não. Viva de verdade, cante, sonhe, seja feliz, abrace a felicidade de todo santo dia, viver essa intensidade de mais um dia. Agradeça a Deus e seja feliz. Muito obrigado por esse carinho, muito obrigado por essa grande audiência. Eu já tô indo embora, porque o Guto já chegou e tá chegando o Parada do Rádio. Beijo no seu coração e eu volto amanhã no feriadão aqui na Itatiaia a partir das 4h com mais uma edição do nosso Café com Notícia. Café vai estar daquele naipão, hein? Muito obrigado por esse carinho, por essa grande audiência e até lá!

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que delícia, eu tô chegando. Bom dia para você ligado na Rádio de Minas, que tem um Brasil de audiência. E que prazer, que bom que você já começa o dia com o radinho ligado. E agora, deixa comigo, hein? Deixa comigo que está entrando no ar mais um campeão de audiência. E no domingão, já sabe, né? É programa A Moda Antiga, programa raiz de rádio mesmo, hein? Não tem modinha, não. Se você tá esperando modinha, Nutelinha, ah, meu filho, aqui não, aqui é modão e raizão, raizão e modão, até às 6 da manhã, e com tanta coisa boa pra rolar e acontecer, a melhor de todas é quando você tira um tempinho e manda aquela mensagem pra cá, 999-96-7074. Manda aí que eu quero ouvir. E quem é que tá junto comigo? Olha, é o nosso Júlio Silva, o difuntão das madrugadas. Mas agora é hora de modão, hein? Quem é que tá ali juntinho comigo na central? É ele, no beat, Roger Loures, programação musical de Mércio Sattler, produção é aquele talento, aquele capricho do moço que gosta de um, como é que chama mesmo, meu Deus do céu? Opa, esqueci, um mate, né? Um chimarrão, gosta de um chimarrão, o Renatinho Faraó Bruto, índio velho, bate, barbaridade. Então é isso, e aqui na companhia de vocês, sempre esse prazer, essa alegria que nós temos, essa alegria que se renova a cada encontro. Então eu sou Gutenberg, não, bota a turma pra cantar aí o meu nome. E de amigo pra amigo, diga alô comigo na Itatiaia. Começando mais um domingão, e como sempre, é bom trazer uma palavra de fé, de bom ânimo, de entusiasmo, de esperança e de amor. E a nossa oração de hoje diz assim: bom dia, Senhor nosso Deus. Neste domingo que começa, elevamos o nosso coração em gratidão pela vida e por mais uma oportunidade de recomeçar. Que esse dia seja leve, cheio de paz, de encontros bons e de momentos que renovem a nossa alma. Abençoa cada passo, cada decisão e cada pensamento para que possamos viver com alegria e confiança. E ao iniciarmos essa nova semana, colocamos tudo em tuas mãos. Que venham dias de conquistas, de boas notícias e de caminhos abertos. Renova nossa esperança, fortalece nossa fé e enche o nosso armos essa nova semana. Colocamos tudo em tuas mãos. Que venham dias de conquistas, de boas notícias e de caminhos abertos. Renova

parte musical do programa. Daqui a pouquinho, você brilhando aqui juntinho com a gente, manda áudiozinho legal aí no 99996-7074 e já já eu digo qual será o especial da semana. Hoje, o encontro de duas duplas maravilhosas, hein? Uma da nova geração e outra ali daquela época de ouro do sertanejo dos anos 1990. Abrindo o programa de hoje é Teodoro e Sampaio e a estrela caída na Itatiaia. Bom dia, bom domingão. Olha a hora aí, hein? Itatiaia, bom dia, 4:05.

0: O sinalzinho eletrônico famoso e tradicional marcou 4:15 na Itatiaia. É, mais um pupurri maravilhoso desse aí, com grandes momentos e a interpretação sempre diferenciada. Gosto muito dessa dupla, hein? De Paulo e Paulino, abrindo o programa de hoje. Então, que bom que você tá aí juntinho com a gente. O nosso zap já disparou. Eu quero receber a sua mensagem. Eu quero áudio, eu quero vídeo, eu quero foto, eu quero texto. O que você mandar, eu recebo de coração aberto e com maior alegria do mundo, né? Mas a turma já tá aqui perguntando também. Gutenberg, você falou aí de duas duplas. Qual é esse especial da semana que vai ser tão bom assim, do jeito que você tá dizendo? Ah, meu filho, então é um projeto aí que eles fizeram, né? E esse encontro maravilhoso de dois grandes talentos, né? Um da nova geração e outro, como eu disse agora há pouco, da década de 1990, a época de ouro do sertanejo. Então, vamos destacar hoje, olha aí, bota o capacete que lá vem pedrada, hein? Zé Neto e Cristiano.
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0: com Gian e Giovanni.
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0: Ah, mas aí vai ser bonito demais, hein? Músicas do repertório do sertanejão aí, aquela coisa clássica, como essa que é do repertório de Gian e Giovanni. E ficou demais aí com os quatro cantando o grande amor da minha vida.

Ah, meu filho, isso aí é surpresinha de Kinder Ovo, hein? Num cantinho rabiscado no verso, ela disse: meu amor, eu confesso, eu tô casando, mas o grande amor da minha vida é você. Isso aí já tá fadado ao fracasso, mas a música é sucesso. E sucesso também, indicação minha, falei, não pode faltar, hein? Regravação bonita de Boate Azul, daqui a pouquinho no

animar ainda mais aquela bonita também do repertório de Gian e Giovanni, com o encontro deles aí com Zé Neto e Cristiano, aquela bonita chamada Olha Amor, vai

0: Tá bonito demais ou não tá, hein? Então vem comigo até às 6 horas da manhã. E agora, como já tá chegando o áudio de montão, vamos atender os primeiros pedidos de hoje e de amigo pra amigo. Fala comigo!
1: Ô, Gutenberg, bom dia, teu Jorge Parente, Rapim. Passa uma música pra nós aí. Que parada dura, Quartão de Ouro. Todos os moradores da cidade de Rapim e distrito. Vou falar o nome não, que é muita gente. Um abraço, bom domingo.
2: Milionário Zé Rico, caminhoneiro, amigo.
3: Gutenberg, bom dia. Gutenberg, toca pra nós, Cutelinho Gutenberg. É o Jefinho do Rei do Tropeiro da Pedro II. Você nunca lê minha mensagem, meu amigo. Deus abençoe seu dia, um ótimo programa.
0: Aí, ó, turma que já acorda inspirada e dando bons toques aqui na programação. Então a primeira vai ser o trio Parada Dura cantando o Cordão de Ouro. Depois o Milionário e José Rico cantando Caminheiro. E também o Cutelinho. Você sabe, né, o defunto, o que é o Cutelinho, né? É um beija-florzinho pequenininho que a gente vai curtir aí com Rio Negro e Solimões. E manda o seu pedido, manda aí que eu quero atender você já já. É isso, bota pra tocar que tá bonito demais.

coisa linda, linda, é aquele classicão, isso aí é do repertório de Pena Branca e Chavantinho, e essa regravação ficou bonita toda a vida, hein? Vamos fazer agora um breve intervalo e na volta você pode se preparar, porque esse especial da semana está caprichado, é o Parada do Rádio na Itatiaia.

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1: Bom dia pra você, 4:34.
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0: Mas que coisa boa começar o domingo na companhia de vocês, turma que tá aqui em Belo Horizonte, região metropolitana, todo o interior das Minas Gerais, a nossa rede Itaçati cobrindo aí os 853 municípios do estado e a turma que se liga por todo esse Brasilzão, por esse mundão de meu Deus afora, e a turma da zona rural, a turma das cidades, a turma dos condomínios aí também, obrigado por esse prestígio de começar o dia na companhia de vocês. E agora trazendo o especial da semana, hoje destacando duas duplas, hein? Bota história pra contar e pra cantar aí, ó, porque o especial dessa semana é com Zé Neto e Cristiano. Opa, e tem mais, vai ser juntinho com Gian e Giovanni.
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0: Bruto, isso é bonito demais para começar o dia aumentando o volume do radinho e cantando junto com a Itatiaia. E sem mais conversa, vamos destacando agora o grande amor da minha vida. Ah, isso é bonito demais, hein? Aumenta o volume do rádio e o especial da semana está no ar, no Parada do Rádio. 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
1: É, meu filho, até se eu e o Tinelão gravarmos aí a Boate Azul, é sucesso, porque a música é uma pancada, né? Isso é bonito demais e ficou linda essa regravação, mas agora eu já quero destacar também áudios que estão chegando, o nosso zap que não para, e se você está fora da região metropolitana, código 31, se você está fora do Brasilzão, mais 55. Ô, Gutenberg, como é que fica isso tudo aí, hein, meu filho? Complicou nada, eu digo agora, mais 55 31 99996 7074. Manda aí que eu quero ouvir, de Fontão. Bota essa turma pra falar, meu filho.
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3: Diego Tebet, meu nome é Erli França, parabéns aí pelo seu programa. Agora você chega aí pra completar essa grande programa. Forte abraço de Erli França, de Vitória da Conquista, a joia do sertão baiano e do Temer. Parabéns, que Deus lhe abençoe.
4: Bom dia, Gutenberg. Glória a Deus pela sua vida, pela sua voz. Parabéns por tudo e parabéns pelo carinho que você tem com os ouvintes. Gutenberg, você tem um excelente final de semana, você e toda a sua família, Guti. Um abraço para os peladeiros do Ressaca, nosso amigo Niel, lá no Ressaca. Grande abraço, Guti Guti. Que Deus te abençoe sempre, meu irmão. Um abraço no seu coração, irmão.
5: Gutenberg Gomes, bom dia, meu amigo. Aqui é o Jordi Brito, em São Paulo, sintonizado aqui no aplicativo da Itatiaia. Grande abraço, meu amigo. Grande abraço, bom domingo para você aí, todos que estão na sintonia.
6: Kemed, manda a mão para nós aí, por favor. Pra Joaquim das Panelas, vigilante, não mochilante. Osso Piranga, Novo Arão Reis, um abraço.
1: Ah, mas é cada áudio que mexe com a gente, né? Quanto carinho que a gente recebe o tempo todo e de todas as maneiras. É bom demais saber que a gente está aqui fazendo não só ouvintes, mas amigos pelas ondas do rádio. E bora lá que o especial da semana continua. Agora tem aquele pupurri bonito aí, ó. Último Adeus e Avião das Nove, no especial de Zé Neto e Cristiano, com Jean e Giovanni, aqui no Parada do Rádio. Faltando 9 para 5, não vá perder a hora e botar a culpa na gente, não, hein?

0: abençoe.
1: Bom dia da Itatiaia pra você, 4:54.
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Ah, mas essa aí não poderia faltar. Foi até indicação minha também. E essa regravação bonita de Olha Amor. E fechando assim o especial da semana, Zé Neto e Cristiano com Gian e Giovanni. E é isso, né? A gente já fez tantos especiais aqui e ainda há tantos pra gente fazer. Mas é sempre uma alegria quando você manda uma boa indicação aí também, tá legal? Então, se tá faltando algum, se tem um que você diz assim: Gutenberg, tá faltando aquele especial com aquela dupla, aquele artista, aquele projeto sertanejo, manda pra cá, manda agora aí no 999-96-7074, intervalinho rápido, na volta eu quero atender mais pedidos. E você, já mandou o seu aí? Tô te esperando, hein? Vem comigo.

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2: Itatiaia, bom dia para você, 5:08.

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8: Na Itatiaia, agora 5:13.
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8: Ah, mas que beleza. Eu recebi um vídeo tão legal aqui agora há pouco. Até o Loures falou: Gutenberg, olha esse vídeo que chegou aí. A turma na zona rural, a turma lá no curral, aquele radinho pendurado lá e o sonzão da Itatiaia e o dia amanhecendo e aquele som rural e o sonzão do sertanejo chegando pelas ondas da Rádio de Minas, que tem um Brasil de audiência. Isso é gratificante demais. E vídeo também da turma do Volante Grande nos levando aí pelas estradas do Brasil e do mundo. Ah, mas é isso é que é bom, viu? Onde você está, a Itatiaia tá sempre juntinho com você. E agora eu quero atender mais pedidos. A turma que tem aquele bom gosto acorda dizendo assim: ah, mas bem que o Gutenberg, aquele bruto, podia tocar aquela moda pra mim. Eu toco, é só você mandar pra mim. Manda aí que eu quero ouvir.
10: Bom dia, Gutenberg. Aqui é Zé Russo, Ripe das Cabas. Toca pra mim aí, Duval e Davi, o seu retrato. Muito obrigado.
11: Gutenberg, bom dia. Lotado do bairro Menezes. Vamos mandar um pra nós aí. Todo mundo chorou. Fique caminho.
12: Bom dia, Gutenberg Gomes. Eu gostaria de ouvir com o Gini Gene, Estrela de Ouro. Aqui é o Carlos Ribeiro de Vinité, muito obrigado.
8: Olha aí, ó, essa turma tá prontinha para fazer a programação do Parada do Rádio, hein? Gostei. O nosso Zé Russo, ele pediu aí Durval e Davi, o seu retrato. O Protágio quer aquele fio de cabelo no seu paletó. Melhor um fio de cabelo no paletó do que na sopa, né? O Protágio, um abraço, querido. E ainda o Carlos, da minha querida Ibirité, pediu Gino e Geno com A Estrela de Ouro. Não foi essa que tocamos agora há pouco, não? Ah, não, tocamos foi o Cordão de Ouro. E se é ouro, é bom. Então bota essa sequência bruta aí e vamos ouvir agora. E daqui a pouquinho tem mais áudios. Bota pra tocar aí, ô difuntão. O sinalzinho eletrônico vai marcar 5:15 na Itatiaia.

0: Ah, mas que beleza, tá aí Gino e Geno com a estrela de ouro na Itatiaia. Vamos para um intervalo rapidinho, o programa hoje tá acelerado, hein? Eu não sei, é sempre tão bom estar aqui na companhia de vocês que eu nem vejo o tempo passar. É claro que eu já tô com saudade da minha cama, da minha mulher, dos meus meninos, mas estar aqui na companhia de vocês é sempre tão gratificante. Então o intervalo é rapidinho e a gente volta já, tem muita coisa boa pra rolar. Segura aí, hein, ô.
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8: Olha, mas o nosso Parada do Rádio é esse programa que você está sempre convidado a fazer o programa juntinho comigo, sempre participando, sempre interagindo. 999-96-7074. Tão bom quando você, começando o domingão, já manda aí aquelas boas palavras, boas energias, boas vibrações. Isso é bom demais, né? Então é o nosso convite para que você esteja conosco todo domingo. Sempre de 4 às 6 da manhã, aqui na Rádio de Minas, que tem um Brasil de audiência. E onde tem um mineiro, onde tem um brasileiro espalhado por esse mundão, lá está o aplicativo, o site e o radinho chegando até você e aproximando você aqui das coisas de Minas e do Brasil. Bota áudio aí que eu quero ouvir esse povão agora, hein?
9: Tudo bem, meu querido? Seu programa, esse modão é bom.

0: Andy.
1: Olha, mas essa moça é a Nalva Guiara, ela canta bonito, hein? Que beleza! Ô, meu bem, depois você manda uma moda inteira cantadinha aí, que vai ser uma alegria ouvir a sua voz. Que peninha que ela não falou o nome dela. Bota mais um aí, eu gostei dela, hein?
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1: Onde é que contrata essa moça aí, hein, ô?
2: Meu camarada Gutenberg Gomes, aqui é o Nadier Paulo, tá te mandando um abraço, tá até com saudade de você, de todos aí, tempão que eu não falo com você, né? Que Deus ilumina seu domingo, ilumina sua vida, sua família, a família Itatiaia e todos os nossos irmãos aí. Que seu domingo seja muito iluminado com a presença de Jesus sempre, que você continua brilhando para abençoar nós todos. Um abraço. Fique com Deus. Tudo de bom. Ótimo domingo.
3: Gutenberg, tô passando para desejar para você um bom dia, bom domingo, né? Para você, Mariúda aqui de Mantina. Se você puder passar para mim, por favor, uma música bem bonita. Eu gostaria muito, viu? Abraço, um beijo grande no seu coração. Eu curto esse programa, viu? Eu falo mesmo. Todos os dias, desde quando começou. Acho que eu nem entendi por gente ainda, quando eu comecei a gostar da Itatiaia. É a melhor rádio para mim. Fala todas as notícias. Eu fico por dentro de tudo, graças a Deus. Eu amo essa Itatiaia, viu? Ó, que Nossa Senhora das Dores, São José, te abençoe, te guarde, te proteja, você e toda a sua família e toda a família Itatiaia, tá bom? Marilda, mais uma vez, obrigado.
4: Alô, Gutenberg, bom dia, como é que você tá? Bom demais. Sou o Matheus aqui do aplicativo, nós estamos na área aqui. Manda um abraço pro Zé Moiado aí, Matheus lá de Betim. O Zé Moiado conhece, rapaz. Zé Moiado é professor dos professores, tá?
5: Bom dia, Gutenberg. Aqui é o Pezão Pedreiro aqui de Diamantina. Todos os pedreiros, todos os taxistas, toda a turma na roça, os pessoal, os sitiantes, taxista, motorista de Uber e todos os ouvintes da Itatiaia. Estamos aqui cortando na alta, Gutenberg, que a chuva parou agora, deu uma treva. Agora estamos trabalhando muito, até 8 horas da noite. Mas graças a Deus, as orações da manhã da Itatiaia, Deus está abençoando, que está dando tudo certo. Graças a Deus, Gutenberg. Bom dia a todos da Itatiaia. Fiquem com Deus.
6: Bom dia, Guti. Bom dia, ouvintes da Itatiaia e toda a equipe da Itatiaia. Aqui é Zé Estevão Santa Bárbara. Ô, Guti, manda uma música pra mim, Guti. Estevão Santa Bárbara e a todos os pescadores da barragem do Peti. Santa Bárbara, obrigado, Guti. Um abraço.
1: Ei, Zé Estevão, pescador bruto, e se é lá de Santa Bárbara, o peixe já sai da água doce, doce, doce, feito mel. Um abraço pra essa turma aí que gosta de uma pescaria. Me chama que eu vou, hein? Ê, beleza. E o Pezão, Pezão é pedreiro lá da querida Diamantina. E um abraço a todo o pessoal da construção civil, aqueles que hoje estão curtindo aí o merecido descanso. Essa turma do aplicativo aí, que nem o nosso amigo Matheus, todos guerreiros aí do aplicativo, o nosso abraço, a Marilda também lá da querida Diamantina, tô doido pra ir numa vesperata qualquer dia desses. E o seu Nadier é aquela simpatia que grava a oração do dia, manda pra todos os contatos e faz circular esse belo conteúdo das madrugadas da Itatiaia. É só gente boa no programa. E bons apresentadores também, bons cantores aqui, ó. Tião Carreiro e Pardinho chegando com a Majestade, o Pagode. É agora de Fontão, que essa viola vai pegar até fogo. Bota pra tocar aí, meu filho. Agora na Itatiaia, 5 e

0: uma sequência boa, hein? César e Paulinho com Vai de Roda, César Menotti e Fabiano, Teodoro e Sampaio, Trio Parada Dura, Tião Carreiro e Pardinho, é pra tocar música, né? O papai falou, é pra falar na madrugada, mas no Parada é pra tocar música bonita e pra falar também. E pra deixar o povão falar, sem dúvida nenhuma, tem mais áudios aí? Tem áudio que se emendar no outro, vai até a hora do coroa do Acirantão. Acorda o Acirantão aí pra mim, fazendo o favor. Quem é que tá chegando agora, hein, ô?
1: Bom dia, Gutenberg. Aqui é o Alonso de Venda Nova. Manda um abraço aí pro meu amigo Dias do Minas Caixa. Deus abençoe a todos.
2: Bom dia, Gutenberg. Aqui é o Geraldo da Portaria da Mineração Motolene. Tudo de bom pra você, viu? Um bom trabalho, Deus abençoe. Fique com Deus, viu? Tamo junto.
3: Meu nome é Maria Geralda, moro aqui no bairro Novo São Lucas. Tô cansada de mandar mensagem pra vocês, vocês nunca atendem. Fico triste e deprimida, porque amo demais vocês. O Tembeck, você é uma luz de Deus. Deus colocou você nas nossas vidas para fazer diferença. Já que muitas pessoas não fazem diferença, você e os locutores daí faz diferença nas nossas vidas. Vocês é alegria, vocês é paz, vocês é felicidade. Até pessoas doentes já foi curado com as orações que vocês mandam. Vocês é muito especial nas nossas vidas. Maria Geralda aqui do bairro Novo São Lucas. Amo vocês. Fica com Deus. Manda um abraço especial pro meu neto Mateu e pra minha mãe Abrosina, que ama vocês. E pra todos os seus ouvintes, todos da rádio.
0: Olha, mas ouvir um áudio como esse da Maria Geralda é melhor do que o barulhinho do Pix quando cai na conta da gente. É melhor do que quando alguém convida e diz assim, pode vir que é open bar e open food. Ô, Maria Geralda, que gratidão, que coisa linda, que energia boa que você mandou. Se você tivesse aqui, eu dava um abraço até estralar a costela um do outro aí e recebo o nosso carinho aí no Novo São Lucas também e toda a sua família. E Deus abençoe seu domingo e sua vida também por toda essa luz que você mandou direto do seu coração aqui pro meu coração também. Obrigado, meu bem. Depois dessa, hã? Tem mais um? Bota mais um aí, meu filho.
4: Bom dia, Gutenberg Gomes. Aqui é o Bigode da Portaria da Fiat. Sou ouvinte seus. Se der tempo, manda um abração pra nós aqui, falou? E música você pode colocar qualquer uma que eu gosto de todas. Falou? Um abração, tudo de bom.
0: Ê, Bigode!
4: Tudo de bom.
0: Comeu andorinha, deixou a asa pra fora aí, né, o danado? Abraço pra você, pra Maria Geralda, o Geraldo que é da mineração, Alonso de Venda Nova e toda essa turma que vai interagindo com a gente o tempo todo e de todas as maneiras, né? Reta final do programa de hoje, vamos com Lio e Léo aí e o prato do dia. Ê, defunto, tô pensando em passar num supermercado, num açougue que tem lá perto de casa e fazer de novo o mocotó que eu fiz semana passada. Eu vou te contar, tô ficando bom nisso, hein? Na panela de pressão haja gás, mas que fica bom, fica, viu? Ei, aquilo com arrozinho, uma farinha, tem nada melhor não. E é barato, defunto. É barato o negócio do mocotó, é corta a canela do boi, bota aquilo dentro da panela de pressão, meu filho, começa a sair umas carninhas lá que é melhor do que picanha, você tá louco? Que beleza! Então esse vai ser o prato do dia lá em casa, é hoje que minha mulher me mata. O gás tá indo embora, era pra fazer aniversário de 2 anos o gás, agora que eu tô fazendo mocotó em casa, isso não vai durar muito, né? Então bota aí o prato do dia com Lio e Léo na Itatiaia. 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

0: Fechando parada do rádio de hoje, milionário e José Rico, vá pro inferno com o seu amor. Isso é bonito, isso anima amanhã de domingão e é dessa maneira que nós estamos encerrando o programa de hoje, porque tá na hora de bater aquele tiro de meta bem batido para mais um domingão movimentado pelo primeiro time do rádio da Itatiaia. Então, nosso encontro fica marcado logo mais, hein? Depois do apito final, o nosso dona da noite, a madrugada diferenciada do rádio brasileiro, e no próximo domingão, às 4 da manhã, você juntinho comigo novamente em mais um Parada do Rádio, que a sua semana seja iluminada, inspirada, cheia de coisas boas e positivas e com a bênção de Deus o tempo todo. E ó, tchau!
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0: Bom dia, galera! Está no ar mais uma edição do Tiro de Meta, sua agenda esportiva de todas as manhãs, neste domingão, 11 de outubro de 2026, véspera de mais um feriado. Vamos juntos com os destaques aqui do Tiro de Meta, sua agenda esportiva de todas as manhãs. Do programa de hoje, começando pelo Atlético, galão da massa, Cláudio Rezende.
1: Sem Fred e com outras mudanças na equipe, técnico Barba Domingues diminui riscos do Galo, duelo de logo mais contra o Santos na Arena MRV.
0: E o Cruzeirão cabuloso, Emerson Pansieri.
2: Cruzeiro encerra a preparação para enfrentar o Bragantino amanhã. Sem Lucas Romero, técnico Arthur Jorge pode dar oportunidade ao jovem Zé Lucas e entre os titulares, argentino pode reforçar a delegação celeste.
0: E o América, o Coelhão, Lucas Sanches.
3: Com técnico apto para reestreia, América encerra hoje a preparação já no sul do Brasil. Amanhã, contra o Criciúma, começa oficialmente a despedida da Série B do brasileiro.
0: E você, Wellington Campos?
4: CBF remarca para hoje à tarde jogos da Série C do Campeonato Brasileiro. O Brusque e Paysandu por questões de segurança.
0: Estes e outros destaques a partir de agora no Tiro de Meta, bombando para todo o estado de Minas através do sistema Itasat e para os canais do YouTube, no Itatiaia Oficial, Itatiaia Esporte. Bom dia, galera!

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0: www.ct.br. 6:06, olha a hora, gente boa, 6:06, vamos falar da série B do Campeonato Brasileiro, a 33ª rodada, a 14ª do retorno, será aberta hoje com 5 jogos, 16h em Caxias do Sul, Juventude São Bernardo, 16h em Goiânia, Atlético Goianiense e Esporte, 17h nos Aflitos, tem Náutico e Vila Nova, 18h em Ponta Grossa, no interior do Paraná, Operário e Goiás, no mesmo horário na Arena Pantanal, Cuiabá e Avaí. América já está em Criciúma, seguindo os preparativos para encarar o Tigrão Catarinense com um novo comando técnico e na contagem regressiva para se despedir da Série B. Bom dia, Lucas Sanches.
1: Oi, Enio, bom dia. Um abraço para você e para quem tá com a gente no tiro de meta da Itatiaia neste domingão. O América já está em Criciúma desde ontem, no fim da tarde, porque amanhã tem duelo contra o Tigre 7:30 no Heriberto Rilse pela Série B do Brasileirão. Hoje à tarde tem treino já em solo catarinense para ir encerrar de fato a preparação para esta partida, que vai marcar reestreia do técnico Moacir Júnior. Já passou pelo América em 2014, agora tá de volta, registrado no BID, vai poder estrear nesta segunda-feira, assim como o auxiliar dele, o Éder Bastos, que tá junto com o Moacir Júnior nesta empreitada. Vínculo de 6 partidas até o fim da Série B, para encerrar a temporada com dignidade, quem sabe cavar uma vaguinha para esses profissionais para a temporada de 2027. Sobre o time, Enio Lima, zagueiro Manuel tá fora, suspenso pelo terceiro amarelo. Lateral direito Fábio é dúvida porque saiu do jogo contra o Fortaleza com uma lesão muscular, e o meia Elizari pode ser novidade porque está em transição do departamento médico. Pra gente encerrar, ontem foi publicado um comunicado no canal do YouTube do América, lido pelo presidente Márcio Vidal, pedindo desculpas, claro, pela campanha ao longo da temporada 2026. Desculpas, claro, ao torcedor pelo desempenho esportivo, desculpas aos profissionais internos do América pelo mau desempenho financeiro. Lembrando, né? O América conseguiu o terceiro rebaixamento mais precoce da história moderna da Série B, desde 2006. Em primeiro lugar, empatados o Duque de Caxias de 2011 e a Ponte Preta de 2026. Ambos caíram na rodada 31. O América, agora em terceiro lugar, rebaixado na rodada 32 para a Série C do Campeonato Brasileiro, Enio.
0: Muito bem, Lucas Sanches, situação complicada, delicada, a gente chegou à América, mas vamos levantar, coelhão, vamos acordar e dar volta por cima. 6:08, e falando em Série C, teve um jogo adiado aí, e fale tudo, chegando Wellington Campos às 6:09, ídolo.
2: É isso mesmo, Enio Lima, muito bom dia para você, para os amigos do Tiro de Meta, um ótimo domingo. A CBF informou na noite de ontem que, por questões de segurança no setor visitante do estádio Augusto Bauer, na cidade de Brusque, em Santa Catarina, o jogo Brusque-Paysandu, válido pela 6ª rodada, foi paralisado no intervalo e será retomado logo mais às 15 horas com o placar de 1-0 para o Paysandu, que era o resultado do jogo. Para assegurar a isonomia da competição, a partida ferroviária Inter de Limeira, válida pela mesma chave, foi paralisada no fim do primeiro tempo e será retomada também logo mais às 15 horas. É que nós estamos numa fase decisiva para saber quem sobe para a Série B do Campeonato Brasileiro. Maringá e também o Santa Cruz já conquistaram suas vagas. Maracanã vai receber Flamengo e Fluminense. Mais de 50 mil ingressos estão vendidos. O Fluminense vai poupar titulares e o Flamengo não terá Jorginho, que foi expulso contra o Santos na Vila Belmiro. 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
0: Combinado, Wellington Campos, 6:11, 6:11. A seguir vamos falar da Série A do Campeonato.

0: Brasileiro. Os jogos de ontem, os jogos de hoje, inclusive com Atlético e Santos.
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1: Gente, eu fui na sala.
2: 6:13, olha a hora, 6:13. Vamos falar da Série A do Campeonato Brasileiro, a 30ª rodada da Série A, 11ª do retorno. Teve ontem dois jogos em São Januário. Vasco e Remo não saíram do 0-0. No Manubis, o São Paulo bateu Vitória por 2-1. O Tricolor voltou a vencer. No primeiro tempo, o São Paulo fez 1-0 com Calheri. Martinez e Isamérica empatou para o Vitória. No segundo tempo, Calheri fez o segundo e deu a vitória para o São Paulo. A rodada prossegue hoje com 5 jogos. 16:00, Arena MRV, Atlético e Santos. 17:30 no Maracanã, Flamengo e Fluminense, o Fla-Flu, como destacou o Wellington Campos. No mesmo horário, na Arena Palmeiras, outro clássico da rodada, Palmeiras e Corinthians. 19:30 da noite, Arena Fonte Nova, Bahia e Mirassol. Amanhã, a rodada será fechada com 3 jogos. 16:00 no Couto Pereira, Coritiba e Botafogo. 19:30 na Arena Condá, Chapecoense e Atlético Paranaense. E em Bragança Paulista, tem Bragantino e Cruzeiro. É o Campeonato Brasileiro com a rodada dos clássicos. Ainda hoje, às 17:30, Arena do Grêmio, tem Grenal, Grêmio e Internacional. 6:14, é o Atlético, galão da massa, empolgado, motivado para seguir no ritmo, embalado na temporada. Tem o duelo contra o Santos no reencontro com o Peixe, depois daquele jogaço na Copa Sul-Americana. Chegando, Cláudio Rezende, bom dia.
3: Bom dia a você também, a todos, deste domingo no tiro de meta, o galão da massa no reencontro com o Santos. Menos de um mês depois daquela virada espetacular no mata-mata da Copa Sul-Americana, o Atlético passou, o Santos ficou pelo caminho naquela oportunidade. Goleiro Delfim, a estrela dele brilhou na decisão de pênaltis. E para hoje, a expectativa no Galo, do técnico Barba Domingues, é correr poucos riscos com os atletas principais do elenco, até pela situação que envolve maratona de jogos. Já na próxima quarta-feira vai começar o mata-mata de Copa Sul-Americana, semifinais, contra o Montevideo City Torque, o jogo de ida na Arena MRV também. Para logo mais, as ausências no Galo. O meio-campista Fred, com dores na coxa esquerda, passou por exames de imagem, segue em tratamento, tá fora. Coelho e Tomás Pérez suspensos. Por outro lado, alguns jogadores retornam, ficam disponíveis, e aí o Barba Domingues vai poder rodar o elenco. 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O provável time para logo mais: Gabriel Delfim no gol, na ala pela direita pode pintar o Alan Franco, já jogou por ali algumas vezes, com o Léo Duarte, o Vitor Hugo, e na esquerda ali o Pacini, ou vai com o titular o Renan Lodi. Na ala pela direita, o Preciado deve fazer ali aquela função do Coelho. Os volantes, com o Alexander podendo pintar ao lado do Castanho, e aí tem Vitor Hugo e Bernard, ou Alaminda, e no comando do ataque vai com o titular, que é o Renier, sem riscos com ele, o Thiago Borbas seria a opção atleticana. 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No recado do Caixa, tem o Galo e Peixe na Itatiaia. Um abraço.
2: Outro pra você também, Cláudio Rezende, é jogão na Rádio de Minas neste domingão, Atlético e Santos, Arena MRV, 6:17. O Peixe sem Neymar. Quem tá chegando com as informações do Santos aqui no tiro de meta é o Rubem Júnior. Bom dia, Rubinho.
4: Um abraço, bom dia, bom domingo a todos. Alô, meus amigos do tiro de meta da Itatiaia. O Peixe não tem Neymar, concentrado em Belo Horizonte. O camisa 10 e craque santista ficou em Santos. O Neymar, que havia retornado de uma lesão na coxa direita contra o Flamengo no meio de semana pelo Campeonato Brasileiro. Neymar, que ficou 34 dias afastado, tem também o fato do gramado sintético. Ele que, em 10 partidas depois do seu retorno ao futebol brasileiro, o Santos atuou em 10 jogos, né? No futebol brasileiro em gramado sintético, o Neymar atuou apenas em um, que foi justamente contra o Atlético no último ano. O Santos faz um bom retorno do Campeonato Brasileiro ao lado do Cruzeiro e também do Flamengo, soma 21 pontos. O Santos, que vem de empate contra o Flamengo, anteriormente vitória sobre o Remo, sobre Cruzeiro, Inter, Corinthians, empate contra o Mirassol, vitória contra o Vasco, um provável time com Diógenes, Rodinei, Veríssimo, Ilharão e Escobar, Gustavo Henrique, Cristian Oliva e Coutinho, Gabriel Bontempo, Cebolinha e Gabigol, é um provável peixe. Rubem Júnior para o tiro de meta.
2: 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O jogo será às 11 da manhã no ginásio do Mineirinho, aqui em Belo Horizonte. O Minas liderou a etapa classificatória, enquanto o Praia ficou na terceira posição. O Praia, que venceu o Cruzeiro na semifinal por 3-0, e encerrou a sequência de 16 edições seguidas, com o Cruzeiro vencendo o Campeonato Mineiro. Hoje a final, portanto, será entre Minas e Praia Clube. E o Corinthians segue em busca de um novo treinador após demitir Fernando Diniz, que chegou a 7 derrotas seguidas. O Timão chegou a sondar o argentino Mascherano, desempregado desde abril, quando deixou o Inter Miami dos Estados Unidos. Mas o treinador recusou a proposta. O Corinthians agora prioriza um treinador que fique até o final do Campeonato Brasileiro. O clube ainda segue em contato com o Carride e Vojvoda. 6:20, daqui a pouquinho vamos falar do Cruzeirão Cabuloso, que segue os preparativos para encarar o Bragantino em Bragança Paulista.
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3: 6h25. 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Chegando, Emerson Panzieri, bom dia.
4: Bom dia para você, Enio, para quem acompanha o tiro de meta da Itatiaia. O Cruzeiro encerra a preparação para enfrentar o Bragantino amanhã às 9 da noite em Bragança Paulista. E o técnico Arthur Jorge terá que mexer no meio-campo. Lucas Romero está fora da partida por conta de um problema na panturrilha. E quem ganha força para começar jogando é o jovem Zé Lucas, de 18 anos, volante que marcou um dos gols da vitória sobre o São Paulo e agora tem a oportunidade de ganhar uma sequência entre os titulares. Zé Lucas, que vem mostrando muita personalidade e aproveitando as chances que recebe. Ele falou sobre esse momento com a camisa do Cruzeiro.
5: É uma oportunidade muito, muito importante para mim, que o Cruzeiro tá me dando, e eu me sinto muito, muito feliz. Tô muito tranquilo sobre isso, tô muito feliz aqui no Cruzeiro. O que eu tenho que fazer aqui é trabalhar o máximo para ajudar o Cruzeiro aqui, seguir com nossos objetivos que nós temos. E o principal agora é essa classificação para a Libertadores do ano que vem, então vamos seguir trabalhando muito firme para isso.
4: Palavras então do Zé Lucas, em nome de Supermercados BH. 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Fabrício Bruno, jogador, treinou ontem. Fica a dúvida se ele segue viagem para Bragança Paulista. A definição vai acontecer após a avaliação da comissão técnica com o Departamento de Saúde e Performance. E Vidalba, jogador, deve reforçar. A delegação ficou de fora do jogo contra o São Paulo por conta de um desconforto, um desgaste muscular. Time Celeste, que vem de 2 vitórias consecutivas e tenta manter esse bom momento, chegar aos 51 pontos e a vitória de número 15 no Campeonato Brasileiro. Segue com você, Enio. Um abraço.
3: Outro pra você também, Emerson Pancieri. Falando ainda do Cruzeiro, o Cabuloso venceu o Atlético por 4-3 na tarde de ontem na Arena Gregorão em Contagem, pela sexta rodada do Campeonato Mineiro Feminino. Com a vitória, o Cruzeiro garantiu a liderança do campeonato. A equipe comandada por Jonas Urias soma 16 pontos. São 5 vitórias e um empate em 6 jogos. Já o Atlético ocupa a terceira posição com 10 pontos. No futebol internacional, o Barcelona venceu a sétima vitória seguida, é o líder da La Liga. A equipe catalã goleou o Getafe por 3-0 no Camp Nou pela sétima rodada do espanhol. Destaque para o brasileiro Gabriel Jesus, que marcou um dos gols da partida. Anthony Gordon e Koundé marcaram os outros gols da partida. E ontem a seleção brasileira feminina venceu a Argentina por 3-1 no estádio Beira Rio em Porto Alegre. O amistoso faz parte dos preparativos da seleção para a Copa do Mundo do ano que vem. Ao longo da história, as equipes já se enfrentaram 22 vezes, com ampla vantagem brasileira. 19 vitórias, um empate e apenas 2 derrotas. Os gols da vitória brasileira foram marcados por Luane, Geice e Angelina, além de Maricel Pereira, que diminuiu para a Argentina. Falamos do vôlei masculino. Pelo vôlei feminino, o Minas Tênis Clube Praia vão disputar a final do Campeonato Mineiro. Aliás, disputaram a final do Campeonato Mineiro ontem na Arena do Minas. As equipes disputaram a final pelo 13º ano seguido. Gerdau Minas e Dentil Praia Clube disputaram a decisão. Disputa a decisão desde 2013. De lá para cá, o Minas levantou 6 títulos e o Praia 7. Ontem deu Praia 3-2 no jogo disputado. Praia fez 2-0 e o Minas empatou. E no tie-break deu Praia 15-12. 6:30, ponto final do tiro de meta. Vem aí o Jornal da Itatiaia. Tenham todos um ótimo domingo.

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2: Jornalismo. Após denúncia da campanha, dona do Instagram tem 2 dias para explicar possíveis restrições ao perfil de Lula.
3: Flávio Bolsonaro reúne prefeitos em São Paulo e Lula comanda ato na Avenida Paulista.
2: Família mineira morta em acidente no Rio de Janeiro vai ser sepultada hoje.
3: Corpos de policiais mortos em queda de avião da polícia militar serão velados hoje em Belo Horizonte.
2: Homem com histórico de violência é assassinado a facadas pela companheira na Grande BH.
3: Capital registra mais de 500 multas por publicidade irregular.
2: Mesmo após 100.000 reparos, buracos continuam causando problemas na cidade.
3: Avenida Tereza Cristina lidera reclamações dos motoristas.
2: Produção da primeira vacina 100% brasileira contra a malária avança em Minas Gerais.
3: Novo ataque à Arábia Saudita eleva a tensão no Oriente Médio.
2: Nos Estados Unidos, pesquisa mostra que 65% dos americanos desaprovam o governo Trump.
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2: 6:32, começa agora o Jornal da Itatiaia. Nós estamos ao vivo também no YouTube, no site, no aplicativo da Itatiaia, na Alexa, na TV a cabo e no canal 957 da Parabólica Digital. Bom dia para você, Alan Passos.
4: Bom dia, Fernanda Viegas.
2: Bom dia também para você, ouvinte da Rádio de Minas. Hoje é domingo, 11 de outubro de 2026. Na Itatiaia, a temperatura é de 20 graus.
3: Dólar vale R$4,99 e o euro R$5,60. 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
6: Belo Horizonte terá um domingo de céu parcialmente nublado com possibilidade de chuva isolada. A temperatura mínima foi de 19 e a máxima deve chegar aos 34 graus, com umidade relativa do ar baixa, marcando 25% à tarde. Repórter Aline Neves.
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7: Serão sepultados na tarde deste domingo os corpos dos 5 mineiros que morreram em um acidente no Rio de Janeiro na manhã de ontem. Mãe, filho, tios e prima saíram de Juiz de Fora com destino à praia de Mambucada, entre Paraty e Angra dos Reis, onde passariam um feriado prolongado. Segundo a Polícia Rodoviária Federal, o acidente foi na madrugada de sábado, na altura de Barra do Piraí, no Rio de Janeiro. A batida envolveu o carro da família, uma carreta carregada de revestimento e outros 3 automóveis. Entre os mortos está Bernardo Tertuliano Visona, de 13 anos. Ele era considerado uma promessa do hipismo e já havia participado de competições mirins de categorias importantes. A Associação Brasileira dos Criadores de Manga Larga Machador lamentou a perda e destacou a paixão do adolescente pelo esporte. Os familiares começaram a ser velados na noite de ontem e serão sepultados nessa tarde entre 2 e 4:30 da tarde no cemitério Parque da Saudade em Juiz de Fora. Repórter Célio Ribeiro.
3: Agora 6:34, os corpos dos 3 policiais militares mortos na queda do avião da Polícia Militar vão ser velados hoje aqui em Belo Horizonte.
8: Policiais militares que morreram na queda de um avião da Polícia Militar de Minas Gerais serão velados hoje na Academia de Polícia Militar na região oeste de Belo Horizonte. A cerimônia de velório será das 11 horas da manhã até as 2 horas da tarde. Na sequência, os corpos serão levados para o cemitério Parque Bosque da Esperança, na região norte de BH, onde serão sepultados às 4 horas da tarde. Como divulgado pela Itatiaia, o acidente aéreo foi próximo ao aeroporto de Patinga, que fica em Santana do Paraíso, no Vale do Aço. As vítimas são Tenente Coronel Luiz Fernando Silvestre, a Primeira Tenente Gabriela Emília e a Primeira Tenente Alice dos Santos. De acordo com dados do serviço online que mostra em tempo real a posição de aeronaves, o avião Pegasus decolou às 3:16 da tarde do aeroporto da Pampulha, em Belo Horizonte, com destino a Ipatinga. O Corpo de Bombeiros informou que foi acionado para a ocorrência por volta das 4:20 da tarde. As causas do acidente são investigadas. Repórter Amanda Antunes.
2: 6h35, Belo Horizonte agora notifica pelo WhatsApp os responsáveis por publicidade irregular nas ruas da capital, como faixas, banners e lambis-lambis. Quem ignorar o aviso pode receber multa de até R$24 mil. Só neste ano, mais de 500 infratores foram autuados.
4: Durante as vistorias, os fiscais identificam faixas, banners, cartazes, os chamados lambi-lambis nos postes e placas instaladas em árvores ou muros. Quando o anúncio tem o número de telefone, o responsável recebe uma mensagem oficial pelo aplicativo de conversa, com orientações sobre as regras e tudo como regularizar a situação. O responsável pode ser multado. Os valores são altos. As multas começam em R$490 e podem chegar a mais de R$24.500, dependendo da infração. Quem detalha é a subsecretária de fiscalização da Secretaria de Desenvolvimento Urbano de PH, Yara França.
9: A publicidade irregular, ela é aquela instalada sem a devida autorização, ou então a instalada em locais e condições proibidos. Dentre esses exemplos, né, de publicidade regular, nós temos as faixas, os banners, os cartazes, os lambi-lambis, os totens e os outros engenhos instalados em locais proibidos ou instalados sem licença. No caso da publicidade em logradouro público, a legislação, ela restringe a instalação de elementos como faixas, cartazes e banners nos postes, nas árvores e nos outros equipamentos públicos. Só que nem toda publicidade em imóveis, ela precisa de licenciamento. Essas placas de vende-se e aluga-se, elas são permitidas, mas elas têm que respeitar as regras de tamanho, de quantidade e de local de instalação. Então, no caso de imóveis edificados, podem ser colocadas até duas placas de 0,50 metros quadrados cada. Nos lotes vagos, é permitida uma placa de até 1 metro quadrado, com altura máxima de 2 metros. E nos empreendimentos em construção, nós temos regras específicas que estão previstas no decreto 18.958 de 2025.
4: Yara, e qual que é a intenção dessa medida?
9: Essa medida, ela tem caráter principalmente preventivo e educativo. A intenção da Prefeitura de Belo Horizonte é estimular a regularização espontânea, reduzir essa reincidência e aproximar a fiscalização do cidadão. Então nós vamos utilizar uma ferramenta de comunicação que faz parte do cotidiano da população, que é o aplicativo WhatsApp. Essa proposta é que a identificação de uma irregularidade em campo também seja uma oportunidade para orientar diretamente o responsável sobre as regras e os caminhos para essa regularização.
4: Quais os valores dessas multas?
9: As multas, elas têm os valores que vão variar de acordo com o tipo de infração e as circunstâncias do caso. Essas multas, essas penalidades, elas podem partir de R$491,89 em situações como a instalação de obstáculo físico móvel no logradouro público, e elas podem chegar a quase R$25 mil, mais precisamente R$24.579,24, para aquelas infrações relacionadas à instalação de engenho de publicidade de difícil remoção.
4: Como é que as pessoas então podem denunciar?
9: As pessoas, elas podem participar, é sempre muito importante essa participação do cidadão, e essas denúncias de obstrução e publicidade irregular em via pública, elas podem ser feitas pelo portal de serviços da Prefeitura de Belo Horizonte, pelo aplicativo BH Sim ou pelo telefone 156. O serviço vai estar disponível com o nome Obstrução e Publicidade Irregular em Via Pública. Vai estar escrito lá: cone, cavalete, faixa, cartaz, panfleto, banner, lambi-lambi, placa. E vai estar escrito fiscalização. E aí fica fácil para o cidadão poder identificar. Após esse registro, a prefeitura vai informar um prazo de até 10 dias úteis para a realização da vistoria pela fiscalização.
4: Para a gente fechar, qual que é o balanço, né, da fiscalização em 2026?
9: Entre janeiro e setembro de 2026, foram realizadas pela fiscalização da Prefeitura de Belo Horizonte mais de 4 mil vistorias e foram emitidas quase 500 multas.
4: Ouvimos a subsecretária de fiscalização da Secretaria de Desenvolvimento Urbano de Belo Horizonte, Yara França. Repórter Cleve
10: Ribeiro.
3: 6h40, a seguir, motoristas da capital denunciam excesso de buracos nas vias de Belo Horizonte.
2: A Avenida Tereza Cristina lidera queixas.
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2: Apesar de Belo Horizonte registrar mais de 100 mil operações de tapa-buracos em um ano, os motoristas continuam insatisfeitos com as condições das vias. A situação é ainda pior na Avenida Tereza Cristina, que lidera o ranking de reclamações na capital.
13: Quem dirige por Belo Horizonte sabe que buracos nas ruas podem significar prejuízo, risco de acidentes e transtornos no trânsito. A gente pergunta para os motoristas nas ruas e a resposta é aquela: tem buraco em vários pontos.
14: João Vitor de Abreu, caminhoneiro. Tem bastante, meu gente boa. Senão, meu carro mesmo, eu troquei os 4 amortecedores.
15: José Soares, Uber. Mas bastante. Já quebrou suspensão por causa desses buracos.
16: Flávio Carro, motorista autônomo. Bastante, viu? É um bocado. Ah, nos principais corredores, igual Amazonas, Cristiano Machado, costuma ser um bocado de buraquinho lá. Já com o pneu cortado, né?
13: Mas o curioso é que, apesar dessas respostas, as operações tapa-buraco acontecem na cidade. Foram mais de 132 mil operações realizadas entre setembro de 2025 e agosto deste ano. Por que que a cidade ainda tem buraco nas ruas e também nas principais avenidas? O Maurício Canguçu, diretor de manutenção e infraestrutura da capital, conversa com a gente da Sudecap.
17: O que acontece é que as manutenções corretivas localizadas, que são as operações tapa-buracos, elas corrigem pontualmente um problema. Quando o pavimento está num estágio de deterioração que requer uma reestruturação completa do pavimento, obras de recapeamento, reconstrução ou reabilitação são necessárias. Daí a ineficácia das ações de tapa-buraco.
13: Qual que é a região hoje que tem mais solicitações na cidade em relação a buracos?
17: A região da Pampulha, ter a maior malha regional da capital, são 610 quilômetros.
13: Chama atenção, né? Avenida Tereza Cristina, ela registrou 919 operações.
17: A Avenida Tereza Cristina, ela é top 1 de tapa-buraco da capital. Existe um problema ali de macro-drenagem muito severo, com recorrentes inundações, alagamentos, que comprometiam por demais o pavimento. Nós estamos trabalhando em projeto específico visando a reabilitação da Avenida Tereza Cristina como um todo. E aí sim mitigar os problemas do buraco na região.
13: Muito bem, a gente agradece ao diretor de manutenção, infraestrutura, da Sudecap, da Prefeitura de Belo Horizonte, Maurício Canguçu. Lembrando que para esse atendimento, né, quem encontrar um buraco pela rua pode solicitar o serviço de tapa-buracos pelo aplicativo PBH Sim ou pelo portal de serviço da Prefeitura de Belo Horizonte. Repórter Fabiano Frade.
3: Agora 6h44, e para denunciar a presença de buracos e enviar outras demandas à Prefeitura da capital, os belo-horizontinos podem usar o portal de serviços e o aplicativo.
18: Solicitação de tapa-buracos para ruas e avenidas, pedidos de vistoria em árvores e denúncias de som alto estão entre os serviços mais acessados no portal e no aplicativo da Prefeitura de Belo Horizonte. São 1.118 serviços oferecidos digitalmente e uma ferramenta de inteligência artificial está disponível para auxiliar os usuários. Essa ferramenta, lançada em dezembro passado, soma em 10 meses mais de 145 mil interações. Subsecretária de Modernização da Gestão da Prefeitura de Belo Horizonte, Renata Coelho, explica como o cidadão pode acessar os serviços.
19: Hoje a gente tem 1.118 serviços disponíveis
10: através do portal de serviços da PBH, que podem ser solicitados diretamente ali através do portal, né? E 129 que podem ser solicitados através do aplicativo da PBH. São diversos serviços nas mais diversas áreas da prefeitura, né? Os serviços que são mais demandados são serviços ligados à fiscalização, como tapa-buraco, árvores, ouvidoria, denúncias de poluição sonora. Nós temos serviços ligados também a BH Trans, como denúncias de ônibus. Temos muitos serviços ligados à Secretaria de Fazenda, então a parte de tributos, né, da prefeitura. Ali o cidadão, ele encontra os mais diversos serviços, como eu disse, são muitos. A gente cresceu muito nos últimos 10 anos, a gente tem aí uma evolução de quase 600% no número de serviços que foram disponibilizados através das plataformas digitais da prefeitura, tanto o portal de serviços quanto o aplicativo BH Sim.
18: Esse caminho de digitalização, ele é natural na sociedade, acontece nas diversas relações que existem. Da perspectiva da prefeitura, para o cidadão é mais cômodo, é mais prático e às vezes é mais rápido solicitar um serviço, fazer uma demanda. Para a administração pública também tem ganhos?
10: Sim, sem dúvida, a gente tem muitos ganhos. A gente está muito mais próximo, né, dessa população. Os serviços podem ser solicitados 7 dias na semana, 24 horas por dia. São serviços que a gente busca uma simplificação, uma modernização ao levar isto para o digital. São serviços também que passaram por processos de melhoria, né? Então, são serviços que são melhor avaliados, digamos assim. A prefeitura está se modernizando, deixando a burocracia para trás e tentando ser cada vez mais próximo e mais acessível para o cidadão.
18: Para aqueles serviços onde a oferta é exclusivamente presencial, por questões ali das características desses serviços, esse atendimento permanece?
10: Sim, a gente permanece com a central BH Resolve na rua Caetés, né? A gente tem ali serviços que têm essas características, que pela característica do serviço ainda requer um atendimento presencial. É a nossa central de atendimento integrado ao cidadão para esses serviços presenciais.
18: Ouvimos a subsecretária de Modernização da Gestão da Prefeitura de Belo Horizonte. Em BH, a prefeitura diz que disponibiliza mais de 5 mil pontos de internet gratuita, possibilitando que os cidadãos acessem os serviços. Repórter João Felipe Loli.
2: 6h48, no próximo bloco, coleta de lixo funciona normalmente no feriado de Nossa Senhora Aparecida, em BH.

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4: 6h49, com as ondas de calor cada vez mais frequentes, pais e autoridades de saúde estão em alerta para o aumento das infestações de piolho nas escolas. Embora o problema seja até comum, especialista dá dicas de prevenção, sintomas e tratamento.
5: Escolas podem registrar aumento de casos de piolho entre as crianças, principalmente agora no período de calor. O problema é comum na infância e pode provocar coceira intensa no couro cabeludo, ferimentos e novas infestações quando o tratamento não é feito corretamente. Raquel Gomes, presidente da Sociedade Mineira de Pediatria, explica quais são os primeiros sinais de uma infestação e quais cuidados os pais devem tomar quando a escola comunica a ocorrência de casos.
6: Infelizmente, a principal forma de manifestação é assintomática. Então, não há sintomas, mas num cuidado ali dos cabelos, das cabeças das crianças, se identifica piolho ou lendes, né? Mas, então, quais são os sintomas mais comuns? Coceira, principalmente na região posterior, né? Na nuca e atrás das orelhas. E também, pelo fato de se coçar, pode haver lesão secundária, que a gente diz, né? Então, assim, uma perebinha, que a gente chama de impetigo, ou então uma irritação, né? Então, quando a gente junta a presença de piolhos e lêndias, irritação nesses locais específicos, a gente vai pensar que eles são causados por essa infestação. Acontece que na primeira infestação, a criança nunca teve essa infecção, a sensibilização vai demorar para acontecer. Então, vai acontecer muito piolho e lêndia até que apareça a coceira. Então, a gente não pode esperar a coceira aparecer.
5: E explica pra gente também o que faz com que os casos de pediculose, né, sejam tão frequentes em ambientes escolares. É um favor, é a umidade, tem alguma coisa que favorece?
6: Sim. Então, assim, o aparecimento da pediculose, ela é maior na infância, assim, de 3 a 11 anos, que é o período escolar. O que que aumentam os casos, então? Meninas de cabelos longos, porque as meninas costumam ficar mais juntas. Elas ficam abraçadas, elas brincam mais juntas. Mas o calor, né? Então, assim, a região tropical aumenta esse risco. Vamos dizer que o risco é contato. Então, é a proximidade das crianças. E as crianças brincam muito juntas.
5: E ao identificar piolhos ou lêndias, qual que é a forma correta de tratar a criança e quanto tempo geralmente demora para que esse tratamento seja feito completamente?
6: Então, a gente tem algumas formas de tratamento. É importante dizer que nenhum tratamento é 100% eficaz. O tratamento de medicamento tópico, né? Shampoo, loção, ele é eficaz, mas se usar da maneira correta, né? Então, alguns são de cabelo seco, outros com cabelos úmidos. A gente não deve usar condicionador, porque atrapalha a absorção do medicamento. A gente tem que tratar também o couro cabeludo, porque o piolho, além de ele ficar próximozinho do couro cabeludo, ele se alimenta, né? Daquele calor e daquela nutrição. Existe também medicação oral que não é mais eficaz, tá? E também alguns têm que ser repetidos. Alguns têm que permanecer algumas horas, então isso depende da orientação médica. Muito importante que, se não for retirada a lêndia, não existe eficácia no tratamento, porque nenhum tratamento mata a lêndia, que é o ovinho, então ela tem que ser retirada. Então, vamos dizer, chapinha, secador, não substituem pente fino. A penteação é o mais eficaz.
5: E muitas famílias recorrem às vezes a receitas caseiras, tem também muito mito envolvido nisso. O que que dá certo, o que que não dá certo?
6: Existem ainda, né, assim, pediculose não é uma manifestação rara, ainda existe muito. E nós vamos pontuar que não está associada à classe econômica social, tá? Então isso não tem a ver. É mito dizer que não dá em cabelo limpo, dá em cabelo limpo, cheiroso, com perfume importado. Tá? Então, não tem a ver isso. Receitas caseiras tem muitas pesquisas. Então, óleo, maionese, essas coisas são usadas, mas elas não têm eficácia comprovada. Então, é medicamento mesmo. E não existe prevenção.
7: com a questão da escola? Quando uma criança, a mãe percebeu, ela tá com piolho, ela tem que parar de ir para aula?
6: Não existe nenhum documento científico que indique afastamento da escola. Qual a indicação? Tratar o paciente e os seus contatos sintomáticos.
7: Em muitos casos, os pais costumam cortar o cabelo das meninas mais curtinho e dos meninos até raspar a cabeça. Ajuda?
6: Nada. Então, não tem nada a ver a presença de piolho e lêndia e comprimento do cabelo. Não façam isso com suas crianças, deixem de cabelo bem bonitinho.
5: Repórter Laura Gorino.
8: 6h53, você confere agora o que abre e o que fecha nesta segunda-feira, feriado nacional de Nossa Senhora Aparecida.
9: Por causa do feriado de 12 de outubro, na próxima segunda-feira, alguns serviços vão ter mudança de horário aqui em BH. O Parque Municipal abre na segunda, das 7 da manhã às 5 da tarde, com entrada permitida até às 4h30. Outras dezenas de parques municipais vão funcionar com horário de domingo e programação especial para o Dia das Crianças. Os horários devem ser consultados no site pbh.gov.br. Zoológico e Jardim Botânico funcionam de 8 da manhã às 5 da tarde. Cemitérios da Saudade, Bonfim, da Paz e da Consolação abrem das 7 da manhã às 5 da tarde exclusivamente para realização e atendimentos sobre velórios e sepultamentos. Restaurantes populares funcionam na segunda-feira para atendimento exclusivo à população em situação de rua. UPAs, unidade de pronto atendimento, central de internação e SAMU funcionam normalmente 24 horas por dia. Centros de saúde não abrem na segunda-feira. BH Resolve e Procon ficam fechados. Os ônibus vão circular com quadro de horário de feriado com catraca livre, ou seja, passagem gratuita. Os horários podem ser consultados no site da BH Trans ou no aplicativo BH Bus Mais. Supermercados e lojas do comércio de BH podem funcionar na segunda. Bancos ficam fechados e as contas que vencem na segunda-feira podem ser pagas na terça sem multa. E atenção, que a coleta de lixo será feita normalmente na segunda-feira, dia 12 de outubro. Repórter Célio Ribeiro.
4: Agora 5 para 7, a seguir, homem com histórico de violência doméstica é morto a facadas pela companheira na Grande BH.
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8: 6h56, homem com histórico de violência doméstica é morto a facadas pela companheira na Grande BH. Em 2024, a mulher já havia denunciado o parceiro por agressão.
13: Mulher é presa após matar o companheiro com uma facada no peito no bairro Morada Nova, em Contagem. A vítima é Lucas Felipe Nascimento, de 29 anos. A suspeita pelo crime, Catarina Oliveira Gomes, de 28 anos, foi presa em flagrante. De acordo com a polícia militar, o casal estava junto há 9 anos e tem 2 filhas, uma de 1 aninho e outra de 4 anos. Após o crime, a mulher ficou no local esperando a chegada da polícia. Conforme familiares, eram constantes as brigas entre o casal. Quem dá os detalhes é o subtenente Souza, do 18º Batalhão.
14: Houve um acionamento via 190, né? Relatando que o sogro tinha chamado o SAMU, que o genro dele tinha tomado uma facada, né? E só tinha essa informação. Aí quando a viatura chegou no local, o SAMU já se fazia presente, né? Aí a viatura constatou que um homem, né, de sexo masculino, tinha tomado uma facada no peito. A médica do SAMU já tinha testado o óbito dele, né? E aí chegou a informação, né? A pessoa estava lá, que se tratava da esposa que tinha desferido essa facada no peito do rapaz.
13: E quando vocês chegaram, a mulher estava no local, foi presa em flagrante. O que que ela alega?
14: Sim, ela estava no local, ela alega que eles tiveram uma discussão na data de hoje, por motivos lá envolvendo a motocicleta que eles tinham e tal, o rapaz era muito nervoso, um pouco agressivo, estopim curto, eles tiveram um atrito verbal, entraram em vias de fato, ela pegou a faca que estava na cozinha e desceu um golpe no peito dele, ele já vindo a cair no meio da sala.
15: Já tinham ocorrências envolvendo esse casal?
14: A gente levantou que tinha uma ocorrência, ela fez uma ocorrência contra ele de vias de fato no ano de 2024. Ela não tinha medida protetiva, não tinha pedido, não tinha mais nada. Só essa ocorrência mesmo em 2024.
15: E essa mulher estava com algum ferimento?
14: Ela tinha um arranhado no braço, mas estava bem, não tinha nada mais assim não. A autora nos passou que eles têm duas crianças, duas filhas, uma de 1 ano e 11 meses e outra de 4 anos. As crianças não estavam no local no momento que eles estavam em atrito, no meio da discussão, no momento que aconteceu os fatos, né? E ela nos relatou também que eles viviam em união estável, tinha 9 anos e que sempre teve uma relação mais conturbada.
15: Repórter Amanda Antunes.
4: Agora 6h59, atenção motoristas, operação especial por causa de alterações no trânsito no centro de BH para o início das comemorações do aniversário da cidade.
16: Quem pretende passar pela região da Praça da Estação neste domingo precisa ficar atento às mudanças no trânsito por causa da festa de aniversário de Belo Horizonte. As interdições começam às 7 da manhã na Avenida dos Andradas. No sentido área hospitalar, o bloqueio será entre as ruas dos Guaicurus e dos Caetés. Já no sentido rodoviária, a interdição vai da Rua dos Carijós até o Viaduto Floresta. Os motoristas terão que usar desvios por vias como Rua da Bahia, Avenida Amazonas, Rua Espírito Santo e Avenida do Contorno, dependendo do sentido. Agentes da BH Trans, Guarda Municipal e Polícia Militar estarão na região para orientar os motoristas. E quem optar pelo transporte coletivo terá a gratuidade durante todo o domingo pelo Catraca Livre. Repórter Gustavo Cícero.

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1: Após a denúncia da campanha de Lula, dona do Instagram tem 2 dias para explicar possíveis intervenções eleitorais.
2: Na corrida pela presidência, Flávio Bolsonaro reúne prefeitos em São Paulo e Lula faz ato na Avenida Paulista.
1: Retotalização de votos confirma a eleição de Douglas Ruas como novo governador do Rio de Janeiro.
2: Produção da primeira vacina 100% brasileira contra a malária avança em Minas Gerais.
1: Novo ataque à Arábia Saudita aumenta a tensão no Oriente Médio.
2: Nos Estados Unidos, pesquisa mostra que 65% dos americanos desaprovam o governo Trump.
1: Atlético e Santos voltam a se enfrentar na Arena MRV, sem Neymar.
2: Cruzeiro tem novidades para encarar o Bragantino amanhã no interior paulista.
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1: 7h02, muito bom dia para você, Jornal da Itatiaia, deste domingo 11 de outubro de 2026, a apresentação Fernanda Viegas e Alan Passos.
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1: A partir de agora, toda a rede Itasat reunida para trazer os principais destaques de Minas, do Brasil e do mundo.
3: Agora, as condições do tempo.
4: Minas Gerais terá um domingo de céu claro a parcialmente nublado, com pancadas de chuva e trovoadas isoladas no Triângulo, Alto Paranaíba, Sul-Sudoeste, Campo das Vertentes, Zona da Mata, Oeste e Metropolitana. Demais regiões, céu claro a parcialmente nublado. A temperatura varia de 13 graus no sul de Minas e pode chegar aos 40 no norte do estado. Já BH terá um domingo de céu parcialmente nublado, com possibilidade de chuva isolada. A temperatura máxima deve chegar aos 34 graus. Repórter Aline Neves.
2: 7-3.
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2: Após um pedido da coligação do presidente Lula, do PT, o ministro do TSE, o Tribunal Superior Eleitoral, Marco Aurélio Belize, determinou que a Meta, proprietária do Instagram e do Facebook, comprove ter dado o mesmo tratamento ao chefe do Executivo e ao senador Flávio Bolsonaro, candidato do PL à presidência da República, na distribuição de conteúdos nas redes sociais.
1: A campanha de Lula apresentou uma ação na Justiça Eleitoral, alegando que as publicações do presidente sofrem uma seletividade algorítmica, mecanismo que resultaria na manipulação e restrição do alcance de conteúdos de interesse do eleitorado.
2: Na ação, aponta-se o suposto silenciamento do campo progressista por parte das plataformas da Meta, além da omissão da empresa em remover 255 perfis geridos por inteligência artificial.
1: Após o pedido, a Justiça Eleitoral deu um prazo de 48 horas para que a empresa apresente materiais que comprovem o mesmo tratamento dos perfis dos candidatos nas redes sociais.
2: 7-4. Na corrida presidencial, candidatos têm dia movimentado na agenda de campanha.
5: A campanha presidencial entra neste domingo em uma nova fase de mobilização, com Flávio Bolsonaro do PL concentrando seus compromissos políticos em São Paulo e o PT, do presidente Lula, convocando apoiadores para atos de rua em todo o país. O candidato do PL é quem abre a agenda neste domingo. Ele participa de encontros com prefeitos e vereadores da região metropolitana de São Paulo e estará acompanhado do governador Tarcísio de Freitas, do Republicanos, e do prefeito da capital paulista, Ricardo Nunes, do MDB. Essas reuniões acontecem ao meio-dia e às 14h. No sábado, Flávio esteve em São Gonçalo, no Rio de Janeiro. Ele participou de uma motocarreata, teve uma reunião com mulheres apoiadoras e também participou de uma celebração dos 100 anos da Assembleia de Deus no Ministério de Madureira. Durante essa agenda, ele tentou ampliar o seu diálogo com o eleitorado feminino, que majoritariamente tem votado com o adversário.
6: Eu me coloco na mãe, Fernanda. de uma mãe atípica que tem que colocar sua filha numa escola pública. Então, eu quero me comprometer aqui, Fernanda, perante vocês também, de dar todo o suporte para prefeitos, para governadores, que o governo federal vai estar muito presente na educação, para cuidar da saúde mental do professor, para dar um reajuste, como o presidente Bolsonaro deu. O presidente Bolsonaro, gente, deu o maior reajuste da história dos professores, 5 ou 3%. Mas as crianças que são autistas, por exemplo, quando tem alguma crise dentro de sala de aula, o professor muitas vezes não sabe o que fazer. A mãe sai desesperada no trabalho, correndo pro colégio para pegar o seu filho e levar para casa.
5: Enquanto isso, o PT prevê mobilização em 72 cidades, em 145 atos espalhados em todos os estados brasileiros. O principal acontece no Vão do MASP, na Avenida Paulista, em São Paulo.
6: Pro colégio para pegar o seu filho e levar para casa.
5: Enquanto isso, o PT prevê mobilização em 72 cidades, em 145 atos espalhados em

0: institutos federais, do pé de meia. Essa gente não pode voltar a governar o país.
1: Os candidatos ainda têm debates previstos para a próxima semana. Na quinta-feira, dia 15, no SBT, no dia 18, em um encontro organizado pela Band e parceiros, e no dia 23, na TV Globo. O debate da TV Record, que seria o primeiro compromisso entre os dois candidatos, que aconteceria neste domingo, foi cancelado por incompatibilidade de agendas. De Brasília, Pedro Nascimento.
2: E o presidente Lula confirmou a participação em um ato de campanha hoje na Avenida Paulista. A presença no evento, que vai tentar atrair o eleitorado jovem, foi anunciada pelo ministro da Secretaria-Geral da Presidência, Guilherme Boulos.
3: 7-7. Retotalização de votos confirma a eleição de Douglas Ruas, do PL, como novo governador do Rio de Janeiro. A medida foi adotada após o Tribunal Superior Eleitoral indeferir o registro de candidatura de Antony Garotinho, do Republicanos, com a anulação definitiva de mais de 274 mil votos.
2: Com este reprocessamento, os dados brutos registrados pelas urnas eletrônicas permanecem os mesmos desde o primeiro turno das eleições. A única alteração foi este recálculo matemático feito pelo Sistema da Justiça Eleitoral sobre o montante total de votos considerados válidos.
3: Inicialmente, os índices indicavam um segundo turno entre Douglas Ruas, do PL, que havia obtido 49,25% dos votos válidos, e Eduardo Paes, do PSD, que registrou 42,76%. Com a nova totalização publicada pelo Tribunal Regional Eleitoral do Rio, Ruas encerrou a corrida eleitoral no primeiro turno com 50,88% contra 44,16% de Paes.
2: 7-8. A seguir, falta de mão de obra faz setor da construção civil investir em capacitação de trabalhadores.
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8: 7:11, com vagas de emprego sobrando, o setor da construção civil aposta em formação.

0: promove profissionais para atrair novos colaboradores.
1: A ausência de mão de obra é apontada por pesquisas no setor da construção civil como um dos maiores desafios para o segmento, ao lado da elevada carga tributária e da alta taxa de juros. É verdade que o setor não é o único a sofrer com este problema. Segmentos do comércio também enfrentam o mesmo desafio. Para tentar driblar a falta de profissionais no mercado, o presidente do Sinduscom, Rafael Lafetá, afirma que tem sido desenvolvido iniciativas para formar novos trabalhadores e tem como um dos principais atrativos o salário.
2: Essa questão da mão de obra, ela realmente, você falou, não é só da indústria da construção, ela atinge aí em vários segmentos, comércio também e outras indústrias. Existe uma modernização das relações de trabalho e novos trabalhos, como por exemplo os motoboys, os entregadores aí de iFood e tantas outras profissões surgiram. A gente tem feito vários trabalhos para atrair novos trabalhadores e dentre eles a capacitação, mostrar que a construção civil ela é uma porta de entrada importante para o mercado de trabalho. E, aliás, um dado importante é a construção civil é o salário de entrada mais alto que existe hoje no mercado, é da construção civil. Então, além das capacitações que a gente tem com a parceria grande com o Senai para trazer conhecimento e difundir todas as atividades da construção civil, temos também a valorização do trabalhador, tem uns projetos aí junto com o SECONS, que é no Serviço Social da Construção Civil, que oferece saúde, oferece para o trabalhador e para sua família. E a pauta da industrialização, que ela também conversa com essa escassez. À medida que a gente consiga industrializar mais, hein, traz uma nova tecnologia e aí sim a gente consegue suprir um pouco essa questão da falta da mão de obra. O setor está trabalhando, o setor está preparado para o crescimento que vai acontecer e que a gente espera que aconteça, porque a demanda existe, a necessidade de moradia existe e a gente está aí para equacionar essas variáveis e dar um resultado bom para a sociedade.
1: Ouvimos o presidente do Sinduscom, Rafael Lafetá. Repórter João Felipe Loli.
3: Agora 7:13, aposentados e pensionistas do INSS que pretendem pedir o empréstimo consignado devem ficar atentos às novas regras e critérios exigidos antes de fechar o contrato.
4: A margem total do crédito consignado para aposentados e pensionistas do INSS voltou a ser de 45%. Isso porque a medida provisória que reduzia o limite para 40% não foi votada pelo Congresso e por isso perdeu a validade. Na prática, os aposentados e pensionistas podem comprometer até 35% do valor do benefício com empréstimos consignados. Os outros 10% ficam reservados para operações com cartão de crédito consignado e cartão de benefício. Só neste ano, mais de 40 milhões de empréstimos consignados foram firmados no país, movimentando mais de 22 bilhões de reais na economia, segundo o levantamento do Banco Central. O advogado especialista em direito previdenciário, Ricardo Souza, reconhece a importância do crédito para movimentar a economia, mas alerta para os riscos de estimular o consumo e o mercado com base num possível endividamento dos aposentados e pensionistas.
5: O crédito consignado, ele pode sim ser um trunfo para o trabalhador, para o aposentado, mas ele pode ser uma faca de dois gumes também, sobretudo num período que a gente está vivendo de alto endividamento das famílias, por vários motivos, né? Desde BETs até a questão do custo de vida mesmo. O que houve foi que, no início do ano, o governo editou uma medida provisória para reduzir o teto, que era de 45% para 40%, como sendo a margem limite de endividamento do salário, né? Como essa medida provisória não foi votada pelo Congresso a tempo, ela caducou. Perdeu o efeito e a gente retorna agora para os 45%. São 45% divididos, né? 35% para o empréstimo consignado propriamente dito, mais 5% para cheque especial e 5% para cartão de crédito. Muito cuidado na hora de assinar, na hora de contratar o empréstimo, né? Porque ele tem que pensar, como eu disse, é a médio e longo prazo. 45% é uma parcela muito grande da remuneração, né? Então, somente ser feito quando a situação é, quando é realmente uma necessidade, uma urgência ou quando aquilo está planejado, aquilo está programado para caber dentro do orçamento.
4: Repórter Alice Brito.
0: 7:16. Daqui a pouco, o consumo de ultraprocessados cresce e amplia o risco de problemas cardíacos no país.
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0: 17:18, fatores como preços e a correria do dia a dia impulsionam o consumo de ultraprocessados no Brasil. Mas cuidado, pesquisas apontam que a ingestão desses alimentos pode prejudicar a saúde do coração.
1: Um novo estudo com dados de quase 9 milhões de pessoas aponta que o consumo elevado de alimentos ultraprocessados está associado a um risco 24% maior de problemas cardiovasculares. A pesquisa reforça o alerta sobre os hábitos alimentares. O professor do Departamento de Nutrição da Escola de Enfermagem da UFMG, Rafael Claro, explica o que pode ser considerado consumo excessivo de alimentos ultraprocessados e quais são os riscos para a saúde do coração.
2: É importante a gente pensar que esse estudo é mais uma peça num longo quebra-cabeça que vem se formando nos últimos 15 anos da relação entre o consumo de alimentos ultraprocessados e problemas na saúde. Então a gente já tem evidência se acumulando em torno disso, mostrando que os alimentos ultraprocessados estão ligados especialmente com aquelas doenças que mais adoecem e matam a população no Brasil e em todo o mundo, que são as doenças crônicas, né? Em especial, esse estudo traz informações interessantes quanto às doenças cardiovasculares, que também no Brasil são a principal causa de adoecimento e morte junto com alguns tipos de câncer. E o que o estudo mostra para nós é que existe uma relação muito clara de dose e resposta entre o consumo de alimentos ultraprocessados e a ocorrência dessas doenças, ou seja, não existe um nível seguro do consumo desses produtos. A gente deve evitar isso, porque cada 100 gramas a mais que a gente vai consumindo aí durante o dia, a gente está de fato sob um risco aumentado de hipertensão, acidente vascular cerebral, infarto agudo do miocárdio e outras doenças do sistema cardiovascular.
1: Professor, ouvinte da Itatiaia comumente já ouviu falar, né? A aveia do fulano entupiu. O que que seria essa aveia entupiu e tem a ver também com os ultraprocessados?
2: De fato, quando a gente pensa aí nos entupimentos, a gente está falando de doenças que estão relacionadas à dislipidemia e ao enrijecimento das veias e artérias. Por mais que a gente vá ter fatores de risco que também são individuais, como idade, como histórico familiar, muito desses problemas estão relacionados a estilos de vida, ou seja, coisas que a gente pode mudar. Quando a gente pensa nas doenças cardiovasculares, a gente está pensando aí num conjunto de 4 fatores de risco que são muito importantes, que é dieta inadequada, falta de atividade física suficiente, consumo de tabaco e consumo de bebidas alcoólicas. Acertando esses 4, a gente consegue postergar muito o risco dessas doenças na nossa vida.
1: Agora, professor, pensando num ambiente cada vez mais acelerado, em que todos estão trabalhando muito para pagar as contas, é possível ter uma dieta balanceada e até que ponto dá para comer assim, um biscoitinho, um lanche na rua ou melhor evitar de tudo?
2: O melhor a se fazer é melhorar a condição que a gente está hoje. Então, se hoje você tem muita dificuldade para ter um estilo de vida mais saudável, por que não começar com uma refeição ao dia? Né? Se hoje você não tem nenhuma refeição saudável, comece devagar, de forma consistente e sustentável, ajuste a refeição que for mais fácil para você e você começa progressivamente aí fazendo essas mudanças. De forma geral, a gente já vai começar a colher melhoras de estilo de vida, mesmo com doses pequenas. Então, eu acho que especialmente com relação à alimentação e atividade física, que são atividades que a gente vai ter que repetir com uma certa frequência durante a semana, quanto mais a gente puder se envolver no estilo de vida saudável, melhor. Mas pensa nisso, eu acho que começa com uma refeição, migra lá para um dia por semana, até que a gente consiga restringir esses alimentos não saudáveis a um espaço na dieta que seja ocasional.
1: Para quem não quer abrir mão da chamada cervejinha, do chope ou da cachaçinha, né? Pode de vez em quando, de jeito nenhum.
2: É importante a gente pensar que da mesma maneira que ocorre para os alimentos ultraprocessados, não há uma dose segura para consumo de álcool. A lógica é a mesma do tabaco, né? Mesmo com doses mínimas, você já está em risco elevado, especialmente de novo de doenças cardiovasculares e determinados tipos de câncer. Então, gosto de pensar o quê? Que o ideal é sempre a gente limitar aquele consumo que não é especial. Então, quando surgir lá uma data comemorativa, algo especial para você fazer consumo disso, nessas ocasiões você faz, mas evitar trazer isso para dentro da rotina.
1: Repórter Gustavo Cícero.
3: 7:23, nova taxa sobre a exportação de carne bovina para a China, assinada no começo do mês, já traz impactos ao agronegócio brasileiro.
4: A carne bovina brasileira passou a pagar uma tarifa total de 67% para entrar na China desde o dia 1º de outubro. A cobrança reúne a tarifa regular de 12% e uma sobretaxa de 55% aplicada depois que o Brasil atingiu a cota anual de exportação definida pelo governo chinês. A sobretaxa não é exclusiva para o Brasil. A China criou um sistema de salvaguarda para importações de carne bovina que ultrapassem as cotas estabelecidas para os países fornecedores. Dentro do limite, continua valendo a tarifa de 12%. E Minas Gerais tem a China como um dos principais mercados para a carne bovina. Por isso, o presidente do Sindus Carne MG, Pedro Braga, fala sobre o impacto da nova tarifa para frigoríficos, produtores e toda a cadeia de carne de Minas Gerais.
5: Essa medida a gente já sabe desde o final do ano passado, a gente já vem trabalhando com essa possibilidade. No meio do ano surgiu esse alerta, e eu falei um pouquinho na Itatiaia sobre isso, e agora realmente foi dada essa notificação que a partir de 1º de outubro todas as carnes teriam essa sobretaxa. A gente já está se preparando para isso há algum tempo.
4: Uma unidade mineira também foi recentemente habilitada a exportar para a China, né? Justamente em um momento em que surge essa habilitação, na verdade. Ainda representa uma oportunidade para o setor ou perde força diante da sobretaxa?
5: Com certeza. A China continua sendo o principal parceiro comercial no agronegócio da gente, é o pessoal do Supremo Carnes, vão começar a investir numa nova planta para fazer esse fornecimento. Agora, em outubro, final de outubro, começo de novembro, os frigoríficos já começam a produzir novamente as cargas que vão ser começar exportadas em dezembro. Que aí ela tem todo um trâmite marítimo, mais alfandegário, para chegar lá e começar a portar no dia 1º de janeiro. Isso a gente vê com muito bons olhos, apesar do crescimento de outros países como Estados Unidos, Chile, Rússia, União Europeia, a gente ainda está no imbróglio. Mas a gente tem grandes parceiros, a China é um cartão de visita e a gente tem uma carne excelente que pode ser levada para qualquer parte do mundo.
4: Falando agora sobre como esses frigoríficos podem se adaptar, você disse que isso já era esperado e os frigoríficos, as produtoras já têm organizado um meio de fazer com que essa taxação não afete. Quais que são as estratégias? Antecipar embarques, buscar outros mercados, qual que é o caminho?
5: É um conjunto de coisas. A gente vem fazendo abertura de novos mercados. Na África, a gente abriu novos mercados esse ano. Como eu falei, Chile, aqui na América Latina, a gente tem grandes parceiros comerciais. E também a gente vem reduzindo um pouquinho a produção. Então, os frigoríficos que estavam voltados única e exclusivamente para exportação para a China fizeram férias coletivas e estão preparando para retornar as produções. A gente ainda não sabe como vai ser a cota no ano que vem, mas isso está no desenho já de todo mundo para a gente se programar.
4: Repórter Laura Gorino.
0: 7:26, a seguir, Atlético e Santos voltam a se enfrentar na Arena MRV sem Neymar.
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11: 10h29.
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3: Agora a gente conversa com o Enio Lima para falar sobre futebol. À tarde, o Atlético encara o Santos e, ó, se perder, eles trocam de lugar na tabela. Amanhã é a vez do Cruzeiro, feriado, vai jogar contra o Bragantino, não é isso, Enio Lima? Bom dia para você.
13: Bom dia, Fernando, bom dia, Alan.
14: Bom dia, Enio.
13: Vamos lá, um domingão tem o Atlético hoje e o feriado com o Cruzeiro em campo. Começando pelo Atlético no reencontro com o Santos na Arena MRV, após aquele jogo emocionante da Copa Sul-Americana, mas sem a presença de Neymar. E o Atlético também terá algumas alterações. Bom dia, Cláudio Rezende.
15: Bom dia, você também. No Galo, time com mudanças. Sem Fred, que segue em tratamento, dores na coxa esquerda, passou por exames de imagem. E também o Coelho e o Pérez estão suspensos, não podem atuar diante do Santos. Mesmo assim, alguns titulares deverão também ser preservados. Pensando na maratona de jogos, quarta-feira, o Galo recebe o Montevideo City, jogo da Copa Sul-Americana, semifinal na Arena MRV. Para logo mais, o time com Gabriel Delfim pode ter Alan Franco, uma linha de três defensores ali com o Léo Duarte e o Vitor Hugo, nas alas Preciado e Lodi ou Pacini, com os volantes tendo Castanho e aí Alexander com Vitor Hugo e Minda ou Bernard. E na frente, vai de Renier ou Thiago Borbas. Esse é o provável Galo no reencontro com o Santos nesta tarde.
13: Agora, depois, ainda falando do Campeonato Brasileiro, a 11ª rodada do retorno teve ontem dois jogos. Em São Januário, Vasco e Remo empataram por 0-0. No Manubis, o São Paulo voltou a vencer, bateu Vitória por 2-1. A rodada prossegue hoje com 5 jogos. 16h, Arena MRV, Atlético e Santos, conforme já destacamos. 17h30, Maracanã tem clássico, Flamengo e Fluminense. Tarde de clássicos. Mesmo horário, no Nubank Park, Palmeiras e Corinthians. Na Arena do Grêmio, Grêmio e Internacional. 19h30, Arena Fonte Nova, Bahia e Mirassol. Já o Cruzeiro encara o Bragantino, amanhã no interior paulista, e o time terá novidades. Bom dia, Emerson Pancieri.
16: Ótimo domingo para você, Enio, para quem acompanha o Jornal da Itatiaia. O Cruzeiro encerra na manhã de hoje a preparação para enfrentar o Bragantino às 21h. A bola rola amanhã em Bragança Paulista. O técnico Arthur Jorge terá uma mudança no meio-campo. Lucas Romero tá de fora do jogo e o jovem Zé Lucas ganha força para começar atuando. Até porque o Romero tem um problema na panturrilha esquerda, nada grave, mas requer cuidados. O Zé Lucas, que marcou um dos gols da vitória sobre o São Paulo, e pode receber mais uma oportunidade entre os titulares. Uma situação que chama atenção é a do Fabrício Bruno. O zagueiro participou do treino de ontem, mas ainda é dúvida se vai viajar ou não para Bragança Paulista. O Cruzeiro que tem essa dúvida na lateral esquerda, se vai o Vinha como titular ou se vai o Rojas. Depois da atividade hoje, o Cruzeiro segue viagem para São Paulo, deve chegar no fim da tarde no aeroporto de Guarulhos, de lá pega um ônibus e vai para Atibaia, onde o time vai ficar hospedado, pensando neste compromisso contra o Bragantino. Cruzeiro que busca a terceira vitória consecutiva no Campeonato Brasileiro, Enio.
13: Muito bem, Emerson Pancieri, agora falando da Série B do Campeonato Brasileiro. América já em Criciúma para o duelo contra o Criciúma, iniciando a despedida da Série B. Fala comigo, Lucas Sanches, bom dia.
17: Bom dia, um abraço para quem tá com a gente aqui no Jornal da Itatiaia. A delegação do América está em Criciúma desde ontem. hoje à tarde faz um treinamento na cidade catarinense para encerrar a preparação e amanhã 7:30 tem o Criciúma no Heriberto Rios pela Série B do Brasileirão. O primeiro dos 6 jogos finais da temporada, agora com o rebaixamento já confirmado para a terceira divisão. Reestreia do técnico Moacir Júnior está confirmado. Ele está regularizado no BID e vai poder voltar a treinar o América, lembrando, né? Já passou pelo Coelho em 2014. O time não vai ter o zagueiro Manuel, suspenso pelo terceiro amarelo. Lateral direito Fábio é dúvida por conta de uma lesão muscular e o meia Elizari pode ser novidade, ele que está na transição do departamento médico. O América teve o terceiro rebaixamento mais precoce da história da Série B e agora tem 6 partidas para encerrar a temporada com alguma dignidade.
13: E o jogo entre Vasco e Boca Juniors pela Copa Sul-Americana vai ser ou não no Maracanã? Fala comigo, Wellington Campos.
14: Enio Lima está na justiça, senhor. Vamos ter o Maracanã para o jogo entre Vasco e Boca Juniors, jogo de volta das semifinais da Copa Sul-Americana. Na sexta-feira à noite, o Vasco conseguiu uma liminar, informou a Conmebol que o jogo seria no Maracanã. E na tarde deste sábado, o consórcio Maracanã conseguiu cassar esta liminar. O presidente do Tribunal de Justiça do Rio disse que, de maneira colegiada, o tribunal vai decidir se o jogo é ou não no Maracanã. Mais de 45 mil ingressos já foram vendidos. Enio Lima.
13: Agora falando do futebol feminino, ontem a seleção brasileira venceu a Argentina por 3-1 no estádio Beira-Rio em Porto Alegre. O amistoso faz parte dos preparativos para a Copa do Mundo do ano que vem. Já pelo Campeonato Mineiro, o Cruzeiro venceu o Atlético por 4-3 na tarde de ontem na Arena Gregorão em Contagem. Com a vitória, o Cruzeiro garantiu a liderança do estadual. No futebol internacional, o Barcelona conquistou a 7ª vitória seguida. É o líder da La Liga. A equipe catalã goleou o Getafe por 3-0 no Camp Nou. Destaque para o brasileiro Gabriel Jesus, que marcou um dos gols da partida. Alan.
16: Valeu. Enio Lima atualizando o noticiário esportivo. Volta qualquer coisa e mais tarde tem de volta também, né, Enio?
13: Tem o Itatiaia Esporte mais tarde, né? Às 11:30. Macirantão.
16: Boa. Valeu, valeu, Enio. Agora 7:35 a seguir, novo ataque à Arábia Saudita amplia tensão no Oriente Médio.
3: E embaixadas dos Estados Unidos emitem alerta de segurança.
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16: Agora 7:38, cresce o número de cancelamentos de voos no Brasil e Minas Gerais aparece entre as regiões mais afetadas. Especialista ouvido pela Itatiaia explica quais são os deveres das companhias aéreas.
4: O número de passageiros afetados por cancelamentos de voos com menos de 30 dias de antecedência cresceu 14,5% no Brasil entre junho e agosto deste ano. Segundo o levantamento da Air Help, foram 786,2 mil passageiros afetados, quase 100 mil a mais do que no mesmo período de 2025. Os atrasos de 2 horas ou mais também aumentaram. Luciano Barreto, diretor-geral da Air Help no Brasil, fala sobre o que explica o aumento dos cancelamentos e atrasos.
1: Foram 786 mil passageiros afetados por cancelamentos de voos, um crescimento de 14,5%. É verdade que a base analisada cresceu ainda mais, aproximadamente 25%, chegando a quase 34 milhões de passageiros. Por isso, a proporção de passageiros afetados caiu de 2,5% para 2,3%.
4: Minas Gerais também aparece entre os destaques do levantamento. O Aeroporto Internacional de Belo Horizonte, em Confins, teve 51,5 mil passageiros afetados por cancelamentos entre junho e agosto, o terceiro maior volume do país. Duas rotas com origem em Confins também estão entre as mais afetadas por cancelamentos. Confins Brasília, com 6,9 mil passageiros, e Confins Congonhas, com 6,5 mil. Luciano Barreto também reforça as obrigações das companhias aéreas em casos de cancelamento e atraso. Ele também alerta para o que o passageiro deve fazer para buscar assistência ou eventual indenização.
1: A segurança deve vir em primeiro lugar, mas a interrupção da operação não suspende os direitos dos passageiros. Mesmo quando o problema começa na infraestrutura do aeroporto, a companhia continua tendo obrigações de informação, assistência, oferta de alternativas. Pela regra vigente, acima de 1 hora de espera, deve oferecer comunicação; de 2 horas, alimentação; de 4 horas, hospedagem quando houver pernoite, além do transporte, observando as condições aplicáveis. Se o voo foi cancelado, o passageiro não precisa esperar 4 horas para receber opções de reacomodação ou reembolso. A reacomodação da primeira oportunidade pode incluir outra companhia, conforme a disponibilidade.
4: Passageiros contam se já sofreram cancelamentos ou atrasos de voos e quais prejuízos foram tomados.
2: Meu nome é Alcides, eu tenho 60 anos e eu sou professor universitário.
22: Alcides, conta pra mim, você falou que já teve voo que foi atrasado, cancelado, me conta como foi, como que a empresa reagiu?
2: Elas sempre reagem como se não fosse culpa delas, né? A gente tem que ter paciência, paciência para comprar, paciência para esperar, paciência para eles resolverem, não resolve, e a gente não tem nenhum contrapartida e fica lá esperando só.
23: O Everton Cardoso, jornalista e especialista em geopolítica.
22: O Everton, você disse que teve a sorte aí de nunca estar em um desses voos que atrasam. Já viu alguém passando por isso?
23: Já vi várias situações, né? As pessoas perderem os seus voos devido à falta de competência da companhia aérea. Eu acredito que nós precisamos observar alguns pontos bem específicos, que são: quais são os direitos deste usuário deste voo, quais são os direitos que ele tem ali após ter atrasado 2 horas, 3 horas, 4 horas. Para quê? A partir do momento que ele sabe dos direitos dele ou dela, eles evitam ali transtornos, desgastes, ofensas e até agressões.
24: Eu sou Camila, sou biomédica de formação, tenho 38 anos.
22: Camila, conta pra mim como foi sua intercorrência com os voos aí.
24: Foi um atraso de saída de voo, que tinha uma conexão da mesma companhia aérea, e esse atraso gerou uma perda de conexão, e aí a companhia dá aquele vale-lanche de 10, 15 reais e chá de cadeira.
4: Repórter Laura Gorino.
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3: 7:42, ataque dos rebeldes Houthis na Arábia Saudita mata 12 pessoas e interrompe funcionamento do principal aeroporto da região. Lúcia Mizeu.
0: O aeroporto internacional de Riad, na Arábia Saudita, permanece fechado neste domingo, depois que um ataque atribuído aos combatentes Houthis matou pelo menos 12 pessoas e feriu 309 neste sábado. Os rebeldes advertiram os viajantes a não utilizarem os aeroportos sauditas. O presidente americano, Donald Trump, declarou que o ataque é inaceitável. O secretário-geral da ONU, Antônio Guterres, disse ter ficado profundamente chocado. O bombardeio foi o mais letal em quase 11 anos na Arábia Saudita, aliada dos Estados Unidos na região. 4 sauditas e 8 estrangeiros, incluindo um americano, estão entre os mortos, informou a Autoridade de Aviação Civil do país em um comunicado. A coalizão militar, liderada por Riad, em apoio ao governo do Iêmen, prometeu responder com firmeza ao que classificou como um crime de guerra cometido pelos combatentes Houthis, apoiados pelo Irã. A presidente da Comissão Europeia, Ursula von der Leyen, advertiu para uma escalada perigosa na região. O presidente americano, Donald Trump, afirmou neste sábado que o líder russo, Vladimir Putin, gostaria de fechar um acordo para encerrar a guerra com a Ucrânia e acusou o presidente ucraniano, Volodymyr Zelensky, de resistir a um compromisso. Trump afirmou ainda que é melhor Zelensky parar de atacar as refinarias de petróleo russas. As declarações foram dadas horas depois de o presidente dos Estados Unidos criticar duramente o líder.

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0: nossa oração muitas vezes ela se torna superficial, mas nós queremos sim o milagre, nós queremos ver o milagre acontecer diante dos nossos olhos, mas para que o milagre possa acontecer eu preciso ir além de mim mesmo.
1: Naamã procurou Deus para a cura da lepra. Deus teve a iniciativa de ir ao encontro de Naamã para mudar toda a sua vida, curar toda a sua vida, por dentro e por fora. Por isso 7 mergulhos, por isso 7 dias.

0: sujo, eu estou morrendo.
1: Nada mudou, mas ele continuou mergulhando. Se nada mudou, continue rezando. Obediência é perseverar.
2: Nós precisamos ter essa coragem desse avançar. Aquilo que o Senhor fez com os apóstolos também lá na pesca milagrosa. Senhor, pescamos a noite toda e nada apanhamos. Mas agora, confiando na tua palavra, nós vamos lançar as redes.
3: Mergulhamos nas águas da graça de Deus, onde fomos convidados a despir da nossa roupa e deixar à mostra toda a lepra que carregamos na alma. Às vezes viemos aqui buscar a cura de uma coisa e o Senhor vai nos curar de outra completamente diferente.
1: Que você tenha coragem de viver o que Naamã viveu. Se apresentou diante de Deus. Hoje é a nossa última noite, onde Jesus vai passar no meio de vocês. Hoje, de fato, é a noite mais importante, que é a noite que você vai escolher deixar de ser o que você foi ontem para ser o que Deus quer que você seja hoje.

Miraci Rosa Bina, Tyson Reinaldo de Lima Amanso, José Naves Teixeira, Eutélia Maria Teixeira, Antônio de Naves Teixeira, Milton Elibério Silva, Eneusas dos Reis Rodrigues, no seu 30º dia de falecimento. 28º domingo do tempo comum. Paulo nos ensina: se Jesus é nosso único tesouro, viveremos com sentido, tendo de sobra ou sofrendo necessidade, pois tudo posso naquele que me dá força. A nossa celebração será presidida pelo nosso vigário, Padre David. Iniciemos a nossa celebração cantando.

0: Rogai por nós, Santa Mãe de Deus,
1: para que sejamos dignos das promessas de Cristo.
0: Nossa Senhora Aparecida,
1: rogai por nós.
0: Sejam muito bem-vindos, queridos filhos e filhas, você que de perto e de longe recorre nestas primeiras horas do dia que o Senhor fez para nós, para se abastecer da palavra e da Eucaristia. Acolho também você que de casa nos acompanha pela transmissão do YouTube de nossa paróquia. Que a paz do Senhor esteja em sua casa a partir deste momento. Também a você que nos acompanha pela rádio transmissão da Rádio Cidade. Eu gostaria também de acolher os visitantes da cidade de Matozinhos que se fazem presentes. Aqui vocês têm a chave desta casa, desta paróquia. Voltem sempre. Sou o padre David Washington, vigário dessa paróquia, e com vocês aqui presentes e com você que nos acompanha de casa e pela rádio, irei presidir o 28º domingo do tempo comum. Em nome do Pai e do Filho e do Espírito Santo.
1: Amém.
0: O Senhor esteja convosco.
1: Ele está no meio de nós.
0: Que bom que vocês vieram e que vocês têm essa certeza dentro de vossos corações que o Senhor está no meio de nós. E se Ele está no meio de nós, nós devemos fazer de tudo possível para nos aproximar cada vez mais dEle. Por isso, irmãos e irmãs, neste momento, reconheçamos-nos os nossos pecados para celebrarmos dignamente os santos mistérios. Senhor, que vieste salvar os corações arrependidos, tende piedade de nós.
1: Senhor, tende piedade de nós.
0: Cristo, que vieste chamar os pecadores, tende piedade de nós.
1: Cristo, tende piedade de nós.
0: Senhor, que intercedeis por nós junto do Pai, tende piedade de nós.
1: Senhor, tende piedade de nós.
0: Deus Todo-Poderoso, rico em misericórdia, tenha compaixão de nós. Perdoe os nossos pecados e nos conduza à vida eterna.
1: Amém.
0: Peguemos o envelope do dízimo, é o dia de devolver o nosso dízimo. A você que é dizimista, o nosso muito obrigado por colaborar com as melhorias de nossa paróquia. Como vocês podem ver, nós já até instalamos o quinto climatizador lá no fundo, já está auxiliando aqui o sistema de climatização da paróquia, mas isso tudo é graças a você, a sua generosidade para com a obra evangelizadora da igreja. Eu gostaria de pedir uma salva de palmas aos nossos dizimistas. E a você que ainda não é dizimista, fica o convite. Talvez é este chamado que o Senhor faz para colaborar. Porque há uma diferença. Somente é dizimista aquela pessoa que sente pertencente à igreja. Quando eu pertenço a algo, eu colaboro. Outras pessoas só participam. Eu tenho que escolher. Ou eu vou só participar, ou eu vou pertencer. Lembrem-se, aquilo que eu dou de forma generosa, gratuita, feliz, alegre ao Senhor, sempre será bem retribuída pelas misericórdias do Senhor em nossa vida. Façamos a nossa

0: oração.
1: Senhor, fazei que eu seja um dizimista consciente e cada dízimo que eu der seja um verdadeiro agradecimento, um ato de amor, o reconhecimento de nossa bondade para comigo. Sei que tudo que tenho de bom vem de ti. Paz, saúde, amor, prosperidade, bens. Ajudai-me a oferecer com liberdade e justiça. Tirai todo egoísmo do meu coração, que eu possa amar cada vez mais o meu irmão. Quero ser instrumento de paz e amor em tuas mãos. Que o meu dízimo seja agradável a ti, Senhor.
0: Amém. Cantemos neste momento para entregar, devolver o nosso dízimo.

Deus de infinita bondade, a vós consagramos o dízimo destes vossos filhos e filhas. Concedei a cada um saúde do corpo e da alma, para que possam continuar doando seu tempo, que seus trabalhos sejam frutíficos, que tua casa seja restaurada e protegida, e que eles possam cada vez mais contribuir com a evangelização de tua igreja, a igreja de teu filho. Por Cristo nosso Senhor. Amém. Amém. Vamos cantar o nosso Glória, e hoje nós temos um motivo maior ainda para cantar o Glória. Os 7 anos do grupo das mães que oram pelos filhos. Muito obrigado, queridas mães, mães de joelho, filhos de pé. Que Deus abençoe cada vez mais este grupo, que vocês possam continuar rezando e cantando as maravilhas de Deus, para que vocês, estando de joelhos, os filhos, não só de vocês, que eu sei que vocês não rezam só pelos filhos de vocês, mas por muitos e muitos filhos, possam continuar de pé. Cantemos o nosso Glória.

0: queremos. Nós vos pedimos, Senhor, que vossa graça nos preceda e acompanhe e nos torne atentos para perseverar na prática do bem. Por nosso Senhor Jesus Cristo, vosso Filho, que é Deus, e convosco vive e reina na unidade do Espírito Santo, por todos os séculos dos séculos.
1: Amém. Para toda a humanidade, Deus sonha um banquete, vida com Ele, sem morte e sem lágrimas, sem nada nos faltar. Ele é nosso pastor.
2: Leitura do livro do profeta Isaías. O Senhor dos exércitos dará neste monte, para todos os povos, um banquete de ricas iguarias, regado com vinho puro, servido de pratos deliciosos e dos mais finos vinhos. Ele removerá neste monte a ponta da cadeia que ligava todos os povos, a teia em que tinha envolvido todas as nações. O Senhor Deus eliminará para sempre a morte, enxugará as lágrimas de todas as faces e acabará com a desonra do seu povo em toda a terra. O Senhor disse: naquele dia se dirá: este é o nosso Deus, esperamos nele até que nos salvou. Este é o Senhor, nele temos confiado. Vamos alegrar-nos e exultar por todos, por nos ter salvo. E a mão do Senhor repousará sobre este monte. Palavra do Senhor.
1: Graças a Deus.

0: Leitura da carta de São Paulo aos Filipenses. Irmãos, sei viver na miséria e sei viver na abundância. Eu aprendi o segredo de viver em toda e qualquer situação, estando farto ou passando fome, tendo de sobra ou sofrendo necessidade. Tudo posso naquele que me dá força. No entanto, fizeste bem em compartilhar as minhas dificuldades. O meu Deus proverá esplendidamente com sua riqueza a todas as nossas necessidades, em Cristo Jesus. Ao nosso Deus e Pai, a glória pelos séculos dos séculos. Amém. Palavra do Senhor.
1: Graças a Deus.

0: Senhor esteja convosco.
1: Ele está no meio de nós.
0: Proclamação do Evangelho de Jesus Cristo segundo Mateus.
2: Glória a vós, Senhor.
0: Naquele tempo, Jesus voltou a falar em parábolas aos sumos sacerdotes e aos anciãos do povo, dizendo: o reino dos céus é como a história do rei que preparou a festa de casamento do seu filho e mandou os empregados para chamar os convidados para a festa, mas estes não quiseram ir. O rei mandou outros empregados, dizendo: dizei aos convidados: já preparei o banquete, os bois e os animais cevados já foram abatidos e tudo está pronto. Vinde para a festa. Mas os convidados não deram a menor atenção. Um foi para o seu campo, outro para os seus negócios. Outros agarraram os empregados, bateram neles e os mataram. O rei ficou indignado e mandou suas tropas para matar aqueles assassinos e incendiar a cidade deles. Em seguida, o rei disse aos empregados: a festa de casamento está pronta, mas os convidados não foram dignos dela. Portanto, ide até as encruzilhadas do caminho e convidai para a festa todos os que encontrardes. Então os empregados saíram pelos caminhos e reuniram todos os que encontraram, maus e bons. E a sala da festa ficou cheia de convidados. Quando o rei entrou para ver os convidados, observou aí um homem que não estava usando traje de festa e perguntou-lhe: amigo, como entraste aqui sem o traje de festa? Mas o homem nada respondeu. Então o rei disse aos que serviam: amarrai os pés e as mãos desse homem e jogai-o fora na escuridão. Aí haverá choro e ranger de dentes, porque muitos são chamados e poucos são escolhidos. Palavra da salvação.
3: Glória a vós, Senhor.

0: Reverendo diácono que me acompanha nessa celebração, amados filhos e filhas que se reúnem aqui nesta manhã para celebrar juntos o dia que o Senhor fez para nós, mais uma vez eu cumprimento você que nos acompanha pelas ondas da Rádio Cidade, também você que está de casa nos acompanhando pela transmissão do YouTube de nossa paróquia. Hoje o Evangelho começa com uma imagem belíssima, algo muito bonito de perceber, porque nós temos a inclinação de achar que Deus é um ser muito distante de nossa realidade, daquilo que é próprio nosso. E a imagem belíssima que nos é apresentada nesta manhã é onde Deus é apresentado como alguém que prepara uma festa, não simplesmente uma festa, mas uma grande festa, um banquete. Não é qualquer coisa, não é uma festinha, é um banquete. Deus, ele cuida, Deus pensa em cada detalhe para poder congregar seus filhos e filhas. E o mais bonito de ver, que nós acabamos de ouvir no Evangelho, é que Deus não prepara essa festa somente para alguns privilegiados. Ele quer reunir todos. É um grande ensinamento para nós nesta manhã de domingo, pois nós temos uma triste inclinação, e eu, enquanto padre, cada vez mais fico olhando nas redes sociais alguns comentários, algumas postagens, até mesmo muitas das vezes de alguns filhos. Não é que eu fico vigiando meus filhos, não, mas é porque vocês não têm o cuidado de não deixar com que as máscaras caiam, porque tem muita gente dentro da igreja usando máscaras e quando sai dela a máscara cai. Lembrem-se, a festa, o banquete que Deus prepara não é para privilegiados, não é só para você que participa da missa. Esta festa não é só para quem sabe os mandamentos da lei de Deus de trás para frente, para quem sabe os preceitos da igreja, para quem tem conhecimentos bíblicos. Não, o banquete, o convite é lançado para todos, todos, todos. E cada vez mais nós estamos com juízes tentando ditar quem pode ou não pode participar do banquete. Aqui, com todo respeito a quem trabalha com cerimonial, é igual aquela pessoa de cerimonial que fica barrando a pessoa na festa. Cadê seu nome? Não está aqui não. Esses tempos eu fui numa festa de casamento. Eu não sou de ir em festa de casamento. Eu rezo ao casamento, às vezes os noivos me convidam, mas é muito difícil eu ir na festa do casamento. Mas isso é particularidade minha. Mas eu fui porque eu fui padrinho, né? Não foi eu que assisti o casamento. Fui o padrinho. E aí eu cheguei, né? Falei o nome, né? Falei, Padre David, né? Ela demorou muito tempo para achar, né, ali, porque não tinha colocado o padre, e aí ela esqueceu de procurar o resto do nome na frente. Ah, o David, cadê o David aqui? Então ela ficou perdida ali. E eu quase fui barrado da festa, né? Olha que eu era o padrinho. Mas por que eu estou falando isso? Porque tem muita gente na vida da igreja, na sociedade, que se auto-intitula os cerimoniais do céu, achando que podem ditar quem pode ou não pode entrar no reino dos céus nesse grande banquete. Cuidado! Essa semana mesmo, acho que foi no dia de ontem, meu coração de padre ficou tão entristecido com uma postagem que eu vi. Eu não sei se foi na Inglaterra, num parque de vida selvagem. Um jovem entrou num dos recintos dos leões ali, dos tigres, e ele foi atacado, naturalmente, e morto. E aí, o que eu gosto quando isso é noticiado? Eu gosto de ver os comentários. E aí eu estava olhando, aí que o meu coração ficou triste, por dois motivos. Olha, para vocês verem como que nós estamos numa realidade difícil da vida. Muitas pessoas no comentário estavam preocupadas se o tigre tinha sido abatido ou não sacrificado. Me perdoem os protetores de animais, Mas isso não deveria ser o questionamento naquele momento. O que deveria ser questionado é como está a saúde mental das pessoas com o que me preocupa no segundo lugar. Que é o quê? Alguém ter filmado com o celular essa situação e não ter feito nada. É o que aconteceu há uns 6 meses. Uma jovem pulou de uma ponte com 5 ângulos diferentes de telefone filmando e ninguém teve a capacidade de ver que ela estava sem a corda de segurança. 5 ângulos diferentes de filmagens. Olha para vocês verem, nós temos pessoas com olhos para tudo, mas nós estamos perdendo os olhos para o essencial, para a vida, para o amor, para a misericórdia. Eu esperava ver naqueles comentários de compaixão à vida daquele jovem, mas não. Não, o leão fez o lanchinho dele. Esses são comentários esdrúxulos, babacas, desculpe o termo com vocês, não é o nível que vocês merecem de uma homilia, mas são comentários babacas. E a gente tem que tomar cuidado, mas padre, lê a rede social, engana-se vocês. É na rede social que eu conheço muitas pessoas. É na rede social que eu conheço. Porque aqui debaixo desse teto da igreja, queridos filhos e filhas, é muito fácil ser cristão. O difícil é quando vocês passam por aquela porta ali. É lá que vocês têm que ser cristão. Aqui vocês serão, porque aqui é por excelência. Não tem como deixar de ser. Mas quando passa por aquela porta, lá que é dificuldade. Por isso Isaías já havia anunciado que este banquete, ele é preparado, e o Senhor vai preparar. Isaías diz para nós na primeira leitura: o Senhor preparará para todos os povos um banquete. Deus é aquele que prepara a mesa antes mesmo de ter chegado. Esse jovem que foi morto lá no recinto dos tigres vai chegar no céu muito primeiro do que as pessoas que comentaram, as babaquices que comentaram. Mas o Evangelho traz uma pergunta muito incômoda para nós. Se Deus preparou a mesa, por que alguns não aceitam o convite? É uma pergunta muito incômoda. A igreja de São Geraldo hoje está cheia, graças a Deus, mas ela poderia estar abarrotada nessa primeira missa já. As missas aqui poderiam ter pessoas até sentadas nessa escadaria, de não caber, mas o convite foi feito e continua sendo feito, porque o Senhor não para de fazer o convite. Mas então por que as pessoas recusam um convite feito por Deus? É simples a resposta. Talvez, queridos filhos e filhas, e você que nos acompanha de casa, nós podemos estar muito ocupados com as nossas coisas, que muitas das vezes nós não percebemos as coisas de Deus. As nossas coisas ocupam tanto lugar na nossa vida que nós paramos de perceber as coisas de Deus. Coisas de Deus pequeninas. Eu tenho certeza que, por exemplo, muitos daqui sentaram no banco e nem sabem quem está sentado atrás. Não falou um bom dia para quem sentou do lado. Não olhou, não viu quem está do seu lado, quem sentou atrás de você. Não deu uma batidinha no ombro da frente: bom dia, que bom que você veio na missa hoje. Isso não é infantilizar a fé, não. Isso é ser fraterno, isso é vida cristã. É vida cristã. Nisso os nossos irmãos evangélicos dão um tapinha na nossa cara muitas das vezes. Eles fazem festa quando se encontram com outro. Nós não. A gente entra calado e sai mudo da igreja. A gente não cumprimenta, a gente não pega na mão das pessoas. Por isso que eu, o padre David, todo final de missa eu fico lá na porta esperando quem quiser cumprimentar. Para ver vocês, porque eu vejo vocês. Pode parecer que não, mas eu vejo vocês. Nós estamos perdendo essa capacidade de criar laços. E só participa da festa quem cria laços. Mas nós estamos rompendo com o primeiro laço fundamental para participar deste grande banquete, que é o laço com Deus. Podemos ter tantas pressas, tantos compromissos, tantas preocupações, e por isso o convite de Deus passa despercebido na nossa vida. E há um detalhe importante: o rei encontra alguém sem a veste nupcial, a veste própria para a festa. Isso nos lembra que não basta entrar na festa. Lembra que é preciso deixar a festa transformar a vida. Porque não adianta, queridos filhos e filhas, estar na igreja e continuar com o coração distante. Eu estou pregando aqui já há alguns minutos e com certeza tem corações que estão em outro lugar, pensando no almoço festivo que vai ter logo mais, pensando no rancho que vai visitar, pensando em algum compromisso que tem durante a semana. Mas cadê a presença? Cadê a veste que tem que ser entregue, apresentada para participar deste banquete? Também, queridos irmãos e irmãs, não adianta receber a Eucaristia e continuar alimentando o rancor. Eucaristia e rancor não conseguem ocupar o mesmo lugar, porque a Eucaristia, ela toca o nosso coração, e o rancor também habita o nosso coração, mas os dois não podem habitar o mesmo lugar. O coração que se alimenta da Eucaristia não pode ter espaço para o rancor. Também, queridos filhos e filhas, não adianta ouvir a palavra e permanecer indiferente à dor dos outros. É o que eu comentei com vocês há pouco. Talvez muitos daquelas pessoas que comentavam lá no vídeo do rapaz são até ministros da igreja, cantores, leitores, ministros da Eucaristia, acólitos, participam, são dizimistas. Mas olha só, eles ouvem a palavra de Deus, mas são indiferentes à dor do outro. Não tem essa possibilidade. Ou você escuta a palavra de Deus e é compassivo para com o outro, ou a palavra de Deus não está produzindo efeito. Você está sendo estéril para Deus. São Paulo também nos diz algo bonito: tudo posso naquele que me fortalece. E talvez seja justamente isso que precisamos aprender. É isso que nós precisamos levar deste domingo. Quando Deus nos chama a uma vida nova, queridos irmãos e irmãs, Ele também nos dá a força necessária para construirmos essa vida nova. Ou vocês acham que Deus vai deixar a gente sozinho nessa empreitada? Não. Se Deus chamou, se você está aqui, se você se sente chamado para estar na igreja, até mesmo para assumir algum ofício na igreja, saiba que Deus vai te capacitar. Deus vai te tornar fecundo para a multiforme graça dEle, para cuidar do rebanho dEle. Não tenha medo, tudo posso naquele que me fortalece. Isso tem que palpitar em nossos corações. Se Deus propõe para nós uma vida nova, Ele também prepara o caminho, Ele prepara o terreno. Nós só precisamos respirar e deixar Deus agir. Porque o céu começa quando nós aceitamos o convite de Deus e permitimos que Ele transforme o nosso coração. Queridos filhos e filhas, que nunca, nunca, nunca sejamos aqueles que recusam um convite. Nunca recusem um convite de Deus em sua vida. Nunca recusem um convite de Deus na vida de vocês. Não há nada neste mundo que se compare ao convite de Deus. Não há nada neste mundo. Não há amor neste mundo que possa ser maior do que o amor de Deus. Por isso, nunca recusem o convite de Deus. E que quando nos sentarmos à mesa do Senhor, possamos levar conosco um coração verdadeiramente transformado. Que Deus abençoe vocês neste caminho para a festa. E que quando vocês chegarem lá, participem plenamente do banquete que Deus preparou para cada um de vocês. Assim seja. Amém. Tendo ouvido a palavra de Deus, aguardado em nossos corações, professemos nossa fé. Creio em Deus Pai Todo-Poderoso,
1: Criador do céu e da terra, e em Jesus Cristo, seu único Filho, nosso Senhor, que foi concebido pelo poder do Espírito Santo, nasceu da Virgem Maria, padeceu sob Pôncio Pilatos, foi crucificado, morto e sepultado, desceu à mansão dos mortos, ressuscitou ao terceiro dia, subiu aos céus, está sentado à direita de Deus Pai Todo-Poderoso, de onde há de vir a julgar os vivos e os mortos. Creio no Espírito Santo, na Santa Igreja Católica, na comunhão dos santos, na remissão dos pecados, na ressurreição da carne e na vida eterna. Amém.
0: Ó Pai, para acolhermos o banquete que preparais para toda a humanidade, nós, após cada intenção, iremos vos pedir. Senhor, escutai nossa prece.
1: Senhor, escutai nossa prece.
2: Para que a Igreja possa ser vosso coração paterno, a convidar e acolher a todos para o vosso reino de paz e de justiça, rezemos.
1: Senhor, escutai a nossa prece.
2: Para que nos revistamos sempre mais do coração, das atitudes de Jesus, a veste exigida para entrar na festa de vosso reino, rezemos.
1: Senhor, escutai a nossa prece.
2: Para que Nossa Senhora, em sua novena e festa, não nos deixe faltar o vinho do amor, do serviço no seguimento de vosso Filho e nosso Salvador Jesus, rezemos.
1: Senhor, escutai a nossa prece.
0: Rezemos pelos nossos dizimistas, para que vocês possam ter a força e a constância na vida, tendo saúde do corpo e da alma, e que vocês possam cada vez mais se tornarem pertencentes, contribuindo com a grande obra da evangelização da Igreja de Cristo. Rezemos.
1: Senhor, escutai a nossa prece.
0: Rezemos pelas mães que oram pelos filhos, que elas possam perseverar, que cada palavra, cada oração, seja para erguer tantos filhos caídos. Rezemos.
1: Senhor, escutai a nossa prece.
0: Se aproximando o dia de Nossa Senhora Aparecida, também aonde nós lembramos das crianças, vamos rezar por todas as crianças, para que elas possam sempre sorrir e ser cuidadas e protegidas. E de modo particular, vamos rezar também por todas as crianças que não tiveram a oportunidade de chorar e foram abortadas. Rezemos.
1: Senhor, escutai a nossa prece.
0: Tudo isso, ó Pai, eu vos suplico, inclinai do céu o vosso ouvido e acolhei as preces dos corações dos vossos filhos e filhas, por Cristo nosso Senhor.
1: Amém. A Eucaristia é o momento por excelência de nossa união vital e sempre maior com nosso noivo, Messias Jesus.

0: e irmãs, para que esta nossa família reunida em nome de Cristo possa oferecer um sacrifício que seja aceito por Deus Pai Todo-Poderoso.
1: Receba, ó Senhor, por tuas mãos este sacrifício, para a glória do seu nome, para o nosso bem e de toda a Santa Igreja.
0: Acolhei, Senhor, as preces dos fiéis com a oblação do sacrifício, para que possamos, por este serviço da nossa piedosa devoção, alcançar a glória do céu. Por Cristo nosso Senhor.
1: Amém.
0: Força na voz. O Senhor esteja convosco.
1: Ele está no meio de nós.
0: Corações ao alto.
1: O nosso coração está em Deus.
0: Demos graças ao Senhor nosso Deus.
1: É nosso dever e nossa salvação.
0: Na verdade, é digno e justo, é nosso dever e salvação dar-vos graças, sempre e em todo lugar, Senhor Pai Santo, Deus Eterno e Todo-Poderoso. Em vós vivemos, nos movemos, existimos, e ainda em nossa condição corporal, não só sentimos todos os dias as provas de vosso amor de Pai, mas também já possuímos o penhor da eternidade. Pois, tendo recebido as primícias do Espírito, pelo qual ressuscitaste Jesus dentre os mortos, esperamos a plena realização do mistério pascal. Por isso também nós os louvamos com todos os anjos, dizendo em alta voz nesta alegre celebração: Santo, Santo, Santo, Santo,
1: Santo. Senhor Deus do Universo, o céu e a terra proclamam a vossa glória. Hosana nas alturas. Bendito que vem em nome do Senhor. Hosana nas alturas.
0: Na verdade, ó Pai, vós sois santo e fonte de toda santidade. Santificai, pois, estes dons, derramando sobre eles o vosso Espírito, a fim de que se tornem para nós o corpo e o sangue de nosso Senhor Jesus Cristo.
1: Enviai o vosso Espírito Santo.
0: Estando para ser entregue e abraçando livremente a paixão, Jesus tomou o pão, pronunciou a bênção de ação de graças, partiu e o deu a seus discípulos, dizendo: Tomai, todos e comei, isto é o meu corpo, que será entregue por vós.

Do mesmo modo, no fim daquela ceia, ele tomou o cálice em suas mãos, deu-vos graças novamente e o entregou a seus discípulos, dizendo: tomai todos e bebei, este é o cálice do meu sangue, o sangue da nova e eterna aliança, que será derramado por vós e por todos para a remissão dos pecados. Fazei isto em memória de mim.

0: Mistério da fé para a salvação do mundo.
1: Salvador do mundo, salvai-nos.
2: Vós que nos libertaste pela cruz e ressurreição.
0: Celebrando, pois, o memorial da morte e ressurreição do vosso Filho, nós vos oferecemos, ó Pai, o pão da vida e o cálice da salvação. E vos agradecemos porque nos tornastes dignos de estar aqui na vossa presença e vos servir.
2: Aceitai, ó Senhor, a nossa oferta.
0: Suplicantes vos pedimos que, participando do corpo e sangue de Cristo, sejamos reunidos pelo Espírito Santo num só corpo.
2: O Espírito nos una num só corpo.
0: Lembrai-vos, ó Pai, da vossa Igreja que se faz presente pelo mundo inteiro e aqui convocada no dia em que Cristo venceu a morte e nos fez participante de sua vida imortal, que ela cresça na caridade em comunhão com o Papa Leão, com o nosso Bispo Paulo, os bispos do mundo inteiro, os presbíteros, em especial o neo-sacerdote da Arquidiocese de Uberaba, Padre Breno Martins, os diáconos e todos os ministros do vosso povo.
2: Lembrai-vos, ó Pai, da vossa Igreja.
0: Lembrai-vos também na vossa misericórdia dos nossos irmãos e irmãs que adormeceram na esperança da ressurreição. Lembremos daqueles que vocês trazem na saudade de vossos corações, mas sobretudo com a esperança da ressurreição. E de todos os que partiram desta vida, acolhei-os junto a vós, na luz da vossa face.
2: Concedei-lhes, ó Senhor, a luz eterna.
0: Enfim, nós vos pedimos, tende piedade de todos nós, e dai-nos participar da vida eterna, com a Virgem Maria, Mãe de Deus, a Senhora Aparecida, São José, seu esposo, os apóstolos, São Geraldo Magela e todos os santos que neste mundo viveram na vossa amizade, a fim de vos louvarmos e glorificarmos, por Jesus Cristo, vosso Filho. Força para responder ao grande amém. Por Cristo, com Cristo e em Cristo, a vós, Deus Pai Todo-Poderoso, na unidade do Espírito Santo, toda honra e toda glória, por todos os séculos dos séculos.
3: Amém.
0: É o Pai que nos chama para o banquete, por isso rezemos a Ele.
2: Pai nosso que estais nos céus, santificado seja o vosso nome. Venha a nós o vosso reino, seja feita a vossa vontade, assim na terra como nos céus. O pão nosso de cada dia nos dai hoje. Perdoai as nossas ofensas, assim como nós perdoamos a quem nos tem ofendido. E não os deixeis cair em tentação, mas livrai-nos do mal.
0: Livrai-nos de todos os males, ó Pai, dai-nos hoje a vossa paz. Ajudados pela vossa misericórdia, sejamos sempre livres do pecado e protegidos de todos os perigos, enquanto aguardamos a feliz esperança e a vinda do nosso Salvador, Jesus Cristo.
2: Vossa é o reino, o poder e a glória para sempre.
0: Senhor Jesus Cristo, disseste aos vossos apóstolos: eu vos deixo a paz e eu vos dou a minha paz. Não olheis os nossos pecados, mas a fé que anima a vossa Igreja, dá-lhe segundo o vosso desejo a paz e a unidade. Vós que sois Deus, com o Pai e o Espírito Santo.
2: Amém.
0: A paz do Senhor esteja sempre convosco.
2: O amor de Cristo nos uniu.
0: Cordeiro de Deus,
2: que tirais o pecado do mundo, tende piedade de nós. Cordeiro de Deus, que tirais o pecado do mundo, tende piedade de nós. Cordeiro de Deus, que tirais o pecado do mundo, dai-nos a paz.

0: Felizes sois cada um de vocês, porque depois das fadigas da semana, vocês aceitaram um convite para participar deste banquete nupcial do Cordeiro. Eis o Cordeiro de Deus, aquele que tira o pecado do mundo.
1: Senhor, eu não sou digno de que entreis em minha morada, mas dizei uma palavra e serei salvo.

0: Oremos. Deus Todo-Poderoso, nós vos pedimos humildemente, assim como nos alimentais com o sacramento do corpo e sangue de Cristo, fazei-nos participar da natureza divina, por Cristo nosso Senhor.
1: Amém. Amém.
0: Vamos agradecer a semana que tivemos e consagrar a semana que se inicia à Beatíssima Virgem Maria, Senhora Aparecida. Ave Maria,
2: cheia de graça, o Senhor é convosco. Bendita sois vós entre as mulheres, e bendito é o fruto do vosso ventre, Jesus. Santa Maria, Mãe de Deus, rogai por nós, pecadores, agora e na hora de nossa morte.
0: Rogai por nós, Santa Mãe de Deus,
3: para que sejamos dignos das promessas de Cristo.
0: Nossa Senhora Aparecida,
2: rogai por nós.
0: Podem se assentar um instante. É um daqui que eu tiro e outro daí? Vamos ver quem vai ganhar. Maria Auxiliadora Alves da Costa está presente? Não? Daqui tem que estar, né? Vamos ver. Eurípides Ronan Borges. Ah, parabéns, Eurípides. Uma salva de palmas. Eurípides Ronan Borges.

vista. Foi contemplado. Está vendo como a graça de Deus é boa? Deus abençoe. Só hoje aqui eu estou vendo 10 novos dizimistas, hein? Está por aí. Plantão do dízimo, tem as fichas aí para cadastro? Tem, né? É vocês mesmos aí. É, tem, né? Então prepara, porque 10 pessoas aqui vão aí fazer a inscrição para ser dizimista. Estou sentindo. Cadê as criançadas? Crianças, venham aqui na frente. Você estava aqui de tucaia já, né? Esperando. Cadê as princesas que vieram tão arrumadinhas para a missa hoje? Estão até de parzinho, olha lá. Vamos cantar enquanto as crianças vêm.

0: Todas as crianças estão aqui. Ah, não, é porque você é baixinha mesmo. Eu olhei assim de relance e falei, tem uma menininha escondida aqui. A nossa proteção está no nome do Senhor.
1: Que fez o céu e a terra.
0: Grandões, é um dever de todos nós proteger nossas crianças. Então, estendo a mão direita em direção às crianças. Deus de infinita bondade, voltai a partir deste momento vosso olhar bondoso para com essas crianças. Protegei-as do mal do mundo. Preservai o coração dócil delas e que elas possam crescer em estatura, sabedoria e graça. Que a mãezinha do céu, a Senhora Aparecida, cubra cada criança com seu manto. Que elas sejam livres do olhar perverso do mundo e sejam guardadas para a festa da eternidade. Por Cristo nosso Senhor. Amém. Cantamos de novo e que vocês passem aqui e peguem um presente com o padre.

Pode sentar de novo, gente. Olha, hoje começa os 7 mergulhos de Naamã. Recordo, e a você também que nos acompanha pela rede social,

0: pelo YouTube, pela Rádio Cidade, que hoje nós não temos a missa das 8 horas da noite. A missa será a última às 6, com o primeiro dia dos mergulhos de Naamã, tá bom? É um momento de se abastecer, um momento de purificar vossos corações, é um momento de vestir a veste para participar do banquete, da festa que Deus prepara para cada um de nós. Então, que vocês possam percorrer estes 7 dias, cuidando, rezando, louvando a Deus. O inimigo vai fazer de tudo para que vocês não consigam participar dos 7 dias. Mas sejam mais fortes do que ele, porque com vocês Deus está. E quem está com Deus, o inimigo pode até tentar, mas não vai conseguir impedir de vocês estarem junto a Deus. Esperamos todos vocês aqui às 6 horas para o primeiro dia do mergulho. Lembramos que na manhã, feriado, a secretaria paroquial se encontra fechada. Hoje tem grupo de jovens? Quem sabe me informar? Não, né? Só o dia 18, então. Então, no dia 18, próximo domingo, nós teremos a adoração a partir das 4 horas na igreja, também com o nosso grupo de jovens. Se você conhece algum jovem, envia, né, para estar conosco neste momento de oração e de comunhão. Quem já tomou café aqui da manhã? Levanta a mão, antes de vir para a missa.
1: Ótimo.
0: Ah, pouca gente, ótimo. Meninas do Café Compartilha, prepara aí, porque eu estou mandando uma renca de gente para ir, tá bom? Porque o tanto de gente que não tomou café da manhã aqui é muita gente. Então vocês passem lá, adquirem os produtos do Café Compartilha para vocês ajudarem o nosso encontro que vai acontecer lá no dia 24 deste mês, tá bom? Domingo que vem é o Domingo da Caridade? É? Vai entregar aí na porta, né, os negocinhos. Olha, vocês estão pegando o papelzinho e tá dando um chá de sumiço desse papelzinho, hein? Domingo que vem eu quero ver congestionado esse corredor central com os alimentos da caridade. Cristão que não sabe fazer caridade já deixou de ser cristão há muito tempo. Vocês não sabem o tanto que vocês nos ajudam com o alimento que vocês trazem. Tá bom? O alimento que vocês quiserem trazer, vocês vão nos ajudar bastante para a nossa assistência às famílias que são atendidas pela paróquia. Então, domingo que vem, eu quero ver bonito esse corredor central com tanta de gente vindo trazer os alimentos, tá bom? Combinado? Ixi. Tá difícil, diácono. Combinado, gente?
2: Combinado.
0: Vamos ficar de pé. Amanhã vocês rezem uma Ave Maria por mim, por gentileza. Amanhã eu completo 10 meses que sou padre. O Senhor esteja convosco.
2: Ele está no meio de nós.
0: Muito obrigado a você que nos acompanhou pelo YouTube e também pela Rádio Cidade. Que Deus e a paz do Senhor habite vossas casas e fica o convite para que vocês estejam aqui na paróquia dos Amigos de Jesus, a paróquia de São Geraldo Magela, da cidade de Araxá. Tudo passa, só Deus não muda, paciência tudo alcança, quem tem a Deus basta. E até que de novo eu me encontre com vocês, o próprio Deus os abençoe. Ele que é Pai, Filho e Espírito Santo.
3: Amém. Glorificai o Senhor com vossa vida, tenham todos uma semana abençoada e de em paz o Senhor vos acompanhe.
2: Graças a Deus.
0: Um beijo no coração de vocês, uma boa semana. Bom feriado. Lembrem que feriado também é dia de a gente vir rezar para a mãezinha. Tchau, tchau.
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6: Olá, rapazes! 9:19. E aí?
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0: É o meu momento. Não ligue, tá, por favor.
1: Com voz de sono. Foi mal se te
0: acordar. Foi mal nada, foi ótimo te acordar.
1: Desligue e volte a dormir.
0: Não volte a dormir.
1: Depois me ligue aqui.
0: Não me ligue aqui, pelo amor de Deus. Não me ligue, não me ligue. Agora não, não me ligue. Eu falei pra não ligar, gente.

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1: Nossa! Essa é quando a Lifânia ia lá no Caiçara com seu vestido branco. Nossa!
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1: 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Nessa época ela já estava se apaixonando pelo

isso. Hayley Hoglemeyer, pra matar saudade, o ano de 1987, essa aí. Quem gosta dessa música é a primeira dama, a Thaídes Fernandes, a dona Cláudia e também a Valquíria, né? São apaixonadas com essa música aí. Essa música foi a primeira música que a dona Cláudia conheceu.

0: um homem que desequilibra ela. Ai, meu Deus do céu. Alô, quem fala?
1: Bom dia, tudo jóia?
0: Meu Deus do céu, bom dia, Valdete.
1: Hoje eu tô calminha, hoje Valdete, eu tô boazinha.
0: Você tomou seu remedinho hoje,
1: tomei, Valdete. Eu tomei calmante, tô boazinha hoje.
0: Hoje você vai fazer um frango caipira hoje aí?
1: Não, hoje eu estou arrumando porco, eu vou fazer lombo assado com farofa.
0: Você está arrumando um porco?
1: Isso.
0: O que é arrumar um porco? Muita gente não sabe como é arrumar um porco.
1: Você mata ele, não mata?
0: Não, eu não. Eu não mato porco. Eu só como.
1: É o modo de dizer. Você mata ele e arruma o porco.
0: Eu só como.
1: Faz lombo faz linguiça, faz lombo assado. Entendeu?
0: Nossa, que é isso? Uhum. Sua metida. Veio aqui com essa metidez.
1: A cobra hoje tá toda metida.
0: Você
1: toda
0: tá
1: exibida.
0: Toda metida hoje.
1: A cobra tomou calmante hoje.
0: Você tá muito metida hoje.
1: A cobra tomou calmante hoje. Ela tá calminha. Ela não tá estilando veneno hoje, não?
0: É, porque você já gastou ele todo essa semana, mordeu em muita gente. Já destilhou o seu veneno pra todo lado.
1: Eu piquei muita gente essa semana que passou, que hoje
0: você é uma
1: domingo,
0: cobra,
1: né?
0: Um bicho peçonhento, Valdete.
1: E você é um rato do laboratório.
0: Não, eu sou o lindão da 94. Eu sou.
1: O dia que eu tiver tempo, eu passo aí pra ver se.
0: Não, não venha, não venha, não venha, porque você vai se descontrolar ao saber que eu sou.
2: É lindo, muito bonito.
1: Eu vou descontrolar, que eu vou levar um.
2: É lindo, muito bonito.
1: Ai, que fantástico.
0: Que
1: é
0: isso,
1: meu Deus do céu.
0: Que isso, nossa.
1: O fantasma do Leandro Silva, Jesus amado.
0: Meu Deus do céu. Tem leite aí, Valdete?
1: Não tenho, leite eu já levou todo o leite.
0: É de conselho, eu te dou um conselho assim, de experiência própria. O leite é bom. Ele corta
1: o leite
0: esse
1: não
0: efeito.
1: É bom. Se a cobra tomar o leite, ele corta o veneno da
0: então,
1: cobra.
0: Então, ele corta o efeito do veneno que você.
1: Ela
0: está.
1: Só tem que tomar suco de maracujá para ficar calminha. Entendeu?
0: Suco de maracujola.
1: Mas eu adoro pegar um rato pra mim comer.
0: Que isso, Valdete?
1: Cobra
0: que
1: come isso? Rato. Você é um rato do laboratório.
0: Eu não, eu sou o lindão da 94. Controle-se,
1: é um
0: controle-se. Não, eu sou o lindão da 94. Não adianta, você não vai conseguir.
1: Imagina os outros, hein?
0: Você não vai conseguir desequilibrar
1: você
0: meus chakras.
1: Você vai me decepcionar.
0: Eu
1: você
0: te decepcionar.
1: É feio. Não é bonito.
0: Eu sou lindão. Eu tenho gente aqui que pode te falar isso, viu?
1: Não tem.
0: Ah lá, já tem gente falando. Você não sabe o tanto que ele é lindo. A Carmen,
1: nossa.
0: A Carmen lá de Monte Carmelo.
1: Eu vou pedir pra sua esposa falar.
0: A
1: ou
0: minha esposa
1: do Leandro Silva, fala se ele é bonito ou se ele é feio.
0: Não, ela tá fazendo almoço agora.
1: Em hora dessa? Hora dessa, ela deve estar no terceiro sono. Hora dessa tá dormindo.
0: Não, ela já está em todo vapor.
1: Imagina.
0: Olha lá, ó. Olha lá, ó. A Beatriz falou: você se engana, ele é maravilhoso.
1: Cigana é sua mãe. Não, sei lá se eu sou cigana.
0: Que cigana? Quem não? Oh, lava esses ouvidos, Valdete. Meu Deus.
1: Lavo, não.
0: Lava os ouvidos. Ela não falou cigana. Ela
1: você
0: falou você.
1: Falou.
0: Você se engana.
1: É.
0: Você se engana.
1: Escambau, você
0: nossa,
1: é cigana.
0: Que isso, nossa.
1: Escambau.
0: Você tá parecendo
1: bem.
0: A
1: veia
0: da praça é nossa.
1: O meu banho é de meia hora. Eu tomo
0: meu
1: banho
0: Deus
1: de meia hora.
0: Céu.
1: Lavo meus ouvidos e limpo bem limpo,
0: nossa,
1: viu?
0: Nossa,
1: eu
0: que
1: não sou você que entra
0: Deus.
1: Debaixo de chuveiro e se enxágua só e pronto, não, viu?
0: Nossa, você é descontrolada. Ninguém falou
1: eu
0: isso.
1: Eu sou né? Louca.
0: Tá, percebe-se. Percebe, não vai mandar você pra Brodowski. Não, que isso.
1: Vai nada, eu não,
0: não
1: vou.
0: Você tem que ir pra Brodowski.
1: Eu não
0: isso?
1: Vou, não.
0: Não.
1: Se eu for pra lá, eu levo você comigo.
0: Não, leva eu nada, eu não sou
1: vou
0: louco.
1: Vou levar que você é mais
0: eu não
1: dois
0: sou
1: que
0: louco
1: eu,
0: igual você, não.
1: Que eu.
0: Que isso, falou.
1: Se você escolhe uma música do Victor e Léo, bem bonita, e põe pra mim, tá?
0: Deixa o Victor e Léo saber disso, que essa louca fica querendo ouvir eles.
1: E o Victor e Léo não tá nem aí. Eu tô pedindo a música dele. A música dele vai tocar.
3: Não é Victor. Não é Victor.
1: E eu tô pedindo a música do Victor e Léo porque eu gosto das músicas dele.
0: Meu Deus.
1: Vão parar de querer mandar na minha vida? Vai mandar na sua.
0: E você falou que tava calminha hoje. Imagina se não tivesse, rapaz.
1: Uhum.
0: Meu Deus do céu. Nossa.
1: Vai mandar na sua vida, caramba.
0: Nossa senhora, que isso?
1: Eu peço a música do cantor que eu
0: você,
1: quero.
0: Você é descontrolada, que isso?
1: Eu sou louca, eu não, já te isso? falei. Não, eu você... sou a doida do Nossa Sobrado. Senhora,
0: coitado
1: eu vou
0: do
1: pegar você.
0: Coitado do seu marido. Nossa, ele penou a vida inteira com você, rapaz. Misericórdia.
1: Ah, que marido o quê? Eu não tenho marido, quem falou isso?
0: Como assim que você não tem marido, Valdete?
1: Não, não tenho, mãe.
0: Que isso, Valdete? Como assim?
1: Ele tem, voou! Mano?
0: Ele voou?
1: Ele voou, eu te contei que ele voou.
0: Como assim, Valdete?
1: Ele bateu asas e voou e foi embora, igual passarinho. Eu deixei a porta da gaiola aberta, fácil pra ele, ele bateu as asas e foi embora.
0: Ele voou, como assim? Você emprestou sua vassoura pra ele?
1: Eu sou uma cobra, eu sou um veneno de cobra. Não, ele você... não suportou e resolveu, foi
0: não,
1: embora.
0: Não, você emprestou a sua vassoura pra ele, foi isso.
1: Ele bateu as asas e foi embora, eu não, deixei não, não. Ele, ué.
0: Você emprestou a vassoura pra ele, foi isso que aconteceu.
1: A minha vassoura tá com Donald Trump ficou com a minha vassoura pra ele voar lá nos Estados Unidos.
0: Meu Deus do céu.
1: A hora que ele vai almoçar, que ele vai tomar café da manhã,
0: agora
1: ele
0: tem Donald Trump também, meu Deus do céu.
1: Isso mesmo.
0: Ela é muito eclética.
1: Viu?
0: Donald Trump foi ótimo. Essa de Donald Trump.
1: É mesmo?
0: Misericórdia. Valdete.
1: Você quer que eu vou beber seu sangue?
0: Meu Deus, como assim beber meu sangue? Como assim, Valdete?
1: Eu vou beber seu sangue hora dessa, viu?
0: Meu
1: Nossa,
0: Deus
1: amanhã.
0: Do céu. Querendo chupar pescoço de tia.
1: Eu quero chupar pescoço uma hora dessa.
0: Que isso. Coitado, viu? Do seu marido. Por isso que ele saiu voando.
1: Isso, é por isso mesmo. Meu marido foi embora. Ele bateu a casa voando. Nossa. E eu sou louca.
0: Valdete, você não é louca não, Valdete.
1: Ele não me aguentou e foi embora.
0: Você não é louca não, você é um monstro.
1: Eu sou pirata.
0: Você é um monstro.
1: Eu sou pirata.
0: O monstro do sonho eu azul.
1: Pirata.
0: Seu monstro.
1: E você é o fantasma da radicalidade.
0: Deus é mais, tá amarrado em nome do Senhor.
1: Fantasma da radicalidade, cara.
0: Nossa senhora.
1: Fantasma.
0: Sua cobra surucucu, seu bicho peçonhento, arrastejante. Volta pro mal, Ferenda. Volta pro mal, Ferenda.
1: Eu já tô indo embora. Eu vou cuidar do meu serviço, vou cuidar do meu almoço.
0: Volta
1: vou
0: pro
1: fazer
0: mal,
1: lombinha assado com farofa.
0: É, e quem vai almoçar aí hoje?
1: Só eu e meu esposo.
0: Uai, seu esposo não voou? Ah!
4: Poderosa.
0: Tá mentindo!
1: Eu tô mentindo, né? Lógico, ele não vai largar a cobra que tem dentro de casa.
0: Ah, ele não vai porque não, você não deixa, senão ele já tinha ido, rapaz.

0: não vai achar.
1: Ai. Coitado. Ele tá lascado. Viu? Ele tá lascado.
0: É por isso que ele não larga da cobra que tem dentro de casa.
2: Ai. Ai.
0: Ai. Ai. Ai. Ai. Leandro.
1: Oi.
0: Tchau com Deus.
1: Cidade.
0: Cidade dá gosto de ouvir.
1: Tchau, sua cobra peçonhenta.
0: Tchau.
1: Seu bicho do mato.
0: Tchau, bicho da cidade.
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0: a gente conhecia como Meló da Galinha. Que é isso? Fala sério, topa! Bora então, rapaziada, somente as menores, a Alcina Menor e mais ouvida, trazendo sempre as baladas. E vamos aos prêmios de hoje. Yeah, é isso. Esse domingo, cara, tem top, hein? Tem coisas top aqui, fala sério. Olha, tem o Pix premiado, tá? O Pix premiado que tá acumulado, não vou te falar o valor, porque você pode ganhar, tá? Você pode ganhar, mas esse tem aqui, você vai ter que se esforçar, tá? Você vai ter que falar, você vai ter que se extrapolar aí, meu. Você vai ter que falar assim, Leandro, seu louco. Tem que ser nessa voz, tá? Leandro, seu louco. Eu necessito, eu quero ganhar esse Pix, seu louco! Vocês viram, né? Vocês viram que no final você tem que puxar o seu louco! Igual um gol! Vamos lá, seus loucos! Se soltem! 9820-9450, vai lá, se joga! 9820-9450, bora lá falar com a rapaziada! Bora lá começar por Ibiá! Fala aí, seu louco!
1: Ô, seu louco!
0: E aí?
1: Leandro Silva!
0: Fala, Weber!
1: Tô com um snipe pra nós aí!
0: Snipe? Que isso, snipe?
1: O Eric aqui de Ibiá, tem base?
0: Eu só não entendi a música, Snipe.
1: Bom dia.
0: Bom dia. Fala mais, fala aí.
1: Nossa, qual que é a música da Eurodance? Acho que é Snipe, né? Chama ela.

0: A música do Rainer Handlimer. Hã? Eu me lembro, Ataídes. Tchau, um abraço aqui pra Fubanga. Tá ligado aqui, é claro, curtindo a Boa FM nessa manhã de domingo, ouvindo esse louco. Oi, Valquíria, fala comigo.
1: Ô, Leandrão, bom dia, bom tudo dia. Bem? Leandro, manda uma música aí pra gente aqui
0: qual
1: no rancho.
0: Qual música?
1: Minha irmã Valéria, esposa dela do mar, meu filho Juno, namorada.
0: Quem mais?

0: banho cachaça.
1: E você deu uma
0: aí dormiu
1: coça
0: sem
1: nele.
0: Tomar banho, hoje nossa, tá morto aqui, viu, Léo? Você nem imagina.
1: Que carniça, meu Deus do céu.
2: Ai, gostei.
1: Não, bota esse cara pra tomar banho. Não, Gilberto, tem dó fedorento. Tem dó, tá igual um gambá. Nossa, não tomou poder banho, nossa. Meu. Olha aí, aí depois, a mulher corre de um cara desse, o cara fica chorando. Aí vai me ligar aqui pra mandar música pra mulher. Vai tomar um banho, Gilberto, pelo amor de Deus, cara. A mulher falou ao vivo aqui, cara, que você virou um pudim de pinga ontem, entendeu? Ela não teve nem lua de mel ontem, que isso? Toma vergonha, Gilberto. Pelo amor de Deus, seu pudim de pinga. Carniça. Incendiou o quarto, a mulher teve que dormir na rede lá de fora. É você que tinha que dormir lá fora, rapaz. Oi, Dani!
3: Bom dia, Leandro Silva, seu louco.
4: Oi, Dani!
3: Vamos todo mundo dançar na pontinha dos pés com Tote by Tote. Eu quero participar de todos os sorteios e ganhar pelo menos um.
1: Você vai.
3: Obrigada.
1: Vou torcer pra você ganhar, minha amiga. Quem mais tá por aqui? A Nívia Rosa. Oi, Nívia. Bom dia. Tá ligada por aqui? Abraço pro Lúcio Lopes, o Mozart, o João Ricardo também ligado por aqui, o Robinson. Bom dia pra vocês, o Luiz Carlos. A galera de Serra do Salitre ligada por aqui, curtindo a boa do FM. Fala comigo, Tiagão. Elvis Mix Presley. Ele que tá lá na Fazenda Sucupira. Ele que é o homem das 7.777 mulheres.
4: Que é isso?
1: Fala aí, Tiagão.
5: Fala comigo, Leandro, seu louco. Quero ganhar esse brinde aí, meu brother.
1: É nóis.
5: Vambora tomar uma que o Domingão tá bombando. Toca boa aí pra nós. Aquela dos cabelos brancos, da barba branca.
1: Sim, é nóis. Lucas Leonardo, manda aí pra nós. Oh, my friends, aqui. Buenas, mas ele misturou aqui espanhol com inglês. Ô, Lucas. Tem leite aí, Lucas? Ô, Lucas, tem leite aí? Toma aí um leite aí, meu. Toma um leite aí. Bom dia, Leandro. Encontrei essa chave no comboio. Se alguém procurar, vai procurar como? Como? Traz a chave aqui, mulher? Quem tá falando? Raíssa, deixa a chave aqui na rádio. Tragam a chave aqui pra rádio. Você poderia fazer esse favor? Hein? Achou uma chave de um carro. Gente, a chave que tem controle hoje, que tem chip, é complicado, hein? Nossa senhora, é difícil. Fala, Paulinho.
6: Ô, Leandro, seu louco.
1: Fala aí,
6: vamos pra roça?
1: Que pra roça?
6: Vamos.
1: Que isso, sua louca?
6: Partindo pra roça, vamos.
1: Que isso, sua louca? Tá
6: de sorteio aí, seu louco. Manda uma moda boa pra nós aí.
1: Você tá indo pra roça, sua louca? Como que você vai participar de sorteio? Que isso, tá indo comer uma galinha caipira? Que isso, hein? Essa galera, todo mundo fugindo. Bora então, rapaziada, se joga! Bora lá pros brindes de hoje. Hoje tem frango, mais pinga de São Gotardo. Hoje tem caixa de cerveja, mais 4 quilos de sobrecoxa. Tem voucher com 10 picolés pra você que tá aqui ligado na melhor!

0: dia. Nossa, que isso? Tivemos aí na Modern Talk com Wilma Ross e Wilma Soul. Um abraço pra Eterna Diva Morena da Curva do Urubu, a nossa amiga Soraya. Que é isso? A Soraya tem que ser estudada, gente.
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12: A Prefeitura de Araxá realiza durante o mês de outubro uma programação de vacinação itinerante em 12 unidades de saúde.
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17: Bora então, rapaziada, tamo de volta, trazendo as melhores pra você. Bora lá pro WhatsApp, 9820-9450. Manda um abraço aqui pro Lucas Leonardo, tá curtindo a bola do FM? Pediu um som aqui. Ah, moleque, que é isso, hein? Boa essa aí. Vamos tocar sim, beleza? Abraço pro Kleber, tá ligado por aqui, galera de Patos de Minas, curtindo a bola. Bora lá falar com o Rampinho. Fala, Rampinho, sua louca.
18: Ô, Leandro, seu louco, a menina no sorteio aí, falou?
17: Já tá.
18: Ô, seu loucão.
17: Já tá.
18: A gente mora.
17: Já tá. Já tá, seu nome. Ela tá rouca. Ela tá toda rouca hoje. Fala comigo, Maurinho Moraes.
19: Puder dar uma força também, pessoal do Feirinho Comunitária.
17: Sim.
19: Do distrito lá de Itaipu.
17: Do Itaipu. Abraço aí pra rapaziada, a feirinha de Itaipu que acontece dia 11 de outubro, tá? 11 de outubro, então.

0: sintonia. Fala comigo, Romero. Oi.
1: Manda uma música do Balão Mágico.
0: Balão Mágico, adoro.
2: É o Arthur.
0: É o Arthur. Lindo. Grande Arthur. Que massa ele. Gente, o Arthur, gente, ele é simplesmente demais, esse menino. Inteligentíssimo. Filho do meu amigo Romerão.

0: você é dessa época?
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0: Bora então, rapaziada, somente as melhores pra você, da melhor e mais ouvida, trazendo sempre as melhores músicas e também as melhores promoções. Vai lá, se joga 9820-9450, você vai concorrer hoje ao quê?

0: com 10 picolés da Hoje. E mais, uma caixa de cerveja, mais linguiça e um Pix premiado, beleza? Se joga 9820-9450. Bora lá falar com a rapaziada. Fala comigo, Anderson.
1: Fala comigo, Leandro Silva, seu loucão. Quer participar desse sorteio aí, hein? E tá. Manda uma música aí do Guns N' Roses, do Patience aí pra nós.
0: Guns, adoro sangue.
2: Bom dia, meu amigo Leandrão.
0: Bom dia.
2: Estamos aqui juntando as coisas pra poder fazer a carreata da alegria amanhã.
0: Ah, moleque.
2: Seu Maurinho.
0: Sensacional.
2: Tudo de bom pra você aí.
0: Abraço.
2: Essas músicas aí lembram nossos tempos de criança, né?
0: Sim.
2: Hoje, São Gerardo.
0: Hoje somos cabeças brancas. Abraço pra você, obrigado pela sintonia. Por falar nisso, gente, eu quero agradecer

hoje, Caravana da Alegria, levando alegria para criançadas carentes da nossa cidade. Maurinho Moraes já entrou em contato aqui e, é claro, tá lá na preparação. Já tá tudo pronto, viu, gente? Já tá tudo pronto. E você que queira participar dessa carreata, sairá lá do bairro Alvorada. Você chega mais cedo, tá? Pode chegar 8 horas da manhã pra você garantir o seu lugar aí nessa carreata e participar com a gente, beleza? Vai de carro, leva a sua família pra se divertir. Você vai poder aí, a sua presença já é uma ajuda, tá? Vai sair buzinando pelas

0: Soraya. Tudo bem, Soraya? Soraya, fala pra mim a respeito aí da feira de panelas. Top! Ela tá trazendo aqui as informações, né? Diversos modelos e tamanhos e marcas da feira de panelas da PAI, que já é famosa, já faz parte aí do nosso calendário. Do dia 15 do 10 ao dia 19 do 10. Então você tem 4 dias pra tá aproveitando essa super feira, tá? Top, sensacional, qualidade, é claro, no seu dia a dia, tudo de melhor para você, o melhor em panelas, as maiores marcas vão estar desfilando lá no saguão da APAI. Você é nosso convidado de 15 a 19 de outubro na sede da APAI, na Avenida Embiara, 1920. Abraço aí pra grande Soraya, ela que faz parte desse corpo docente aí da APAI. Bora, rapaziada! Se joga! 98209450. Deixa eu mandar um abraço aqui pro Marcinho e também o Luquinha. Abraço pro Nadirão, o Marmota, toda a rapaziada ligada por aqui, lá no Comercial RM curtindo Sunday! 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Money! 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
0: Cidade 10:28.
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0: Senzala Dance.
1: Que isso, que Senzala Dance?
0: Sacanagem que eles botavam o pedido do clube, né? Senzala, hein?
1: Você não saía de lá, seu Senzala.
0: Era sacanagem.
1: Você era da Senzala.

0: Caio. Cidade da Gojo, um abraço, sua Isabela.
1: Abraço, Isabela. Oi, Valentinha.

0: fazer.
1: Como que você?
0: Beijo do Gaguinho, tamo aqui na Fagundes aqui, trabalhando de domingo.
1: Como que você? Como que você fala isso, cara? Eu vou chegar lá em casa, eu vou apanhar, rapaz. Você tá louco? Olha o que o cara falou aí, rapaz. Misericórdia. Esse cara é um fantasma. E é isso? Geleia. Você é o geleia do... O geleia da Fagundes. Você jogou geleia no meu domingo, cara. Você me lascou agora.
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1: John Ray Parker.

Shopping das Galáxias, rapaziada. Bora então. Laura, bring it in. Self-control. Eu sempre falo, quando você for tirar uma selfie, tenha o controle. Self-control. É o nome dessa aí, o mundo de humildade.

0: Leandro, meu querido.
1: Rapaz, eu quero participar desse sorteio. Esse sorteio tá aguçado.
2: Fala aí, seu nome.
1: Mas assim, completando, obrigado por esse véspera de feriado, você ir com a gente.
2: Top.
1: Leandro, oi. As músicas hoje tá bruta, tá bonita.
2: Estamos...
1: E quero participar do sorteio.
2: Só
1: repito,
2: os
1: e vamos que vamos, porque feriado é amanhã.
2: É amanhã.
1: Ui.
2: Ui.
1: Vamos que vamos, um abraço.
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2: Bora então, rapaziada, falar com ela. Ligue, ligue, ligue, ligue, Lé. A menina que dança na pontinha do pé.
4: Oi, Leandrinho, bom dia, tudo
2: bom
4: bem?
2: Dia.
4: A Jona Bach do Grupo Essencial Esperança Caridade.
2: Oi, minha
4: tudo
2: amiga.
4: Bem com você?
2: Tudo.
4: Tô passando aqui pra desejar um domingo abençoado pra você, pra
2: Amém.
4: Todos os seus ouvintes. E aproveitando também para dizer que nós ainda estamos arrecadando bala, tá, Leandro? Como você sabe que é um trabalho que já vai para 48 anos
2: Sim.
4: que nós fazemos essa festa em homenagem ao Dia das Crianças.
2: Sim.
4: E o ano inteiro nós estamos aqui distribuindo os nossos almoços. Nós não é uma vez no ano, nós é todos os dias.
2: Todo dia.
4: Os nossos sopão. E tô passando para agradecer a todas as pessoas que contribuiu. E você, tá?
2: Tá faltando bala.
4: O Marcos Roberto também,
2: Sim.
4: que tem me ajudado muito mesmo.
2: Claro.
4: A Eveline por ter pedido na cidade urgente para mim, tá? Que Deus abençoe grandemente você. E eu quero dizer para você o seguinte: nessa vida, não adianta a gente querer puxar o tapete do próximo, porque com certeza lá na frente o nosso tapete é puxado.
2: É,
4: então vamos praticar o bem, sem intenção,
2: é,
4: sem querer esperar nada em troca. É isso que Deus espera de nós.
2: É,
4: que Deus abençoe grandemente o nosso dia.
2: Sim.
4: Quem quiser trazer bala, nós aguardamos ainda. A nossa festa vai ser amanhã, às 16 horas, na segunda-feira, dia 12, às 16 horas.
2: Sim.
4: Que Deus abençoe grandemente.
2: Amém.
4: E agradeço os voluntários por batalhar, por estar sempre correndo atrás, né? O Grupo Assistencial Esperança e Caridade. Que Deus abençoe. Fica com Deus.
2: Abraço, minha amiga. Então é o seguinte, se você tocar aí o seu coração, você pode também estar trazendo aqui pacotes de bala para ajudar também na festa do Grupo Esperança e Caridade da nossa amiga Joana, lá do Gran Bazar. Abraço, Joana. Oi, Solange, tudo bem?
5: Bom dia, Solange.
2: Oi.
5: Passarei que você colocasse meu nome no sorteio, Solange.
2: Solange.
5: Cidade da Agosto do Rio.
2: Seu nome já está aqui, sua louca. Vou falar em louco. Olha, esse louco tava sumido.
6: Meu amigo malucão. Tô morrendo de saudade de você, rapaz.
2: Ai.
6: Nunca mais não se falou. Manda uma música aí, Amor Dividido, ou então Longe Longo, pro Maci, todo mundo lá da mercearia do Maci, e eu quero ganhar tudo que tiver aí hoje. Põe eu pra ganhar aí, alguma coisa aí, rapaz.
2: Você quer tudo.
6: Depois passa lá no Maci.

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2: Rádio Cidade, 10:53.
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0: louco. Leandro, você realmente é louco assim todos os dias?
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0: Bora então falar com ele. Uau, uau, uau. Ele é o Amaral, aquele que pegou.
4: Fala aí, meu grande amigo Leandro Silva, sua quenga véia.
0: Fala aí, sua.
4: A gente tá aqui agora passando próximo da CBMM. Acabamos de chegar do rancho e partindo agora para a Rifaina.
0: Ai.
4: Abraço.

0: Deus do céu!
1: Fala, minha Kenga! Indo aqui agora pra Rifaina, acabamos de chegar do rancho, indo pra Rifaina.
0: Sua biba, esse cara é uma biba, esse Amaral, gente. É o Amaral lá do,

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19: Olá,

0: 4 quilos de sobrecoxa, um voucher com 10 picolés da Oji, sorveteria Oji, caixa de cerveja mais linguiça e um Pix premiado. Cinquentinha, cenzinho, 150? Tem não, duzentinho? Pode ser, de repente você pode levar essa aí, hein? Fala, Tânia! Bom dia!
1: Lembro que você é louco! Eu quero participar do sorteio! Eu
0: qual
1: sou
0: é o nome dele?
1: Neto da Roseli!
0: Sim, qual é o seu nome?
1: Samuel!
0: Lindo? Samuel!
1: Presta pra você e pra todas as crianças do mundo! Eu chamo Samuel!
0: Que lindo, Samu! Abraço pra você! Filho da minha amiga Tânia, neto da dona Roseli!
2: Ô, Leandro, seu louco! Aí, eu quero esse brinde da Ratidade!
0: Fala comigo, Danielzão!
3: Ô, Leandrão, bom dia! Bom dia. Beleza, Danielzão?
0: Você tá igual o Gilberto, não, né?
3: Ô, ficou diferente hoje. Já que hoje amanhã é dia das crianças, né?
0: É.
3: Vamos tocar aí um trem de alegria pra nós aí. Toca aí um Thundercats aí pra nós. Referência pra todas as crianças aí. Pra nós, os cabeça branca, né? Já fomos crianças, ainda somos até hoje, né?
0: Somos crianças.
3: Minha esposa Vanessa, meu filho Arthur, minha filha Ana Luísa, pra minha mãe, pra todo mundo. Valeu, meu chegado.
0: Valeu,
3: foi meu nome no sorteio.
0: Thundercats.

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7: Hora certa, cidade, 11:38.
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7: Bora então, rapaziada, as últimas participações por aqui para a gente encerrar e fazer o sorteio.
17: Ô, Leandrão, seu louco.
7: Fala aí, Emerson.
17: Tô querendo esse brinde aí, viu? Meu nome é Emerson. Coloca aí no sorteio aí. Já o Emerson tá aqui do Parque das Acácias.
7: Beleza, Emerson. Abraço pra você. Fala comigo.
18: Leandro Silva, bom dia.
7: Bom dia,
18: seu
7: Caetano.
18: Louco. Hoje é dia das crianças e você tá que tá, hein?
7: Eu tô que tô.
18: Ô, Domingão, alegria. E amanhã é segunda-feira e nós vamos agitar com o Maurinho Moraes.
7: Vai agitar, na caravana,
18: um grande
7: sim.
18: Abraço forte e abraço. Apertado aí pra você.
7: Valeu, moleque.
18: Seu crianção louco. Tô no sorteio e quero ganhar.
7: É claro. Fala aí. Oi, Badia.
19: Oi, Leandro. Tudo bem aí?
7: Tudo bem, e você?
19: Deus te abençoe todos nós.
7: Amém,
19: e a todos aí da Rádio Cidade. Tô curtindo suas músicas boas, todos aí.
7: Amém.
19: E pra todos os ouvintes a mais que estão no seu programa. Valeu, Leandro.
7: Nossa Senhora. Muito bem, João, vamos nessa. Já está girando aqui, girando a cumbuca. Bora lá. Girando, girando, girando, girando, girando, girando, girando. Muito bem. São Geraldo, do bairro São Geraldo, final 9177. Muito bem. Qual o nome dela, hein? Patrícia. Patrícia. Patrícia levou aqui o primeiro prêmio, frango com 2 litros de cachaça lá do São Gotardo. Muito bem. Girando. Uma caixa de cerveja mais 4 quilos de sobrecoxa. 7037, Marli. Marli, da Vila São Pedro. Marli, oi Marli. Marli, parente do Crezinho. Um voucher com 10 picolés, atenção. Telefone 1178, Camila, do bairro São Geraldo. Camila levou aí o voucher. Girando, girando, girando, mais prêmios por aqui. Caixa de cerveja mais linguiça ao César Lemos. Lá do Santa Mônica, do telefone final 2828. Último prêmio, girando, girando, girando. Samara, Samara, Samara levou um pix de R$150, hein? Ô, Samara, vamos metadinha aí. É Samara do Pedro Pesucci, do telefone final 3779. Top das galáxias. Yeah, molecada, levou prêmios aí, galera. Que isso? Que é isso? Esses 150 aí ia ajudar esse domingo, hein? Ia ajudar nesse domingo.

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1: Nossa, e aí, rapaziada? Que é isso, nossa! Deixa eu mandar um abraço aqui pra Nayara, a galera que tá lá no Rancho dos Pacheco. Abraço pro Salminho, Salmo Júnior, a Edilândia.

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1: Alô, Edilamar! Alô, Salminho! Lembra dessa? Millie! Funnily!

0: loucura demais, loucura, loucura, loucura. Bom dia, Leandrão.
1: Bom dia, Maurinho Moraes.
0: Bom dia, turma da cidade.
1: Ah,
0: tá aí,
1: moleque.
0: Essa alegria contagiante, nosso querido Leandro Silva
1: fazendo. Sou de show.
0: Qual o nome do programa?
1: Sou de show. Sunday
0: Morning.
1: Faço de voar. Domingo de manhã.
0: Domingo de manhã.
1: Essa é a água que você trouxe pra mim?
0: Tá cuspida, mas não importa.
1: Você cuspiu na... O cara cuspiu na água, eu vim no bebê, gente. Olha o bebê.
2: Mal pra caramba.
1: Mano, você lembra quando você é pequeno?
0: Nossa, maldade.
1: Cuspiu no pedaço de crédito pra não
0: passar. Não, pedacinho não, não, não. Pronto. Maldade pura, rapaz. Maldade pura.
1: Criança, cara. Chegou o dia.
0: Tá chegando o dia, amanhã é o grande
1: dia. Tá chegando, não. Chegou, Maurinho.
0: É, chegou, né, cara? Tá aí, ó.
1: Você não vai nem dormir.
0: Não, não tem nem como, cara. Já não ando dormindo quase nada mesmo.
1: Cara, graças que bacana, a né? A gente quer aproveitar, agradecer o pessoal aí que colaborou. Ainda há pouco teve gente aqui trazendo, né, doações, né? Porque realmente a causa é nobre.
0: Muito nobre, Leandrão.
1: 26 anos, Maurinho.
0: 26 anos de caravana,
1: cara,
0: da alegria.
1: Onde ficou 2000, hein?
0: Nossa, é muito tempo, hein? Muita água já correu embaixo dessa ponte.
1: Você já tem 26 anos de Domingo Alegria, imagina você, cara. Feixe de guerra com Raul Seixas.
0: Aham. Você tava lá juntinho também, 001.
1: Você fez. Deixa eu te contar. Com Raul Seixas, cara.
0: Vou comentar aqui da caravana.
1: Com o Marcinho lá do RM.
0: Nossa senhora.
1: Você fez de guerra com o Marcinho.
0: Ó, sabe que o Marcinho é seu fã, hein?
1: Não, o Marcinho é o capoeirinha.
0: Marcinho é seu fã. Pensa na dificuldade pra tirar um fardo de refrigerante daquele homem. Nossa.
1: Deu certo?
0: Aí deu certo. Depois o mosquito ameaçar aqui ia largar ele. Aí deu certo, hein? Olha só, gente, deixa eu aqui agradecer a todas as pessoas, empresas, né? A nossa querida Rádio Cidade, as pessoas aí que trabalham junto com a gente, né? Essa galera bacana, a direção da rádio, todo o pessoal aí que ajudou de uma forma ou de outra, doando, colaborando aí pro sucesso da caravana, da alegria, a festa da solidariedade, completando em 26 anos. E amanhã nós estaremos saindo em forma de carreata, ali na Ruberaba, tá?
1: Ruberaba.
0: Pro lá no bairro Alvorada, próximo ao posto de combustível, bem próximo lá também do CSU.
1: No fundo do CSU, lá nos fundos do Maurinho.
0: Não, no fundo do CSU.
1: Lá nos fundos do CSU. Deus do Maurinho.
0: Então, o que acontece, gente? Daí a gente vai estar passando por vários bairros. Eu quero aproveitar aqui, Leandro.
1: Sim.
0: E avisar também os bairros que a gente estará visitando. Lembrando que anos passados nós visitávamos o bairro Max Neumann. Não é que a gente deixou o Max Neumann de lado. Somente que o bairro Max Neumann, ele recebe duas, três
1: vai
0: festas,
1: vai receber,
0: né?
1: Festa.
0: Sim, o Pastor Aldo. Não sei se você conhece o Pastor Aldo.
1: Sim.
0: O Aldo, Aldão. É o Aldão do Papo, irmão do Ivan, que faleceu e tudo.
1: Sim.
0: Então, o que acontece? Ele vai estar passando por lá também com uma carreata, né? É Getsemane. A célula dele, né? Que vai estar passando por lá, distribuindo aí lanche. Isso.
1: Que isso?
0: É uma célula de oração muito bacana, cara. É muito bacana mesmo. Então, o que que acontece? Eles estarão passando por lá. Tem a Claudinha que faz uma festa lá, já tem uns 10 anos também. Parabéns aí a todo o pessoal que aí.
1: Quantas pessoas que fazem festa no Dia das Crianças hoje? Que você tem, cara, conhecimento?
0: Eu tenho conhecimento.
1: Quem
0: da Claudinha, o pastor, tem o pastor, tem uma galera também que eu vou falar que copiaram a Caravana da Alegria. E parabéns, continue copiando, viu, gente?
1: Sim.
0: Continue copiando aí a caravana, que é uma carreata. Eles fazem a carreata deles, dos carros rebaixados. Tem muita, a galera do som automotivo, eles fazem também, arrecadam junto com a turma dele, balas, pirulito, guloseimas, brinquedos, e saem também no dia distribuindo. Parabéns a todos que fazem o trabalho social, viu, gente? É muito bom e é gratificante, viu, Leandrão? Muito gratificante. Deixa eu passar mais ou menos aqui o trajeto que a Caravana da Alegria vai passar. Nós estaremos saindo da Rua Uberaba depois das 9 horas da manhã. Lembrando que todo mundo pode participar, tá? Todo mundo deve participar, que a gente quer fazer uma das maiores carreatas que Araxá já viu, principalmente nessa data do Dia das Crianças. Também, olha, você pode vir com seu carro enfeitado, vem com o carro enfeitado, venha fantasiado. Se você fosse fantasiado, seria fantasiado de quê?
1: Eu iria de...
0: De?
1: He-Man.
0: É. He-Man.
1: He-Man.
0: Ai, ai.
1: Mas o quê?
0: Nada.
1: Mas teve um aqui que tava de Mickey. Teve um Mickey falando aqui essa semana.
0: Verdade.
1: Teve um Mickey aqui essa semana. Mickey.
0: Nariz
1: eu sou He-Man. Então, o He-Man, pô.
0: Você tem a força. Eu tenho a força. Pelos poderes de Grayskull.
1: Deus é mais. Eu tenho a espada de Grayskull.
0: Nós estaremos saindo lá da Rua Uberaba. Passaremos primeiro. A gente vai passar pela Avenida João Paulo II.
1: Sim.
0: Avenida Doutor Danilo Cunha.
1: Subindo lá.
0: Subindo. Vamos passar ali pela. Começar o início ali do Pedro de Paulo Lemos. Vamos entrar e passar em frente ao batalhão. E a verdade, sim, é essa, passar em frente ao batalhão. Vamos sentido passar em frente ao Marte Minas, sentido ali, Jardim Natália não, sentido ali.
1: Jardim das Oliveiras.
0: Jardim das Oliveiras e Vila Maior. Nós Vila estaremos Maior. Ali passando pela rua principal, vamos dar a volta do bairro, a gente vai parar, vai distribuir ali no Jardim das Oliveiras, próximo a Bem Brasil, entrada, sim, da Bem Brasil, a gente já faz a distribuição de lanche, refrigerante, não demora muito, porque não pode demorar que o sol tá quente demais.
1: É verdade.
0: A gente já passa, atravessa o bairro Vila Maior, Jardim das Oliveiras, aí a gente vai passar pela rotatória do bairro Pão de Açúcar, sentido o quê? Ao Novo Horizonte, ao Santa Maria. Sim. Tem outro bairro ali também, né?
1: Tem, o Santa Maria, tem o Novo Horizonte, tem... aí você já vai sair lá no Ana Pinto, né?
0: Isso, nós vamos passar, sei que a gente vai parar por esse bairro, e a gente vai estar passando entre os bairros Ana Pinto e
1: Pedra Azul.
0: Pedra Azul, a gente vai passar pelo Pedra Azul, justamente esse bairro que estava faltando. Nós passaremos também entre os bairros, Avenida Principal que vai pro Caíque, gente, não tem como a gente passar por todas as ruas.
1: Salomão Drummond e Ana Pinto
0: de Almeida, tá? A gente deve dar uma paradinha.
1: Ali é só quebrada ali, né, Mori?
0: Isso, a turma, gente, boa demais. Depois nós vamos parar logo assim ali perto do Caíque, vamos descer a Brígido de Melo, parar na Brígido de Melo também, próximo lá, bem
1: lá aí. Lá no condomínio fechado BJ?
0: BJ, lá perto da Casa do Mosquito.
1: E misericórdia.
0: Depois a gente sai dali, vai parar lá na Praça do Cruzeiro, lá no São Geraldo. Sairemos depois de lá, iremos lá pros Pés de Manga, lá no bairro Boa Vista, São, sim, Domingos, né? E sairemos, sim, lá no bairro São Domingos, retornaremos ao bairro Novo São Geraldo, onde encontraremos com a turma lá do nosso amigo Marcelo Tiú, onde vai acontecer uma, sim, festa a partir das 9 horas da
1: Nossa,
0: manhã.
1: Nossa, que bacana,
0: o pessoal
1: cara.
0: Pode ir pra lá, tem show ao vivo, tem distribuição de lanche, tem muita coisa também lá, nosso amigo Marcelo Tiú, lá no Novo São Geraldo.
1: No Novo São Geraldo, perto do antigo bar do Marquinhos, ali, aquela rua coxinha.
0: Isso.
1: Que aí, sai na Pará.
0: Tem pessoas, igual você havia dito há minutos atrás, Leandro, o pessoal podia passar por aqui e tudo. O que acontece? Como a gente sabe que outras pessoas estarão passando por outros bairros, a gente está fazendo esse trajeto. Mas de acordo com o que a gente ainda conseguir e o que tiver dentro dos veículos, a gente vai abraçar outros bairros. Inclusive, vai ter festa também, parece no Pão de Açúcar, 1, 2, 3 e 4. Mas se sobrar, não é o caso se sobrar, mas a gente vê que tem muita coisa dentro dos veículos, nós estaremos passando por esses bairros também.
1: Sim.
0: De repente a gente pode visitar o Max Lima.
1: Até acabar.
0: Isso, até acabar. E nós estaremos visitando também, pelo menos uma parte da nossa equipe estará visitando a Boca da Mata, tá? A Boca da Mata, sentido, sim, aí do Pratapira, nós estaremos por lá, abração pra turma da Boca da Mata. Se tiver alguém que estiver me ouvindo aí da Boca da Mata, se puder fazer o favor de entrar em contato comigo no 99941-1614.
1: Faz uma mão.
0: Faz se não.
1: Okay,
0: o que é? Falando isso, o irmão do Tonho do Doce,
1: mora lá. Mamão, ué.
0: 999.
1: Pode falar mamão?
0: Já bobeou, não, tá vendo? 99941-1614. Ou então pelo WhatsApp da rádio, 998-20-9450, pra gente se organizar pra estar realizando a festinha aí. Lembrando que sábado que vem, dia 17, é lá na comunidade Sonho Azul, lá no Sem Terra.
1: Lá,
0: tá?
1: No Valdete.
0: Lá no Barracão, lá no Dom Valdete. Você já chegou e me ligou, tava xingando todo mundo aí no telefone.
1: Pois é, eu não entendi ela.
0: Eu não tô entendendo. Você
1: tá entrando dentro do telefone dela.
0: Tá, agora deixa eu parabenizar também a turma lá em Itaipu, onde está acontecendo a feirinha comunitária do distrito de Itaipu, frutas, verduras,
1: tá,
0: legumes,
1: tá lobado quitandas, lá, mandaram fotos.
0: Muita gente lá e olha, tá,
1: gente,
0: inclusive.
1: Gente, você que tá por aí, ó, vai lá, gente.
0: Vai lá, inclusive, tá acontecendo a festinha lá pras crianças, sim, lá, viu? As crianças da comunidade, pessoal das fazendas aí próximo aí, o pessoal já achar, quiser lá também. Cara. Tá acontecendo a comemoração também do dia.
1: Deixa
0: das
1: eu
0: crianças
1: embora, Maurinho, você não para de falar, cara, eu tô indo nessa.
0: Fica quietinho, hein?
1: Eu vou embora.
0: Daqui a pouquinho a gente fala mais a caravana da alegria, a festa da solidariedade. Vai embora, Leandro.
1: O feijão tá no fogo, lecada, mas. Essa, pro meu amigo Eurico, tá ligado por aqui, abraço pra Nayara Pacheco, abraço pro Salminho, Salmo Júnior, Edilamar, tão ligados por aqui na Melhor e Mais, Chris Isaac, Weekend Game, alô Eurico.

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3: Muito boa tarde pra você, meu amigo, minha amiga, pra você que se liga aqui na Cidade FM. Eu sou Maurinho Moraes e tô chegando por aqui, ó. Sou eu, Maurinho Moraes, chegando aqui pela Cidade FM. A programação agora fica por minha conta, aliás, por nossa conta, né, gente? Porque você faz a programação junto comigo. Ó, muito bom domingão, hoje dia 11 de outubro do ano de 2026, agora 12:00. Tá no ar, pra Araxá, toda a região, pra você onde quer que esteja, nosso Domingo Alegria.

Boa tarde, boa tarde, boa tarde, gente. Tá no ar o nosso Domingo Alegria. É a transmissão feita aqui diretamente do centro de Araxá, da nossa querida Rádio Cidade. É alegria, é bom humor, é tudo que você precisa para começar muito bem, mas muito bem de verdade o seu domingão. Aliás, da sequência no seu domingão, né? Tiveram a companhia agradável dele, Leandro Silva, o maluco da cidade. Cai na água, capivara, que lá vai bala. Aqui é todo mundo bravo, é que é bruto, aqui é bruto, aqui é bruto. Alô, Ivan, famoso radar de rodovia, acima de 60, tá pegando tudo, cara. Perdoa nada. É, pega menino, pega menina, pega tudo qualquer coisa. E aqui rinche que tem lá, até aqui rinche tá pegando, né? Mas não tô levo coice, né? Boa tarde, Maurinho, boa tarde, boa tarde. Sou Eduardo, morador de Araxá aqui do Jardim Natália. Que coisa boa. Boa demais, Eduardo, muito boa tarde. Alô, Roseli, boa tarde pra você. A minha Ana, a minha amiga Ana Margarida. Ó, sabe, o Almir tá lá do Jardim. E hoje é aniversário de uma pessoa muito especial, não só pra família, né? Pro papai, pra mamãe, pra família toda, mas um amigo que eu carrego dentro do coração, né? Grande Vitor, o Kiko tá fazendo aniversário hoje. Parabéns, parabéns, felicidades, nosso querido amigo Kiko, famoso também Mercedinho, todo mundo gosta dele, pessoa fantástica, inteligentíssimo, né? Que Deus Nossa Senhora derrame bênçãos poderosas sobre a vida dele. Grande Kiko, parabéns, feliz aniversário. Alô, Adelaide, boa tarde. Antes de começar, eu já quero aqui mais uma vez agradecer a todos que colaboraram, que estão colaborando aí para nossa festa da Caravana da Alegria. É amanhã, grande dia. É amanhã, é amanhã, é amanhã, é amanhã, é amanhã. Amanhã tem a carreata da comitiva, ou melhor, amanhã tem a carreata da Caravana da Alegria, saindo ali da Ruberaba depois das 9 horas da manhã, próximo ao posto de combustível lá no bairro.

0: Alvorada, todo mundo convidado, é pra fazer a festa da criançada, é fazer a festa da família. Todo mundo vai ficar feliz. Quem, olha, quem não teve, né? Não teve a chance de brincar quando era criança, vai poder se divertir de montão com a turma da Caravana. Caravana da Alegria, a festa da solidariedade. São 26 anos, gente, são 26 anos levando esse trabalho fantástico, a solidariedade, levando um dia de felicidade às nossas crianças, às famílias menos favorecidas. Estaremos passando por vários bairros e esse ano, com a graça de Deus, a gente vai estender ainda mais. Vai estender ainda mais a nossa festa. Tá ali o Felipe Almeida, já passei por lá, já peguei a doação dele. Muitas pessoas ainda doando. Amorinho, mas eu ainda posso fazer a doação? Pode, não, deve fazer. Doa o que você quiser, pode doar bala, pode doar pirulito, pode doar pipoquinha, refrigerantes. A gente, ó, deixa eu falar pra vocês, eu sou sincero e a gente tem que ser sensato também. O refrigerante que nós já temos, já dá pra fazer a festa. Muito obrigado a todo mundo que doou. A carne a gente também já conseguiu já também, muito obrigado a todo mundo aí, tá? Se a gente ganhar mais pães, a gente vai precisar mais de carne. Eu acho que a carne que tá lá dá pra ganhar mais uns 300, 400 pães, que ainda dá pra fazer, gente, dá pra fazer tranquilo. O Binos Buffet, que teve uma festa ontem, tem uma festa hoje. E, Maurinho, eu não iria conseguir fazer a festa, mas eu não consigo também te deixar de participar da festa. Então, muito obrigado ao Bino. Vai atravessar esse final de semana completa e amanhã, de hoje para amanhã, ele passa a madrugada preparando com amor e carinho toda a sua equipe lá, né? Esposa, preparando aí o lanche pro dia das crianças de amanhã. É pão francês com molho de carne moída, assinado lá pelo chefe Bino do Binos Buffet, rapaz. Voluntários, o pessoal, Maurinho, eu quero me voluntariar para ajudar, gente, todo voluntário que vier, bem-vindo, tá? Que amanhã estaremos precisando de pessoas para ajudar lá a cortar os pães, embalar os pães, rechear os pães, tudo certinho, porque é tudo muito organizado, com muita higiene, com carinho de verdade, gente, com carinho de verdade. Cada alimento que sai ali da Caravana da Alegria é uma bênção que a gente está recebendo também, né? É uma bênção que a gente leva. Então, quem quiser se voluntariar, pode me chamar aqui no WhatsApp 99941-1614 ou pode se dirigir amanhã lá no bairro Alvorada, lá depois das 6 da manhã, lá pertinho do CSU, lá que a gente conversa lá. Alô, Marcela! Aquele abraço, Marcelo, Inácio, também nossos parceiros da Caravana da Alegria. Ô, Marcelo, pra você, pra atender a telefone, você também é miserável de ruim. Pelo amor de Deus, hein? Pelo amor de Deus. Alô, Emerson Bill, a turma lá do Parque das Acaças, a turma lá do Feria tá ouvindo a gente. Alô, Fusquinha, alô, Fusquinha!
1: Ô, Maurinho, nosso futuro vereador. Aí, ó.
0: Não,
1: Deus abençoe você aí pela Caravana da Alegria, viu? Você é um cara que contribui bem, viu? Pela cidade.
0: Nosso trabalho social já são 26 anos, é indiferente de qualquer que seja. Gente, já tem gente que fala, ah, Maurinho, mas talvez é para você comemorar um dia religioso. Amanhã, para quem é devoto de Nossa Senhora Aparecida, aliás, é a padroeira do Brasil, muita gente comemora e a gente tem que comemorar. Eu também sou católico, tá? Sou que católico, frequentante demais na igreja, mas eu acredito em Deus, Nossa Senhora Aparecida, que eles possam nos abençoar sempre, interceder, Jesus Cristo, levar nossos pedidos a Deus, né? Então, mas a nossa Caravana da Alegria é indiferente de qualquer vínculo, não tem nada a ver com política, não tem nada a ver com a religião, tá? Porque às vezes tem pessoas que querem participar, mas é de uma religião diferente, ah, mas aí vai misturar. Gente, sejam bem-vindos. O fundamental é a solidariedade. O trabalho nosso é a solidariedade. Certo? Claudinho, obrigado, cara. Cara, você é 10 também, viu, velho? 10, show de bola, obrigado aí. Aí o restante só a Deus pertence, né? Pra onde a nossa vida vai seguir, né?
2: Deixa eu ver aqui. Boa tarde, meu amigo Maurinho Moraes.
0: Fala aí.
2: O cara que ajuda a população de Araxá, né, meu amigo?
0: A gente tenta, né, fazer alguma coisa, garoto? Aí, cara.
2: Maurinho, quer ouvir uma moda aí, se você tocar? Toca pra mim, Juliano César. Bem os olhos da lua, resolvi te amar, por favor. Beleza?
0: Certo.
2: Tamo junto, irmão. E que Deus abençoe, viu? Só aparecer por até você.
0: Vamos,
2: e vamos que vamos. E tô ajudando, viu? Caramba, aí, igreja, gente, faz como eu.
0: Ajude.
2: Faz igual o pessoal aí. Vamos ajudar, gente. Vamos ajudar.
0: Caravana.
2: Acabei de doar pro Maurinho Moraes ali e ficou satisfeito. Vamos que vamos.
0: Ó, quem tiver cesta básica aí pra doar também, nós estamos recolhendo aí cestas básicas, viu, gente? A gente precisa fazer doação pras famílias aí. Quem tiver cesta básica pra ajudar também a Caravana da Alegria, é bem-vinda, viu? 9934 9934 99411614, a chave Pix para você ajudar com qualquer que seja o valor, para a gente agora comprar as cestas básicas, tá? 34 99941 1614, tá lá Mauro Eduardo Moraes, pode direcionar para Caravana da Alegria. Deixa eu mandar um abração pro seu Marcos, a dona Joana, ele teve aqui agora trazendo a doação dele. E a todos os demais que já ajudaram, que colaboraram, meu muito obrigado, gratidão sempre. Só pedir a Deus que derrame bênçãos sobre a vida de todos, viu? Ó, aí eles aí, ó. Não, é ele, né? O Juliano César.

0: aí o saudoso Juliano César, ao meio-dia 22. Deixa eu mandar um abraço aqui pra turma que tá sintonizada aqui na cidade nessa tarde de domingo, dia 11 de outubro, véspera do Dia das Crianças. A Andréia Ângela tá ali ouvindo a gente. Grande Andréia, nos apoiou, nos ajudou pra caramba no Dia das Crianças também. Quem tá ali agora? Quem tá na escuta é a filhinha Maria Luísa.
1: Boa tarde, Maurinho.
0: Boa tarde, Maria Luísa, Luiz Augusto, a Andréia, né? A Andréia Ângela, a família toda, Marcelo, Inácio, a Rose tá acompanhando a gente, o Emerson viu a turma aqui também, a Adelaide. Alô, Adelaide, muito boa tarde pra você e família. A Ana Margarida, a Dona Roseli tá ali, né, Dona Roseli?
2: Oi, Maurinho.
0: Oi.
2: Boa tarde. Deus nos abençoe.
0: A todos, homens.
2: Mais uma vitória, né?
0: Na graça de Deus.
2: Maurinho, deixa eu te pensar, qual horário que você vai estar parado lá na Ruberaba?
0: A partir das 9 horas da manhã, hein?
2: Meu netinho quer tá indo, frente ao posto.
0: A partir das 9 horas da manhã, depois das 9 horas da manhã, a gente tá saindo a qualquer momento. Todo dia. Alô, meu amigo Elvis. O Elvis tá lá na rodovia, era chapado. Tá lá, ó. Que ele tá fazendo, Andrew? Só. É, rapaz, só destramelando, hein? Ai, ai, ele gosta. Ele gosta. Olha lá, ó. Rapaz, logo vai tomar até uma da amarela, rapaz, da amarelinha, lá do nosso amigo Marcão da Casarão. Aí eu vou te falar, aí é coisa boa.
3: Você de um lado e eu do outro lado.
0: Peraí, tem mais alguém? Vou liberar o telefone pro pessoal participar comigo. 3662-6030. Alô, Rodrigo, alô, Renato, vocês sumiram aí?
4: Ô, Maurinho Moraes, boa tarde, tudo bem?
0: Tô bom,
4: de manhã, Maurinho Moraes. Tá fim amanhã, se quiser, tá? Correr bem, dá certo, vamos lá amanhã, se quiser, beleza?
0: É, não tô, maneira hoje, porque amanhã tem que trabalhar, viu? Alô, Antônio, Antônio Vermelho, lá do corredor também, é? Carvalho Mariano, meu Triângulo Mineiro.

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2: Confira
1: certa.
2: Confira aí agora 12:28.
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2: Olha, bem lembrado, Canderudo, bem lembrado, a gente não pode deixar também de acreditar, de levar todo o crédito também aqui para a turma lá da Padaria Mineira, eles que vão se desdobrar para fazer todos os pães que a gente vai usar amanhã. O pessoal vai ter que trocar turno hoje para fazer tanto pão, aquele pãozinho, estão fazendo com muito carinho também, já fazem vários anos aqui também que eles fazem esses pães pra gente, a gente consegue levar esse lanche que, olha, gente, pensa no, é um alimento que é uma bênção de Deus, né? O pão, quantos e quantos anos aí já existe o pão, é citado até mesmo na Bíblia, né, gente? Junto com Jesus Cristo, né, que multiplicou os pães, e a gente tá tendo essa bênção agora de levar o pão para as famílias nesse dia tão especial, o Dia das Crianças. Então, Zezinha, toda a equipe aí, da Padaria Mineira, meu muito obrigado pela parceria, aqueles parceiros que a gente tem de anos e anos, Bins Buffet, né? Apareceram tanta gente também agora ajudando, esquecer também de agradecer aqui o nosso amigo, né? O Elias Santana, tem o seu Elias Bigode, tem o seu Elias lá no Alto da Serra, tem o Elias do 18, não, o Itamar, é gente demais, gente, a Eva, o Alex, nossa, gente, a Solange, o Eliton, se eu for falar aqui, vai faltar nomes, eu vou esquecer nomes, aí vai ficar feio. Então, gratidão a todos que ajudaram e principalmente aqui a turma lá da Padaria Mineira que vão se desdobrar trabalhando aí em 2 turnos para fazer todo esse pão que será doado aí, com amor e carinho do Dia das Crianças, tá bom?

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4: Alô, dona Valdete, tá lá preparando, olha, para enfeitar Fiorino lá da Caravana da Alegria. Alô, senhor Wilson. Alô, Tichuca. Alô, turmas, voluntários aí da Caravana da Alegria. Gente, desde já, obrigado.

0: Rony. 2 graus. Olha lá, ela enviou uma mensagem a Marcela e depois apagou. Tô entendendo ela, não. Alô, minha amiga Badia do Radinho.
1: Boa tarde, Maria Moraes. Deus que te abençoe. Abençoe a todos nós.
0: Amém.
1: A todos aí da Rádio Cidade. A todos os ouvintes mais que estão ouvindo seu programa. Tô curtindo essas músicas boas. Todos aí. Consideração pro Joel, pro Rafael, pra Clarice, pra Dona Ima, pro Zé, pro Vitinho das Galinhas, pro Divaldinho Gomes, pro João Carlos e o Reginaldo Gomes, pra Patrícia, pro Aristo. Valeu!
0: Falou! Essa é a Badia do Radinho, Badia do Radinho, ligadinha com a gente. Gente, agora 12:38, temperatura agora na Terra da Bija, na casa dos 29 graus, cara. Tá quente, deixa eu ver, será que vai chover hoje, ô Cadeirudo? Chove hoje ou não chove? Como é que tá a previsão do tempo pra hoje aqui, pra esse domingão, hein? Tô preocupado, e amanhã tá até, já deu uns pingos ali, parece que vai chover, rapaz, aí não, hein? Deixa eu ver como é que vai ser aqui. Ah, tá. Depois das 6 horas da tarde, depois das 16, né? Deixa eu ver como é que vai ser a previsão do tempo pra hoje aqui na Terra da Bija. Olha, gente, sol e muitas nuvens à tarde. Ah, ó, à noite, né? O céu ainda fica com muita nebulosidade, mas não chove, né? Agora, amanhã, gente, amanhã, deixa eu ver como é que tá aqui a precipitação aqui de chuvas. Amanhã, deixa eu ver para amanhã aqui, essa aqui é de hoje, deixa eu saber como é que vai para amanhã, vai chover ou não vai? Segunda-feira vai ser sol com muitas nuvens durante o dia, período de céu nublado, né? À noite com muitas nuvens, tem possibilidade de chover ou não? Tem? Mas, vai lá, procura saber pra gente lá. Tem porcentagem de chuva? Ah, alguns pinguinhos, ó, não, então tá bom, vai ficar beleza o tempo, vai ser calor. Temperatura amanhã pode ficar na casa dos 29 graus, hein? 29 graus. Hoje pode chegar aí na casa dos 32 graus. É de fritar ovo no asfalto, né? O negócio tá feio. Deixa eu mandar um abração aqui pra turma lá no Rancho Pit Stop, o pessoal que tá lá ouvindo a gente, né? Deixa eu ver, cadê? O Paulo Ferracin tá lá no Santo Antônio, também ligadinho, né, Paulo? Obrigadão pela doação aí, pela ajuda no Dia das Crianças, o Paulo Henrique Bossa, seu Francisco, quer ver o nome da turma lá? Do rancho, cadê aqui, ó, Luciano, grande Luciano, rapaz do céu, o homem tá fazendo churrascão lá, aqui ó, o churrascão dele é no bafo, rapaz, não, é no chão, né, costela, que é aquelas costelas no chão lá, tem linguiça, tem abacaxi, tem costela, tem frango, olha só, rapaz, o negócio dele lá é show de bola, Cadeirudo, ó. Sabe que tem uma vaguinha pra morar lá não, velho? Eu mandei um áudio perguntando se tinha uma vaga lá, nem respondeu, que miserável, tomara que ele engasgue lá com um pouquinho de Guaraná. Abraço, olha aí. Eu tô querendo ouvir Gustavo Lima, a turma que tá lá, ó. Boa tarde, meu amigo Maurinho, pois Maurício, já errou até meu nome. Olha aí como estamos, né? Curtindo o rancho Pit Stop, manda um abraço aí, ó. Manda moda aí, Xalana, pra nós, a Xalana do Gustavo Lima. Beleza, então, tá? Vou mandar a moda aí pra vocês aí, tá bom? A Marcela quer falar, né, Marcela? Fala aí, Marcela. Fala comigo.
2: Maurinho, boa tarde.
0: Tô bem.
2: Ah, eu sou ruim de telefone, você tá doido?
0: Não atende.
2: E deixa eu te falar, parabéns, né?
0: Pra
2: mais
0: nós,
2: um ano de sucesso, da Caravana da Alegria, né?
0: Isso, amanhã.
2: Bora, que amanhã é cedo, você tá doido.
0: Amanhã é dia, agora é hora de ir pros comerciais. É o Eduardo aqui, ó, o homem exagerado, já viu o lobo aí, maior que a frente de uma Kombi. Já viu também duas formigas carregando um gambá. O que tem? Tem barulho, vai ser essa pecador na casa do chapéu. Tá lá comendo torresmin com mandioca cozida, rapaz.
3: Boa tarde, Maurinho Moraes, seu cavalo de maminha. Aí, Maurinho Moraes, ó, torresmin com mandioca, cavalo. Fruto do meu trabalho.
0: Uhum.
3: Fui ontem caçar um javali, matei um porquinho aí de 600 quilos, mais ou menos. Mas pegou um trator lá na fazenda lá pra arrastar ele e deu um torresminho até bacana.
0: Pera aí.
3: Cidade, dá gosto de ouvir, um abraço.
0: Não, mente ou não mente, tchau? Mente ou não mente esse menino aí? Ó, pra você ver. Sei. 600 quilos, porquinho, leitão, que falou? É leitão,
4: meu amigo, quero uma música Lord John Long aí, o Felicito Massinho da Mercearia, da Rua Pará. Pra sua família, do Leandro Silva, André Paz. Esse que rapaz que chamou você de vereador, tá errado. Você tem que ser mais de um vereador, viu? O que você faz aí? Pra trás, parece que é 26 anos, que eu entendi que eu tô fazendo uns treinos, escutando, trabalhando.
0: Ah.
4: O que você faz aí era pra fazer os políticos, eles não fazem, você faz, viu?
0: É verdade.
4: Você tem um coração bom, menino. Você é nota 10, meu amigo.
0: Obrigado, cara, obrigado.
4: Aí, gente, manda essa música aí, ou então manda outra pra nós.
0: Manda sim, meu amigo. Manda
4: qualquer
0: sim.
4: Música aí.
0: Falou, compadre.
4: Amanhã você vai entrar pro lado da Boca da Mata, pro lado desse lugar. Olha que coisa boa, cara. Vamos isso sim. Aí, é, eles ficam felizes, esse lugar humilde, cara.
0: Vai lá,
4: cara, sim. Você é nota 10.
0: Eu posso ir sozinho. E
4: pra frente você vai ser recompensado. Que Deus vê essas coisas, meu amigo.
0: Deus já me recompensa, mas sou grato. Tô melhor que eu mereço. Só gratidão. E deixa eu falar uma coisa pra vocês, eu sei que com esse calor, muitas pessoas que no começo eles acompanham a Caravana da Alegria, depois vão ficando dispersas ali, um vão pra casa, um tem que almoçar, outro alguma coisa, e vai diminuindo. Mas nem que seja sozinho, eu tenho uma pessoa que eu tenho certeza que vai comigo, meu amigo lá, que vai com o carrinho dele, tá até enfeitando agora, o senhor Wilson, isso aí não falha não, né? O Bino também é batendo na tecla, vai, a turma toda, tem muita gente que vai com a gente, né? Mas assim, se eu precisar eu vou sozinho, aí a gente vai estar lá na Boca da Mata, sim. Vai estar lá. Atenção, pessoal da Polícia Rodoviária, vocês não assustam com nós, não. Não vai ter passando lá, viu? Meio-dia 43.
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0: Opa! Já tô de volta e o Mirosmar vai cantar junto comigo. Ah, não, eu não vou cantar, não, eu vou só ouvir, né? Ah, de coração! Meu coração só quer chorar. Eita, nós! Canta, Mirosmar!

0: aí, fala Mirosmar, como é que tá o coração, meu coração? Ei, ai, ai, de emoção. Gente, já foi encontrado aqui um cartão em nome de Gabriel A. Braglin, esse mesmo aqui, tá aqui, ó. É do Perito em Sabu, viu? Da Nubank, tá aqui, ó, cartão. O Osmar trouxe aqui, falou que tava conversando com você, subiu, vocês são acelerados igual um louco. Nem olhou pra trás, hein, senhor? Aí, ó, cartão tá aqui, passa aqui pra buscar. Alô, minha amiga Joana, essa aí também faz uns trabalhos fantásticos na nossa cidade, né, Joana?
1: Oi, Maurinho, boa tarde, tudo bem? Tô passando aqui pra desejar uma tarde abençoada pra você, pra todos os seus ouvintes. Manda as músicas da sua programação pra família Pacheco, que tá lá no rancho. Não vou falar nome, não, porque muita gente tá lá descansando e eu aqui, né, trabalhando. Maurinho, hoje nós estamos fechando com chave de ouro a nossa campanha da nossa festa, com a folia dos três reis santos, para agradecer todas as pessoas que contribuíram, de todas as religiões, né, que Deus possa dar prosperidade para cada um que ajudou o grupo assistencial Esperança e Caridade, e aquele que não ajudou também, valeu a intenção,
0: valeu.
1: Que Deus abençoe grandemente a nossa tarde, que Deus te abençoe por tudo, tá? E a nossa festa, se Deus quiser, vai ser um sucesso.
0: Já é, viu? Já é um sucesso. Parabéns também pra Joana, que realiza também um trabalho fantástico também no Dia das Crianças, aliás, o ano todo, né, Joana? Parabéns a você, a todos os voluntários, todo o pessoal aí que faz o trabalho social. Quem tá ali? O Pablo, alô, Pablo. Pablo, tem mensagem do Pablo? Tem? O que que tá fazendo lá? Fala aí, Pablo.
2: Paulinho dos Moraes, boa tarde, boa noite, boa bom dia, tarde. Boa tarde. Ah, é o Pablão, hein?
0: Fala, Pablo. Do
2: dia. Fala como é que você tá, fala comigo.
0: Ah.
2: Que Deus abençoe nós todos, dê um excelente domingo abençoado pra nós. E se der, você troca aí toalha molhada aí pra nós, positiva, né? Tá aqui, viu? Fabricando aquela feijoada, caipira, com pé de porco, tudo caipira, você tá doido, hein?
0: Aí, tá vendo?
2: Esse
0: aí,
2: é o momento. Chama na bota, Maurinho. 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
0: Num calor desse vai acabar morrendo. Maneira um bocadinho, gente. Feijoada hoje também não é dia, não, gente. É perigoso esse troço aí, viu? É perigoso essa coisa gordurenta aí, coisa maneira um bocadinho. Tomo bastante líquido. Agora 30 graus na Terra da Beija. O pessoal também pediu qual música eles pediram ali? O pessoal lá da Luciana, a turma toda que tá lá na. Lá no. Como é que chama lá? Como é que chama? Ponte Queimada, né? Ponte Queimada. Rancho Pit Stop, o pessoal tá lá ligadinho. Rapaz, eu que vou ter que ir esse dia. Por esse dia eu vou ter que ir, ó. Meu amigo Wagner, tem que dar uma olhada na energia pra ele. O grande Wagner. Rapaz, o Rover bitei a minha, mano. A motinha dele vem merda carregar isso. Deixa eu ver quem tá aqui. Deixa eu ver quem tá aqui, como é que chama a música que eles pediram lá? Xalana. Isso. Xalana, mas não é com qualquer um, é com o Gustavo Lima que eles querem ouvir, a Xalana. Falando isso, manda um abraço, Xalana, né? A turma lá em Ibiá. Estão ligadinhos com a gente aqui também. Obrigado aí pelo carinho de todo mundo. Aí ele ali, ó. Aí ele ali, não é ele? É o Mosquito. Fala aí, Mosquito.
3: Ô, Maurinho Moraes, bonecão de Olinda. Bom dia.
0: Bom dia, boa
3: tarde. Ô,
0: Maurinho,
3: sou o Marcinho aí. Marcinho tá mala, viu? Eu tô de oi nele. Ô, Maurinho. Ô, amanhã, hein? Se amanhã? Deus quiser.
0: Deus quer.
3: Permitir.
0: Já permitiu.
1: Ah, Maurinho.
0: Oi.
1: Eu queria pedir uma música do Chitãozinho Chororó.
0: Chororó.
1: Uma música que pra poder mandar pra todos os ouvintes, principalmente pra minha amiga Joana e pra você também.
0: Qual é a
1: música? Esse coração de vocês dois é gigante.
0: Qualquer uma. Qual música que você vai querer? Vê direitinho e fala. Eu achava bem legal aqui. Tem umas modas apaixonadas, aquelas modas mais de rancho, tem gente tocar aí pra nós, não, Gabriel? Nem não, por mim pode ser até duas horas, uma hora da manhã, qualquer hora. Eu toco as modas sertanejas, não importa, não, hein? O horário não permite? Mas falar mal da vida dos outros é bom, aí você pode, né? Aí pode. Então pode tocar a moda assim, toca aí, toca a Xalana pra nós aí.

0: aí o som do crioulo e também do juvenil pra galera dos ranchos, das fazendas, do sítio, a turma que tá tomando um aqui, tá ouvindo o modão, né? Trechonado sem quantia.
1: Maurício, se puder ser amigos para sempre, ou se não, qualquer uma outra que você escolher aí.
0: Ah, tá.
1: Bora lá.
0: Aí, tá valendo, hein? Aí, ó, modão, hein? Modão. Cerveja abre sozinha nesse calor, ela vai supitar, ela vai supitar. Pago calado. 13 horas agora, gente, 1 hora da tarde.

0: isso, se perde a vida, você perde ela, trembeça. É, ué, né?
1: Ô, Maurinho, toca pra nós do Marci Franco aí, ó. Família lá, ó. Toca pra nós aí, que nós tá aqui no rancho, aqui na Ponte Queimada, aqui no alto, ó. A música é aquela que ele fala assim, abençoa, Senhor, das famílias também.
2: Mas não tanto e não vou permitir, estou preparado,
0: seja... Alô, meu amigo Luizinho Sanfoneira, rapaz, olha lá ele.
3: Ô, Maurinho, é o Luizinho, como é que você tá?
0: Bom demais.
3: Manda um modão aqui pra nós, aqui na casa da Janete.
0: Aí, ó.

0: Quem tá aí? Quem tá aí?
1: Boa tarde, Maurinho. Manda um abraço aqui pro pessoal aqui do Gran Bazar, que estão preparando pra festa de amanhã das nossas crianças.
0: Aí, ó.
1: E ofereça as músicas de sua programação pra eles. Abraço. Um Deus.
0: Abraço, Edmar. Ó, mais uma das brutas, ó. É o Teodório Sampaio. E o vestido é de seda.

0: Rapaz, eu falei pra alguém da Boca da Mata, pedi pra alguém vir entrar em contato comigo, a Vera, né? Lá da Boca da Mata, lá do restaurante Borges, acabou de entrar em contato comigo aqui, ó. Opa! Ó, te passa o número do meu zap aí, você me chama lá pra gente conversar, fazendo favor, Vera? Pode ser? Tá aí, ó. Olha, 1:06 agora.
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9: 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Atenção, atenção, atenção, Boca da Mata. Atenção, Boca da Mata. Deixa eu passar um recadinho aqui pra criançada, pro papai, pra mamãe, pro vovô, pra vovó, pro titio, pra titia, pra todo mundo aí. Amanhã, a presença da Caravana da Alegria, aproximadamente depois das 3 horas da tarde, nós estaremos fazendo presença aí na comunidade da Boca da Mata, levando lanche, refrigerante, saquinho surpresa. A gente vai reservar uma parte do chup-chup também, muita coisa legal, personagens divertidos para fazer a festa com vocês aí. E o melhor, tudo de graça, viu? Não vai ter que pagar nada, não. É 0800. Atenção, comunidade da Boca da Mata. E sabe onde vai ser? Vai ser lá no restaurante Borges, lá na casa da Vera, lá na casa da Vera, ela, o esposo dela, a turma vai esperar a gente lá. Então, depois das 3 horas da tarde, já fica esperto. Começou a buzinar, começou a ouvir barulho. É a turma da Caravana da Alegria chegando aí na comunidade da Boca da Mata. Lá no restaurante Borges, lá na Vera, gente. Com ela lá na Vera, viu? Beleza? Tá aqui conversando com a Vera, se organizando aqui. Ela, ó, gente, as crianças aí, tá? Atenção, mamãe, atenção, papai aí. Talvez vocês tenham um grupo aí de papais, de mamãe, de pessoas, dos moradores aí da Boca da Mata. Entre em contato aí, a gente precisa saber mais ou menos quantas crianças se fazem presentes aí na comunidade aí da Boca da Mata. Tem aquele pessoal das fazendas de próximo também, pode vir, viu, gente? É, pode chegar lá também, tá bom? E dia 17, sabe onde é, né? Lá no Sonho Azul, lá no Barracão. O Barracão foi restaurado, foi reconstruído quase que por total.

0: tá lindão, a gente vai lá reinaugurar. Eita, nós, hein? É nós. A Janete. Janete tem rima, não tem, Cadeirudo? Tem, Janete. Rima, rima com chiclete. Janete rima com chiclete, né? Tá certo. Tá lá. Tá, ó, deixa eu ver aqui. Será que a Janete é a filha do Luizinho? Rapaz, Luizinho. Rapaz, pensa no artesão aí também. Rapaz, esse cara aí manja demais, viu só? Manja nas ferramentas, né? Ei, ai, ai. Quem tá ali? O senhor Wilson tá lá. O senhor Wilson que fez um cartaz lindo, né? A Valdete, eles estavam lá preparando um cartaz lá, que tem as seguintes palavras. Caravana da Alegria, 26 anos, trazendo alegria para as crianças. Obrigado a todos os colaboradores. Obrigado mesmo, gente. Obrigado mesmo, de coração, viu? Tá? Ao Marcos Pato.
1: Boa tarde, Maurinho Moraes.
0: Boa tarde.
1: Da Vera Cruz, beleza?
0: Fala, Marcão, beleza?
1: Seu amiguinho do Posto 90, tudo
0: ai,
1: bem?
0: Ih, ai, ai.
1: Tá pra nós deixaria tudo aí com a Lauana Prada aí.
0: Como é que chama?
1: Parece pra minha mãe Maria, pro meu sogro, pra dona Zélia e minha sogra.
0: Como é que é o nome da música?
1: Pra minha esposa e pros meus filhos. Nós estamos aqui em casa comendo um frango caipira aqui.
0: Aí, o coitado do frango tem culpa nenhuma, beleza? Mas o coitado do bichinho, né, só? Tá parecendo mãozinha mais a Malu, né? Falou em frango, meu filho, tem que ser vazado, porque cata tudo, mata os bichinhos tudo. É, ué, tá doido, hein? Ação pra Isar, né? O Paraíba tá lá também, o Vartinho, o Verne, a Liana, a turma, toda o Dimar ali, o Dimar.
2: Daqui a pouco do Rick Renner, cara de pau.
0: Cara de pau.
2: É, chora demais pra nós.
0: É, você já tem uma cara de pau. É, cara de pau, tem uma verniz pra ele, nem creme, não é verniz.
3: Dá gosto de ouvir.
0: É a cidade, cara de pau, Rick Renner, daqui a pouquinho a gente vai ouvir. A Preta, cadê a Preta? O Maurinho, aqui é a Mari Preta, né? Olha, eu gostaria, aqui é a Preta, manda um abraço aí pro Elvis, pra mim, oferece uma música do Mirosmar, ele deu uma caixa só pra ouvir a 94,5. Então tá aí, ó, é o amor. Esse é o Mirosmar e o Luciano na cidade. 31 graus agora na Terra da Beija.

0: Cidade, a boa música no seu domingão, hein? Rapaz do céu, Ícaro e Gilmar, Humberto e Ronaldo e Panda, tudo junto, rapaz. Ô, peraí, toca essa aí agora, deixa eu mandar um abração pra esse pessoal aqui, pessoal, Gustavo, né, o PH Bruxo tá lá aí, e a dona Rosa, a Helena, Simone, o Alisson e o vovô, o seu Zé, ligadão aqui, ó, ligados aqui na cidade. Alô, Fernandinha, tudo bem com você, Fernandinha? Peraí, o Paulo quer falar. Fala, Paulo.
1: Maurinho.
0: Oi.
1: Boa tarde, tudo bem?
0: Bom, hein?
1: Esse refrigerante tem que travar, ó, pra coisa da manhã.
0: É.
1: Eu vou fazer amanhã lá da festinha.
0: Certo, hein?
1: Se quiser mandar buscar eles aqui, ó. Tem uns 30 refrigerantes aí, você pode mandar buscar, tá?
0: Certo.
1: Pra levar pra festa ou na Boca da Mata aí, eu sei que escolhe.
0: Certinho, meu amigo.
1: Beleza, meu amigo. Com Deus, obrigado.
0: É o seguinte, agora que eu tô na rádio, eu tô buscando essas doações, infelizmente eu não conseguiria agora. Paulo, não sei se tem como você deixar aqui na emissora, ficaria imensamente grato, ou então você faz o seguinte, me passa o endereço aí, ó, me chama lá no meu zap, passa o endereço que eu dou um jeito de buscar lá. Alô, Thaís, alô, Guinaldo. Quem tá ali? A Cida, alô, Cida. Boa tarde, Moraes, por favor, você é, como é que é? Aproveitando o embalo aí, ó, toca o Zezé, né? Seu sorriso bonito, né? É, quem isso aqui? Quem isso aqui? Ah, não entendi, não. Segue de passagem, leiloar. Louca pra viajar. Ah, se alguém for fazer alguma viagem, né? Tá louca pra viajar. Não, hoje tem leilão, não. 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Vamos começar aí, o Pedro Gervásio tá ali também, o Gilberto, né? Fala, Gilberto.
2: Ô, Maurinho, boa tarde, né? Tá aqui no rancho, ligado na cidade.
0: Aí, Maurinho. Ó, faz bem, hein, gente.
2: Zezé de Camargo aí, pare pra nós aqui, beleza? Ah,
0: certo.
2: Eu, minha esposa Valquíria, minha cunhada Valera, o marido dela, o Gilmar. Minha nora e meu filho Gilberto e a filhinha deles aqui.
0: Tá certo,
2: hein? Beleza?
0: Falou, oi.
2: Maurinho.
0: Oi.
2: Carreta Alegria, parabéns pra você aí amanhã de novo, viu?
0: É, amanhã a caravana da Alegria vai estar rodando aí, graças a vocês também que nos apoiam e nos ajudam, né, gente?
3: É, Maurinho, toca minha moda aí.
0: Qual que é a sua?
3: Você tá gostoso, hein, senhor?
0: Qual que é a...
3: Pegar o estilinho e dar uma pedrada, não sei se vai
0: ver. Qual é a música que você quer ouvir, gente? Qual a música que você quer ouvir? Gente, ó, então tá valendo o leilão da Terramicina Plus, gente. 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Quem pode dar mais, hein? Solta aí, ó. Saudade Proibida. É a Simone Mendes. Fala, Fusquinho.
3: Aquela que fala, abençoa as famílias também.
0: Ah, tá. Oração pela família.

0: Cici tá ligadinha na cidade.
1: Eu sou o dedo na ferida.
0: Tem mais gente. Que ali é a Adriana. É a Adriana, fala Adriana.
2: Oi Maurinho, boa tarde, tudo bem? Maurinho, Adriano, Pão de Açúcar 4.
0: Adriana aí, ó.
2: Toca pra nós aí, Renan e Raí, chorei no sinal.
0: Você chorou?
2: Quero oferecer para meu irmão Reinaldo Silva, para Isabel, que é no Pão de Açúcar 4. Minha filha Bruna. E vai para todos gostarem da música e para vocês na rádio, Maurinho.
0: Tá certo.
2: Obrigado, Maurinho. Fique com Deus.
0: Com Deus sempre. Chorei no sinal, a música que ela quer ouvir. Tem uma do Zezé que eles pediram aí, né, gente? Tem uma do Mirosmar aí. A Fernanda Cruz aí. Fala, Fernandinha.
3: Maurinho, boa tarde, tá bom?
0: Tô bem.
3: Deixa eu te falar.
0: Fala.
3: É uma criança que nasceu hoje, é um menino.
0: Ah.
3: A gente tá precisando de fralda, precisando de tudo. Não tem nada.
0: Certo.
3: E ainda mais porque a mãe parece que tá rejeitando, porque foi uma gravidez escondida. Se alguém puder ajudar com alguma coisa, pode me mandar mensagem, mas dá um jeitinho em busca, tá bom, Maurinho? Obrigado. Cidade Agostovi, se der como dá, tô na escuta.
0: Ô Fernandinha, vê aí o valor da fralda que a criança precisa e pode me chamar aqui, passa o número do Pix que eu vou fazer aí o dinheiro, passar fazer a transferência aí, tá bom? Vê o valor da fralda que precisa aí, tá bom? A Cleonice, lá da Reciplas Pet, querendo oferecer uma música, Sonho de um Caminhoneiro, pra turma da Cleonice Xavier. Abração pra Cleonice, o Cláudio. Ô, tô esperando vocês amanhã, vocês não falham não, hein? Nossa, você... É, o Tute, a turma toda, não é pra faltar não, hein? Ah, meu Deus do céu, vai dar ruim esse negócio se faltar. Ê, Mirosmar! Rapaz, esse é judia, moço. Cê tá doido, paixão. Aumenta o volume.

Eu queria agradecer o Dia das Crianças, desejar um feliz Dia das Crianças para minha filha Vitória. Quem está falando isso?

Claudião, a turma da Reciplaz não perde mesmo, né, rapaz? Já montaram os kits surpresa lá pro Festa Dia das Crianças aí, ó. A turma da Caravana Encantada também vai estar junto com a gente, hein? Eu quero ver. Eu quero que a Araxá pare diante da nossa carreata, gente. Eu quero que a gente consiga fazer uma das maiores carreatas da solidariedade da Caravana da Alegria. Então vem participar. Vem de carro, vem de caminhonete, vem de caminhão, vem de mobilete, moto não pode fazer algazarra, viu, gente? A polícia tá de olho, mas todos serão bem-vindos. Maurinho, quero oferecer essa música de sonho de caminhoneiro pro meu esposo Cláudia, Cleonice, Rosilene Xavier.

0: Deus do céu, depois de uma moda dessa, imagina se aqueles dois rapazes vêm cantar pra nós agora, hein?
1: É na cidade.
0: Aqueles que cantam com o caboclo fica chorando sinal, aquela coisa bagaceira danada toda lá. Tem gente, olha essa aí.

cadê o Lucen? Não, acho que a concorrência fica sabotando a energia pra gente ficar aqui. Ah, nem isso. Alô, Luciano Ávila, abração pra toda a turma da elétrica Carmag. É Carmag. É isso mesmo? Pra Tatiana, ex-funcionário, né? Da Moto Marcas. Aí, ó, a Tatiana, gente, a Tatiana, gente boa demais, é. Alô, Ana Luísa. Ô, Maurício, tô aqui no Rancho do Léo. Ana Paula, Léo, Igor, Bruno, a Fernanda, a Ayla, a Agatha, é o Dênio. Alô, Ana Luísa.

0: Maurinho, boa tarde. Manda uma moda pra nós aí, ó. Meus filhos Bruno e Igor, as noras, netas, né? Ágata e Ayla. Convidados o Dênia, a Fernanda aqui no rancho, aproveitando feriadão, hein? Ei, aí é coisa boa, aí é coisa boa. Alô, o Léo, você não falou o nome do Léo, hein? Rapaz do céu, só modão, hein? Olha o Marcos Pato, olha o Marcos Pato.
1: Ô, Mauri, passa meu áudio aí antes que eu vou ir nessa rádio agora.
0: Ah, mas já saiu de novo, ô trem B, você não ouviu, não? Oh, meu Deus do céu. A preta também, Romana Igrezia.
2: Ô, Maurinho, boa tarde. Tô aqui, hein, escutando seu programa.
0: Aí, ó.
2: Parabéns, né, pela essa carreata sua que eu acompanhei desde os meus meninos pequenos. Agora eu tô com o netinho, né, de
0: pode um ano ver.
2: Amanhã eu espero que você passe aqui no meu bairro, na minha rua, hein?
0: Qual é a rua?
2: No Pão de Açúcar 2.
0: Pão de Açúcar
2: 2. Na avenida aqui do Bercaso.
0: Aí, ó.
2: Vou ficar esperando com ele, hein? E se possível com o pai, né, pra poder relembrar. Tô aqui ligadinho, hein,
0: tá.
2: Parabéns,
0: certo.
2: Viu?
0: Obrigado.
3: É, Maurinho, hoje eu tô participando demais desse programa seu, viu? Eu amo esse programa, amo.
0: Obrigado, obrigado.
3: E deixa eu te falar,
0: fale.
3: Se você puder, tiver um tempinho, colocar uma música do Balão Mágico pra todas essas crianças.
0: Daqui a pouquinho então, aí.
3: Essas crianças do nosso Brasil, né?
0: Aí, daqui a pouquinho tem Balão Mágico.
3: Você amanhã vai fazer as crianças sorrirem.
0: Eu não, eu assim, ó, gente, deixa eu falar uma coisa, assim, todos nós, né, gente, a festa, gente, tem gente que fala, pessoal, ah, sua caravana e tudo, deixa aqui, olha, não maltratando, entendeu, a fala de alguém, de jeito nenhum, mas esse projeto Caravana da Alegria, comecei sozinho, fui idealizador há 26 anos atrás, num momento meio complicado da vida, e Deus acabou me abençoando ainda, cada dia que passava, mais e mais e mais, ele foi crescendo. Então, essa festa da Caravana da Alegria, eu fui o idealizador, mas essa festa é de som de todas as pessoas que doam um pouquinho do seu tempo, um pouquinho do que tem para fazer um dia especial. É o único dia, né? Que é o dia das crianças, é o dia 12, e a gente faz a diferença, gente. Nessa vida, o que a gente tem que deixar plantado aqui é a diferença que faz na vida das pessoas. Eu tô correndo atrás, e você que também que nos ajuda, tá sempre correndo atrás de fazer isso. Então, muito obrigado, e a festa é nossa! O senhor Wilson ali, fala aí, senhor Wilson.
4: Ei, Maurinho, isso aí é fez pra pôr do outro lado, olha essa frase aí também que ela fez.
0: Caravana da Alegria, 26 anos que Nossa Senhora Aparecida proteja todas as crianças do nosso Brasil. Falou bonita a dona Valdete, falou bonita a dona Valdete, que Deus, Nossa Senhora, né? Todos os santos, né? Possa proteger e abençoar o nosso futuro. Nosso futuro são eles, as crianças desse Brasilzão, desse mundo. Ana Paula lá, ó. Ó, o Léo tá aqui, ó, firme, Maurinho, preparando a atividade no caiaque. Ô, miserável, você lá vai pescar, nem me convidou, né? Ô, Léo, eu tenho igualzinho esse aí, Léo. O meu tem até pedalinho, rapaz, tem até pedalinho. Ô, Maurinho, você não mandou, como é que é? Você não mandou o alô curto e grosso pra turminha, é ruim isso. Sai fora, tia preta, né? Alô, tia preta!
5: Ô, Maurinho, boa tarde!
0: Bença!
5: O programa seu tá de matar, né? Que isso?
0: Credo.
5: Manda a música pra nós aí, cordão de ouro!
0: Cordão de ouro!
5: Oferece pro Bandinho, patate, pupinha, pra todas minhas netas, sua mãe, todas minhas irmãs.
0: Tá certo?
5: Boa tarde, Deus abençoe!
0: Amém, tia preta, amém! Tia preta tá lá no bairro Pão de Açúcar, né? Tá lá ligadinha também, abração pra ela. Sua benção, Deus proteja a senhora, minha mãe, a família toda, né? Ela quer ouvir qual que é lá? Ela quer ouvir cordão de ouro lá, ó, Cadeirudo. É cordão de ouro, é do trio Parada Dura. Tem ela aí? Toca então, senhor. O que você tá esperando? Alô! Modão, rapaz. Tirador. Que é isso, Bastião? Pois nós vamos roer a tábua do Chiqueiro.
6: Ai, credo.
0: Ah, mas é bruto, bruto, bruto, bruto de verdade.

0: que isso, Emília Duarte, o licor de amor. A Fatinha do Torres, o Osmar de Samoda, rapaz. O Maurinho, toca aí de São Paulo a Belém, oferece minha esposa Cleonice, a minha filha Delena e pra todos que estão ouvindo, é o grande Claudião, né, rapaz? Rapaz, essa noite eu queria que o mundo acabasse aí. É o Brunão cantando pra gente. Ô, Domingo Alegria.
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0: Rapaz, é tristeza, vai chorar de jeito aí. 10 faltando pras 2 agora.

0: Brunão, aí você faz a turma chorar. Ô, Maurinho, o que é feito de coração, Deus vê. Então, olha, não dá bola pra que as conversas ruins não, viu, Maurinho? Que Deus ilumine você, continue com essa caravana por muitos e muitos anos, viu? Tamo juntos. Nós estamos aqui, ó, ouvindo praticamente todos os dias, tomando uma, todo dia ouvindo a Rádio Cidade. Ei, ai, ai. Ah, peraí, peraí, da viatura, como é que é?
1: Agora peraí, vai.
0: É isso mesmo?
2: Morrer.
0: Ah, quando não estão tomando uma gelada no rancho, descansando, estão ouvindo aqui, ó, a rádio da viatura. Que coisa boa, que coisa boa. Alô, Angélica. Alô, Rose. Que é isso, Rose? Não fica triste, não, Rose. Fica assim, não. Aí não, pra ficar tristeza, aqui não tem lugar aqui, não, viu? Aqui não.
3: Ué. Maurinho, como é que você tá?
0: Bom, tô bom, ué. Tô bom.
3: Toca aí pra mim. O IP Florido ou Sublime Remúcia?
0: Ó. Oh.
3: É, oferecer pro Bola da Curva do Urubu, tá lá te ouvindo.
0: Nossa, sou.
3: E amanhã nós tá firme e forte, amanhã eu tô indo atrás de você, hein?
0: Atrás da égua, beleza? Rapaz. Você vai atrás do automóvel, atrás de mim não, hein? Sai fora.
4: Ai,
0: sai fora a cabeça dele. Ó, gente, vamos pro giro comercial, tá? Daqui a pouquinho eu tô de volta, não desgruda não.
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6: Ô, Cadeiro, sabe quem tá ligadinho com a gente também? O Eduardo Matos, hein? Cidade tá lá pra usar a casa, lá, pai. Coitado do boteco. Ah, mas tá ligado, aqui na cidade, curtindo o Domingo Alegria.
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14: Oh, yeah. Vamos cantar uma pra lembrar nossa infância, quando nós tudo era criança.
15: Todo mundo com a mão pra cima pra ficar bonito, vai lá, galera.
6: Esquece não, hein, gente? Amanhã, a Caravana da Alegria, a Festa da Solidariedade, saindo depois das 9 da manhã, ali da Rua Uberaba, próximo ao posto de combustível do bairro Alvorada. Todo mundo convidado a fazer parte dessa festa. Venha se divertir com a gente, Caravana da Alegria.

0: você já passou.
1: Gustavo Lima, retrovisor. A gente tem mais é que agradecer, né, gente? Agradecer mais, reclamar menos. Leva pra vida. Agora 2:06. 2:06 agora. Fala, meu amigo Todd. Fala, Todd.
2: Boa tarde, meu amigo Maurinho Moraes.
1: Ô, Aurélio Todd. Todinho, por cá.
2: Como é que você tá? Estamos aqui curtindo a programação.
1: Quer saber
2: aqui,
1: de amanhã, Todinha.
2: Ô, Todinho, quer saber de amanhã. Minha família, minha pequena Alice Liz. Maurinho, tem coragem de tocar aí na íntegra pra nós aí?
1: Ah. Um
2: Chico Rei Paraná, Alma Transparente.
1: Alma Transparente é boa.
2: Tá doido, hein? Tamo aqui.
1: E amanhã? E
2: se continuar desse modelo aí, vai ter que tomar o suquinho de groselha, hein, pra inteirar aqui. Cê tá doido. Aquele abraço e tchau, obrigado.
1: Valeu, Todd. Quer saber se amanhã você tá junto com a gente lá também, na Caravana da Alegria. Ano passado ele levou o cargueiro dele, fez uma festa legal. Atenção pessoal também aí, o pessoal que participa aí da carreta, né, da carreta da alegria aí, que passa pelas ruas de Araxá, teve um pessoal que tinha entrado em contato comigo, que iriam juntos também, então vem pra cá, vem se divertir com a gente.
3: Alô, aí, Maurinho dos Moraes, nós tá aqui no fundinho da tragédia aqui.
1: Ô, Vaguinho.
3: E amanhã nós vai estar ligado aí nessa caravana, hein, lá de cidade.
1: Da
3: Gusta. Alô, Maurinho, manda um abraço pro Carinão aí, lá no P4. Ela tá ligada aí na cidade, a melhor de todas.
1: Valeu, hein? Aqui não, concorrência, aqui você pode ficar na lateral da via aí, que senão nós passamos por cima. Ah, o sistema aqui é meio esquisito, né? É meio atrapalhado, o povo é meio atrapalhado, passa por cima mesmo, atropela tudo. Ei, povo doido, né, rapaz? Vamos que vamos, 12:07.
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6: É cidade com Maurinho Moraes, é o Domingo Alegria. Que é isso aí, meu Deus do céu? Pera, que é isso aí? Esses bichos aí, esses são os cabritos. Será que é essa cabritinha, que é a cabritinha do Arley? Deve ser, né? Não, deve ser a cabritinha do Arley. Ei, que é as, tira aqueles negócios dali. É, deixa as outras aí. Ó, tem áudio aqui, ó, tem áudio, tem mais áudio chegando ali, tem esse áudio aqui, toca esse áudio aí.
7: Oi, Maurinho.
6: Oi.
7: Meu nome é Michele.
6: Tudo bem?
7: Eu tenho 8 anos, toca pra mim o Mirosmar.
6: Aí, ó, já cresce ouvindo Mirosmar, gente. Depois não vira esse povo apaixonado do Brasilzão. É a criançada. Tá vendo? Daqui a pouquinho tem Mirosmar, gatinha. Parabéns, feliz dia das crianças a todas as crianças.
8: Meu amigo Maurinho.
6: Quero aproveitar hoje.
8: Eu tô de trave aí. Maurício, Deus permitir, nós vamos estar aí.
6: É.
8: Firme.
6: Firme.
8: Felizmente nós mudamos aí de equipamento, né? E nós não temos cargueiro pra fazer aquele movimento bacana aí. Não, a meninada gostou, foi legal. Mas nós vamos estar presente aí, beleza?
6: Tá certo
8: aí. Deus permitir, amanhã nós estamos juntos aí, cedo.
6: Ó,
8: valeu, Maurinho. Tamo aqui, curtindo aqui.
6: Valeu.
8: Domingo Alegria.
6: Domingo Alegria com o Maurinho Moraes. Deixa eu mandar um abração aqui pra turma do pessoal dos antigos, né? Dos carburados, dos carros antigos. Se disseram que vão estar presente amanhã, principalmente a turma do Fusca antigo, hein? A turma do Fusca vai estar lá junto com a gente. Deixa eu ver quem é que tá mandando mensagem pra mim aqui. Foi aqui a Cida. Oi, Cida. Tá joia? Tem áudio ali, tem mais um áudio lá. Toca o áudio.
9: Fala comigo, Maurinho, beleza?
6: Deu.
9: Manda um modão de rancho pra nós aqui, na beira da represa. Bem pra cá, bem pra baixo da Antinha. Nós estamos bem embaixo, beleza? Calorão danado, só cigarra cantando. Escuta pra você ver, ó. Ei, beleza, rapaz. Manda um modão aí.
6: Que isso, hein,
9: do senhor? Mato Grosso e Matias. Vida de pescador. Beleza?
6: Vida de
9: e mandar pra Lidiana. Lidiana agora tá morando lá pro lado da Pratiba, aquele lado lá perto do Medeiros.
6: É, o Leves pra lá, ué.
9: Beleza?
6: Lugar de criar lobo lá, ué.
9: Ela tá mudando demais, tá parecendo cigano.
6: Ah.
9: Não, tem que quietar
6: muito. Tá parecendo pai, Maurício? Tá parecendo
9: fala,
6: pai.
9: Fala,
6: Bruno. Reinaldo, alô, Lidiana.
9: Tamo junto, misturado. Vida de pescador.
6: Vida de pescador, tá bom, galera.
10: Ô, Maurinho Moraes.
6: Oi.
10: Toca um modão aí pra nós aqui no fundo da tragédia, aqui na fazenda do professor Walter.
6: Ô, oh, abração pra
10: todos. O que você achou do meu vídeo aí?
6: Ficou legal, ué? Cadê o vídeo dela? Deixa eu ver o vídeo dela aqui. Ela tá lá no curral, cara. Não, ela tá lá festejando. Olha pra você ver a alegria de ser criança, mesmo depois de. Que legal, parabéns, hein, parabéns. Ela tá agarrada lá no batente, tá agarrada no batente, na ordenha e festejando, feliz da vida. Quando tocou a música do César Menotti Fabiano, o balão mágico, né? Lindo balão azul, né? Aí, ó, tá vendo? Tem músicas que nos remetem aí a tempos que a gente tem saudade. Com certeza, quando tocou essa música aí, tocou o coração dela e ela começou a dançar. Que legal, show de bola.
11: Oi, eu sou o Samuel, vou na minha caravana da alegria.
6: Ô, Tânia, aí ó, Samuel vai estar com a gente lá também. Tem mais gente aqui ouvindo a gente. Fala, gente, fala, gente.
12: Ô, Maurinho Moraes, aqui é Maurício do Pit Stop, tá? Nós estamos aqui no Rancho Pit Stop.
6: Aí, ó.
12: Eu, Luciante, Nego... Piranguinha, Clebão, manda a vida de cão pra nós aí, meu filho.
6: Ei, vida difícil, hein, senhor?
12: Tchau, obrigado.
13: Apaixonado leva uma verdadeira vida de cão. É brincadeira, hein? Traz alguma coisa pra nós beber, garçom.

0: só moda boa. Ex-cidade. Peraí, para tudo aí, que seu Arnaldo, meu amigo seu Arnaldo, nosso parceiraço aí do Dia das Crianças também, quer falar com a gente, gravou um áudio aqui, né, seu Arnaldo, fala comigo, seu Arnaldo, lá no Sapecado.
1: Oi, mãe, boa tarde, o Arnaldo, toca aí pra nós e o João Mineiro Marcelo, moleque Peralta.
0: Boa.
1: E oferecer pro Nélio, Nélio que é seu ouvinte número um aqui, próximo
0: antigo. Opa, brigadão, um abraço.
1: E também lá pro João Carrijo, lá pertinho lá da represa, pro seu Pandu.
0: Seu Pandu.
1: Pra toda essa equipe que estão cuidadinho com você aí. E desejar um feliz domingo a todos os ouvintes seu.
0: Obrigado.
1: E dizer senhor, que também, a gente também está aqui cuidadinho no seu programa e ouvindo essas músicas maravilhosas. Que Deus abençoe você, hein?
2: Tchau, obrigado.
0: Amém, amém, seu Arnaldo. Rapaz, você é das antigas, hein, seu? Nu. Ó, se amarrava cachorro com linguiça nessa época aí, ué. É, ué, é. Ele não escapulia.

0: da Serra do Salito, o pessoal tá lá ligadinho com a gente, né, senhor? Os animados de lá, só que sumiram hoje, né? A turma que vai acompanhando a gente nas cidades vizinhas, na fazenda, na chácara, no sítio, em qualquer lugar só da cidade.
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0: Rapaz, deixa eu mandar um abração aqui pra turma da Minas Mangueiras e Borrachas. Pessoal, fica ali naquela rotatória. Sabe aquela rotatória depois do cemitério São João Batista, sentido a Franca ali, indo pra Boca da Mata? Tá ali do lado esquerdo, gente. Indo daqui pra lá, do lado esquerdo. Turma acabou de passar por aqui, deixar a contribuição pra Caravana da Alegria. Obrigado, viu, gente? Obrigado aí pela contribuição. Grande Renato. É, tá ali, ó, já tá aqui, deixa eu ver. Eu passei a localização pra ele. Caio Renato tá aqui, ó, deixa eu salvar aqui. Eu vou salvar Minas Mangueira. O que que é preciso hoje? Não, deixa eu lembrar um negócio pra vocês. Isso tem, se você que tá aí às vezes fazendo um trabalho aí na sua empresa, a mangueira aí de hidráulica aí do seu trator, da sua máquina estragou, é só falar com a turma. Chama lá, 98826-4468. 98826-4468. Minas Mangueiras e Borrachas, pessoal faz o que precisa lá, viu? Beleza? Fala lá, fala lá, fala lá, Caio Renato, a turma toda tá sempre ligada com a gente. O Edivandro também tá aqui com a gente. Olha, o Edivandro tá passando mal, Edivandro. Meu Deus do céu.
1: Alô, Maurinho, boa tarde, é o Buiú. Manda uma música pra nós, aí, irmão da Lua aí, Zezé. Aí o Paulinho aqui curtindo um domingão aqui.
0: Deixa eu pôr aqui, deixa eu salvar aqui o Renato. Minas Mangueiras, deixa eu colocar aqui, pronto, tá salvo aqui agora, precisou, a gente vai chamar essa turma lá. E Buiú, você também tá acabado, hein, Buiú? Ô Maurinho, que é o bizarro, Luiz Henrique. Ô Maurinho, tem notícias do Jacarezinho? Pede a Vanusa pra deixar ele sair um pouquinho, está trancado dentro de casa. Deixa eu contar esse negócio pra você, isso é cárcere privado, né? Não deixar o coitado Jacarezinho sair. Tem que acionar a polícia, tem que acionar a polícia, é. Da partida do ômega, isso é vazado, hein, Jacarezinho? Não adianta, ela é mais brava que você. Ah, é difícil. Ela é maior que ele, sou judia dele. A Cida tá ali, o Edivando, o que é que o Edivando? Ah, o Edivando já falou. Quem mais? Ah, tem mais gente. Lotinha, alô, Lotinha, grande Washington.
2: Aê! Ai, ai, peraí, peraí.
0: Toca, deixa cair, deixa cair. O Washington mandou essa aí pra nós, aí eu choro. Meu Deus do céu. Foi hoje de manhã.
3: Hoje de manhã, meu telefone.
0: E aí?

0: saudade.
1: Aí, ó, esse é o Mirosmar, não é? Tem uma criança que pediu o Mirosmar e cantou aí, ó. Ei, Mirosmar. Aí a turma fica apaixonada de verdade. Fala aí.
2: Olha, não, para nada, mas tirar dinheiro do Renatinho. Aí não é fácil, não. Se você conseguiu isso aí, que é uma coisa muito importante, é tirar dinheiro do Renatinho e do Caio. E é difícil demais tirar dinheiro. Aí tem, mas é difícil tirar. Se você fez doação aí, que é uma coisa muito séria. Eles não doavam, não. Eles errado.
1: Ê, Paulo Oliveira Souza, manutenção e montagem, a turma da Oliveira Souza, aí junto com a gente também.
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1: deixa eu ver aqui o que aconteceu ali. 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
1: Deixa eu ver aqui, Maurinho. Ó, a família Reciplaz, arrecadamos muitas guloseimas para fazermos sacolinhas. Estamos em Deus desde ontem, isso mesmo? Trabalhando, fazendo as sacolinhas. Amanhã vamos com vocês, se Deus quiser. Que coisa boa, né? É o Cláudio, né? A Cleonice, a família toda. Agora eu quero pedir para mandar 2 áudios agradecendo a minha prima Rosemeire, lá em BH, que me ajudou, né? Deu a sacolinha surpresa para prontas, né? Mas tem que ser áudio, ai, tá? Me chama lá no meu zap, lá que eu vou gravar um áudio, beleza? Pra ela ouvir, tá bom? E a outra é a Josilene, né? Que já faz 2 anos que ela ajuda. Amanhã estaremos lá, tá certo? Deixa eu ver aqui, ok? Fala aqui.
4: Manda pra mim que eu mando pra elas lá.
1: Me chama no zap aí, ó. Me chama no zap aí, que eu mando um abraço pra elas lá. Beleza? Chama lá que eu vou gravar o áudio. Tem que agradecer mesmo. Aqui, ó. Fala aí, ó. Esse é o Renatinho? Deixa eu ver o Caio. Deixa eu ver.
5: Ô, fala pro Paulinho que não é assim não, ué. Ele não pode falar isso não, ué.
1: Aí, ó.
5: Manda um abraço pra ele.
1: Ei, abração. O Baltazar Maurinho, você não sabe como é que eu tô todo daquele jeito, pra lá de Bagdá. É o Caio, né? O Caio que teve aqui agora, trouxe a caixinha, que trouxe bastante guloseimas aqui, o Caio. Brigadão, viu? Minas Mangueiras e Borrachas. Olha o Cláudio Fusquinha, fala, Fusquinha.
6: Ô, Maurinho, cadê minha mola que eu pedi? Você tem quase 2 horas.
1: Mas aí você me quebra, você me quebra. Cláudio, deixa eu te falar o quê?
6: Maurinho, custoso enrolado, viu?
1: Deixa eu te falar, é que agora, porque no momento ela não cabe na programação. Espero que você me entenda, beleza? Entendeu? Aí fica meio complicado. Mas tá valendo, viu? Que é o Felipe aí, ó. Fala aí, Felipe.
7: Ô, Maurinho Moraes, meu gerado.
1: Alô, Soraya, tamo na curva do Urubu.
7: Fala o John Black. Da panela da Pai do dia 15 a 19 de outubro.
1: Ah, tá, vai ter? Não, mas depois eu falo, na hora, que é isso, ajudar a turma lá da Pai, né? Tem feira de panelas lá, pai, né? O negócio bicho vai pegar aí.
8: Fala, Maurinho Moraes. Ô,
1: John Black.
8: Tá, mano, bro.
1: Ó, bom depois demais,
8: hein? Depois pra nós, hein, do John Carreiro.
1: Tchau, tchauzão.
8: Muito bom você.
1: Rapaz do céu, moda do Tiãozão, tem uma moda boa ali do Tiãozão.
9: Marinho, como é que você tá? Beleza? Boa tarde. Fala, feliz Moreira. Domingo pra você, sua família.
1: Pra nós todos.
9: Que nossa da precisa abençoar nós, né? É o Chapeludo. Aquele abraço. Toca pra nós aí, um Rio Negro Solimões aí.
1: Tá certo aí.
9: Romântico, que modão, hein?
1: Ô, Bruto.
9: Você tem ela aí?
1: Tem.
9: Fala com o Moreno, é o Chabeludo. Tem. Aquele abraço.
1: Pra lá, 1237.
0: Ô, Maurinho Gambiarra, cadê minha moda aí, Maurinho?
1: Qual que é?
0: Não tocou até agora?
1: Nem sei,
0: Você tá doido aí?
1: Qual
0: cadê
1: que é?
0: Nossa moda aí do Chico Rei Paraná na íntegra?
1: Calma, Todd, tem tantos pedidos, Todd. Tá, calma. Rapaz, toca um tchãozão pra nós aí, só pra dar uma mesclada na programação pra nós, mas toca uma moda boa, se for mais ou menos, não serve. Meu Deus, saudade, essa é pra arrebentar a boca do balão. Olha o coração, velho, não aguenta não, é saudade, pá. Ai, ai, ai. Ô, Luizinho, você toca essa aí na sanfona também, Luizinho?
10: Amém.

0: Marciano. Aí você põe a turma pra chorar. Haja coração. Ei, ai, ai. O Baltazar já tá chapado. Aí toca umas modas desse aí que ele chapa direitinho mesmo, né, senhor? Ô, Mimosa, boa tarde.
1: Ô, Maurinho Moraes.
0: Como é que você tá, Mimosa? Bom demais?
1: Como é que você tá?
0: Oi.
1: Tudo bom por aí, né? Graças a Deus.
0: Como é que você tá? Graças a Deus.
1: Oi. Um abraço pra nós aqui, Vitor Araxaense, pra um barraco de novo.
0: Ó, coisa boa.
1: Ô. Oi. Manda um modão caprichado, hein? Chonado lá do Emílio Eduardo pra nós aí, por favor.
0: Emílio Eduardo.
1: Oferece aí pra todos os amigos aí, galera dos ninjas, Fofonete, Mulambo, Vanderlei Ponhá. Meu sogro tá lá no barraco de lá, mas minha sogra deu um tapa na orelha dele mais cedo.
0: Ei, ai, ai. Você dá a boca da égua aí.
1: Tudo de bom, vamos que vamos.
0: Vamos que vamos.
1: Vamos aqui só pecando carcanhar de frango aqui, hein?
2: Ô Maurinho, boa tarde, beleza?
0: Boa tarde.
2: Né? Maravilha de programa, esses modão aí, ó.
0: É só modão, hein?
2: Se der aí, toca um João Mineiro Marciano pra nós aí, o Amor Clandestino. Um abração aí, amigo.
0: Amor Clandestino, tem ela aí, ó, Cadeirudo, Amor Clandestino? Procura ela pra gente aí, procura ela aí pra gente, Amor Clandestino, é boa. É do Marciano essa moda, é do Marciano. Depois tem Alma Transparente, tem muita coisa boa ainda pra tocar aqui hoje ainda, né? Ei, a Cleodice, o Cláudio, a turma tá lá agarrada no batente lá, ajeitando as coisinhas pra distribuir amanhã pras criançadas, né, senhor?
3: Alô, Severino, já... Oeste do Rio Grande do Sul. Nós escuta através do aplicativo Rádio Net aí da rádio de Araxá, Minas Gerais.
0: Ó. Oh.
3: Rádio Cidade. Manda aquele abraço pra mim aí no ar, tá bom, amigo?
0: Esse aí é o Jardel Pires, né? De Oliveira, o homem tá longe.

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6: Cidade, agora 2 minutinhos faltando para as 3 horas da tarde. Já tô indo embora, né, gente? Mais cedo hoje que eu tenho que resolver umas coisinhas ali.
7: Ô, Marinho, boa tarde, tudo bem?
6: Tudo jóia.
7: Senhor pão de queijo tá falando que ninguém comeu rabo no jacarezinho ainda, não. O jacarezinho ainda tá por aqui. Avisa o senhor Tilapa aí. Tá? É porque não tá tendo tempo da gente aparecer no ramo. Outro dia a gente foi, mas foi corrido. Mas avisa o senhor Tilapa que minha casa tá aberta pra ele. Quem quiser aparecer, pode aparecer.
6: Aí, ó, daqui a pouquinho o jacarezinho gritando de lá não comeu porque não quis. Aí vai falar de jeito. Ele é sem vergonha, rapaz. Um minutinho faltando para as 3 horas da tarde.
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0: correio Paraná aqui pela cidade. Agora, 3:05. Alma transparente. Ô, Cleonice, vai sair. Calma aí.
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0: Olha, 3:08. 3:08. Deixa eu mandar um abração pra essa turma que tá ligado com a gente. Ariane Jacinto, tá lá ligadinha também com a gente, né? Tá lá o Mimosa, Jaque, a turma toda vai acompanhando, a Edna Martins, ela quer ouvir em algum lugar do passado, Mato Grosso e Matias, ótima tarde. Ó, quem tá lá ligadão também, tá pra lá de Bagdá, o Baltazar, grande Baltazar, não esqueceu de mandar um abraço aqui também pra Fernanda, lá no bairro Padre Laú, tá ela, a família toda ouvindo aqui a cidade. Obrigado pela audiência. Pessoal que tá lá em Itaipu, está acontecendo a feirinha comunitária do distrito de Itaipu. Frutas, verduras, legumes, quitandas, artesanato, tem muita coisa, tem caldo de cana, pastel frito na hora e tá tendo uma festinha para as crianças lá também, viu? Distribuição de kit surpresa, aquele saquinho surpresa aí para a criançada que estiver por lá, hein? Comunidade de Itaipu é facinho, fica uns 30 km aqui de Araxá, né? Não é isso? Estrada Uberaba ali à direita, né? Lá pertinho do segundo viaduto, antes do segundo viaduto entra à direita. É a feirinha comunitária do distrito de Itaipu. Um abraço para todos lá.
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2: Manda um abração pra turma ligadinha com a gente. Alô, Cici, tá ligadinha? Alô, meus amigos, pés de borracha, a turma da boleia, a turma do volante grande, essa é pra vocês. E milionário José Rico, sonho de um caminhão.

Kleber Soli, grande Guti, tá ali, ó. Tá ligadão, vai estar com a gente amanhã também lá na Caravana da Alegria, gente. Pessoal, vou deixando a todos um forte abraço, agradecendo o carinho da audiência, e mais uma vez convidar você para amanhã, hein? Depois das 9, lá pelas 9 da manhã, que você esteja também lá no bairro Alvorada, lá pertinho do posto de combustível, que a gente possa sair com a nossa Caravana da Alegria. Eu vou me despedindo de vocês, tem umas coisinhas para ajeitar a questão da festa. Amanhã não estarei aqui pela rádio, mas estarei fazendo a festa aí pelas ruas de Araxá com a nossa Caravana da Alegria. Espero que tenham gostado do programa, mais uma vez gratidão por toda a ajuda aí pra nossa festa. E ó, fiquem todos com Deus, viu? Fiquem todos com Deus, que eu tô indo com ele também, ele vai me abençoar que amanhã eu acorde muito bem para dar prosseguimento aí a essa festa bacana da Caravana da Alegria. Gratidão, gratidão, gratidão. Um ótimo restante de domingo para todo mundo e fiquem com Deus. Tchau.

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9: Graus, 15 horas e 26 minutos.

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6: O projeto Pequenos Turistas de Araxá vai receber crianças de 5 a 10 anos com brincadeiras, gincanas e atividades sobre a história e os pontos turísticos da cidade.
5: As atividades serão de terça a sexta-feira, de 1:30 às 5 da tarde, na Secretaria Municipal de Turismo.
6: São 15 vagas por dia com inscrições gratuitas pelo telefone 991544023.
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0: 15h49.
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3: Coleção das 18 horas e 30.

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